0: noite difícil para a comunidade de Fontoura, não é mesmo, Igor Minotto?
1: É, noite difícil. As informações que inicialmente chegaram pela imprensa regional de um tiroteio em Coqueiro Baixo, que foi ouvido. Isso, vamos agradecer o vice-prefeito de Fontoura Xavier. Obrigado, vice-prefeito, por nos atender.
2: Ok, não tem tudo o que, né? Desculpa até, a gente estava sem palavras, né? Mas muito obrigado.
1: Essa informação, né? O fato vai acontecendo, você fica sabendo, né? Sempre é a notícia que a gente quer dar, né? Agora sim, vem um comunicado oficial, atenção, comunicado oficial. Até vamos tentar botar na tela aí, João Gabriel. Serfox emite neste momento. Atenção, neste momento, comunicado aos associados a Serfox, neste momento, comunicando com a mensagem grande, luto. Comunicado aos associados. As equipes... Agora deixa eu só... Aqui, ó, já vai estar na tela aí para vocês. Já vai estar na tela para vocês o comunicado. É que é tudo ao vivo, gente. Tudo ao vivo, a gente está ao vivo.
0: Cabe destacar, né? Esse trabalho está sendo feito todo ao vivo, né, Igor? A gente está aqui tendo informações, recebendo a informação ao vivo para você que nos ouve aqui na tua Rádio Cristal. Também pelo 100.5, pelo Facebook. Nós estamos ao vivo em todas as plataformas da tua Rádio Cristal para trazer essa informação.
1: Agora aqui, ó. Choca. Conseguiu?
0: Toda a cidade. Estamos colocando agora no stream aqui para os nossos ouvintes, Igor, acompanharem esta informação. Estou trazendo agora aqui para a nossa plataforma, mas você já pode começar a ler, Igor.
1: É, em razão do falecimento do nosso presidente, Jorge Slast, agora, portanto, neste momento, cerca de 2 minutos, a Serfox confirmou de forma oficial. Então, em razão do falecimento do nosso presidente Jorge Slast, a Serfox informa que não haverá atendimento presencial nesta quarta-feira. As equipes da cooperativa estarão atuando internamente, mantendo a continuidade dos serviços essenciais. Os associados que necessitarem de atendimento poderão entrar em contato pelo 0800-648-4800, onde a equipe estará à disposição para prestar suporte necessário. Agradecemos a compreensão e a solidariedade de todos neste momento de profundo pesar e luto para toda a família Serfox. Portanto, ontem até que foi comemorado o dia do leiturista, né? Até teve um pronunciamento muito, muito bonito do presidente Diógenes relacionado a esse dia. E hoje... essa notícia triste aí que a gente traz aqui, ó. Agora não, a Brigada traz uma informação, mas não é ligada a este caso. Mas, repito, neste exato momento, há poucos minutos, a Serfox confirma de forma oficial. A gente já tinha essas informações vindo de outras pessoas, mas não através da Serfox. E a Serfox agora confirma a morte do seu presidente, Jorge Slast.
0: Já está na tela o comunicado dos associados aqui da nossa live. Você que está nos acompanhando, estamos aqui mostrando para você esse comunicado que saiu há 5 minutos, Igor Minotto. Comunicado dos associados, em razão do falecimento do nosso presidente, Jorge Slast. A Serfox informa que não haverá atendimento presencial nesta quarta-feira. As equipes da cooperativa estarão atuando internamente, mantendo a continuidade dos serviços essenciais. Os associados que necessitarem de atendimento poderão entrar em contato pelo 0800-648-4800, onde nossa equipe estará à disposição para prestar o serviço necessário. Agradecemos a compreensão e solidariedade de todos nesse momento de profundo pesar e luto para a família Serfox. É a informação, Igor Binotto.
1: É, então, agora sim, após a confirmação, claro que o vice-prefeito de Fontoura já falava, a gente conversou por telefone com o vice-presidente da Serfox, seu Dalido Santos Landim, que está neste momento também chegando à Nova Brécia. A informação já havia sido confirmada, mas o comunicado oficial via a Serfox foi há cerca de 3 minutos, então a confirmação da morte do presidente Jorge Slast, quando foi surpreendido, atingido por 3 disparos de arma de fogo por volta das 19 horas da noite de hoje. E até chegou, né, com a gravidade dos ferimentos ser atendido no hospital de Nova Brécia, não resistiu aos ferimentos e acabou falecendo. Segundo informações, um dos tiros teria atingido a cabeça, dois atingido a região do tórax, e devido à gravidade dos ferimentos, o presidente George Last não resistiu e morreu no hospital em Nova Brécia.
0: Informação chocante, né? A gente sabe que nós, assim, que tínhamos esse contato com o presidente George Last, toda quinta-feira ele estava ao vivo aqui na tua Rádio Cristal, pelo programa da Serfox. É uma informação que ainda tem que ser digerida, uma informação que tem que ser processada. Ela é bem chocante aí. Este atentado, vou ressaltar que já é confirmada essa informação, um atentado ao presidente da Serfox, George Slast, que acabou vitimando fatalmente ele. E a informação que temos é essa: Serfox amanhã deve se pronunciar oficialmente em uma coletiva de imprensa, com horário ainda a ser marcado. E nós trazemos essa informação ao vivo. Eu trago aqui, ó, o pessoal da Rádio Cultura de Fontoura Xavier também lamentando esse momento. Os nossos colegas de imprensa dizendo que triste tudo isso, meu Deus, o que aconteceu. A gente está também em contato com o prefeito de Fontoura Xavier, que nos ouve via rádio nesse momento, Fio Tafarel. E nós passamos alguns questionamentos para ele nos responder ali, para trazer para os nossos ouvintes. É uma informação chocante, é uma informação que mexe muito com a comunidade de Fontoura, de Nova Brécia, de Coqueiro Baixo. É esta informação do falecimento de Diógenes Lastes, presidente da Serfox até 2029, foi recentemente reconduzido, e também ex-prefeito de Nova Brécia, ex-vereador. A gente recebe aqui alguns questionamentos pelo nosso sistema interativo. Estamos trazendo tudo aí para você ao vivo, pela tua Rádio Cristal 100.5 e também pelo Facebook tua Rádio Cristal.
1: É, acho que, João, dá para o presidente George Last, muito querido, se tu puder ir colocando algumas homenagens aí na tela, né? Porque muitas pessoas deixando a sua mensagem. Triste para a família sair para trabalhar e não voltar mais ainda. Então, assim, ó, até a gente está se estendendo um pouco. Obrigado as informações que chegaram. O Igor Lopes, repórter aí da Rádio Encantado e Encanto, também o vice-prefeito de Fontoura Xavier, que falou conosco, mas essa informação atualizada que não queríamos estar confirmando, mas está confirmada sim a morte do atual presidente da Serfox, ex-prefeito de Nova Brécia por duas gestões, foi vereador em 2001, ele que é considerado um dos grandes homens, né? Foi considerado o desenvolvimento da cidade de Nova Brécia. Este crescimento pujante aí na região do Vale do Taquari. A gente vai seguir atualizando, você pode acompanhar os canais oficiais da tua Rádio Cristal, você pode acompanhar que em breve vai ter todos os detalhes relacionados ao velório, né? A Serfox já confirma. A Serfox já confirma a morte, já confirma que o atendimento amanhã será interno, só para as condições básicas, pois envolve, né, uma cooperativa de energia. Então, são vários associados, várias famílias que dependem diretamente. Inclusive, tem famílias aqui de Soledade que têm a sua energia da Serfox.
0: O interior, né? Principalmente, né?
1: É, interior aqui. E
0: a gente traz aqui, ó, eu pois vou não interromper só um minutinho, mas para trazer aqui que nós temos alguns, o vereador de Antagorda aqui, o Alvimar Paulo Tremeia, que fala aqui que Diógenes foi um ser humano exemplar, um amigo que a vida lhe deu e que tirou antes combinado. Descanse em paz, meu amigo, meu irmão. Alvimar Paulo Tremeia, vereador de Antagorda, que comentou aqui na nossa live também. A gente traz aqui também o delegado de núcleo da Serfox, Nildo Roque Gusbert, que também participou da nossa live aqui, comentou que, segundo ele, é um dos melhores presidentes da Serfox. Ou seja, é um momento que o pessoal se choca com esse momento, né? A gente vê aqui, ó, Paulo Ricardo Farias. Boa noite, triste isso, presta serviço para a Serfox. Lamentável a perda do nosso presidente Diógenes. O pessoal aqui, muitos comentários, a gente recebe aqui nesse momento, o pessoal participando em peso na nossa live. Estamos com mais de 300 pessoas acompanhando. Aqui, ó, José Moraes, uma pessoa de coração enorme, sempre ajudando e com um olhar para o social de Fontoura Xavier. Uma grande perda. Que triste para a família e amigos, onde vamos parar, João Bildhauer. Evana Poli, desejando sentimentos familiares e amigos. Rosângela da Cunha, destacando a tristeza aí de Fontoura Xavier, com essa passagem do Diógenes Lastes, presidente da Serfox até 2029, um crime que choca aí a comunidade. Vou repetir mais uma vez a informação que temos até o momento, Igor Binotto. Vamos recapitular para os nossos ouvintes do 100.5, também para os nossos telespectadores da nossa live aqui no Facebook e também no YouTube da tua Rádio Cristal, que é: o presidente da Serfox e ex-prefeito de Nova Brécia foi morto a tiros em Coqueiro Baixo. O presidente da Cooperativa de Distribuição de Energia, Fontoura Xavier, ex-prefeito de Nova Brécia e ex-vereador Diógenes Laste, foi morto a tiros na noite desta terça-feira, 21 de julho, em Coqueiro Baixo, no Vale Taquari. De acordo com as primeiras informações, Diógenes deixava o bar Clube São José quando foi surpreendido por um homem que o aguardava do lado de fora desse estabelecimento. O suspeito efetuou ao menos 3 tiros de arma de fogo e fugiu logo após o crime. A vítima chegou a ser socorrida e encaminhada ao Hospital São João Batista, em Nova Brécia, mas não resistiu aos ferimentos e morreu. Informações preliminares apontam que o suspeito teria permanecido durante parte da tarde no bar, antes da execução, e não seria conhecido pela comunidade local. A motivação e a autoria do crime estão sob investigação da Polícia Civil, Brigada Militar e IGP. Diógenes era morador da linha Stefani, Nova Brécia, e foi vereador em 2001, prefeito do município em 2 mandatos consecutivos, entre 2005 e 2012. Atualmente, presidia a Serfox, cargo para o qual foi reconduzido em Assembleia Geral neste ano, para o mandato de 2025-2029.
1: Algumas informações, João, para que o pessoal possa entender o tamanho da Serfox, né? O tamanho. A Serfox está presente em 34 municípios, atende cerca de 16 mil unidades consumidoras. A Serfox possui cerca de 4.020 quilômetros de rede de distribuição de média e baixa tensão e 4.026 transformadores. Ou seja, a Serfox tem esse compromisso, né? Aqui, ó, a Serfox possui aproximadamente 17 mil associados, né? Então, os números que... agora tinha um planejamento direcionado também até 2030, com muita pesquisa, muita projeção relacionada à qualidade da energia, né? E o pessoal que é da nossa região, que pega principalmente a BR-386, uma das grandes obras da gestão do presidente Diógenes Lastes é essa rede que liga a Soledade, né? Que liga a Soledade. Então, é essa rede toda nova e afetou diretamente Fontoura Xavier, que foi... Fontoura trabalhava com várias quedas, né? Eram constantes as quedas de energia. E este reforço, né, na rede, essa rede nova, também foi muito importante. Várias cooperativas também realizam neste momento as suas mensagens de solidariedade também ao presidente Diógenes, aos associados. Portanto, aproximadamente 17 mil associados da Serfox aí, que foram surpreendidos com esta notícia na noite de hoje. João Gabriel, alguma informação mais relacionada aí à linha de investigação?
0: Recebo informação, Igor, desculpe te interromper, mas nesse momento, do prefeito de Fontoura Xavier, Fio Tafarel. Segundo ele, até então, não haverá expediente amanhã na prefeitura de Fontoura Xavier. Eu recebo nesse momento a informação do prefeito Fio Tafarel.
1: A tendência é que pelo menos as cidades onde tem a unidade de atendimento, né, da Serfox, tem algumas que tem o escritório, né? Então, Casca... Fontoura Xavier, claro que tem a sede administrativa, Arvorezinha, também deverão confirmar essa situação envolvendo, pois onde esses municípios, para que a nossa audiência possa entender, onde a Serfox realiza, tem o seu escritório, que seja um ponto de atendimento, que seja o seu escritório, a Serfox participa diretamente da vida da comunidade, né? Então, a tendência, sim, é que todas as cidades aí deverão ter o luto de pelo menos um dia aí, né, em virtude do falecimento aí do presidente da Serfox, Diógenes Lastes.
0: Vamos destacar, né, que a Serfox, essa geração, distribuição e telecom, ou seja, são três ações que a Serfox atua. Ela tem a distribuição, o telecom e a geração. E Eu estou aqui, a gente está trazendo essa informação para você de acordo com as informações da própria Serfox. Então a gente traz aqui que esta informação que temos, entre as mais importantes obras que destacam aí, é o novo prédio da sede da cooperativa, que foi inaugurado em 2023. Ou seja, essa já foi uma ação do presidente Diógenes Last. A gente traz aqui informação também de que ele está em muitas ações, pessoal participando agora aqui, a gente consegue, o nosso computador chega a dar uma travada aqui em alguns momentos, porque são muitas as participações, Igor Binotto, do pessoal chocado, do pessoal triste, do pessoal ainda digerindo essa informação aí sobre o presidente da Serfox, Diógenes Last, que sofreu um atentado e veio a falecer em Coqueiro Baixo, no Vale do Taquari, nessa noite de terça-feira, dia 21 de julho. Aqui eu tento puxar algumas informações aqui da Serfox também, mas a gente vê o pessoal participando em grande parte também pelo WhatsApp aqui da nossa live. Loreni Brum Balestreri, nossos sentimentos à família lutada, que Deus o receba com muita paz e luz. Partiu um pai de família e pai da sua vida profissional. Um grande abraço à família lutada. Maria Paz de Oliveira, notícia triste, meus sentimentos. Ou seja, o pessoal ainda está digerindo, porque, vamos destacar, né, Igor? Tivemos aí a perda de um servidor público de Fontoura Xavier no início da semana e agora do presidente da Serfox. Ou seja, para a comunidade de Fontoura, ela tem um peso forte essa notícia.
1: É, muito forte. Claro que a polícia está trabalhando nesse exato momento, está todo momento tentando atualizar essas informações já para trazer algo para você. E aqui é um comunicado mais antigo. Mas a informação atualizada é essa, né? A informação atualizada é essa, então foi confirmada agora há poucos instantes também pela Serfox. Amanhã o atendimento interno, né? Claro que as questões básicas de energia elétrica para toda a abrangência da Serfox, elas seguem, né? Elas não podem parar por nenhum momento, né? Mas fica todo esse registro, então, lamentável a morte do presidente da Serfox, Jorge Last, surpreendido quando chegava em seu veículo, deixando o clube, o bar de um clube em Coqueiro Baixo, quando estava chegando no seu veículo, acabou sendo atingido por 3 disparos de arma de fogo, ou seja, foi executado, né? Agora deverá ser a linha que a Polícia Civil estará trabalhando trabalhará possivelmente nesse caso de execução, pois o veículo foi deixado no local, né? Então as características dão conta, né, para que o homem foi lá para fazer isso, né? Porque deixou o veículo da vítima, fugiu em rumo ignorado, né? E o que chama atenção foi essa informação que foi repassada, que durante a tarde esse homem esteve nesse clube, né? O principal suspeito seria um homem diferente da comunidade, que a comunidade não conhece, que esteve nesse clube à tarde. E já teria perguntado aí pelo presidente Jorge Last. 19 horas foi o momento que os disparos ocorreram, por volta de 19 horas e 15 minutos. A informação que nós temos é que o presidente Jorge, com ferimentos graves, foi encaminhado até o hospital de Nova Brécia, porém não resistiu aos ferimentos e acabou falecendo ainda, Igor, nessa noite.
0: Recebemos nesse momento a nota de pesar da Secretaria Municipal de Educação de Fontoura Xavier. A Secretaria Municipal de Educação manifesta seu mais profundo pesar pelo falecimento do senhor Diógenes Last. Com gratidão, lembramos da sua dedicação, generosidade e do carinho com que sempre colaborou com as escolas da Rede Municipal de Ensino de Fontoura Xavier, deixando um exemplo de solidariedade, compromisso e amor pela educação. Nesse momento de dor, expressamos nossas mais sinceras condolências aos familiares e amigos, desejando que encontrem força e conforto para enfrentar essa perda. Secretaria Municipal de Educação de Fontoura Xavier, que expressa as mais sinceras condolências a famílias e amigos, desejando que encontrem conforto para superar essa perda irreparável. Informação que recebo, Igor, é que daqui a alguns instantes sairá o posicionamento oficial da Prefeitura de Fontoura Xavier.
1: Ah, deverá. Vai confirmar também o luto de pelo menos 3 dias, né? Orientação também para os fontourenses sobre atendimentos, enfim, tudo mais. E principalmente sobre o que tange as orientações, né, para que os associados possam também se despedir do presidente Jorge, né? A gente vai estar acompanhando, acredito que... claro que a sua informação é preliminar ainda, deverá ser confirmado pela família e também pela Serfox, de que o velório deverá ocorrer na cidade de Nova Brécia, né? O que não se tem a confirmação é se poderá ter algum trâmite também em Fontoura Xavier, na sede administrativa.
0: Nota de pesar. A Prefeitura de Fontoura Xavier manifesta seu profundo pesar pelo falecimento de Diógenes Laste. Nesse momento de dor, nos solidarizamos com familiares e amigos, rogando a Deus que conforte os corações e conceda força para enfrentar essa perda irreparável. Nossos sentimentos, Prefeitura de Fontoura Xavier. Há 10 minutos colocado nossa nota de pesar, mas ainda não há informações sobre o luto oficial, a gente tem só uma informação do prefeito Fio Taffarel via WhatsApp, que provavelmente amanhã não haverá atendimento da Prefeitura de Fontoura Xavier.
1: João, acho que essas informações, né, a gente vamos encerrar por aqui, até porque agora nós temos que aguardar, vamos seguir acompanhando todo o trabalho da polícia agora, na busca, mas repito, agora são 21 horas e 24 minutos.
0: Foram 1 hora e 15 de informações ao vivo na tua Rádio Cristal pelo 100.5 e também pelos Facebook e YouTube da tua Rádio Cristal.
1: A gente não tem informação ainda de se esse homem já foi localizado, né? Seguem as buscas. As guarnições da Brigada Militar do Vale do Taquari, atenção para essa informação, as guarnições da Brigada Militar do Vale do Taquari, juntamente com a Polícia Civil, já trabalham de forma incansável para prender este homem ou quem também deu suporte a este homem. Repito, mas a informação que se tem é que um homem se aproximou do presidente da Serfox e efetuou esses 3 disparos. A polícia não descarta a participação de pelo menos outras pessoas neste crime. Mas no momento dos disparos, este homem estava encapuzado e acabou acertando 3 disparos de arma de fogo em Jorge Last, que acabou não resistindo aos ferimentos, acabou falecendo no hospital de Nova Brécia, foi encaminhado em estado grave até o hospital de Nova Brécia, porém não resistiu aos ferimentos. É o trabalho de reportagem aqui da tua Rádio Cristal, presente na tua história, com as informações ao longo do jornalismo da tua rádio, também da rede tua rádio, a gente estará trazendo mais detalhes e a qualquer momento a gente pode retornar com mais informações do trágico acidente do trágico atentado
0: ao presidente da Serfox, Jorge Lastes.
1: Isso, desse atentado, 3 disparos de arma de fogo. Aqui ó, chegou, mas já é uma informação que a gente tem, João Gabriel. Já é uma que a gente passou aqui. Mas repito, né? Então, trágica morte aí, esse crime, onde um homem efetuou esses 3 disparos, o presidente Jorge Last da Serfox, ex-prefeito de Nova Brécia, foi encaminhado em estado grave ao hospital de Nova Brécia, porém não resistiu aos ferimentos.
0: Momento triste para Fontoura Xavier, Nova Brécia, cidade atingida pela Serfox. Nós encerramos nossa transmissão pelo Facebook, pelo YouTube e também pelo 100.5 a partir desse momento com o plantão de notícias da tua Rádio Cristal.
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5: Público, e ela pode entregar, e isso é... Pode ser, ela pode escolher que seja sigiloso, que ninguém da sua relação tenha conhecimento dessa situação. Então, houve esse entendimento, né, para proteger tanto a gestante parturiente, porque a gente sabe que o número de abortos ilegais realizados no país é muito grande, e muito também para proteger a criança que está por nascer, o nascituro ou o recém-nascido, né, para que ele tenha essa possibilidade de nascer e ser inserido em uma família que queira, né?
6: A promotora lembra que qualquer adoção deve ocorrer por meio da justiça. Segundo ela, entregar um recém-nascido diretamente a terceiros sem autorização judicial configura crime. Cláudia Bonetti destaca que pessoas solteiras e casais, inclusive homoafetivos, podem adotar desde que estejam habilitados e aprovados na avaliação prevista em lei. Na entrevista, a promotora também falou sobre outro tema que preocupa o Ministério Público, os casos de maus tratos contra crianças e adolescentes. Ela reforça a importância das denúncias para interromper situações de violência.
5: Existem, né? A gente acompanha alguns núcleos familiares, nos casos mais graves, inclusive ao acolhimento institucional. E pode, inclusive, chegar à destituição do poder familiar, a depender da gravidade do contexto, quando a família não adere, não melhora as condições para ter essa criança e adolescente de volta. Os caminhos para que se realize a denúncia são vários, na verdade. Eu vou citar o Disque 100, que você pode ligar, passar as informações e manter o sigilo. Na verdade, todas as denúncias podem ser sigilosas, né? O Ministério Público, através de sua ouvidoria, ou mesmo direto lá na promotoria, delegacia, brigada, guarda municipal, conselho tutelar, escola. E eu sempre digo que a escola é o primeiro local onde a criança vai ter contato com o ambiente externo. Então, normalmente, a primeira pessoa que vê eventual maus tratos é alguém dentro do núcleo escolar. Professor, orientador, monitor, alguém lá de dentro. E é muito importante o trabalho que é feito, porque quando se verifica, de imediato é acionado o conselho tutelar e são tomadas as providências, né? A gente não pode achar normal a violência física, não só a física, mas, né, especialmente a física, a psicológica, e é necessário que se denuncie para se proteger essa criança e esse adolescente.
6: Denúncias de maus tratos podem ser feitas de forma sigilosa pelo Disque 100 ou diretamente ao Conselho Tutelar, Ministério Público e demais órgãos de rede de proteção. Já informações sobre adoção e entrega voluntária podem ser obtidas junto ao Ministério Público, Defensoria Pública, Poder Judiciário e Serviços de Saúde do município. Da tua Rádio Fátima de Vacaria, Luiz Barreto.
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1: Agora 9h34, 26 minutos para as 10 da noite desta terça chuvosa, né, em todo o estado. Eu estava olhando aqui dados que chegaram do CEMADEM, olha só que interessante. Tem aqui uma escala para a gente saber o quanto choveu, né, quantos milímetros em 12 horas. Essa medição ela ocorreu entre 8h20 da manhã e agora às 20h20, né? Ou seja, há cerca de uma hora e pouco atrás, né? Às 8h20 da noite. É, claro, não tem como falar aqui todos os municípios dessa lista, mas alguns, pelo menos, para a gente ter uma noção. Paraí é o município que aparece no topo aqui, com mais de 166 milímetros de chuva nessas 12 horas. Marau, 151 milímetros. André da Rocha, com 150 milímetros. Passo Fundo, com 141. Deixa eu ver onde mais aqui. Muitos Capões, com 119,8. Lagoa Vermelha, com 118,2. Vacaria, com 112,6 milímetros. Ainda nos Campos de Cima da Serra, Monte Alegre dos Campos, com mais de 106,6 milímetros. Nova Bassano, voltando para a Serra, 113 milímetros. Gramado, né, na região das Hortênsias, 97 milímetros. Antônio Prado, 86,6 milímetros. Bento Gonçalves, um pouquinho mais, 87,2. Caxias do Sul, 80,4 milímetros. Deixa eu ver onde mais aqui. É por aí vai, né? Uma lista grande aqui de municípios com essa medição, então, de 12 horas, né? Entre 8h20 e as 8h20 da noite. Portanto, vários municípios aqui com mais de 100 milímetros, né? A grande maioria. E a gente segue monitorando aqui as informações que chegam, então. Nesta noite. Olha só, daqui a pouco eu trago mais detalhes da previsão do tempo, né? Mas deve seguir, né, então, essa noite, madrugada, com chuva forte. A trégua, ela deve só acontecer à tarde, pelo menos na maioria dos municípios, amanhã, né? Então, amanhã, quarta-feira, deve ter uma trégua aí na parte da tarde. A instabilidade começa a perder intensidade no decorrer dessa quarta-feira, após risco de tempestades, especialmente concentradas na metade norte. 999-53-0616, o nosso WhatsApp para você participar, interagir aqui na programação do Tua Essência. 23 minutos agora para as 10.
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0: Nando Reis, amada amante, aqui na seleção musical da tua rádio. Agora, 7:50.
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0: Pois bem, meus amigos, a frente fria atua ainda no começo do dia, né? De amanhã, quarta-feira, com chuva forte ainda no norte e no nordeste gaúcho, mas deve se deslocar para Santa Catarina e o Paraná. Com isso, a chuva diminui aqui no Rio Grande do Sul ao longo do dia. O tempo, no entanto, não fica firme. Uma área de baixa pressão que se forma na costa traz um dia com céu encoberto na maior parte aqui do estado e chuva na grande maioria das cidades. Aberturas de sol podem ocorrer em pontos, principalmente do oeste. Massa de ar frio de fraca intensidade ingressa com vento moderado no sul e no leste gaúcho. A temperatura declina com sensação de frio no sul do estado. Chuva intensa a extrema. Agora falando já aqui, né, o Instituto já abre aqui esse balanço, digamos assim, do dia de hoje, né? Chuva intensa, então, que atingiu vários pontos da metade norte, com volumes mais altos numa faixa entre o noroeste, Alto Jacuí, Planalto Médio, Serra e o norte dos campos de cima da serra. Os acumulados só nesta terça ficaram entre 100 e 200 milímetros da média de chuva de julho inteiro em vários municípios destas regiões. Dezenas de municípios anotaram apenas hoje marcas de 100 a 200 milímetros, com marcas isoladas acima de 200 milímetros em apenas 24 horas. A grande vazão esperada dos rios contribuintes deve elevar bastante o Guaíba, saindo do seu nível normal ao longo dos próximos dias. O risco é para as ilhas, né, ali na Grande Porto Alegre. Sem qualquer possibilidade de atingir a cota de 3 metros de transbordamento no cais central da Mauá, junto ao Centro Histórico. Bom, esse é um balanço, então, aí, né, do dia de hoje e do que poderá vir por aí. Mas voltando, então, para amanhã, quarta-feira, então, ainda pontos de chuva forte, né, mas o mau tempo começa a dar trégua, né, essa forte chuva, então, vai perdendo força, né, ao longo do dia. E as temperaturas devem diminuir com sensação de frio em vários pontos. Em resumo, é mais ou menos por aí, né? O tempo ainda não ficará firme, mas já perde intensidade e algumas regiões podem ter aberturas. Dia mais firme só a partir da quinta-feira. Agora, 10:04. Deixa eu ver se tem ainda alguma outra informação que chega aqui pra gente, né, sobre essas consequências aí das chuvas dessa terça-feira. Bom, tem várias pontes, né? Por isso que eu insisto aqui, para quem pretende se deslocar, é importante checar antes, né, como está o trajeto aí que você pretende utilizar, né? Se não há bloqueios de pontes, de estradas, enfim. Então, antes de sair, é importante buscar essas informações, né, para saber como é que está a situação em determinada região do estado. Bom, daqui a pouquinho eu vejo aqui se tem mais alguma outra novidade e a gente passa para você aqui na Rede Tua Rádio. Já falamos aqui de alguns pontos, né? Já trouxemos a situação aqui das chuvas em 12 horas, né? Bom, nesse balanço aqui feito pela Metsul Meteorologia, falava aqui de municípios que tiveram marcas de 100 a 200 milímetros, né, em 24 horas. Naquele levantamento que eu trouxe antes, a gente já tinha vários municípios com, deixa eu ver onde é que está aqui, onde é que eu estou com várias telas abertas aqui, é muita informação, né? Mas, sim, achei aqui de novo. Eram em apenas 12 horas, né? Das 8h20 da manhã às 8h20 da noite, né? Em apenas 12 horas, vários municípios já tinham aí bem mais de 100 milímetros, né? Então, somando as 24 horas, então, vários municípios tiveram aí de 100 a 200 milímetros, né? Bastante chuva, portanto, nessa terça-feira. 2:50, intervalo, daqui a pouquinho eu tô de volta.
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1: Agora 10 e 2 da noite desta terça, 21 de julho. Paz e bem, um abraço para você que está aí com a gente. No trabalho, no trânsito, aliás, trânsito está desafiante, né? Também com essa situação toda, e a gente reforça aqui o cuidado, né? Redobrado para você que está aí na estrada. Para quem está em casa, para quem já foi para a cama, muito obrigado aí pela companhia. Deixa eu trazer aqui mais alguns pontos, né? Olha só, o DENIT, né, informa que a BR-470 está interditada no segmento entre Barretos, que fica em Lagoa Vermelha, e André da Rocha. Há água sobre a pista em diversos locais, em especial junto à Ponte do Arroio. É o Arroio Floriano, né, que fica no quilômetro 107. Técnicos da autarquia monitoram os locais e não há previsão de liberação. Outro ponto também, né, uma outra ponte aqui que está interditada é a ponte entre Cotiporã e Dois Lajeados, na Serra. Portanto, essa ponte aqui está interditada, né? Entre Cotiporã, a ponte sobre o Rio Carreiro. Portanto, o Rio Carreiro aí entre Cotiporã e Dois Lajeados, interditada a ponte, né? A água se aproxima do nível da construção, impedindo a travessia com segurança. Então é uma outra ponte que está interditada. Mais cedo eu falei aqui, deixa recuperar e reforçar a informação também sobre a outra ponte na Serra que fica entre Cotiporã e Bento Gonçalves. Está interditada, portanto, essa ponte também, né? E lembrando que a BR-470 na Serra das Antas está aberta das 6 da manhã às 23 horas em pare e siga. A informação aqui do momento, então, vários pontos do estado, né, que chegam aqui para a gente sobre interdições, sobre situações aí das rodovias, e fica o alerta então para você. Nessa noite e também ao longo aí dessa quarta-feira. Agora 10h04, lembrando que lá no final do programa temos a nossa prece, a bênção aqui na Rede Tua Rádio, e hoje a condução desse momento será do Frei Aldo Colombo, Frei Aldo, que é vigário da paróquia São Pedro em Garibaldi. Para do nosso texto 10:05, a mensagem que inspira o bem, equilíbrio.
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1: Em uma conferência numa universidade americana, Brian Dyson, ex-presidente da Coca-Cola, falou sobre a relação entre o trabalho e outros compromissos da vida. Disse ele: imaginem a vida como um exercício, no qual vocês fazem malabarismos com 5 bolas que lançam ao ar. Essas bolas são o trabalho, a família, a saúde, os amigos e o espírito. O trabalho é uma bola de borracha. Se cair, bate no chão e pula para cima. Mas as 4 outras são de vidro. Se caírem no chão, quebrarão e ficarão permanentemente danificadas. Entendam isso e busquem o equilíbrio da vida. Como? Número 1. Não diminuam seu próprio valor, comparando-se com outras pessoas. Somos todos diferentes, cada um de nós é um ser especial. Não fixem seus objetivos com base no que os outros acham importante. Só vocês estão em condições de escolher o que é melhor para vocês mesmos. 2. Deem valor e respeitem as coisas mais queridas aos seus corações. Apeguem-se a elas como a própria vida. Sem elas, a vida carece de sentido. Não deixem que a vida escorra entre os dedos por viverem no passado ou no futuro. Se viverem um dia de cada vez, viverão todos os dias de suas vidas. 3. Não desistam quando ainda são capazes de um esforço a mais. Nada termina até o momento em que se deixa de tentar. Não temam admitir que não são perfeitos. 4. Não temam enfrentar riscos. É correndo riscos que aprendemos a ser valentes. 5. Não excluam o amor de suas vidas, dizendo que não se pode encontrá-lo. A melhor forma de receber amor é dá-lo. A forma mais rápida de ficar sem amor é apegar-se demasiado a si próprio. A melhor forma de manter o amor é dar-lhe asas. 6. Não corram tanto pela vida a ponto de esquecerem onde estiverem e para onde vão. 7. Não tenham medo de aprender. O conhecimento é leve, é um tesouro que se carrega facilmente. 8. Não usem imprudentemente o tempo ou as palavras. Não se podem recuperar. 9. A vida não é uma corrida, mas sim uma viagem que deve ser desfrutada a cada passo. 10. Lembrem-se, ontem é história, amanhã é mistério e hoje é uma dádiva. Por isso se chama presente. Vivam o presente com mais energia. Estes conselhos para viver com equilíbrio são uma verdadeira lição de vida. Simples e objetivos, eles podem nos levar ao sucesso pessoal e empresarial. Leia e releia estes 10 conselhos e faça um exame de consciência. Pessoas equilibradas emocionalmente têm mais sucesso, mais amigos, enfim, vivem mais e melhor. Na rede Tua Rádio, a mensagem que inspira o bem, 10 conselhos de uma conferência do ex-presidente da Coca-Cola, Brian Dyson, para se ter equilíbrio.

O instrumental de Mark Knopfler, The Long Road, fechando com o nosso momento, né, da reflexão da noite desta terça-feira. Paz e bem para você, obrigado aí pela companhia. 10h15 e agora tem Jota Quest.

0: Vanessa da Mata, Não Me Deixe Só. Agora 10h27, subiu para mais de 70 as cidades com danos por chuva e vento aqui no estado. Levantamento da Defesa Civil contabiliza ocorrências em mais de 70 municípios, com registros que vão desde destelhamentos e quedas de árvores até interrupção de rodovias, pontes submersas, danos em escolas, unidades de saúde e prédios públicos. Em muitas cidades, os problemas começaram com o vento norte, quente e seco, que arrancou telhados, derrubou árvores e postes e provocou interrupções no fornecimento de energia elétrica. Em outras, a chuva intensa resultou em alagamentos, pontes submersas, bloqueios de estradas e isolamento temporário de comunidades do interior. Portanto, subiu para mais de 70 as cidades com danos por chuva e vento, né, que castigam o Rio Grande do Sul desde o final de semana. Último balanço, portanto, divulgado aqui pela Defesa Civil do Estado. 10h28, intervalo. Daqui a pouquinho, mais músicas. 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
1: Agora 10h32, 28 para as 11 da noite desta terça. Bem-vindo, bem-vinda. Obrigado pela companhia em mais uma noite juntos aqui na Rede Tua Rádio, né? Uma noite com chuva, segue aí a chuva, né? Segue essa instabilidade que já causa diversos transtornos, né? Aqui no estado. E como falei mais cedo, deve seguir aí, né? Nessa quarta-feira, segue a condição para chuva moderada a pontualmente forte em áreas do Nordeste, Norte, Serra, Campanha, Costa Doce e Sul. Nas demais regiões, há possibilidade de chuva fraca. Na verdade, então, essa chuva, ela perde intensidade, né? Mas ainda deve chover bastante nessa quarta-feira. Especialmente à tarde, então, é que o tempo começa a firmar. Segue o alerta, né? Segue o cuidado, né? Evitar aí se colocar em risco, né? Com toda essa situação. 27 para as 11, tem mais um.
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1: 21 de julho, dia da dança de salão. Os aniversariantes do dia? A cantora e atriz brasileira Emanuela Araújo.
2: Céu da Bahia é mais bonito que qualquer outro. Você precisa entender.
1: A cantora e compositora brasileira Amelinha.

1902 foi fundado no bairro de Laranjeiras, no Rio de Janeiro, o Fluminense Futebol Clube. 1944. Nasceu no Rio de Janeiro a cantora e compositora Jovelina Pérola Negra. Ela morreu em 1994, aos 54 anos.

0: 1947, morreu aos 79 anos, o padre Reus. Hoje, o Santuário Sagrado Coração de Jesus, localizado junto ao túmulo do jesuíta, é um dos principais pontos turísticos da cidade de São Leopoldo, recebendo milhares de romeiros mensalmente. Em 1983, a temperatura mais baixa do mundo em um local habitado foi registrada na estação Vostok, na Antártica, a menos 89,2 graus. 2007. Foi lançado o sétimo e último livro da série Harry Potter. Harry Potter e as Relíquias da Morte. Assim como cada um dos livros anteriores, foi programado para também ser lançado como uma grande produção de Hollywood. Mário Vivan para a tua rádio.
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3: Tá certo, obrigado, Mário. Recordando aí entre os destaques o nosso querido Elton Saldanha. Agora, 20 minutos para as 11. As escolas da rede estadual de Marau não devem ter aulas amanhã, quarta-feira. A decisão foi tomada após recomendação da Defesa Civil em razão das fortes chuvas que atingem a região. Além disso, o Colégio Integrado Cesurg também não terá aulas amanhã, quarta-feira. Orientação que tem como objetivo preservar a segurança de estudantes, professores e demais profissionais da educação. Então, Marau, as escolas da rede estadual não devem ter aulas e também o Colégio Integrado Cesurg. Lagoa Vermelha também, deixa eu ver aqui qual que é a orientação. Lagoa Vermelha, a orientação é a seguinte, o prefeito Morona confirma a suspensão das aulas no interior. Exatamente, então como medida preventiva, a Prefeitura de Lagoa Vermelha suspendeu as aulas da rede municipal no interior durante o turno da manhã desta quarta-feira, devido à previsão de continuidade das chuvas e às condições das estradas. Olha, em Passo Fundo, 47 desalojados, conforme a atualização da informação a partir da Defesa Civil do município. Nas últimas 24 horas foram 212 milímetros de chuva em Passo Fundo. Pessoas estão desalojadas, então 47 pessoas desalojadas. E o nível do rio Passo Fundo foi elevado em 3 metros e 51 centímetros. A cota de atenção está em 2 metros e 90. Então, estão a 60 centímetros, né? O rio está a 60 centímetros acima da cota. Informação da Defesa Civil do município de Passo Fundo. É importante buscar essas informações, né? Como já temos aqui dois casos de suspensão de aulas, né? Então é importante.

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Linda, linda, né? O som de Nathalie Imbruglia aqui na seleção musical do Tua Essência, abrindo a última hora, né, desta terça-feira. Bem-vindo, bem-vindo, bem-vindo, bem-vinda, né, para você que chegou há pouco nessa última hora aqui no nosso programa. E seguimos agora com a Fernanda Abreu, Do Seu Olhar.

0: Rod Stewart fechando mais um bloco, mais uma sequência de sucessos já na última hora desta terça para você com a gente aqui na Rede Tua Rádio. Intervalo é rapidinho e eu volto já já.
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1: Começando a última parte aqui do Tua Essência, a reta final desta terça, mais uma vez, gratidão aí pela tua companhia. Já já, a prece, a bênção. Hoje a condução desse momento estará a cargo do Frei Aldo Colombo. Frei Aldo, que é vigário da paróquia São Pedro, em Garibaldi. Último te aproxiga com o grupo Rodeio, Carreteada Chimarrona.
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final do Tua Essência, em mais uma noite que estivemos juntos, eu agradeço o carinho sempre da tua companhia. E agora a gente faz aquela pausa para a nossa prece de final de dia, né? Hoje, com a participação do Frei Capuchinho Aldo Colombo.

Que o Senhor Jesus nessa noite esteja ao teu lado para te defender. Que Ele inunde teu sono e teus sonhos de paz e de luz. Que Ele afaste de ti todo medo, toda insegurança e toda preocupação com o dia de amanhã. Que o anjo de Deus ilumine teu pensamento para que possas acordar sereno e caminhar com decisão no novo dia que vai nascer, um presente todo especial do Pai. Que Deus te abençoe, cuide de tua família e do teu futuro. Amém.

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Olá, muito bom dia! Começando a madrugada aqui da Rede Tua Rádio, nesta quarta-feira. Quarta-feira que se inicia a partir de agora. Depois do Tua Essência, eu, Daniel Rodrigues, chego por aqui para te fazer companhia. Claro que além da comunicação, você também vai curtir aí nessas próximas horas a boa música aqui da nossa rede, o espaço da informação e as mensagens nesse novo dia que se inicia a partir de agora. Madrugada da Rede Tua Rádio, até às 5 da manhã. Bom dia!

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1: Olá, meus amigos e caros ouvintes. A quarta-feira ainda é de tempo bastante instável, ainda temos a atuação da frente fria, ainda que é mais para a parte agora da metade norte e leste do Rio Grande do Sul, portanto que toda a nossa região nordeste também, área que inclui a região da Serra e Campos de Cima da Serra, que fica bastante instável, ainda sujeita a chuvas e eventualmente ainda podemos ter algumas chuvas expressivas por aqui. Então segue a condição de atenção aqui para nossa região em função ainda da atuação deste sistema. Com relação às temperaturas, as máximas previstas não devem passar da faixa dos 16, 17 graus, entre 15 e 16 graus nas partes mais elevadas aqui da nossa região. Então, ainda nesta quarta-feira, atuação ainda bastante expressiva da frente fria e ainda podemos esperar algumas chuvas com volumes um pouco expressivos nesta quarta-feira. Amanhã, quinta, isso já diminui bastante. Tem condições de alguma chuva, mas mais aquele chuvisco, eventualmente alguma pancada um pouquinho mais forte, mas é mais isolado já na quinta-feira devido ao afastamento desta frente fria. Então, finalmente, ela vai embora aqui do estado. Mas ainda empurra bastante umidade do mar em direção aqui à nossa região e por isso, então, ainda tem bastante variação de nebulosidade na quinta-feira. Com a previsão do tempo, Kátia Valente.
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2: Meia-noite e 13 minutos.

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Tá aí a boa música aqui da Rede Tua Rádio. Você que está nessa madrugada, muito obrigado pela companhia, muito obrigado pela audiência. Nós vamos juntos até às 5 horas da manhã com os nossos quadros, com as nossas mensagens, os momentos de reflexão, né? Que a gente dá aquela respirada mais funda, faz aquele momento de espiritualidade sempre presente aqui na Rede Tua Rádio. Bom dia!

0: Estamos juntos para esse pequeno intervalo, uma meditação, uma reflexão, um sentimento que sobe aos céus. E o pensamento nos diz: posso ter mil problemas e mil motivos para desistir, mas tenho uma única razão que me faz continuar: Deus. Posso ter mil problemas e mil motivos para desistir, mas tenho uma única razão que me faz continuar: Deus. Quando olhamos para trás, nos damos conta que motivos para desistir sempre existiram. Não é um fenômeno da atualidade ver tanta gente desistindo. O ser humano sempre foi tentado a desistir. Porém, muitos descobriram que há uma força que faz continuar, uma força que vai além da nossa capacidade, uma luz que permite eliminar distâncias. A razão que nos faz continuar e jamais ceder à tentação de desistir tem um nome, e este nome é Deus. Ele se importa conosco, jamais fará nossa parte, mas estará sempre ao nosso lado para nos mostrar o caminho a seguir. Como faz bem lembrar que Ele é o maior motivo de nosso viver. Segure na mão de Deus. Vale a pena essa experiência, segurar na mão de Deus. Há tempo faço isso e a cada dia me sinto mais seguro nele. Posso ter mil problemas e mil motivos para desistir, mas tenho uma única razão que me faz continuar: Deus. E que Deus nos abençoe. Em nome do Pai, do Filho e do Espírito Santo. Amém.
1: Meia-noite e 37 minutos.

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1: Tiro de festinha.

E a boa música aqui da madrugada da Rede Tua Rádio nesta quarta-feira. Quarta-feira, meio de semana, e nós estamos por aqui te fazendo companhia até às 5 horas da manhã. Um bom dia a você nesta quarta.

A força da fé nos ajuda a prosseguir, com certeza. Pelos caminhos que temos que ir, nos ajuda, com certeza.

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1: Leão 14. Não são as armas atômicas, mas o desarmamento que gera a paz. A Livraria Editora Vaticana publica um novo livro de Leão 14, intitulado Desarmada e Desarmante. A paz é um dom. O livro, com curadoria de Alessandro Banfi, é a primeira antologia que reúne diversos discursos do Papa Prevost sobre o tema da paz, desde o dia de sua eleição, em 8 de maio de 2025, introduzidos por um texto inédito de sua autoria. A paz esteja convosco. Esta foi a primeira saudação que Jesus, ressuscitado, dirigiu aos seus apóstolos. Esse é também o primeiro dom que o Cristo ressuscitado ofereceu aos seus amigos e ao mundo inteiro. A paz. Esse dom, porém, não foi obtido de graça. O corpo glorioso do Mestre de Nazaré mostrava as chagas da paixão. Ele suportou o ódio, a violência e a crucificação do mundo. Jesus Cristo sofreu a injustiça, desarmado e desarmante, e ressuscitou. A mensagem do Evangelho se inseriu e se insere na história, hoje como há 2000 anos. A paz é o grande desejo que agita muitos corações, mas também é frequentemente ameaçada, pisoteada e desprezada. Hoje, 103 estados estão envolvidos de alguma forma numa guerra na Terra. As armas ressoam e matam na Ucrânia, no Oriente Médio, no Sudão, em Myanmar, no Iêmen, no Congo e em muitas outras situações. Meu amado predecessor, o Papa Francisco, escreve Leão 14, cunhou a expressão Terceira Guerra Mundial em pedaços, para descrever uma situação de conflito generalizado, sem precedentes desde o fim da Segunda Guerra Mundial.
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2: Uma hora e 11 minutos.
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aí a boa música da Rede Tua Rádio nessa madrugada, madrugada de um novo dia, né? De um novo dia, que você tenha um excelente dia pela frente. É o desejo de toda a nossa equipe, de todos os profissionais que fazem parte da Rede Tua Rádio. Para você que está nos acompanhando em casa, para você que está trabalhando, fazendo um plantão nessa madrugada, muito obrigado pela companhia, muito obrigado pela audiência. Lembrando que você está sintonizado em uma das emissoras da Rede Tua Rádio. Bom dia!

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1: Esta é a história de quatro pessoas. Havia um trabalho importante a ser feito num certo país da América Latina e todos tinham certeza de que alguém o faria. Qualquer um poderia tê-lo feito, mas ninguém o fez. Alguém zangou-se porque era um trabalho de todos. Todo mundo pensou que qualquer um poderia fazê-lo, mas ninguém imaginou que todo mundo deixasse de fazê-lo. Ao final, todos culparam alguém quando ninguém fez o que qualquer um poderia ter feito. E acontece muito por aí, né, meus amigos? O texto, pequeno texto, mas de uma grande lição, de uma grande reflexão nessa noite aqui na tua rádio. Todos, alguém, qualquer um e ninguém.
0: Uma hora e 28 minutos.

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1: 22 de julho. Dia do cantor lírico, Dia Internacional do Trabalhador Doméstico, Dia do Cientista Social, Dia da Fruta Manga e Dia Mundial do Cérebro. Os aniversariantes do dia? A atriz e cantora norte-americana Selena Gomez.

0: ator norte-americano Danny Glover, conhecido por suas atuações em vários filmes de ação. Os fatos do dia. Em 1894, aconteceu a primeira corrida de automóveis da história, na França, em um percurso de 126 quilômetros e uma velocidade média de 20 quilômetros horários. 1935.
1: Boa noite. Em Brasília, 19 horas.
0: Getúlio Vargas cria o programa A Hora do Brasil, transmitido obrigatoriamente para todo o país, e mais tarde mudou o nome para A Voz do Brasil, 1995. Nasceu a cantora e compositora Marília Mendonça. No dia 5 de novembro de 2021, o avião em que a cantora viajava caiu na zona rural de Piedade de Caratinga, cidade vizinha a Caratinga, Minas Gerais, após atingir um cabo de uma torre de distribuição de energia elétrica. Quando morreu, Marília Mendonça tinha 26 anos.

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1: Em 2005, o brasileiro Jean Charles de Menezes foi morto no interior do metrô de Londres por integrantes da Scotland Yard. O fato causou comoção e repercussão mundial. Em 2006, morreu aos 71 anos o ator italiano naturalizado brasileiro Gianfrancesco Guarnieri. E em 2013, na primeira viagem internacional como chefe da Igreja Católica, o Papa Francisco desembarcou no Brasil. Em uma semana, Jorge Mário Bergoglio reuniu milhões de pessoas no Rio de Janeiro e em Aparecida durante a Jornada Mundial da Juventude. Mário Vivan para a tua rádio.
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1: Olá, meus amigos e caros ouvintes. A quarta-feira ainda é de tempo bastante instável, ainda temos a atuação da frente fria, ainda que é mais para a parte agora da metade norte e leste do Rio Grande do Sul, portanto que toda a nossa região nordeste também, área que inclui a região da Serra e Campos de Cima da Serra, que fica bastante instável, ainda sujeita a chuvas e eventualmente ainda podemos ter algumas chuvas expressivas por aqui. Então segue a condição de atenção aqui para nossa região em função ainda da atuação deste sistema. Com relação às temperaturas, as máximas previstas não devem passar da faixa dos 16, 17 graus, entre 15 e 16 graus nas partes mais elevadas aqui da nossa região. Então, ainda nesta quarta-feira, atuação ainda bastante expressiva da frente fria e ainda podemos esperar algumas chuvas com volumes um pouco expressivos nesta quarta-feira. Amanhã, quinta, isso já diminui bastante. Tem condições de alguma chuva, mas mais aquele chuvisco, eventualmente alguma pancada um pouquinho mais forte, mas é mais isolado já na quinta-feira devido ao afastamento desta frente fria. Então, finalmente ela vai embora aqui do estado. Mas ainda empurra bastante umidade do mar em direção aqui à nossa região e por isso então ainda tem bastante variação de nebulosidade na quinta-feira. Com a previsão do tempo, Kátia Valente.
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2: 2 horas e 18 minutos.

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Ok, com a boa música eu vou me despedindo. Daniel Rodrigues fica por aqui, porque na sequência Gilmar Ferreira chega para te fazer companhia e conduzir até as 5 da manhã, essa madrugada da Rede Tua Rádio. A todos que nos acompanharam até agora, muito obrigado pela tua companhia, muito obrigado pela tua audiência. Você que está sintonizado aqui em uma das emissoras que integram a Rede Tua Rádio, a rádio do teu tempo. Uma excelente quarta-feira a todos, paz e bem e santa alegria.

pode beber 8 cachaças de uma vez. Alô, ciganos, um abraço. Os ciganos que são fãs do Gini Gênio, gosta, como diz a gente lá na roça, gosta absurdo do Gini Gênio. Obrigado, um abraço para os ciganos, para todas as famílias ciganas aí. Você que manda.

0: Vale.
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1: Dia 22 de julho, Santa Maria Madalena da Galileia. Maria, oriunda de Magdala, uma pequena aldeia perto de Tiberíades, Terra Santa, dedicou seus serviços a Jesus depois de curada por ele. Numa passagem do evangelista São Lucas, encontramos a primeira referência a esta mulher. Jesus caminhava de cidade em cidade, de aldeia em aldeia, pregando e anunciando a boa nova do reino de Deus. Iam com ele os 12 apóstolos, com algumas mulheres que haviam sido curadas de espíritos maus e doenças. Maria, chamada de Madalena, da qual tinham saído 7 demônios. Ela foi privilegiada, pois na madrugada foi ao sepulcro de Jesus, quando viu que a pedra da entrada do túmulo tinha sido retirada. Foi a primeira testemunha do ressuscitado. Ele a chamou pelo nome: Maria, não me toques ainda, não subi para meu pai. Ela disse: Rabone, ao reconhecê-lo. É do primeiro século do cristianismo. 22 de julho, Santa Maria Madalena da Galileia.
2: Duas horas e 44 minutos.

Esqueci de lembrar, moda de viola, né? Mato Grosso e Matias, para você com a gente na madrugada desta quarta-feira, 22 de julho. Boa quarta-feira para você. Olha, a Polícia Rodoviária Federal irá realizar escolta de outras duas cargas superdimensionadas, isso na BR-386. Motoristas devem programar a viagem e seguir as orientações da PRF durante a operação na manhã de hoje. Portanto, a partir das 8 horas, né, isso acontece entre os quilômetros 357 e 321 na BR-386. E a operação deve terminar por volta das 10h15. Portanto, se começa às 8, cerca de 2 horas e 15, né? Causando aí, podendo causar lentidão e bloqueios temporários. 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Na sequência de sucessos, 14 bis, Planeta Sonho.

0: vida te devolve em dobro aquilo que você oferece a ela. A vida é um espelho das nossas intenções. Quando oferecemos a ela ingratidão, sofrimento, mágoa, dor, ressentimento, ela reflete exatamente mais de tudo o que estamos reclamando. E em dobro, em triplo. Se temos a força de atrair coisas ruins para a nossa vida, temos que ter a certeza que também temos poder para atrair resultados extraordinários. As pessoas pecam por alimentarem pensamentos negativos e por vibrarem no medo e na insegurança. O problema de agir assim é que a lei da atração afirma que você atrai tudo aquilo que pensa e sente para si. Ao invés de tirar conclusões precipitadas sobre um assunto que te causa medo, escolha se recolher em oração, agradecer pelo que pode ser a melhor coisa que já aconteceu em sua vida. A gratidão faz com que experimentemos a mágica da lei matemática da atração. Sempre que um pensamento ruim sobre a sua vida ou sobre uma pessoa vier à sua mente, tente imediatamente imaginar uma cena positiva, algo que você sonha que aconteça, mas que o seu ego acredita ser impossível acontecer. Você não precisa se preocupar em como isso vai acontecer. Isso que você quer no fundo do seu coração. Sentir-se grato pelo que se tem, mesmo achando que ainda não se tem muito, é o primeiro passo para conseguir vencer o ego e desanuviar os pensamentos. Se eles estão contaminados com medo, dúvidas e inseguranças, o canal é diretamente desviado para locais onde essa vibração existe. E com certeza não será um lugar de luz que possa realizar milagres em nossa vida. Quando escolhemos viver de maneira positiva, mesmo que tudo nos diga o contrário, a nossa perseverança e fé, a nossa intenção, nos leva a caminhos iluminados, abre canais edificantes, vibra na ressonância dos anjos e nos concede resultados nunca antes pensados serem possíveis pelo nosso ego. Mas para alcançar esse estágio, é preciso que paremos de alimentar as forças negativas em nossa vida. É preciso que cuidemos e tratemos de acarinhar os nossos sentimentos mais bonitos, que trabalhemos o perdão das ofensas, o entendimento das imperfeições alheias e a tolerância aos que ainda vibram na imaturidade do espírito. Quando toleramos a incapacidade do outro de ser exatamente aquilo que desejávamos que ele fosse, quando aceitamos a sua limitação, não mais nos incomodamos com ela. É um processo. Quando aceitamos a nossa situação e agradecemos por ela com sinceridade, e após o agradecimento nos pegamos imaginando cenas que nos trariam muita felicidade se estivessem acontecendo agora, magicamente, sem que saibamos como, tudo se encaixa. As coisas fluem e a vida nos presenteia um milagre que tanto precisamos. E dependendo da sua escolha, a vida te devolverá em dobro tudo o que você oferecer a ela. Até amanhã.
1: Três horas e 15 minutos.

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tá chegando o rei do laço.

0: O rei do laço, bandeira colorada, é mais uma relaçada.
1: O Laçador, Grupo Rodeio, aqui na madrugada da Rede Tua Rádio, nesta quarta. Boa quarta aí pra você, cuidado ainda, né, com essa situação toda do clima, dessas chuvas, né, dos últimos dias. Parece que amanhã que o tempo começa a melhorar, dá uma firmada, né, a partir então de amanhã, quinta-feira. Pra você que tá aí no trânsito, obrigado pela carona. Pra quem segue no plantão, bom trabalho. E pra quem tá na cama nesse horário, né, com o rádio ligado, muito obrigado aí pela companhia. Banrisul Cultural lança prêmio de 2,5 milhões de reais para reconhecer projetos de impacto social aqui no estado. Edital vai contemplar 50 organizações da sociedade civil com prêmios de 50 mil reais. Inscrições seguem abertas até 21 de agosto. A notícia completa em tuaradio.com.br. Seguindo com mais músicas, agora tem a Marina, Nada por Mim.

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0: Olá, meu amigo. Olá, minha amiga ouvinte. Eu sou o Padre Ezequiel. Esse é o momento de despertar para o amor. Eu queria falar hoje sobre as coisas da infância que nos afetam muito na atualidade. Nós temos uma carga emocional que veio desde o início da nossa vida até os dias atuais. E essa carga emocional está toda guardada dentro da nossa mente interna, que dá para chamar de mente inconsciente. Como é que funciona isso? Eu vou dar um exemplo para que você entenda e a partir disso reflita e nós possamos rezar. Uma enfermeira de sala de cirurgia, ela contou a seguinte história. Na verdade, era uma enfermeira que ganhava muito bem, mas ela sempre gastava todo o dinheiro e nunca sobrava. Quando foi se investigar sobre a vida dela, percebeu-se que ela teve um episódio aos 11 anos de idade. O que aconteceu aos 11 anos de idade? Os pais dela estavam num restaurante e a mãe e o pai começaram mais uma das brigas por causa do dinheiro, por causa das contas. De pé, o pai gritava e esmurrava na mesa e de repente ficou vermelho, depois azul e caiu no chão, vítima de um ataque cardíaco. Ou seja, naquela discussão, o pai da menina de 11 anos morreu. Essa enfermeira era da equipe de natação da escola e tinha feito treinamento de ressuscitação cardiopulmonar. Ela tentou de tudo, a menina de 11 anos, para salvar o pai, para reanimá-lo, mas não adiantou. O pai morreu nos seus braços. O que que essa menina guardou na mente? Desse dia em diante, a mente dela passou a associar o dinheiro com a dor. Por isso ela ganhava dinheiro, mas nunca sobrava nada. Por quê? Porque a dor de ter perdido o pai dela numa discussão sobre dinheiro estava guardada na mente dela. É assim que funciona a nossa mente. As nossas dores estão guardadas dentro da mente. Se a gente não faz uma busca muito profunda, muitas vezes com a ajuda de um terapeuta, a gente não consegue superar problemas que hoje em dia a pessoa vive e ela nem sabe e nem imagina por quê. Por isso, caro ouvinte, essa história é para dizer o seguinte: busque a sua vida, busque a sua infância, busque aquilo que você viveu lá atrás, busque compreender para ser uma pessoa curada das emoções. Para que o sofrimento não venha na sua vida e você não encontre nunca a causa dele. Pensemos nisso. Deus Pai de amor e de bondade, fonte de bênção, dignai-vos abençoar as famílias, pais, mães e filhos, avós. Abençoai a sua saúde, abençoai o seu trabalho, para que eles tenham harmonia, tenham diálogo, tenham compreensão e tenham sempre uma vida digna a partir do trabalho. Que o trabalho seja uma fonte de bênçãos, que as pessoas saibam solucionar os problemas e encontrem o melhor da vida. Deus abençoe, em nome do Pai, do Filho e do Espírito Santo. Amém.
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2: Três horas e 43 minutos.
3: Vem comigo, senhor.

Um país que crianças elimina e não ouve o clamor dos esquecidos. Onde nunca os humildes são ouvidos e uma elite sem Deus é que domina. Que permite um estupro em cada esquina e a certeza da dúvida infeliz. Onde quem tem razão baixa a cerviz e maltratam o negro e a mulher. Pode ser o país de quem quiser, mas não é, com certeza, o meu país. Um país onde as leis são descartáveis por ausência de códigos corretos, com 90 milhões de analfabetos e multidão maior de miseráveis. Um país onde os homens confiáveis não têm voz, não têm vez nem diretriz. Mas corruptos têm voz, têm vez, têm bis e o respaldo de um estímulo incomum. Pode ser o país de qualquer um, mas não é, com certeza, o meu país. Um país que os seus índios discrimina e a ciência e a arte não respeita. Um país que ainda morre de maleita por atraso geral da medicina. Um país onde a escola não ensina e o hospital não dispõe de raio-x. Onde o povo da vila só é feliz quando tem água de chuva e luz de sol. Pode ser o país do futebol, mas não é, com certeza, o meu país. Um país que é doente, não se cura, quer ficar sempre no terceiro mundo, que do poço fatal chegou ao fundo, sem saber emergir da noite escura. Um país que perdeu a compostura, atendendo a políticos sutis, que dividem o Brasil em mil Brasis, para melhor assaltar de ponta a ponta. Pode ser um país de faz de conta, mas não é, com certeza, o meu país. Um país que perdeu a identidade, sepultou o idioma português, aprendeu a falar pornô e inglês, aderindo à global vulgaridade. Um país que não tem capacidade de saber o que pensa e o que diz, e não sabe curar a cicatriz desse povo tão bom que vive mal. Pode ser o país do carnaval, mas não é, com certeza, o meu país.

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2: Olha, meu amigo, minha amiga, se você encontrar um caminho sem obstáculos, ele provavelmente não levará a lugar nenhum. Frank Clark. Muito obrigado pela tua companhia aqui na madrugada da tua rádio. Bom dia.

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1: Um garoto segurava em suas mãos duas maçãs. Seu pai se aproximou e lhe pediu com um belo sorriso: "Filho, você poderia dar uma de suas maçãs para o papai?" O menino levanta os olhos para seu pai durante alguns segundos e morde subitamente uma das maçãs e logo em seguida a outra. O pai sente seu rosto se esfriar e perde o sorriso. Ele tenta não mostrar sua decepção quando seu filho lhe dá uma de suas maçãs mordidas. O pequeno olha para seu pai com um sorriso de anjo e diz: "É essa a mais doce, papai." Retarde sempre o seu julgamento sobre as pessoas. Dê aos outros o privilégio de poder se explicar. Mesmo se a ação parece errada, o motivo pode ser bom. Pensemos neste novo dia. O Senhor te abençoe e te guarde. O Senhor faça brilhar sobre ti sua face e compadeça de ti. O Senhor volte para ti o seu rosto e te dê a paz. O Senhor te abençoe, Pai, Filho e Espírito Santo.

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Legião Urbana, quando o sol bater na janela do teu quarto, talvez hoje não, né? Porque continua a chuva. Possivelmente nessa quarta ainda não, né? Quem sabe em algum ponto que outro, né? Mais certo a partir de amanhã que o sol deverá bater aí na janela do teu quarto. Caxias do Sul abre inscrições para a oficina.

Bom, eu vou ficando por aqui na manhã desta quarta-feira. Tá chegando o nosso terço neste 22 de julho. Rezemos com fé, com esperança em mais um dia que juntos estamos aqui, né, nesse horário já tradicional para o nosso terço. Mentalizamos nesse momento as intenções para mais um terço enquanto a gente vai ouvindo a canção da Joana, Maria da Minha Infância.

0: Iniciamos este novo dia com as bênçãos de Deus e proteção de Nossa Senhora, Virgem Maria. Em nome do Pai, do Filho e do Espírito Santo. Amém. Creio
1: em Deus Pai Todo-Poderoso, Criador do céu e da terra, em Jesus Cristo, seu único Filho, nosso Senhor, que foi concebido pelo poder do Espírito Santo, nasceu da Virgem Maria, padeceu sobre Pôncio Pilatos, foi crucificado, morto e sepultado, desceu à mansão dos mortos, ressuscitou o terceiro dia, subiu ao céu, está sentada à direita de Deus Pai Todo-Poderoso, onde há de vir julgar os vivos e os mortos. Creio no Espírito Santo, na Santa Igreja Católica, na comunhão dos santos, na remissão dos pecados, na ressurreição da carne, na vida eterna. Amém.
0: Pai nosso que estais no céu, santificado seja vosso nome. Venha a nós o vosso reino. Seja feita a vossa vontade, assim na terra como no céu.
1: O pão nosso de cada dia nos dai hoje, perdoai as nossas ofensas, assim como nós perdoamos a quem nos tem ofendido. E não nos deixeis cair em tentação, mas livrai-nos do mal. Amém.
0: O anjo do Senhor anunciou a Maria.
1: E ela concebeu do Espírito Santo.
0: Ave Maria, cheia de graça, o Senhor é convosco. Bendita sois vós entre as mulheres, e bendito o fruto do vosso ventre, Jesus.
1: Santa Maria, Mãe de Deus, rogai por nós, pecadores, agora e na hora de nossa morte. Amém.
0: Eis aqui a serva do Senhor.
1: Faça-se em mim segundo a vossa palavra.
0: Ave Maria, cheia de graça, o Senhor é convosco. Bendita sois vós entre as mulheres, e bendito o fruto do vosso ventre, Jesus.
1: Santa Maria, Mãe de Deus, rogai por nós, pecadores, agora e na hora de nossa morte. Amém.
0: O Verbo Divino se fez carne
1: e habitou entre nós.
0: Ave Maria, cheia de graça, o Senhor é convosco. Bendita sois vós entre as mulheres, e bendito o fruto do vosso ventre, Jesus.
1: Santa Maria, Mãe de Deus, rogai por nós, pecadores, agora e na hora de nossa morte. Amém.
0: Glória ao Pai, ao Filho e ao Espírito Santo.
1: Como era no princípio, agora e sempre. Amém.
0: Ó meu bom Jesus,
1: perdoai-nos, livrai-nos do fogo do inferno, e levai as almas todas para o céu, e socorrei principalmente as que mais precisarem.
0: Nossa Senhora de Fátima e São Francisco,
1: rogai por nós.
0: E nesta quarta-feira, meditamos os mistérios gloriosos. E neste primeiro mistério glorioso, contemplamos
1: a ressurreição de Jesus.
0: Pai nosso que estais no céu, santificado seja vosso nome. Venha a nós o vosso reino. Seja feita a vossa vontade, assim na terra como no céu.
1: O pão nosso de cada dia nos dai hoje, perdoai as nossas ofensas, assim como nós perdoamos a quem nos tem ofendido. E não nos deixeis cair em tentação, mas livrai-nos do mal. Amém.
0: Ave Maria, cheia de graça, o Senhor é convosco. Bendita sois vós entre as mulheres, e bendito o fruto do vosso ventre, Jesus.
1: Santa Maria, Mãe de Deus, rogai por nós, pecadores, agora e na hora de nossa morte. Amém.
0: Ave Maria, cheia de graça, o Senhor é convosco. Bendita sois vós entre as mulheres, e bendito o fruto do vosso ventre, Jesus.
1: Santa Maria, Mãe de Deus, rogai por nós, pecadores, agora e na hora de nossa morte. Amém.
0: Ave Maria, cheia de graça, o Senhor é convosco. Bendita sois vós entre as mulheres, e bendito o fruto do vosso ventre, Jesus.
1: Santa Maria, Mãe de Deus, rogai por nós, pecadores, agora e na hora de nossa morte. Amém.
0: Ave Maria, cheia de graça, o Senhor é convosco. Bendita sois vós entre as mulheres, e bendito o fruto do vosso ventre, Jesus.
1: Santa Maria, Mãe de Deus, rogai por nós, pecadores, agora e na hora de nossa morte. Amém.
0: Ave Maria, cheia de graça, o Senhor é convosco. Bendita sois vós entre as mulheres, e bendito o fruto do vosso ventre, Jesus.
1: Santa Maria, Mãe de Deus, rogai por nós, pecadores, agora e na hora de nossa morte. Amém.
0: Ave Maria, cheia de graça, o Senhor é convosco. Bendita sois vós entre as mulheres, e bendito o fruto do vosso ventre, Jesus.
1: Santa Maria, Mãe de Deus, rogai por nós, pecadores, agora e na hora de nossa morte. Amém.
0: Ave Maria, cheia de graça, o Senhor é convosco. Bendita sois vós entre as mulheres, e bendito o fruto do vosso ventre, Jesus.
1: Santa Maria, Mãe de Deus, rogai por nós, pecadores, agora e na hora de nossa morte. Amém.
0: Ave Maria, cheia de graça, o Senhor é convosco. Bendita sois vós entre as mulheres. E bendito o fruto do vosso ventre, Jesus.
1: Santa Maria, Mãe de Deus, rogai por nós, pecadores, agora e na hora de nossa morte. Amém.
0: Ave Maria, cheia de graça, o Senhor é convosco. Bendita sois vós entre as mulheres. E bendito o fruto do vosso ventre, Jesus.
1: Santa Maria, Mãe de Deus, rogai por nós, pecadores, agora e na hora de nossa morte. Amém.
0: Ave Maria, cheia de graça, o Senhor é convosco. Bendita sois vós entre as mulheres. E bendito o fruto do vosso ventre, Jesus.
1: Santa Maria, Mãe de Deus, rogai por nós, pecadores, agora e na hora de nossa morte. Amém.
0: Glória ao Pai, o Filho e ao Espírito Santo.
1: Como era no princípio, agora e sempre. Amém.
0: Ó meu bom Jesus,
1: perdoai-nos, livrai-nos do fogo do inferno. Levai as almas todas para o céu e socorrei principalmente as que mais precisarem.
0: Nossa Senhora de Fátima e São Francisco,
1: rogai por nós.
0: Segundo o mistério glorioso, contemplamos
1: a ascensão de Jesus. Pai nosso que estais no céu, santificado seja o vosso nome. Venha a nós o vosso reino, seja feita a vossa vontade, assim na terra como no céu.
0: O pão nosso de cada dia nos dai hoje, perdoai as nossas ofensas, assim como nós perdoamos a quem nos tem ofendido. E não nos deixeis cair em tentação, mas livrai-nos do mal. Amém.
1: Ave Maria, cheia de graça, o Senhor é convosco. Bendita sois vós entre as mulheres, e bendito é o fruto do vosso ventre, Jesus.
0: Santa Maria, Mãe de Deus, rogai por nós, pecadores, agora e na hora da nossa morte. Amém.
1: Ave Maria, cheia de graça, o Senhor é convosco. Bendita sois vós entre as mulheres, e bendito é o fruto do vosso ventre, Jesus.
0: Santa Maria, Mãe de Deus, rogai por nós, pecadores, agora e na hora da nossa morte. Amém.
1: Ave Maria, cheia de graça, o Senhor é convosco. Bendita sois vós entre as mulheres, e bendito é o fruto do vosso ventre, Jesus.
0: Santa Maria, Mãe de Deus, rogai por nós, pecadores, agora e na hora da nossa morte. Amém.
1: Ave Maria, cheia de graça, o Senhor é convosco. Bendita sois vós entre as mulheres, e bendito é o fruto do vosso ventre, Jesus.
0: Santa Maria, Mãe de Deus, rogai por nós, pecadores, agora e na hora da nossa morte. Amém.
1: Ave Maria, cheia de graça, o Senhor é convosco. Bendita sois vós entre as mulheres, e bendito é o fruto do vosso ventre, Jesus.
0: Santa Maria, Mãe de Deus, rogai por nós, pecadores, agora e na hora da nossa morte. Amém.
1: Ave Maria, cheia de graça, o Senhor é convosco. Bendita sois vós entre as mulheres, e bendito é o fruto do vosso ventre, Jesus.
0: Santa Maria, Mãe de Deus, rogai por nós, pecadores, agora e na hora de nossa morte. Amém.
1: Ave Maria, cheia de graça, o Senhor é convosco. Bendita sois vós entre as mulheres, e bendito é o fruto do vosso ventre, Jesus.
0: Santa Maria, Mãe de Deus, rogai por nós, pecadores, agora e na hora da nossa morte. Amém.
1: Ave Maria, cheia de graça, o Senhor é convosco. Bendita sois vós entre as mulheres, e bendito é o fruto do vosso ventre, Jesus.
0: Santa Maria, Mãe de Deus, rogai por nós, pecadores, agora e na hora da nossa morte. Amém.
1: Ave Maria, cheia de graça, o Senhor é convosco. Bendita sois vós entre as mulheres, e bendito é o fruto do vosso ventre, Jesus.
0: Santa Maria, Mãe de Deus, rogai por nós, pecadores, agora e na hora da nossa morte. Amém.
1: Ave Maria, cheia de graça, o Senhor é convosco. Bendita sois vós entre as mulheres, e bendito é o fruto do vosso ventre, Jesus.
0: Santa Maria, Mãe de Deus, rogai por nós, pecadores, agora e na hora da nossa morte. Amém.
1: Glória ao Pai, ao Filho e ao Espírito Santo.
0: Como era no princípio, agora e sempre. Amém.
1: Ó meu bom Jesus, perdoai-nos, livrai-nos do fogo do inferno, e levai as almas todas para o céu, e socorrei principalmente as que mais precisarem. Nossa Senhora de Fátima e São Francisco,
0: rogai por nós. E no terceiro mistério glorioso, contemplamos
1: Pentecostes. a vinda do Espírito Santo sobre Maria e os apóstolos.
2: Pai nosso que estais no céu, santificado seja vosso nome. Venha a nós o vosso reino. Seja feita a vossa vontade, assim na terra como no céu.
1: O pão nosso de cada dia nos dai hoje, perdoai as nossas ofensas, assim como nós perdoamos a quem nos tem ofendido. E não nos deixeis cair em tentação, mas livrai-nos do mal. Amém.
2: Ave Maria, cheia de graça, o Senhor é convosco. Bendita sois vós entre as mulheres, e bendito o fruto do vosso ventre, Jesus.
1: Santa Maria, Mãe de Deus, rogai por nós, pecadores, agora e na hora de nossa morte. Amém.
2: Ave Maria, cheia de graça, o Senhor é convosco. Bendita sois vós entre as mulheres, e bendito o fruto do vosso ventre, Jesus.
1: Santa Maria, Mãe de Deus, rogai por nós, pecadores, agora e na hora de nossa morte. Amém.
2: Ave Maria, cheia de graça, o Senhor é convosco. Bendita sois vós entre as mulheres, e bendito o fruto do vosso ventre, Jesus.
1: Santa Maria, Mãe de Deus, rogai por nós, pecadores, agora e na hora de nossa morte. Amém.
2: Ave Maria, cheia de graça, o Senhor é convosco. Bendita sois vós entre as mulheres, e bendito o fruto do vosso ventre, Jesus.
1: Santa Maria, Mãe de Deus, rogai por nós, pecadores, agora e na hora de nossa morte. Amém.
2: Ave Maria, cheia de graça, o Senhor é convosco. Bendita sois vós entre as mulheres, e bendito o fruto do vosso ventre, Jesus.
1: Santa Maria, Mãe de Deus, rogai por nós, pecadores, agora e na hora de nossa morte. Amém.
2: Ave Maria, cheia de graça, o Senhor é convosco. Bendita sois vós entre as mulheres, e bendito o fruto do vosso ventre, Jesus.
1: Santa Maria, Mãe de Deus, rogai por nós, pecadores, agora e na hora de nossa morte. Amém.
2: Ave Maria, cheia de graça, o Senhor é convosco. Bendita sois vós entre as mulheres, e bendito o fruto do vosso ventre, Jesus.
1: Santa Maria, Mãe de Deus, rogai por nós, pecadores, agora e na hora de nossa morte. Amém.
2: Ave Maria, cheia de graça, o Senhor é convosco. Bendita sois vós entre as mulheres, e bendito o fruto do vosso ventre, Jesus.
1: Santa Maria, Mãe de Deus, rogai por nós, pecadores, agora e na hora de nossa morte. Amém.
2: Ave Maria, cheia de graça, o Senhor é convosco. Bendita sois vós entre as mulheres, e bendito o fruto do vosso ventre, Jesus.
1: Santa Maria, Mãe de Deus, rogai por nós, pecadores, agora e na hora de nossa morte. Amém.
2: Ave Maria, cheia de graça, o Senhor é convosco. Bendita sois vós entre as mulheres, e bendito o fruto do vosso ventre, Jesus.
1: Santa Maria, Mãe de Deus, rogai por nós, pecadores, agora e na hora de nossa morte. Amém.
2: Glória ao Pai, o Filho e ao Espírito Santo.
1: Como era no princípio, agora e sempre. Amém.
2: Ó meu bom Jesus,
1: perdoai-nos, livrai-nos do fogo do inferno. Ele vai as almas todas para o céu, e socorrei principalmente as que mais precisarem.
2: Nossa Senhora de Fátima e São Francisco,
1: rogai por nós.
2: No quarto mistério glorioso, contemplamos
1: Maria assunta aos céus. Pai nosso que estais no céu, santificado seja o vosso nome. Venha a nós o vosso reino, seja feita a vossa vontade, assim na terra como no céu.
2: O pão nosso de cada dia nos dai hoje, perdoai as nossas ofensas, assim como nós perdoamos a quem nos tem ofendido. E não nos deixeis cair em tentação, mas livrai-nos do mal. Amém.
1: Ave Maria, cheia de graça, o Senhor é convosco. Bendita sois vós entre as mulheres, e bendito é o fruto do vosso ventre, Jesus.
2: Santa Maria, Mãe de Deus, rogai por nós, pecadores, agora e na hora da nossa morte. Amém.
1: Ave Maria, cheia de graça, o Senhor é convosco. Bendita sois vós entre as mulheres, e bendito é o fruto do vosso ventre, Jesus.
2: Santa Maria, Mãe de Deus, rogai por nós, pecadores, agora e na hora da nossa morte. Amém.
1: Ave Maria, cheia de graça, o Senhor é convosco. Bendita sois vós entre as mulheres, e bendito é o fruto do vosso ventre, Jesus.
2: Santa Maria, Mãe de Deus, rogai por nós, pecadores, agora e na hora da nossa morte. Amém.
1: Ave Maria, cheia de graça, o Senhor é convosco. Bendita sois vós entre as mulheres, e bendito é o fruto do vosso ventre, Jesus.
2: Santa Maria, Mãe de Deus, rogai por nós, pecadores,

0: Santa Maria, Mãe de Deus, rogai por nós, pecadores, agora e na hora da nossa morte. Amém.
1: Ave Maria, cheia de graça, o Senhor é convosco. Bendita sois vós entre as mulheres e bendito é o fruto do vosso ventre, Jesus.
0: Santa Maria, Mãe de Deus, rogai por nós, pecadores, agora e na hora da nossa morte. Amém.
1: Ave Maria, cheia de graça, o Senhor é convosco. Bendita sois vós entre as mulheres e bendito é o fruto do vosso ventre, Jesus.
0: Santa Maria, Mãe de Deus, rogai por nós, pecadores, agora e na hora da nossa morte. Amém.
1: Ave Maria, cheia de graça, o Senhor é convosco. Bendita sois vós entre as mulheres e bendito é o fruto do vosso ventre, Jesus.
0: Santa Maria, Mãe de Deus, rogai por nós, pecadores, agora e na hora da nossa morte. Amém.
1: Glória ao Pai, ao Filho e ao Espírito Santo.
0: Como era no princípio, agora e sempre. Amém.
1: Ó meu bom Jesus, perdoai-nos, livrai-nos do fogo do inferno, e levai as almas todas para o céu, e socorrei principalmente as que mais precisarem. Nossa Senhora de Fátima e São Francisco,
0: rogai por nós. E no quinto mistério glorioso, contemplamos
1: Maria, coroada rainha dos anjos e dos santos.
2: Pai nosso que estais no céu, santificado seja vosso nome. Venha a nós o vosso reino. Seja feita a vossa vontade, assim na terra como no céu.
1: O pão nosso de cada dia nos dai hoje. Perdoai as nossas ofensas, assim como nós perdoamos a quem nos tem ofendido. E não nos deixeis cair em tentação, mas livrai-nos do mal. Amém.
2: Ave Maria, cheia de graça, o Senhor é convosco, bendita sois vós entre as mulheres, e bendito o fruto do vosso ventre, Jesus.
1: Santa Maria, Mãe de Deus, rogai por nós, pecadores, agora e na hora de nossa morte. Amém.
2: Ave Maria, cheia de graça, o Senhor é convosco, bendita sois vós entre as mulheres, e bendito o fruto do vosso ventre, Jesus.
1: Santa Maria, Mãe de Deus, rogai por nós, pecadores, agora e na hora de nossa morte. Amém.
2: Ave Maria, cheia de graça, o Senhor é convosco. Bendita sois vós entre as mulheres, e bendito o fruto do vosso ventre, Jesus.
1: Santa Maria, Mãe de Deus, rogai por nós, pecadores, agora e na hora de nossa morte. Amém.
2: Ave Maria, cheia de graça, o Senhor é convosco. Bendita sois vós entre as mulheres, e bendito o fruto do vosso ventre, Jesus.
1: Santa Maria, Mãe de Deus, rogai por nós, pecadores, agora e na hora de nossa morte. Amém.
2: Ave Maria, cheia de graça, o Senhor é convosco. Bendita sois vós entre as mulheres, e bendito o fruto do vosso ventre, Jesus.
1: Santa Maria, Mãe de Deus, rogai por nós, pecadores, agora e na hora de nossa morte. Amém.
2: Ave Maria, cheia de graça, o Senhor é convosco. Bendita sois vós entre as mulheres, e bendito o fruto do vosso ventre, Jesus.
1: Santa Maria, Mãe de Deus, rogai por nós, pecadores, agora e na hora de nossa morte. Amém.
2: Ave Maria, cheia de graça, o Senhor é convosco. Bendita sois vós entre as mulheres, e bendito o fruto do vosso ventre, Jesus.
1: Santa Maria, Mãe de Deus, rogai por nós, pecadores, agora e na hora de nossa morte. Amém.
2: Ave Maria, cheia de graça, o Senhor é convosco. Bendita sois vós entre as mulheres, e bendito o fruto do vosso ventre, Jesus.
1: Santa Maria, Mãe de Deus, rogai por nós, pecadores, agora e na hora de nossa morte. Amém.
2: Ave Maria, cheia de graça, o Senhor é convosco. Bendita sois vós entre as mulheres, e bendito o fruto do vosso ventre, Jesus.
1: Santa Maria, Mãe de Deus, rogai por nós, pecadores, agora e na hora de nossa morte. Amém.
2: Ave Maria, cheia de graça, o Senhor é convosco. Bendita sois vós entre as mulheres, e bendito o fruto do vosso ventre, Jesus.
1: Santa Maria, Mãe de Deus, rogai por nós, pecadores, agora e na hora de nossa morte. Amém.
0: Glória ao Pai, ao Filho e ao Espírito Santo.
1: Como era no princípio, agora e sempre. Amém.
0: Ó meu bom Jesus,
1: perdoai-nos, livrai-nos do fogo do inferno, e levai as almas todas para o céu, e socorrei principalmente as que mais precisarem.
0: Nossa Senhora de Fátima e São Francisco,
1: rogai por nós.
0: Infinitas graças vos damos, soberana rainha, pelos benefícios que todos os dias recebemos de vossas mãos liberais. Dignai-vos agora e para sempre tomar-nos debaixo de vosso poderoso amparo, e para mais nos obrigar-nos, vos saudamos com uma

0: Salve, Rainha!
1: Salve, Rainha, Mãe de Misericórdia, vida, doçura, esperança nossa, salve! A vós bradamos, degredados filhos de Eva, a vós suspirando, gemendo e chorando neste vale de lágrimas, eia, pois, a advogada nossa, esses vossos olhos misericordiosos a nós volveis. E depois deste desterro, mostrai-nos Jesus, bendita o fruto do vosso ventre. Ó clemente, ó piedosa, ó doce sempre Virgem Maria,
0: rogai por nós, Santa Mãe de Deus,
1: para que sejamos dignos das promessas de Cristo.
0: Juntos rezamos o Santo Terço, que possamos ficar com as bênçãos de Deus e proteção de Nossa Senhora. Em nome do Pai, do Filho e do Espírito Santo. Amém. Paz e bem.
1: Santa alegria.
0: Louvado seja o nosso Senhor Jesus Cristo.
1: Para sempre seja louvado.
2: 4 horas e 53 minutos.

0: Francisco de Assis, uma semente de vida eterna.
1: Irmã Morte, louvado sejas, meu Senhor, por nossa irmã a morte corporal, da qual homem algum pode escapar. Ai dos que morrerem em pecado mortal, felizes os que ela achar conformes à tua santíssima vontade, porque a morte segunda não lhes fará mal. Antes a morte era nossa inimiga, mas depois de Cristo ter vencido ela e sua ressurreição, a morte é nossa irmã. Não há o que temer quem deposita sua confiança em Deus. Não há o que temer diante do desejo último de nos reencontrarmos como Pai. Louvado sejas, meu Senhor, pela irmã morte. Seja um franciscano, seja uma franciscana, paz e bem.
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9: 5:03.
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11: 16 graus.
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levando para você, a partir de agora, o melhor da nossa música sertaneja, o melhor do nosso som crioulo, da nossa música de raiz, até às 6 horas da manhã, muita música gostosa, muita música bonita aí para você. Vamos lembrando, não existem pessoas chatas, e sim com personalidades diferentes. Há sempre algo de bom, de positivo em cada ser humano. O ser humano, de uma maneira geral, é dotado de qualidade, não é de toda imperfeição. Todos nós temos mais qualidades do que imperfeições. Temos também imperfeições. Importante é você valorizar a qualidade do teu semelhante. Não podemos considerar alguém como sendo uma pessoa chata só pelo fato dela não pensar como nós pensamos, né? Isso porque são gostos que não se discute, diz o ditado aquele. E se possuímos manias, é natural que também respeitemos a mania dos outros, solicitando-os como são, aceitando-os como vivem. São da mesma forma que desejamos ser aceitos. Aceite o outro como ele é. Não queira você fazer o outro como você é, principalmente na família, porque ninguém é igual. Assim, o conceito de chato se acaba e você acaba tirando proveito de um encontro com pessoas que aparentemente são chatas e que têm muita coisa para te mostrar, muita coisa para te ensinar. Esta é a nossa mensagem de reflexão para começarmos esta madrugada ao seu lado, junto com você. Vamos já de imediato trazendo aí a presença do Xará e do Timbaúva, cantando e encantando.

Responde o meu xará e o Timbaúva, né? É isso aí, xará e Timbaúva presente com a gente aí na madrugada, na Valdomiro. Valdomiro já tá ligado com a gente aí. Atenção para os dizimistas aí da matriz e das capelas que estão aniversariando neste dia 22. Vamos mandar os parabéns para José Arnaldo Auler, quem também está aniversariando, Edilene Vasconcelos Gradaski, aniversário do Júlio César Silva, Carlos Alberto Vivian, João Ortiz, João Zarbieri Ortiz, né? Elis Regina Bayerli, a Cleonice Miri Silveira, o Cláudio Vedi Batista, João Fernando da Rosa, Juscelene Gonçalves da Silva, Cláudio Vedi Batista, mais uma vez, Maristela Turella, Osório Melo, Graciane Paz de Oliveira, José Ademir Lima Prestes, Lidiane Provim, Cleberson da Silva, ainda Kleber Gentil Rigo, Elaine dos Santos, a Ana Paula Junck, Lisiane Pinheiro Santana, Leandro Pazim Brunheira e Jair Miqueleto Carvalho. São, portanto, aí os dizimistas da matriz e das capelas que hoje estão de aniversário, completando mais um ano de existência, mais um ano de vida, e recebem aí homenagem carinhosa de toda a família. E a música nos vem aí com Zé do Rancho e Zé do Pinho.

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É, fazer de novo tudo o que foi feito. Presença aí da música bonita do Zé do Rancho e do Zé do Pinho aqui na nossa madrugada, né? Meu amigo Leonardo Lemes e a dona Lourdes lá no bairro Ipiranga. Grande Leonardo, caminhoneiro aí, né? E através do Leonardo, nós vamos mandando um bom dia para todos os caminhoneiros que estão nos sintonizando, nos ouvindo neste momento. Mandar um bom dia para o seu Venceslau e para a dona Tereza Moraes da Silva, que nos acompanham lá no Rincão do Bugre também, cedo, né? Seu Homero Prati, também a dona Marilei lá no Mato Alto, muito obrigado pela sintonia que nos dão. Dona Nadir Carvalho também lá no bairro Expedicionário, está ligada com a Cristal. Seu José Freitas, lá no bairro Botucaraí também, muito obrigado pela audiência que nos oferece. Zé Fortuna e Pitangueira. São 5 horas e 18 minutos, temperatura 16 graus neste momento.

0: Bela canção aí, Zé Fortuna. Com Zé Fortuna e a Pitangueira, a moça do carro de boi. São 5 horas e 22 minutos, 16 graus a temperatura neste momento.
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0: E a garotinha fizeram uma vinhetinha aí pro velho. Que legal, ficou bonito, bonito mesmo, né? Cláudio Schmidt na madrugada com você. 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

0: 16 graus.
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11: Cristiano, na tua rádio, estamos aí na manhã. Vamos saber agora com a Kátia Valente qual é a tendência do tempo. Qual é a tendência do tempo para hoje e também já projetando. Estamos na quarta-feira, agora já começamos a aprender para o final de semana, né, Kátia? Olá, bom dia.
12: Olá, amigos e ouvintes aqui da Rádio Cristal. Temos uma quarta-feira já com a diminuição da chuva, uma boa notícia. Aos poucos, a frente fria vai se afastando e vai perdendo também intensidade por aqui. Então, a expectativa ao longo do dia de hoje ainda é de bastante nebulosidade. Volta e meia ainda tem algumas chuvas por aqui, sim, mas a expectativa é de que, então, as chuvas vão diminuindo. A tendência ao longo do dia de hoje é de temperaturas que não devem passar dos 17, 18 graus. Aos poucos também os ventos começam a soprar do quadrante sul e a sensação de frio é um pouco maior, mas não é um frio intenso. Esta massa de ar polar que está entrando, ela não vem com intensidade forte. Na quinta-feira, já vamos ter a maior parte do dia apenas variação de nebulosidade. Tem bastante nuvens, mas temos também aquela condição de um tempo bastante nublado, assim. Com relação às temperaturas, elas diminuem um pouco pela manhã, vão ficar entre 8 e 9 graus em média. Mas à tarde, também na quinta-feira, a sensação é de um pouco mais de frio, com máximas na casa dos 15, 16 graus, não mais do que isso. E como eu falei, uma sensação térmica até um pouquinho menor. Na sexta-feira, também devemos ter a presença do sol com variação de nebulosidade e as temperaturas com uma grande amplitude. A amplitude aumenta um pouquinho mais na sexta-feira. Mínimas pela manhã entre 8 e 9 graus e a máxima à tarde já chegando, beirando a casa dos 18. Com a previsão do tempo, Kátia Valente.
11: Obrigado, Kátia Valente. Trazendo aí a previsão do tempo, trazendo uma boa notícia, né? Chuvarada vai parar um pouco agora, inclusive hoje vamos ter sol aí durante o transcorrer do dia. Aproveitar e mandar um bom dia para o seu José, para a dona Marina também, lá no bairro Expedicionário, que estão nos acompanhando, do seu Jônia, dona Marilete, a família toda, né? Lá na comunidade de Santa Terezinha, toda a família Nazari, vamos mandar um bom dia aí, obrigado pela companhia que nos dão. A dona Francisca também, né? Chica Francisca aí tá ligadita com a gente, nos acompanhando, né? Mais uma vez aí, vamos mandar um bom dia então para dona Lourdes Lemes, lá no bairro Ipiranga, o Leonardo, a família toda, que nos dão o prazer e a honra da sintonia. Kleber e Robinson, é o melhor do nosso som sertanejo da madrugada.

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1: Bom dia, seu Cláudio Rádio.
0: Bom dia, guri.
1: Eu sou o Chico, temos aqui no Tio Hugo, seu Cláudio.
0: Tio Hugo, hein, Chico?
1: Muita chuva.
0: Vai parar agora.
1: Vai parar um pouco, né, seu Cláudio? Mas
0: vai, vai
1: tranquilo,
0: parar.
1: Graças a Deus. Deus no comando,
0: seu Cláudio.
1: E eu tô escutando o programa desde as 5 horas, seu Cláudio.
0: E da madrugada, né, Chico?
1: E no mais, um abraço pro senhor, tudo é bom. Feliz, mais um dia de vida para todos nós, né?
0: É verdade. Mais uma graça,
1: obrigado,
0: né, Chico?
1: Obrigado, seu Cláudio.
0: Ah, obrigado, obrigado, é o Chico Velho. Também tá ligado com a gente, seu Ari Carlete também, né, família? Obrigado por nos sintonizar, nos ouvir, nos acompanhar amanhã. O Aldori também, né, Aldori, Dona Maria Angelita e a família toda. Também ali no bairro Primavera, estão ligados com a gente. Peão do Vale e Valentim.

É, peão do Vale Valentim aí com a gente na manhã também. Quero mandar um bom dia também para o Carlinhos e a dona Naira, lá no bairro Ipiranga, que estão nos acompanhando, né? Quem também está ligado com a gente é a família Berticelli, o Jorge e a família, lá no Mormaço. Muito obrigado pela audiência também. José Carlos também e a família, Paulo Branco e a Claudete, estão ligaditos com a gente. O Elias também, Elias Branco, está aí ligado conosco. Meu amigo Chico Marquini também, a dona Vildes, a Bianca, obrigado pela sintonia que nos oferecem, que nos dão aí também o Nego Ita, né? Oi, Ita, como é que vai o amigo? O Amaro Portela de Lima, também a dona Geni e a família, professor Amaro ali no bairro Missões, lá próximo ao Campo do Avenida, tá ligadito com a gente. Pedro Bento e Zé da Estrada. 16 graus a temperatura, 5 horas 38 minutos.

0: Pedro Bento 0 Estrada aí, caboclo que é caboclo, bonito, né? Meu amigo João Antônio Borde da Silva também tá ligado com a gente. Obrigado a ele e a família toda que estão nos acompanhando. Mauri Bueno também tá se deslocando para Passo Fundo nesse momento, tá ligado aí na Cristal. 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
3: 5 horas e 44 minutos.

0: 16 graus.
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0: É, garotinha aí, muito bem. Estamos na manhã levando para você o melhor do nosso som sertanejo. Seu João também, a dona Gina Schneider estão nos acompanhando lá no bairro Expedicionário. Mais uma vez um bom dia, meu amigo professor Amaro Portela de Lima, para dona Genê lá no bairro Missões. Bom dia também para o Jair, que está ligado com a gente aí, nos prestigiando, né, Jair?
1: Bom dia, seu Cláudio. Bom dia. Jair do Expedicionário, também escuta do programa, seu Cláudio. Um abraço a todos os ouvintes, um abraço pro meu tio Pedro França também. Tá muito bonito seu programa aí. Um bom dia para todos nós de trabalho aí, com Deus Nosso Senhor na frente aí, né? Fique com Deus aí. Um abração.
0: Também eu mandar um bom dia também pro pessoal lá, né, gente? Pessoal lá na Posse Generoso. É, pessoal da Posse Generoso sempre estão acompanhando a Cristal. O Carlinhos Moraes também, a família lá no Curuçu. Falando do Curuçu, mandar um bom dia lá também pro seu Getúlio, né? Seu Getúlio, dona Elizabeth, seu Adalmiro, dona Ivete,

0: Pai João foi para o céu, mas a sua história ficou. Bonita canção aí na madrugada, né? A história de Pai João, Zé Moreno e Morenito. Bom dia, meu amigo.
1: Um bom dia do teu amigo Romero Cacequage.
0: É, Cacequage.
1: Te ouve te, e te dá um abraço.
0: Um abraço,
1: meu amigo. Família. E que Deus nosso Senhor que nos abençoe, que nos proteja e nos acompanhe hoje e sempre, amém. E vamos peleando, né, mano velho, nós não se entregamos.
0: Não se entregamos de jeito nenhum, né, meu amigo Cacequage, Romero, grande amigo da gente aí, tá sempre ligado com a gente, nos ouvindo, nos sintonizando, nos dando o prazer da audiência. Quero mandar um bom dia também pro meu amigo da Cicerute, pra família toda lá no bairro Fontes, tá ligado na Cristal, na madrugada também, né? O Beto Nardon também, a dona Lourdes, Flávio Nardon, dona Maria Helena também. Muito obrigado por nos honrarem, nos prestigiarem e sempre estar aí nos ouvindo. Bom, quase 6 horas da manhã. Vamos trazer para fechar o nosso horário sertanejo da manhã de hoje. Zé Fortuna e Pitangueira, obrigado a você que está conosco aqui nos prestigiando, nos dando a honra da companhia.

0: São agora 5 horas e 58 minutos, 2 minutos faltam para 6 horas da manhã. Temperatura neste momento aqui no centro é de 16 graus. Daqui a pouquinho você terá detalhes a respeito do suspeito de matar o presidente Acir Fox, é preso pela Brigada Militar no interior do município de Coqueiro Baixo. É um suspeito de matar o presidente Acir Fox, que é prefeito de Nova Brécia, seu Diógenes Laste, foi preso pela Brigada Militar no interior do município de Coqueiro Baixo. Daqui a pouquinho a gente vai trazer mais detalhes. Nota de falecimento e convite para enterro. Esposo Alquemino Manuel da Silva, em memória. Filha Pati da Silva Moraes, genro Odilon da Silva Borges, irmãos, cunhados, sobrinhos e demais familiares, comunicam o falecimento de Roseli da Silva, ocorrido ontem no Hospital Frei Clemente, aos 57 anos de idade. Seu corpo está sendo velado e recebendo homenagens na Sala C da Capela Central. A cerimônia religiosa será hoje às 15 horas e 30 e o sepultamento logo após no cemitério da Taipinha, no interior de Soledade. Por mais este ato de fé cristã, a família antecipa agradecimentos. Noticiamos o falecimento de Roseli da Silva, ontem ocorrido aos 57 anos de idade. 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
1: Francisco de Assis, uma semente de vida eterna.
2: Irmã Morte, louvado sejas, meu Senhor, por nossa irmã a morte corporal, da qual homem algum pode escapar. Ai dos que morrerem em pecado mortal, felizes os que ela achar conformes à tua santíssima vontade, porque a morte segunda não lhes fará mal. Antes a morte era nossa inimiga, mas depois de Cristo ter vencido ela em sua ressurreição, a morte é nossa irmã. Não há o que temer quem deposita sua confiança em Deus. Não há o que temer diante do desejo último de nos reencontrarmos como Pai. Louvado sejas, meu Senhor, pela irmã morte. Seja um franciscano, seja uma franciscana, paz e bem.
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0: Muito bem, tua Rádio Cristal, Facebook também, né? Tem notícia, informação ali, todos os detalhes para você a respeito das notícias que nós divulgamos aqui na manhã, estão ali no Facebook da Cristal também. Vamos saber agora, você que liga o rádio mais tarde um pouco, né? A Caixa Valente com as tendências do tempo para a nossa região.
9: Olá, amigos e ouvintes aqui da Rádio Cristal. Temos uma quarta-feira já com a diminuição da chuva, uma boa notícia. Aos poucos, a frente fria vai se afastando e vai perdendo também intensidade por aqui. Então, a expectativa ao longo do dia de hoje ainda é de bastante nebulosidade. Volta e meia ainda tem algumas chuvas por aqui, sim, mas a expectativa é de que, então, as chuvas vão diminuindo. A tendência ao longo do dia de hoje é de temperaturas que não devem passar dos 17, 18 graus. Aos poucos também os ventos começam a soprar do quadrante sul e a sensação de frio é um pouco maior, mas não é um frio intenso. Esta massa de ar polar que está entrando, ela não vem com intensidade forte. Na quinta-feira, já vamos ter a maior parte do dia apenas variação de nebulosidade. Tem bastante nuvens, mas temos também aquela condição de um tempo bastante nublado, assim. Com relação às temperaturas, elas diminuem um pouco pela manhã, vão ficar entre 8 e 9 graus em média. Mas à tarde, também na quinta-feira, a sensação é de um pouco mais de frio, com máximas na casa dos 15, 16 graus, não mais do que isso. E como eu falei, uma sensação térmica até um pouquinho menor. Na sexta-feira, também devemos ter a presença do sol com variação de nebulosidade e as temperaturas com uma grande amplitude. A amplitude aumenta um pouquinho mais na sexta-feira. Mínimas pela manhã entre 8 e 9 graus e a máxima à tarde já chegando, beirando a casa dos 18. Com a previsão do tempo, Kátia Valente.
0: Obrigado, Kátia Valente, trazendo aí a previsão do tempo completo para a nossa região. E agora vamos trazer o Mário Vivan também aqui conosco na programação com os fatos ligados à história.
10: Hoje na história. 22 de julho. Dia do cantor lírico, Dia Internacional do Trabalhador Doméstico, Dia do Cientista Social, Dia da Fruta Manga e Dia Mundial do Cérebro. Os aniversariantes do dia? A atriz e cantora norte-americana Selena Gomez.

0: ator norte-americano Danny Glover, conhecido por suas atuações em vários filmes de ação. Os fatos do dia. Em 1894, aconteceu a primeira corrida de automóveis da história na França, em um percurso de 126 quilômetros e uma velocidade média de 20 quilômetros horários. 1935.
1: Boa noite. Em Brasília, 19 horas.
0: Getúlio Vargas cria o programa A Hora do Brasil, transmitido obrigatoriamente para todo o país, e mais tarde mudou o nome para A Voz do Brasil, 1995. Nasceu a cantora e compositora Marília Mendonça. No dia 5 de novembro de 2021, o avião em que a cantora viajava caiu na zona rural de Piedade de Caratinga, cidade vizinha a Caratinga, Minas Gerais, após atingir um cabo de uma torre de distribuição de energia elétrica. Quando morreu, Marília Mendonça tinha 26 anos.

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1: Em 2005, o brasileiro Jean Charles de Menezes foi morto no interior do metrô de Londres por integrantes da Scotland Yard. O fato causou comoção e repercussão mundial. Em 2006, morreu aos 71 anos o ator italiano naturalizado brasileiro Gianfrancesco Guarnieri. E em 2013, na primeira viagem internacional como chefe da Igreja Católica, o Papa Francisco desembarcou no Brasil. Em uma semana, Jorge Mário Bergoglio reuniu milhões de pessoas no Rio de Janeiro e em Aparecida durante a Jornada Mundial da Juventude. Mário Vivan para a tua rádio.
2: Hoje na história.

0: Muito bem, grande Mário Vivan com a gente aí, né? Trazendo os fatos ligados ao dia de hoje.
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0: É um velho com você aí, dona Elisete. Obrigado pela sintonia aí, dona Elisete, lá no Mormaço, seu Roque. Lá de São Roque, né, Elisete? O esposo, o marido e a família estão ligados com a gente. É o Volni, né? Estão nos acompanhando. Aí pediu uma música bonita. Vamos trazer os serranos para cantar para a gente aqui nesta madrugada. Que sejamos cercados por almas que transbordam paz, que semeiam respeito e que florescem gentilezas. É o que nos deseja aí a Lila e o Percival também, nos honrando com a sua companhia. A partir de agora, você acompanha o melhor do Rio Grande. Começamos então aí, né? Com os serranos.

0: vamos parechar, vamos manter a solidariedade aí, né? Nunca se canse de pedir a Deus que guie seus passos, ilumine seu caminho. Muito bom dia, a Rosmaria e o Guto também estão ligados aí na Cristal, nos honrando e nos prestigiando com a sua companhia.
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0: É, Cristal, a rádio do teu tempo, a temperatura 16 graus neste momento, 6 horas 19 minutos.
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8: 6:25.
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8: 16 graus.
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8: Vamos conferir agora a loteria. São 6h29 neste momento. A Mega Sena, concurso desta terça-feira, de número 3034. Sorteou as dezenas 8, 28, 30, 37, 39 e 60. Mega Sena está acumulada, deve pagar 62 milhões no próximo concurso. Loto Fácil, uma aposta ganhadora somente na Loto Fácil. Acertou as dezenas 2, 3, 4, 5, 9, 11, 12, 14, 15, 16, 18, 20, 21, 22 e 23. Foi feita a aposta em Fortaleza, no Ceará. Levou a importância de R$14.264.457 com mais 7 centavos. A estimativa de prêmio aí na Loto Fácil para hoje, portanto, é de R$2.000.000. Aí está o resultado da loteria. Vamos aproveitar para mandar um bom dia para a dona Inês, para o senhor Orlando também, lá no São Tomé, que estão ligados com a gente. O Júlio também está nos acompanhando, o Carlinhos também. Obrigado por estarem conosco aí nesta manhã. O Antônio Carlos Ratti, também a família. Obrigado por nos honrar com a sua companhia. É, vou mandar um bom dia para a família Capitânio, lá na fazenda Luar da Colina, lá no Pontão da Boa União, pessoal que está ligado com a Cristal. Uma canção para a soledade. Seis horas, 31 minutos, temperatura 16 graus neste momento.

É, Flávio Santos aí, quem é de Soledade tem muito que se orgulhar, beleza de canção, né? Música bonita aí, o Wilson também tá ligado conosco, Paulo Zanetti também, a família aqui na Rua Rio Branco, meu amigo Hélio de Lima Nunes, dona Terezinha e o Dadá aqui na Móveis Cardoso, o Edião também, a dona Erilde ali no bairro Missões, muito obrigado pela sintonia. Vou mandar um bom dia lá pro Espírito Santo, Rio de Janeiro, família Santana, tá sempre acompanhando a gente.

0: A família Santana aí com a gente, né? Pessoal, Neninha, a turma toda aí, todo mundo vai dançar, com certeza. Fandango com o Santana é alegria sempre, permanente, né? Meu amigo Beto, manda um bom dia pro meu amigo Beto aí, que tá ligado conosco também. O Beto, inclusive, tem uma mensagem aí pra gente aí, né, Beto? Bom dia.
1: Bom dia, meu amigo, que é o Beto do Passo Loureiro, Malaquias.
0: Malaquias, família, ah, Malaquias.
1: Como é que tá? Tudo dia. Beleza? Tudo quero pedir certo. Uma música aí, oferecer aí pro meu tio Demar, perguntar para ele se ele lembra nos tempos que nós trabalhava junto, nós acampava, era sofrido, mas divertido. Um abração aí para ele, tá bom?
0: Tá bom, aí pro tio, não, tio, aí o Beto tá mandando uma homenagem aí para toda a família Malaquias, principalmente pro seu tio aí, né, Beto? Obrigado aí pela sintonia lá no Pasto dos Loureiros, nos acompanhando. Tem mais gente ouvindo a gente aí.
2: Bom dia, Claudio.
0: Bom dia.
2: Tudo bom?
0: Tudo certo.
2: Aqui é o Augusto, do bairro Missões. Peço uma música sertaneja aí pro senhor, oferecendo pros meus amigos do Pasto Ladrão, meu irmão que mora lá, meu filho Gustavo, no bairro Ipiranga, toda a galera. Um abração, Cláudio. Tamo sempre junto.
0: Um abraço aí, Augusto. É, Augusto da Veiga aí também tá ligadito com a gente. Obrigado, Fata Como Eles. Manda o teu recado aqui para nós, que nós, com grande prazer e muita alegria, estaremos divulgando na programação da manhã, do começo do dia.
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8: 6:45.
9: 16 graus.
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1: Aproveitar aí para mandar um bom dia também para meu amigo Adriano, né? Adriano lá na Margem São Bento, toda a família, toda aquele pessoal lá da Margem São Bento que estão ligados com a gente. Muito obrigado pela sintonia.
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1: Tem que ligar o microfone, né? Vamos mandar um bom dia pro meu amigo Armando Espira, que também tá ligado com a gente aí, né, Armando? Obrigado. Obrigado pela companhia que nos dá. Vamos agora para os clientes da Rosemary Confecções que estão aniversariando. 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
1: Muito bem, você está acompanhando a Cristal.

Agora faltam 6 minutos para as 7 horas da manhã. Daqui a pouco estaremos levando para você a programação jornalística da manhã, conectado com destaque hoje, né, para a área policial também, que foi movimentada e muito movimentada a área policial. Vamos trazer detalhes aí sobre o suspeito de matar a presidenta Jair Fox. Foi preso pela Brigada Militar lá no interior do município de Coqueiro Baixo. Daqui a pouco repercutiu imensamente em toda a região. Daqui a pouco teremos mais detalhes aí, né, no nosso espaço voltado para a informação, principalmente na área da segurança e do trânsito. Daqui a pouquinho a gente vai trazer mais informações a este respeito. Mas agora vamos trazer a música bonita aqui, né? Falando em música bonita, nós falamos nos Serranos, Noite de Inverno com o Meu Pai.

0: Bom, mais uma vez mandar um bom dia pro nosso amigo Adriano, né? O Adriano lá na Mais São Bento, todo aquele pessoal, toda aquela comunidade lá que estão acompanhando a Cristal. Estão ligados com a gente lá na Margem São Bento, né? Adriano, também quero aproveitar aqui para mandar um bom dia ao nosso amigo Augusto da Veiga. Ele mandou uma mensagem aqui também, que nós divulgamos agora há pouco. Na Augusto, homenageando a sua família, homenageando a todos os seus amigos. Também o Beto teve um recado aqui, trazendo uma homenagem também para os familiares. Seu Orlando, também a dona Inês. Obrigado aí pela sintonia que nos dão, pela participação que nos oferece. Também, nunca se canse de pedir a Deus que seus passos sejam iluminados e que seu caminho seja repleto de muita luz. É a Rosmaria, o Guto também, ligados com a gente aí na programação da manhã. Obrigado a todos pela sintonia, pela audiência, pela companhia.
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0: É, a partir de agora você está ligado na informação, nos fatos que movimentam a nossa região. Dona Regina, também seu João. Que Deus derrame chuvas de bênçãos em sua vida, que não falte paz, que não falte amor, que não falte motivos para sorrir, que não falte motivos para ser feliz, né? Dona Regina, é o que a gente deseja também para a senhora aí, para a família toda. Seu Jair Batista, também a Dona Maria, estão chegando no pedaço. A partir de agora, conectado, você ligado na informação, nos fatos que movimentam a nossa região. Vamos lembrando, o sol nesta manhã, seu nascimento às 7:18, seu poente às 17:53. Temperatura mínima de 14, a máxima será de 19. Estamos neste momento com 16 graus de temperatura aqui no centro. Umidade relativa do ar está elevada, 87% neste momento. Vento soprando do quadrante norte, 15 km por hora em média. Pressão atmosférica, 1013 hectopascais. A visibilidade à distância está em 12 quilômetros e a Lua está na fase quarto crescente. Hoje conosco aqui, para nos ajudar a levar a informação para você, nosso amigo Paulinho Paes. Bom dia, Paulinho.
3: Bom dia, Cláudio. Ouvintes da tua Rádio Cristal, manhã de quarta-feira, chuvosa e soledade, muita chuva, registros que estão sendo feitos aí pelos nossos ouvintes, internautas que nos mandam mensagem praticamente com muita frequência da chuva em volume elevado na cidade, no interior e também em nossa região. E é claro, Cláudio, que o fato que nós queremos dar ênfase é o assassinato do presidente da Serfox, Diógenes Laste, ocorrido na noite desta terça-feira em Coqueiro Baixo. Todas as informações nós estaremos trazendo, como o fato aconteceu, a prisão também por parte da Brigada Militar de um suspeito de ter cometido o fato, e a informação que chegou até a nossa reportagem, confirmada pela polícia, é de que o suspeito de matar Diógenes Laste é natural de Soledade, 54 anos. Estaremos trazendo mais detalhes em seguida aqui na tua Rádio Cristal.
0: Muito bem, todas as informações do nosso programa hoje vai ser voltado, né, principalmente aí para esse assunto aí que impactou a comunidade, não só de Fontoura, mas de toda a nossa região.
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0: Muito bem, agricultura familiar, saúde, prevenção a enchentes foram temas de mais uma reunião da AMASB. Sicredi Botucaraí RSMG realizou a entrega do Fundo Social em Soledade. A ProSol dá início ao planejamento da ExpoSol 2027, com reunião da equipe de trabalho. Assunto que o Paulinho falou aí, temporal, atinge regiões norte do estado, deixa famílias desabrigadas, vamos trazer mais detalhes daqui a pouco. Loteria também, a Loto Fácil teve uma aposta ganhadora. Vamos trazer também todas as informações da área do trânsito e da segurança, o movimento aí do durante o transcorrer das últimas horas com o repórter João Gabriel Nunes. Aí, portanto, alguns dos assuntos em evidência, em destaque nesta manhã. Vamos mais uma vez aí, informando para você a temperatura neste momento. Ela é de 16 graus aqui no centro de Soledade. A hora certa, 7 horas e 5 minutos, 7 e 5. É o momento de trazermos a nossa hora de reflexão todos os dias.
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0: E agora, Frei Eudes Ângelo Capelari traz o seu momento de reflexão para hoje. Olá, Frei.
6: Minha irmã, bom dia, paz e bem. Obrigado, Senhor, por teu imenso amor. Abençoa, Senhor, o nosso dia. Sejamos uma bênção para todos quantos encontrarmos no caminho. Um famoso jogador e goleador do futebol brasileiro chamado Dario, o Dadá Maravilha, ele dizia: não existe gol feio. Feio é não fazer gol. Na vida, não podemos carregar o complexo de patinho feio. Carregar este complexo é a gente sempre se diminuir, se desvalorizar, sempre se achar inferior. Não ter a beleza de um príncipe ou princesa, isso não é feio. Feio é não saber se aceitar do jeito que se é e viver se lamentando por não ser assim ou assado. Feio é andar sempre com o rosto fechado, carrancudo e antipático. Não ter roupas bonitas da marca e elegantes para vestir não é feio. Feio é não saber se arrumar e se apresentar bem, com simplicidade que cativa e encanta. Feio é ter e usar joias para se exibir, aparecer, chamar atenção. Feio é se apresentar coberto de coisas por fora e estar totalmente vazio por dentro. Não ter tudo na vida não é feio. Feio é apresentar que se tem tudo, vivendo numa frustrante e terrível superficialidade. Isto sim é feio. Não sejamos um patinho feio e infeliz. Sejamos antes uma pessoa batalhadora. Alguém que se sente feliz porque ama e trabalha. O dia é seu. Vivê-lo na simplicidade é bênção, é graça de Deus. Mas também consciência e esforço de nossa parte. Ó minha senhora, ó minha mãe, eu me ofereço todo a vós e em prova da minha devoção para convosco, eu vos consagro nesse dia os meus olhos, meus ouvidos, a minha boca e o meu coração. Inteiramente todo meu ser. Somos vossos filhos, ó incomparável mãe. Guarda-nos, defendei-nos como filho muito amado vossos. Amém. Minha irmã, minha irmã, Deus abençoe você, Deus abençoe a mim, Deus abençoe a todos nós, o Pai, o Filho e o Espírito Santo. Amém. Minha irmã, minha irmã, bom dia, paz e bem.
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0: Muito bem, o nosso momento de reflexão, momento de fé com o Frei Eudes Ângelo Capelari, volta amanhã, sempre em seu horário tradicional. Vamos lembrando, 7:10, 16 graus, a temperatura neste momento aqui no centro.
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0: Muito bem, agora com a gente aí, como sempre, né, Kátia Valente, trazendo a previsão do tempo, não somente para hoje, mas projetando os demais dias da semana. Olá, Kátia.
9: Olá, amigos e ouvintes aqui da Rádio Cristal. Temos uma quarta-feira já com a diminuição da chuva, uma boa notícia. Aos poucos, a frente fria vai se afastando e vai perdendo também intensidade por aqui. Então, a expectativa ao longo do dia de hoje ainda é de bastante nebulosidade. Volta e meia ainda tem algumas chuvas por aqui, sim, mas a expectativa é de que, então, as chuvas vão diminuindo. A tendência ao longo do dia de hoje é de temperaturas que não devem passar dos 17, 18 graus. Aos poucos também os ventos começam a soprar do quadrante sul e a sensação de frio é um pouco maior, mas não é um frio intenso. Esta massa de ar polar que está entrando, ela não vem com intensidade forte. Na quinta-feira, já vamos ter a maior parte do dia apenas variação de nebulosidade. Tem bastante nuvens, mas temos também aquela condição de um tempo bastante nublado, assim. Com relação às temperaturas, elas diminuem um pouco pela manhã, vão ficar entre 8 e 9 graus em média. Mas à tarde, também na quinta-feira, a sensação é de um pouco mais de frio, com máximas na casa dos 15, 16 graus, não mais do que isso. E como eu falei, uma sensação térmica até um pouquinho menor. Na sexta-feira, também devemos ter a presença do sol com variação de nebulosidade e as temperaturas com uma grande amplitude. A amplitude aumenta um pouquinho mais na sexta-feira. Mínimas pela manhã entre 8 e 9 graus e a máxima à tarde já chegando, beirando a casa dos 18. Com a previsão do tempo, Kátia Valente.
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0: Muito bem, e agora estamos aí com 7:14, 16 graus é a temperatura. Sem sombra de dúvida, a notícia que mais impactou a nossa região, não só Pontura Xavier, mas toda a região, devido ao alto relacionamento que ele tinha com toda a comunidade, né? Foi o assassinato ocorrido no presidente da Serfox. E o Paulinho, a partir de agora, estará trazendo, juntamente com nossa reportagem, né? Todos os detalhes, o João Gabriel também está aqui conosco. Vamos trazer as primeiras informações a respeito dessa tragédia, né? Quem lutou a comunidade, não só de Pontora, mas de toda a região, nas últimas horas, né, Paulinho?
3: Cláudio, a comunidade lamenta a morte do presidente da Serfox, ex-prefeito de Nova Brécia, Diógenes Last, aos 65 anos. O presidente da Serfox e ex-prefeito de Nova Brécia, Diógenes Lasti, foi morto na noite desta terça-feira em Coqueiro Baixo, no Vale do Taquari. De acordo com as informações, Diógenes estava em um bar no centro de Coqueiro Baixo quando foi surpreendido por um homem que aguardava do lado de fora do estabelecimento. O suspeito efetuou ao menos 3 disparos de arma de fogo e fugiu logo após o crime. A vítima, o presidente da Serfox, Jorge Lasti, chegou a ser socorrida e encaminhada ao Hospital São João Batista, em Nova Brécia, mas não resistiu aos ferimentos e acabou falecendo. Informações preliminares apontam que o suspeito teria permanecido durante parte da tarde no bar antes da execução e não seria conhecido pela comunidade local. A motivação e a autoria do crime estão sendo investigados pela Polícia Civil. O João Gabriel está conosco aqui porque tem mais informações em relação à prisão deste homem que é suspeito de ter cometido o crime e que teria confirmado e confessado a autoria do crime após as diligências da Brigada Militar que prendeu este homem em Nova Brécia, João Gabriel.
10: Exatamente, Paulinho. A gente está em contato nesse momento com a Brigada Militar e o fato aconteceu da seguinte forma. O homem suspeito de ser o autor dos tiros foi localizado em uma residência vazia na rua Vicente Mânica, na comunidade da Linha Alegre, que é o interior de Coqueiro Baixo. Ao ser encontrado, o suspeito estava com a arma do crime e, ao ver os policiais, confessou a autoria da execução. Também houve identificação do mesmo pelas testemunhas que estavam no local. Sob forte aparato policial, o suspeito foi conduzido para a DPPA, Delegacia de Pronto Atendimento Lajeado, para as medidas locais. Quero ressaltar aqui, Paulinho, nesse momento já está à frente do caso a delegada Diele Calmo, que deve conversar com a tua Rádio Cristal ainda nessa manhã, e também ressaltar a rápida resposta da Brigada Militar, da PM5. Aqui estou em contato com o soldado Lima, da PM5, justamente que é uma das pessoas que está responsável por essa rápida resposta, já foi resolvido ali, a gente teve por volta das 10h30 essa prisão do suspeito, e que vou ressaltar, natural de Soledade.
3: De acordo com as informações, ele teria 54 anos.
10: 54 anos de Soledade, então a gente já tem essas confirmações, estamos na busca aqui de mais detalhes, então estamos aqui já em contato com as autoridades.
3: Ele teria usado, inclusive, um carro furtado para ir até o local e cometer o crime.
10: Inclusive, esse carro estava capotado próximo a essa casa que ele foi encontrado.
3: Logo após o crime, ele fugiu e acabou capotando o veículo. E aí, permanecendo nesta casa vazia, onde houve aí as diligências por parte da Brigada Militar, inclusive com a utilização de câmeras de monitoramento e atuação da polícia, que conseguiu chegar até o local onde estava o suspeito e acabou prendendo e ele confessando o crime. Então, este fato que foi apurado aí pela Brigada Militar, que chegou então até o autor do crime, e como o João destaca, ele foi levado para a Delegacia de Polícia de Lajeado, onde também ali os procedimentos legais já foram feitos. Nós temos também aqui as notas que foram divulgadas, inclusive pela Serfox também, João Gabriel, em relação à morte do presidente Diógenes Lasti. Também já tem o horário dos atos fúnebres que serão realizados nesta quarta-feira?
10: Exatamente, Paulinho. A gente sabe, então, que a Serfox hoje está em atendimentos internos apenas, não há atendimento ao público, tanto na sede quanto nos escritórios da Serfox. E já saiu aqui as informações sobre o velório, que começa hoje a partir da 1h da tarde na Prefeitura Municipal de Nova Brécia. Às 2h30 será na Igreja Santo Antônio da Linha Estefânia, em Nova Brécia. O cerimonial de despedida será às 5h no mesmo local e após o sepultamento no cemitério católico da mesma comunidade de Diógenes Lasti, que tinha 65 anos. E agora a gente tem essa informação. Ontem nós entramos ao vivo aqui, eu e o Igor Binotto, e realmente como a comunidade se chocou com essa informação, como a comunidade estava ainda tentando digerir essa informação, pois foi muito inesperado, né? E já dá para dizer aqui, eu converso nesse momento com a delegada e com a Brigada Militar, se trata de uma execução. foi uma execução, esse crime, envolvendo o presidente da Serfox e ex-prefeito de Nova Brécia, Diógenes Last.
3: E a investigação já está ocorrendo com alguns dados importantes que já foram colhidos, mas principalmente com a prisão, então, do autor deste assassinato, homem de 54 anos, natural aqui de Soledade, que usou, então, um veículo furtado para se deslocar até o local. Ele aguardou durante toda a tarde nesse estabelecimento comercial localizado no centro de Coqueiro Baixo. E quando o presidente Diógenes lá saiu do local, ele foi surpreendido e atingido por três disparos de arma de fogo. Pelo menos esta foi a informação passada, 3 disparos de arma de fogo. Ele chegou a ser socorrido, mas em virtude dos ferimentos acabou falecendo. A Serfox, inclusive, divulgou uma nota oficial nas suas redes sociais. O município de Fontoura Xavier também deverá decretar a situação luto oficial de 3 dias. Diógenes Last, Cláudio, 65 anos, deixa a esposa, Fátima Last, os filhos Guilherme, Daniel e Alexandre, as noras Patrícia e Bruna, as netas Manuela e Antonella, além de demais familiares e amigos enlutados. O João já destacou, então, os atos fúnebres que serão realizados hoje durante o transcorrer do dia. Nós queremos trazer mais informações aqui na programação da Tua Rádio Cristal, porque Diógenes Last sempre foi um líder político também no seu município, no município de Nova Brécia, onde foi prefeito em 2 oportunidades. E também estava comandando no segundo mandato a Serfox, inclusive foi reeleito para esta gestão 2026-2029. Foi vereador também, morador da linha Estefânia em Nova Brécia. Diógenes Last foi vereador em 2001 e prefeito por 2 mandatos consecutivos em Nova Brécia, de 2005 a 2012. Ele presidia então a Serfox e foi reconduzido em Assembleia Geral para o mandato de 2025-2029. Por isso, toda essa comoção de um líder político, de um líder comunitário que acabou sendo morto, executado na noite desta terça-feira, por volta das 19 horas, esta foi a informação passada, quando ele saía deste bar localizado no centro de Coqueiro Baixo. E ele sempre frequentava, Cláudio e João Gabriel, este bar. Na semana passada, inclusive, nós estivemos fazendo uma visita institucional através da Fundação Educativa Cristal de Comunicações, juntamente com o Frei Eudes, a direção da Serfox, e lá estava o presidente Diógenes Last, também o vice-presidente Dani Landim e o secretário Zeca Nuato. E naquela oportunidade, Cláudio, ele nos relatava das andanças que ele teve, dos acidentes que sofreu. Ele nos contava que tinha sofrido 7 acidentes e nos contava também a rotina que ele tinha, que se deslocava até Fontoura Xavier, depois de Fontoura Xavier, no final da tarde, ele se deslocava no sentido Fontoura Xavier, Coqueiro Baixo, chegava neste bar, neste clube localizado no centro da cidade, onde tinha vários amigos para confraternizar, para brincar, para jogar canastra. Ele tinha esse hobby muito presente na sua rotina e depois se deslocava para a sua residência. E nos recebeu com muita cordialidade, juntamente com os demais integrantes, e nos relatava, então, essa vida que ele levava no dia a dia. Tinha uma responsabilidade muito grande, uma relação muito boa aí com os seus associados e colaboradores da Serfox. Então, a gente quer, em nome da Fundação Educativa Cristal de Comunicações, deixar também a nossa solidariedade a todos os familiares do seu Diógenes Last, presidente da Serfox, que foi morto a tiros na noite desta terça-feira, em Coqueiro Baixo, no centro desta cidade. Exatamente. Tem mais alguma informação, Gabriel?
10: Temos aqui da delegada já a confirmação de que o suspeito preso é de Soledade, tem 54 anos, e também o horário, que daqui a pouquinho a gente vai trazer, que a gente vai conversar com a delegada. Então, você que nos ouve na tua Rádio Cristal, você que está acompanhando todas as repercussões desse caso, ainda hoje, vou dizer que daqui a alguns minutos, conversaremos com a delegada Gieli Calmo, também com o major responsável da Brigada Militar sobre essa operação que prendeu esse suspeito. Nós temos informações aqui do prefeito de Fontoura Xavier, Fio Tafarel, que não haverá expediente da prefeitura hoje e que em minutos sairá o pronunciamento oficial da Prefeitura de Fontoura Xavier. Também vou destacar aqui, Paulinho, a gente já trouxe essa informação, mas sempre é bom ressaltar que você que é atendido pela Serfox, hoje há todo um atendimento, e eu recebo aqui nesse momento um comunicado de falta de energia em Fontoura Xavier e São José do Herval, mas as equipes técnicas estão mobilizadas já para atuar na identificação da causa da interrupção. No momento não há a previsão de retorno de energia, mas a gente vê que mesmo em um momento de luta, a Serfox está atendendo seus consumidores. Não há atendimento presencial nessa quarta-feira e as equipes da cooperativa estão atuando internamente. Os associados que necessitarem de atendimento poderão entrar em contato pelo 0800-648-4800, onde há uma equipe à disposição para prestar o suporte necessário. Vamos ressaltar mais uma vez, a Serfox aí em luto já está atendendo a falta de energia em Fontoura Xavier e São José do Herval. Paulinho.
3: Portanto, Cláudio, a gente lamenta esse fato e ter que noticiar o falecimento, a morte, então, do presidente da Serfox e ex-prefeito de Nova Brécia, Jorge Slassi. Ao longo da programação estaremos trazendo mais informações.
0: Muito bem, a gente tem cobertura total aí, a comunidade, não só de Fontoura, Nova Brécia, mas toda a região, né? Está de luto aí com o falecimento do prefeito Diógenes Lastre, um homem de uma simplicidade imensa, tá? Uma convivência saudável com toda a comunidade. Não tinha inimigos, né? não existia inimigos, mas aparentemente não existia. Mas ao longo do programa e ao longo da manhã, na programação toda aqui da Cristal, nós estaremos voltados para detalhes, mais informações sobre esse lamentável acontecimento que enlutou toda a comunidade da nossa região. Bom, agora eu vou trazer a nossa reportagem da manhã de hoje. Agricultura familiar, saúde e prevenção, enchentes, foram temas, né, de mais uma reunião da AMASME. O João Gabriel Nunes retorna trazendo mais detalhes.
11: A Associação dos Municípios do Alto da Serra do Botucaraí, a AMASME, realizou em Tiúgo uma reunião que debateu agricultura familiar, saúde e também a prevenção a enchentes. A tua Rádio Cristal conversa agora com o presidente da AMASME, prefeito de Soledade, Paulo Ricardo Catânio, sobre esse momento.
12: É, nós estamos aqui no município de Tiúgo, né? Primeiro lugar, agradecer a prefeita da Vanuz, que recebeu a todos aqui da AMASME em seu município. E essa minha reunião foi bastante produtiva, né? Tivemos a pauta da reunião, primeiro a defesa civil, né? A questão, tivemos a presença da capitã Karine Lombardi, de Passo Fundo, a qual nós tivemos a oportunidade, enquanto todos os prefeitos, de parabenizar ao governo do estado do Rio Grande do Sul pela estrutura que hoje o governo dispõe em termos de defesa civil, que vem muito auxiliar os municípios, assim como também cada prefeito fez o seu tema de casa em organizar e se preparar melhor para eventuais problemas climáticos que nós possamos ter nos nossos municípios. E também nos causa preocupação, exatamente, nós estamos vivendo um período aí bastante chuvoso. Vamos aguardar aí, esperamos que não tenhamos maiores consequências com esse excesso de chuva, mas, sem dúvida nenhuma, o governo do estado do Rio Grande do Sul e os municípios hoje estão mais preparados para atender da melhor maneira a nossa população.
11: Paulo Ricardo Catani, que é presidente da AMASME, mas também é prefeito de Soledade, eu devo lhe perguntar sobre esse assunto, prefeito. Soledade está com um projeto para ser uma base logística da Defesa Civil em caso de enchentes. Como é que está esse projeto?
12: Isso é uma iniciativa por parte do governo do estado, que inicialmente essa base logística ela é montada no município de Passo Fundo. E, se necessário, né, já tivemos reuniões com a Defesa Civil do estado, está disponível, né, os pavilhões ali do Parque Centenário Rui Ortiz. Esperamos que não seja necessário, mas se for necessário, a infraestrutura do município de Soledade está totalmente à disposição.
11: Também a entrega de um radar, prefeito.
12: A entrega do radar, né, nós iniciamos essa semana, iniciamos e concluímos a terraplanagem do espaço, onde será instalado esse radar, né, um desinvestimento em torno de 60 milhões de reais por parte do governo do estado, onde esse radar ele é apenas 3 no estado do Rio Grande do Sul, onde vai abranger todo o território de todo o Rio Grande do Sul. Então, para ver a magnitude, a grandeza desse equipamento que estará instalado em Soledade, né, que terá um raio de 400 quilômetros em linha reta, né, para os quatro sentidos, aonde vai atender praticamente toda a região norte do Rio Grande do Sul. Então, estamos muito felizes porque é um avanço, é um investimento em tecnologia, né, em pesquisa, no município de Soledade para atender o Rio Grande do Sul.
11: Uma entrega para a Soledade, mas também para os municípios da MASB.
12: Verdade, não só dos municípios da MASB, vai muito além dos municípios da MASB, né? Um belo investimento, né? Veja só, são apenas três aparelhos para todo o estado do Rio Grande do Sul. Então, todo o estado do Rio Grande do Sul estará protegido apenas por esses três radares. Então, agradecemos aí, ficamos felizes de se instalar em Soledade.
11: Presidente Paulo Ricardo, a gente sabe que essas reuniões da MASB fortalecem a política regional para haver mais demandas ao governo estadual e federal.
12: É, nós também tivemos aqui na nossa reunião outro tema importante, né, que é a MASB, exatamente para trabalhar as demandas da nossa região, né, e nós temos a Serviprev, né, que a Rosane também esteve presente, que é a proprietária da Serviprev, onde nós queremos instalar essa empresa Serviprev em Soledade para atender as pessoas que necessitam de trabalho, seus serviços de saúde em Soledade, seja consultas médicas, exames, o próprio hospital, né? As pessoas que ficam baixadas no hospital, seus familiares têm que ficar em Soledade. Então, nós estamos, né, já bastante avançado esse assunto, né? Que teremos a sede da Serviprev em Soledade e, obviamente, teremos que ter a adesão dos municípios da região para que a população de seus municípios de origem possam ser atendidos em Soledade.
11: Principalmente, presidente, também o anúncio do dia 1º de agosto, a Feira da Agricultura Familiar da MASB em Soledade.
12: É outro tema, agricultura familiar, onde que cada município tem procurado fortalecer a agricultura familiar, valorizando o produtor rural, né? E nós tivemos essa ideia a nível da MASB, a nível da região, de criarmos uma grande feira do produtor, ou seja, aquele pequeno produtor que expõe na feira do seu município, ele poderá ir além da venda no seu município, poderá, primeiramente, vou fazer essa feira do município de Soledade, uma grande feira regional. Então, teremos dia 1º de agosto, uma grande feira em Soledade, não apenas com os produtores de Soledade, mas com os produtores da nossa região, que valoriza o trabalho, né, dos produtores e valoriza também os consumidores. Serão ainda mais produtos de mais qualidade e, com certeza, de bom preço.
11: Olha, presidente, a gente vê a MASB num bom momento, a gente vê Soledade num bom momento para o prefeito. Ou seja, como é que é para o Paulo Ricardo Cattaneo ser tão proativo nas duas frentes?
12: E a gente fica feliz, né? Soledade, sem dúvida nenhuma, nós temos um povo maravilhoso, um povo trabalhador. Digo, povo precioso de Soledade, nós temos uma localização geográfica muito boa e Soledade, sim, né? Está com boas notícias e nós temos que nos empenhar ao máximo. Temos que fazer a nossa parte e aquilo que eu procuro fazer, trabalhar ao máximo, com a máxima dedicação, porque o povo de Soledade merece, a nossa região merece.
11: Na MASB também?
12: Na MASB também, né? Temos que pensar que para o município se desenvolver, a região tem que se desenvolver. Então, nós trabalhamos em conjunto com todos os municípios da região do Botucaraí.
11: Você ouviu a manifestação do prefeito de Soledade e presidente da MASB, Paulo Ricardo Cattaneo, sobre a reunião realizada no município de Tiú, que debateu a prevenção a enchentes e também a saúde, assim como a agricultura familiar. Com informações para a tua Rádio Cristal, João Gabriel Nunes.
0: Muito bem, vamos lembrando a hora, 7 horas 33 minutos. Temperatura neste momento aqui no centro está em 16 graus.
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0: Vem aí a grande festa de São Judas Tadeu no bairro Ipiranga no dia 2 de agosto. Dia 30, 31 e 1º de agosto tem o tríduo às 19h30. No domingo, dia 2, às 10h30, missa festiva ao meio-dia, almoço com churrasco e buffet livre. 14 horas, reunião dançante animada pela banda Nova Magia. Durante o tríduo e no sábado, haverá venda de assados de porco e também cuca caseira. A rifa também está sendo comercializada no valor de R$10 a cartela. É a grande festa de São Judas Tadeu. Seguidinha, retornamos aí trazendo mais informação. João Gabriel Nunes, né, com as informações do trânsito, da segurança, repercutindo ainda o assassinato do prefeito, do presidente da Serfox, Diógenes Laste, e demais assuntos de interesse comunitário. Paulo Paes nos atualiza com as últimas informações do esporte. Em seguida, aqui na Cristal.
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1: 7:39.
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3: 16 graus.
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11: Vamos lembrando agora aí, 7:44, 7:44, temperatura neste momento é de 16 graus aqui no centro da cidade.
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11: E agora vamos trazer aí, né, João Gabriel Nunes, atualizando as informações, as últimas do trânsito na região, João.
12: Exatamente, Cláudio, Paulinho, ouvintes da Rádio Cristal, a gente traz agora os reflexos das chuvas, né? O Rio Grande do Sul tem 19 pontos com bloqueios em rodovias estaduais e federais. A informação que temos pelo boletim da Defesa Civil aponta esses pontos aí na ERS 843, quilômetro zero em Feliz, na ERS 437, quilômetro 1 ao quilômetro 15 em Vila Flores, na ERS 130, quilômetro 36 em Venâncio Aires, na ERS 348, do quilômetro 48 ao 54 em Agudo, em Lavras do Sul, em Relvado, São Gabriel e mais próximo aqui de Soledade, na ERS 324, quilômetro 208 em Marau, que há muita água sobre a pista. Nas rodovias estaduais, na ERS 431 em Bento Gonçalves, está bem ali, houve a queda de uma ponte. Na RS 530, quilômetro 104, em Dilermand de Aguiar, está com muitos problemas ali e está só permitindo uma passagem de um veículo por vez. Em Santo Ângelo, pare e siga na RS 344 e na ERS 135, quilômetro 5, em Passo Fundo, houve a queda de uma barreira e muita água sobre a pista. Também é destaque as rodovias federais aqui em Nova Petrópolis, Picada Café, Marcelino Ramos, Itaara, Piratini, Bento Gonçalves e Veranópolis, está bloqueio total, e também em Rio Pardo, na BR-471. Cabe destacar, na BR-470, na Serra das Antas, já está liberado nesse momento aqui o que eu recebo, a passagem de um veículo por vez, pois durante a madrugada teve interdição total em razão dos deslizamentos de terra ocorridos na enchente de 2024 e o cuidado para que esse deslizamento não se repita dessa vez. Houve interdição total das 23 horas até as 7h30 e agora está liberado um veículo por vez. Ou ainda, eu recebo aqui, ó, ou ainda em comboios de meia e meia hora. É a informação que trazemos para você que vai em direção ali à Serra das Antas. E nos domingos o trânsito funciona em sistema pare e siga das 6 às 23. São informações que recebemos nesse momento, PRF, também PRE. E aqui estão as informações, seu Cláudio, do trânsito nesta manhã.
11: Muito bem, João Gabriel. Retornando daqui a pouquinho aí, trazendo mais informações para a gente aqui na programação. Não só sobre o trânsito e a segurança, mas também demais assuntos de interesse ligado à comunidade.
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11: Muito bem, já vamos de imediato trazendo as informações esportivas, as primeiras desta manhã, como sempre, ao vivo com o Paulinho Paes.
13: Cláudio, o Internacional volta a jogar pelo Campeonato Brasileiro hoje à noite, 9h30, no Beira-Rio contra o Cruzeiro, em busca da vitória, da sequência aí de bons resultados do campeonato para se afastar da zona do rebaixamento. Deverá ter uma equipe modificada, inclusive com retornos importantes de Rocher, de Carboneiro, enfim, o Internacional em busca da vitória hoje, 9h30 da noite, diante do Cruzeiro no Beira-Rio. A tua Rádio Cristal estará transmitindo essa partida com a Rede Gaúcha Sat. E o Grêmio amanhã vai até, já está inclusive na Bolívia, para enfrentar o Bolívar pela

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1: Aí está, portanto, os nossos indicadores econômicos desta manhã. Vamos trazendo o IGPM da Fundação Getúlio Vargas, está em 3,11% negativo. O IGPDI, que é o da construção civil, também está negativo em 3,59%. E vamos lembrando também a taxa Selic, né, que está em 14,25%. São alguns dos nossos indicadores econômicos desta manhã.
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4: Parceria especial, muito especial do programa Conectado neste horário, da festa de São Judas Tadeu, no bairro Ipiranga. Vem aí a festa de São Judas Tadeu no dia 2 de agosto, com a programação definida. Dias 30 e 31 de julho e 1º de agosto, tem o trido às 7h30 da noite na igreja. No dia 2, às 10h30, tem a missa. Ao meio-dia, aquele delicioso churrasco e buffet livre. 14 horas, reunião dançante com a banda Nova Magia, e durante o trido e no sábado à noite haverá venda de assados de porco e cuca caseira. Inclusive, a informação da comunidade, Cláudio, é de que o almoço será no valor de R$60 para quem for almoçar lá no salão, e quem quiser levar o almoço para casa, o churrasco para casa, R$120. Comunidade de São Judas Tadeu organizando a sua tradicional festa lá no bairro Ipiranga.
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4: 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No campo.
1: No campo, tá certo. Aí um abraço ao pessoal lá, que nossos ouvintes aí sempre nos acompanhando. 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
12: 8 horas, notícias da hora, num oferecimento no Banrisul consignado estadual com até 6 meses para começar a pagar. O Tribunal Superior Eleitoral, o TSE, divulgou recentemente que em 2026 há 8.536.233 eleitores aptos no Rio Grande do Sul para votar nas eleições gerais. De acordo com os dados do processamento do Cadastro Nacional de Eleitores, o eleitorado gaúcho reduziu 1,8% em relação às eleições de 2024 e aumentou 1,22% em relação à última eleição geral, a de 2022. Outro dado apresentado é que desse total de eleitores, 53% são mulheres e 47% são homens. Do total do eleitorado, 86,92% possuem biometria e 13,8% não têm o cadastro biométrico. Além disso, também foi divulgado pelo TSE que 2.308 eleitores e eleitoras com nome social estão aptos a votar. O levantamento também mostra que a maioria dos eleitores do Rio Grande do Sul possui ensino fundamental incompleto, atingindo a marca de 26,71%. Além disso, 23,7% do eleitorado gaúcho possui ensino médio completo e 17,87% possui ensino médio incompleto e 11,15% ensino superior completo. 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Um recrutador de modelos francês, investigado por ligações com o criminoso sexual norte-americano Jeffrey Epstein, foi encontrado morto na noite desta segunda-feira em sua residência em Colombes, nos arredores de Paris. Foi informado nesta quarta-feira pelo Ministério Público de Nanterre. O franco-argelino Daniel Siat, que tinha 69 anos, é tido como um suposto aliciador de mulheres para Epstein. Ainda não se sabia, até a última atualização, a causa da morte. Alvo de várias denúncias, especialmente por estupro, Siat era investigado em Paris em um inquérito conduzido pelo órgão especializado no combate ao tráfico de seres humanos. Ele negava as acusações. Morreu sem ser interrogado pelas autoridades francesas. O nome de Siat aparece em mais de 1.000 arquivos do caso Epstein, divulgados pelo Departamento de Justiça dos Estados Unidos, em que ele discutia com o criminoso sexual por mensagens de texto sobre levar mulheres de diferentes nacionalidades para Nova York. 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
19: Muito bem, você está ligado no que acontece, está ligado na informação, né? O pessoal aí mandando recado, Vadir aí nos mandando uma mensagem. Quem também está ligado com a gente aí, com mensagem de áudio, não vamos poder usar agora. O Elias, né? O Elias Branco também, sintonizado aí na Cristal. Nosso também, o Roberto Antonioli. Está aí ligado com a gente, 113 milímetros de chuva lá na região. 150 milímetros de chuva na Posse Generoso até o presente momento. Obrigado aí à nossa querida amiga Mili, né? Trazendo os detalhes e mais informações. Vamos retomando, lembrando, a temperatura mínima de 14, a máxima deverá chegar aí a casa dos 19 graus. Neste momento é de 16 graus a temperatura aqui no centro da cidade. A umidade relativa do ar está em 87% neste momento. Vento do quadrante norte, 15 km por hora, em média. Pressão atmosférica, 1.013 hectopascais. E a visibilidade à distância está em 12 km. A lua está na fase quarto crescente. Deveremos ter ainda pancadas de chuva durante o transcorrer do dia em toda a nossa região, segundo dados que nos chegam aí da Central de Meteorologia. Vamos agora conferir as tendências do tempo, as tendências do tempo para a região.
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19: Muito bem, agora vamos atualizar aí o tempo, né? Você que está ligando o rádio agora, um pouco mais tarde. Kátia Marente, qual é a previsão para hoje? Qual é a projeção para os demais dias da semana?
22: Olá, amigos e ouvintes aqui da Rádio Cristal. Temos uma quarta-feira já com a diminuição da chuva, uma boa notícia. Aos poucos, a frente fria vai se afastando e vai perdendo também intensidade por aqui. Então, a expectativa ao longo do dia de hoje ainda é de bastante nebulosidade. Volta e meia ainda tem algumas chuvas por aqui, sim, mas a expectativa é de que, então, as chuvas vão diminuindo. A tendência ao longo do dia de hoje é de temperaturas que não devem passar dos 17, 18 graus. Aos poucos também os ventos começam a soprar do quadrante sul e a sensação de frio é um pouco maior, mas não é um frio intenso. Esta massa de ar polar que está entrando, ela não vem com intensidade forte. Na quinta-feira, já vamos ter a maior parte do dia apenas variação de nebulosidade. Tem bastante nuvens, mas temos também aquela condição de um tempo bastante nublado, assim. Com relação às temperaturas, elas diminuem um pouco pela manhã, vão ficar entre 8 e 9 graus em média. Mas à tarde, também na quinta-feira, a sensação é de um pouco mais de frio, com máximas na casa dos 15, 16 graus, não mais do que isso. E como eu falei, uma sensação térmica até um pouquinho menor. Na sexta-feira, também devemos ter a presença do sol com variação de nebulosidade e as temperaturas com uma grande amplitude. A amplitude aumenta um pouquinho mais na sexta-feira. Mínimas pela manhã entre 8 e 9 graus e a máxima à tarde já chegando, beirando a casa dos 18. Com a previsão do tempo, Kátia Valente.
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19: Obrigado pela tua companhia, obrigado pela tua audiência, obrigado a você que está ligado com a gente, nos prestigiando e nos ouvindo.
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19: Vamos agora saber o movimento na área da Polícia Rodoviária Federal, Polícia Rodoviária Estadual, também do SAMU. Quem está de volta aqui ao vivo conosco, nos atualizando, é o nosso repórter João Gabriel Nunes. Olá, João.
2: Exatamente, seu Cláudio. Bom dia aos ouvintes também. A gente traz agora os bloqueios das rodovias estaduais. A gente trouxe agora um pouquinho essa informação para você que estava nos acompanhando, mas vamos ressaltar aqui os 19 pontos de bloqueio. Na ERS 843 em Feliz, na ERS 437 em Vila Flores, na ERS 130 em Venâncio Aires, ERS 340 em Agudo, ERS 630 em Lavras do Sul, ERS 433 em Relvado, ERS 630 em São Gabriel e a ERS 324 em Marau. Também há bloqueios na ERS 431 em Bento Gonçalves, ERS 530 em Dilermando de Aguiar, ERS 344 em Santo Ângelo e também na ERS 135 em Passo Fundo. Nas rodovias federais, na BR 116 Nova Petrópolis, também na BR 116 em Picada Café, BR 153 em Marcelino Ramos, BR 158 em Itaara, BR 293 em Piratini e BR 470 em Bento Gonçalves e Veranópolis. BR 471 em Rio Pardo. E também cabe destacar que BR 470, a Serra das Antas, em Bento Gonçalves, teve a interdição total das 23 horas às 7h30 em razão dos deslizamentos de terra ocorridos em enchente 2024. No SAMU, seu Cláudio, nós temos atendimentos nas últimas 24 horas. Às 10h26 teve um respiratório no expedicionário e às 9h15 um metabólico no expedicionário. O plantão de hoje é com a Avenilda e com o José. Daqui a pouquinho, seu Cláudio, eu retorno nas informações da Brigada Militar, onde recebemos a nota oficial da Brigada sobre essa execução em Coqueiro Baixo e também destacam a rápida resposta policial. Vou destacar aqui, um homem de 54 anos de Soledade é o suspeito de cometer um homicídio doloso no centro de Coqueiro Baixo. Daqui a pouquinho essa nota na íntegra.
19: Muito bem, nós estamos aí divulgando desde o começo da manhã, né, trazendo detalhes aí sobre o assassinato do Diógenes Laste, né, ele presidente da Serfox.
2: Exatamente, atual presidente da Serfox, ele era o atual presidente da Serfox, até 2029 tinha sido reeleito, e também ex-prefeito de Nova Brécia por 2 mandatos e ex-vereador do município. 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
19: Muito bem, muito bem. Atualizando a gente sobre os fatos aí da região. Lei garante guia de turismo habilitado em excursões no Rio Grande do Sul. Outro destaque nesta manhã, exportações da indústria gaúcha no primeiro semestre alcançam quase 8 bilhões de dólares. Sicredi Botucaraí, RSMG, realizou a entrega do Fundo Social em Soledade. A reportagem é de Kathleen Gox.
1: Botucaraí, Rio Grande do Sul, Minas Gerais, contemplou 143 projetos no estado do Rio Grande do Sul através do Fundo Social. Além disso, outros 63 projetos foram contemplados em Minas Gerais. Nesse momento, nós conversamos com o presidente do Sicredi Botucaraí, Carlos Rogério Matuella, que nos faz uma avaliação, presidente, do momento da entrega para essas 143 entidades da região de Soledade e, claro, de toda a região onde o Sicredi Botucaraí atua. Bom dia.
3: Momento especial. A palavra é essa, momento de gratidão, cumprimento de missão. Foram 206 projetos na totalidade, mais de R$1.200.000, o valor que o Sicredi, né, apoiou as causas sociais da nossa região, e isso é mais importante. O Fundo Social tem esse objetivo, né, um recurso que os associados abrem mão do resultado da cooperativa, né, para que o Sicredi, através, né, dos projetos cadastrados pelas entidades, apoie as entidades no dia a dia do seu trabalho. Então, para nós é uma alegria. No Rio Grande do Sul foram 143 projetos, em Minas Gerais foi 63, e esse valor com certeza vai ajudar as entidades, essas entidades tão importantes dos municípios, da área de atuação da Sicredi Botucaraí e SMG, façam, né, o seu trabalho. Na área da segurança, na área da saúde, da educação, do lazer, da cultura, entretenimento, enfim, mais diversos setores, na área cultural, na área tradicionalista. Temos aqui muitas entidades, todas são fundamentais, todas são importantes. E o Fundo Social apoia, ajuda, né, faz com que a gente fique, acima de tudo, satisfeito de ver o trabalho dessas entidades e também o modelo que o Fundo Social trabalha, que é os coordenadores de núcleos recebem, né, os projetos cadastrados e eles escolhem. É, eles foram eleitos pelos associados e quem define quem vai receber esse recurso e o valor é o coordenador que tem essa missão dentro do regulamento do Fundo Social.
1: É importante que a gente fale isso, pois são muitos os projetos que se inscrevem, o pessoal deve estar pensando em casa, mas como funciona essa seleção? Tem todo um trabalho feito pelos coordenadores.
3: Perfeitamente. É importante isso, Ketim, porque me permite falar, sua colocação me permite falar. Existe lá o site do Sicredi com todo o regulamento, quem pode se inscrever, que entidade se inscrever, como que ela tem que estar para se habilitar a esse regulamento. Fizemos capacitação de entidades, também dos coordenadores, para que a gente possa ter a maior assertividade possível. E aí tem uma dura missão dos coordenadores. O período de março a maio para as entidades cadastrar seus projetos, colocar lá o objetivo, quantas pessoas serão atingidas com esse recurso, né? Lá também ele pode fazer um vídeo, deve, mas não é obrigatório, um vídeo, né, falando sobre o seu projeto, sobre a entidade que eles representam. E no mês de junho, né, todo mês de junho, é o período das as agências reúnem os coordenadores e aí é apresentado cada projeto. E lá os coordenadores, em cima do valor que tem para cada agência, e você, alguém está pensando, mas como é que escolhe o valor? O valor também leva em consideração o tamanho de cada agência em associados em lucro, em resultado. Então, quanto mais associado tiver a agência ou o município, quanto mais resultado tiver, mais é o valor que a agência recebe, mais projetos são contemplados. Então, esse é o formato, é muito transparente, é feita uma ata, é registrado em ata, assinado pelos coordenadores, não é o Rogério que define quem vai ser atendido ou não. Então, para mim, é importante falar sobre isso. O meu papel é construir a política do Fundo Social junto com o Conselho, junto com o Sicredi, com a Fundação Sicredi. Tem toda uma prestação de contas. Depois do recurso chegar, a entidade tem um período que ela tem para aplicar o recurso. Se ela não aplicar o recurso, volta para o fundo. Às vezes o projeto atende uma parte, da outra parte ela tem que complementar. E se não atender, né, é devolvido para o fundo para garantir a lisura e o cumprimento do papel do Fundo Social.
1: É importante que a gente fale também sobre esse trabalho do Sicredi aqui na nossa região. Como você mencionou ainda no início, temos projeto da segurança pública, temos questão da PAI, escolas aqui. É um projeto, é uma oportunidade também do Sicredi poder distribuir esse lucro para diferentes locais e, claro, contemplar um número maior de pessoas.
3: O Fundo Social tem na sua essência, né, a visão de que o associado diz, uma parte do resultado do ano, a gente vai abrir mão de voltar para o empreendimento, para o associado e ajudar as entidades da região a apoiar projetos sociais da região. E não tem forma melhor do que essa. Esse recurso ir para as entidades como a PAI, hospital, asilo, escolas, igrejas, né, centros de tradições gaúchas, CTGs, entidades do campo esportivo, da segurança, como foi dito aqui, polícia civil, polícia militar. Nós também temos nesse ano aqui outras entidades, né, que também receberam na área do meio ambiente, enfim, mais diversos segmentos. E para nós é uma alegria poder ver isso acontecer e esse recurso ajudar as entidades. Porque como é bom quando uma entidade dessa, um clube de serviço, um Lions, um Rotary, né, pode, né, apoiar lá na campanha da visão, na compra de uma cadeira de rodas, né, do combate a problemas que a gente enfrenta na sociedade. E aproveito também para dizer que o Fundo Social jamais vai vir para ocupar o espaço tão importante das entidades públicas. O Fundo Social ajuda os municípios, né? A gente tem nos municípios, no setor público, a grande missão da visão da infraestrutura. O Fundo Social apoia as entidades como, e precisa das entidades, assim caminha junto. O Fundo Social é a iniciativa privada ajudando o setor público para melhorar a qualidade de vida das pessoas.
1: Tá certo, então. Eu agradeço ao presidente. Muito obrigada ao presidente do Sicredi Botucaraí, Rio Grande do Sul, Minas Gerais, Carlos Rogério Matuela, conversando com a equipe da Tua Rádio Cristal. Lembrando que ao todo, no estado, 143 projetos foram contemplados, além de 63 projetos contemplados em Minas Gerais, totalizando um valor de R$1.241.192. Com as informações para a Tua Rádio Cristal, Kathleen Gox.
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0: para a praça no centro da cidade. Já já o João Gabriel está de volta conosco aí, trazendo mais informações na área da segurança. Vamos trazer também o resultado da loteria e ainda mais detalhes, né, a respeito do assassinato do presidente da Cerfox, né, Diógenes Laster. Todos os detalhes, mais informações ao longo do jornalismo da Cristal, ao longo de toda esta manhã. São alguns dos assuntos a seguir.
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5: 8:28.
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7: 16 graus.
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0: Cristiano, tua rádio, estamos aí na manhã levando a informação para você, os fatos que movimentam toda a nossa região. Agora são 8 horas e 32 minutos, repito a hora, 8h32, temperatura neste momento aqui no centro é de 16 graus. Temperatura que não vai subir muito, deve chegar aí a 19, 20 graus durante o transcorrer do período aqui na região do Alto da Serra.
1: Destaque para as últimas ocorrências na Brigada Militar.
0: Vamos saber o movimento na área da Brigada Militar e também Corporação de Bombeiros durante o transcorrer das últimas horas. O João Gabriel Nunes é quem nos atualiza. Daqui a pouquinho o João Gabriel estará conosco, nos atualizando aí as informações da Brigada Militar e também da Corporação de Bombeiros. Mas as exportações da indústria do Rio Grande do Sul cresceram 1,4% no primeiro semestre de 2026 em relação ao mesmo período de 2025, alcançando 7 bilhões e 800 milhões de dólares em vendas. O resultado positivo foi impulsionado principalmente pelo segmento de alimentos, com destaque para o aumento das exportações de carnes e miudezas de aves congeladas, que somaram 648 milhões de dólares, sobretudo para a Arábia Saudita. A análise foi divulgada pela Federação das Indústrias do Estado do Rio Grande do Sul, a FIERX, nesta segunda-feira. Portanto, as exportações da indústria do Rio Grande do Sul cresceram 1,4% no primeiro semestre de 2026 em relação ao mesmo período de 2025. Vamos conferir o resultado da loteria?
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0: Vamos conferir aí loterias aqui na Cristal. Trazendo primeiramente a Mega Sena, concurso 3.034 da Mega Sena. Dezenas sorteadas, 8, 28, 30, 37, 39 e 60. Repito aí as dezenas. Mega Sena, 8, 28, 30, 37, 39 e 60, tá acumulada. Não tivemos nenhuma aposta ganhadora. A estimativa de prêmio para o próximo concurso é de 62 a 63 milhões de reais. Tivemos também a Loto Fácil.
2: Tá bom.
0: Já vou te chamar lá, né? Loto Fácil, 2, 3, 4, 5, 9, 11, 12, 14, 15, 16, 18, 20, 21, 22 e 23. Loto Fácil teve uma aposta ganhadora. Uma aposta ganhadora levou R$14.264.457,07. É de Fortaleza, no Ceará. Portanto, não está acumulada, paga agora R$2 milhões. No próximo sorteio, acontece amanhã, sorteio de número 3.742. Aí, portanto, o resultado da loteria aqui na Cristal, a tua rádio. Vamos agora, né, manter contato com o João Gabriel Nunes, com as informações da Brigada Militar, também Corporação de Bombeiros e outras informações aí a nível local. João.
3: Seu Cláudio, ouvintes da tua Rádio Cristal, vocês me ouvem bem?
0: Estou te ouvindo bem, tranquilamente, João.
3: Estamos aqui na ERS 153, que liga a Soledade às Barros Cassal, onde recebemos a informação agora há pouco de um veículo acidentado. Nós temos a informação de que uma aquaplanagem deixou duas pessoas feridas após um GM Corsa Classic Verde bater no barranco após a aquaplanagem. De acordo com as informações apuradas, o veículo aquaplanou sobre a pista, saiu da rodovia e colidiu contra um barranco às margens da RS 153. Com o impacto... Alô? Me ouvem?
0: Pode continuar, estou te ouvindo perfeitamente. Estamos no ar aí na AM.
3: Seu Cláudio, com impacto, o automóvel sofreu danos de grande monta e permaneceu sobre par da pista, exigindo atenção redobrada dos motoristas que trafegavam pelo trecho. As duas vítimas foram socorridas e encaminhadas ao Hospital de Caridade Frei Clemente, onde recebe atendimento médico, mas até o momento não se sabe o estado de saúde dos dois ocupantes. Esse veículo é ocupado no deslocamento de motoristas responsáveis pelos ônibus que realizam o transporte de funcionários da Vibra. Os ônibus permanecem estacionados em Barros Cassal e o automóvel faz o trajeto de apoio aos condutores. A Brigada Militar esteve aqui no local para prender a ocorrência e realizar a averiguação. Conforme a Brigada, o proprietário vai retirar esse automóvel daqui, pois ele está sobre a pista, tá? Então você que vai a Barros Cassal, esse carro está sobre a pista. As autoridades reforçam o alerta para que os motoristas redobrem a atenção em dias de chuva, devido ao aumento do risco de acoplanagem nas rodovias. Também vou destacar aqui, seu Cláudio, principalmente a informação que eu prometi para os nossos ouvintes agora há pouquinho, sobre a nota oficial da Brigada Militar envolvendo esse homicídio doloso em Coqueiro Baixo. Na noite da terça-feira, a Brigada Militar prendeu um homem de 54 anos suspeito de cometer um homicídio doloso no centro de Coqueiro Baixo. A vítima, o presidente da Serfox, Diógenes Last, morreu no local após ser atingido por disparo de arma de fogo. Assim que acionada, a Brigada Militar iniciou as buscas pelo suspeito com o auxílio da análise de imagens e câmeras de monitoramento e atuação de militares. Foi identificada a rota de fuga do autor, que foi localizada e preso no interior de Coqueiro Baixo, pouco tempo após o crime. Durante a ação, também foi utilizada e apreendida a arma de fogo. Ainda durante a ocorrência, foi constatado que o autor havia utilizado um veículo furtado, um GM Cadete, para chegar até o município. O automóvel foi localizado posteriormente capotado nas proximidades da saída de Coqueiro Baixo. Essa ocorrência foi apresentada à Polícia Civil, que dará continuidade às investigações. Nós estamos em contato com a delegada Gieli Calmo, de Encantado, e na sequência a gente já volta na programação com a entrevista com a delegada, Cláudio. 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
0: Muito bem, as informações aí com o João Gabriel Nunes, ele continua conosco aí, né? Daqui a pouquinho ele vai trazer mais detalhes ainda sobre esse assassinato, né, ocorrido na noite de ontem, aí na comunidade de São José do Herval. E outras informações, né, também na área da Polícia Civil, você vai acompanhar conosco aqui na programação sequencial desta manhã de quarta-feira. 8 horas 41 minutos, temperatura é de 16 graus neste momento.
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0: Muito bem, seguidinha já o João estará de volta, não? João Gabriel Nunes, trazendo aí as últimas informações na área da segurança com o plantão da Polícia Civil. Vamos lembrando, 8h45, temperatura 16 graus neste momento.

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9: 8:48.
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11: 16 graus.
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6: Cristal na tua rádio, estamos agora com uma temperatura, continuamos lá, não mudou e a temperatura continua em 16 graus no centro da cidade. 8 horas 52 minutos.
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6: Vamos fechando o nosso giro na área da segurança, vamos até a Polícia Civil, né? Todos os detalhes, todas as informações. Vamos trazer aqui com o João Gabriel Nunes, em seguidinha, ele estará conosco aqui trazendo os detalhes aí sobre as notícias na área da Polícia Civil que movimentaram a nossa região durante o transcorrer das últimas horas. Está de língua de fora aí o nosso amigo João Gabriel, né, João? Mas as informações não param, né, João?
8: Que manhã, né? Vamos começando aí com as informações.
6: Movimentada essa manhã, né, João?
8: Mas quero antes destacar que o boletim da Polícia Civil tem um oferecimento de Tariga Artefatos de Concreto, com serviços de terraplanagem, utilização de retroescavadeira, bobcat e caminhões, fabricação própria de blocos, pavers, lajes para calçados de vários modelos, cobogós e cordões. 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Principal fato da Polícia Civil, né, seu Cláudio, essa execução do presidente da Serfox, ex-prefeito de Nova Brécia e também ex-vereador do município, Diógenes Last, que ocorreu ontem à noite por volta das 19 horas, e já tem a prisão de um suspeito natural de Soledade, um homem de 54 anos pela Brigada Militar, já foi preso. Cabe destacar, pessoal, esse suspeito confessou o crime, estava com a arma do crime, estava em uma casa vazia, e eles teriam utilizado um GM Cadete que estava capotado na saída de Coqueiro Baixo. Esse veículo estava em situação de furto. A gente vai falar daqui a pouquinho no Temática com a delegada que assumiu o caso, Diele Calmo de Encantado. Na sequência do Temática, a gente já vai conversar com a delegada. E também já recebemos uma nota aqui do prefeito de Fontoura Xavier em que já está sendo decretado luto.

0: oficial de 3 dias em Fontoura Xavier. São as informações, temos aqui também o destaque para os amigos e familiares de Diógenes Last, que o velório inicia a partir da 1h da tarde na Prefeitura Municipal de Nova Brécia, às 2h30 na Igreja Santo Antônio da Linha Estefânia, em Nova Brécia. O cerimonial de despedida será às 5h e após ocorrerá seu sepultamento no cemitério católico da mesma comunidade. Então, temos essa informação já confirmada, a execução do presidente Tasser Fox e ex-prefeito de Nova Brécia, Diógenes Lastes, de 65 anos, ontem às 19 horas, na saída de um bar em Coqueiro Baixo, lá no Vale Taquari. São as informações da Polícia Civil de hoje, seu Cláudio. A gente vai voltar daqui a pouquinho no temático, uma entrevista com a delegada e também sempre a Tariga Artefatos e Concreto e Supermercado Vacari.
1: Muito bem, belo trabalho do João aí nesta manhã, né? Mandar um bom dia pro Beto Geller lá no Pontão da Boa União, tá dizendo aí lá, choveu até agora 210 milímetros. O Flávio Knopf também lembrando aí a feira na praça, né? Tanto movimento aqui, esquecemos a feira, mas não esqueça, nesta quarta-feira tem a tradicional feira do produtor na Praça Central de Soledade. Também a homenagem para o Leandro Pazim Brunheira, coordenador da Defesa Civil, pela passagem do seu aniversário. Família toda está desejando aí muitas felicidades, muitos anos de vida, sempre com muita felicidade. A Rayane e toda a família estão aí desejando muitas felicidades. Parabéns, portanto, ao Leandro Pazim Brunheira, ele que está de aniversário no dia de hoje. E assim nós vamos encerrando também a nossa participação, apresentação, Cláudio Schmidt e Igor Binotto, que hoje está fazendo um curso lá na Serra, produção do Igor Binotto, equipe de jornalismo, João Gabriel Nunes, Cláudio Klein e Ketlin Gox, gerente-geral do Paulinho Paz, diretor-geral, vem Eudes Ângelo Capelari. Vem aí notícias na rede, posteriormente você acompanha o programa Temática com o Paulinho e todo o pessoal de jornalismo aqui da Cristal. Nós voltamos amanhã, bom dia.

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1: Na região de Veranópolis, em Cotiporã, encerra-se nesta quarta-feira o prazo para as inscrições no processo seletivo simplificado da Câmara de Vereadores, destinado à contratação temporária de secretário. As inscrições podem ser realizadas das 7h30 às 11h30 da manhã e da 1 às 4h30 da tarde, junto à Secretaria Municipal de Educação e Desporto, na Prefeitura de Cotiporã. O edital completo e as demais informações sobre o processo seletivo estão disponíveis no site oficial do município. Da tua Rádio Veranense de Veranópolis, Mário Vivan.
2: A chuva continua trazendo transtornos para Caxias do Sul. No bairro Salgado Filho, um novo deslizamento de terra mobilizou equipes do Corpo de Bombeiros e da Defesa Civil. O muro de contenção cedeu e atingiu o pilar de sustentação de uma residência, aumentando a preocupação com a estabilidade da área. Técnicos seguem monitorando o local para avaliar o risco de novos deslizamentos. Apesar dos danos materiais, até o momento não há registro de feridos nem de famílias desalojadas. Além disso, a Prefeitura mantém um monitoramento constante do rio Caí, que entrou em estágio de atenção na localidade de Nova Palmira, devido à elevação do nível da água. Equipes também intensificaram a limpeza das bocas de lobo, galerias e da rede de drenagem em diversos pontos da cidade, numa tentativa de minimizar alagamentos e garantir o escoamento da água da chuva. A orientação é para que a população evite áreas de risco e acione a Defesa Civil em caso de qualquer sinal de deslizamento ou movimentação de terra. Da tua Rádio São Francisco de Caxias do Sul, Alice Corrêa.
3: A Brigada Militar prendeu o suspeito de matar o presidente da Serfox e ex-prefeito de Nova Brécia, Diógenes Lassi. Conforme informações, o homem natural de Soledade foi localizado em uma residência no interior do município de Coqueiro Baixo. O suspeito foi flagrado com a arma do crime e confessou a autoria da execução. Lassi foi atingido por disparos de arma de fogo na saída de um clube localizado no centro de Coqueiro Baixo. Ele chegou a ser socorrido e encaminhado ao hospital de Nova Brécia, mas não resistiu aos ferimentos e acabou falecendo. A Polícia Civil já investiga as circunstâncias deste crime. Da tua Rádio Cristal de Soledade, Paulinho Paz.
4: As intensas chuvas causaram uma série de transtornos nos municípios de Lagoa Vermelha, Caseiros, Ibiraiaras e Capão Bonito do Sul. Não. Os rios transbordaram e impediram o tráfego de veículos em vários pontos. Em Ibiraiaras, um ônibus quase virou arrastado pela correnteza. Em Lagoa Vermelha, um motorista tentou atravessar a ponte da barragem da Corsã e teve o carro arrastado. Graças à agilidade dos bombeiros, o condutor foi socorrido com vida, porém o veículo foi levado pelas águas. A enxurrada causou uma série de danos nas estradas rurais e as aulas foram suspensas. Em Ibiraiaras, o rio que passa por dentro da cidade transbordou, invadindo várias casas e estabelecimentos comerciais. Os estragos ainda estão sendo contabilizados. Da tua Rádio Cacique de Lagoa Vermelha, Rudimar Galvão.
5: Na região, destaque para os impactos do temporal registrado na terça-feira. Em algumas localidades foram mais de 200 milímetros de chuva. Em Vila Maria, uma ponte foi interditada após danos em sua estrutura. A força da água levou a cabeceira da ponte. Em Carazinho, houve desabamento de muros e alagamentos, sem registro de feridos ou desabrigados. Também vários pontos de alagamento foram verificados em Passo Fundo. Em Marau, da mesma forma, pontos de alagamento em diferentes regiões do perímetro urbano e também do meio rural. Pelo menos duas pontes ficaram interditadas. A do Arroio Sesteada, que segue sem tráfego de veículos, pois a estrutura foi danificada, e a do Centro Social Urbano, aonde está instalado um dos pontos de monitoramento hídrico do Rio Grande do Sul, que acabou ficando submersa. Uma família precisou ser retirada de casa e passou a noite no abrigo da Defesa Civil. A Defesa Civil Regional estará no município de Marau nesta quarta-feira. Da tua Rádio Alvorada de Marau, Ana Lúcia Jacomini.
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3: 9:06, 16 graus a temperatura no estúdio da Tua Rádio Cristal. Ouça e reflita. Todos querem o perfume das flores, mas poucos sujam as suas mãos para cultivá-las. Bom dia, estamos iniciando nesta manhã de quarta-feira, 22 de julho de 2026, o programa Temática, o que se passa é notícia, com muitas informações até o meio-dia.
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3: Homem natural de Soledade confessa ter matado o presidente da Serfox, Jorge Slassi, em Coqueiro Baixo. Polícia Civil já investiga a motivação do crime. Sicredi Botucaraí contempla 143 entidades no Rio Grande do Sul com o Fundo Social. Soledade sedia hoje o Fórum Regional da Educação. Chuva em volume elevado provoca vários estragos na região de Soledade. As informações do trânsito, da segurança, o esporte, a unidade móvel circulando pelas ruas da cidade, o espaço cristal na sua casa, serão alguns dos assuntos do programa. E de imediato nós vamos com a entrevista da hora, especial, entrevista especial aí sobre a investigação da morte do presidente da Serfox, Diógenes Lasti.
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3: E a entrevista da hora dá destaque para o assassinato do presidente da Serfox, ex-prefeito de Nova Brécia, Diógenes Lasti. Nós temos o contato neste momento com a delegada Diele Calmo Staub, que nos atende para que possamos falar mais em relação a este fato que causou repercussão e comoção, especialmente aqui em nossa região. Delegada, seja bem-vinda aqui na programação da Tua Rádio Cristal. Bom dia.
11: Bom dia, muito obrigada.
3: Delegado, qual a situação? Como a Polícia Civil trabalha na investigação deste crime, já que o suspeito de ser o autor foi preso pela Brigada Militar?
11: Isso, nós trabalhamos agora, a gente investiga o crime, ele vai responder preso, né? Ele foi preso em flagrante e responderá pelo crime de homicídio qualificado. Então, agora a gente investiga a motivação e em seguida o inquérito será encaminhado, novas diligências estão sendo feitas e em seguida o inquérito será encaminhado para o Poder Judiciário, mas ele segue preso.
3: Já se tem uma linha investigativa da motivação deste crime, delegada?
11: Pelas informações que nós colhemos até agora, pelas diligências que já foram feitas ontem à noite, a polícia, tanto a Brigada Militar que efetuou a prisão, seguiu as buscas logo que souberam do crime, como a Polícia Civil, que também esteve no local, colheu todas as informações, ouviu testemunhas, fez o auto de prisão em flagrante. Nós, num primeiro momento, tudo indica que foi uma motivação passional, né? Foi uma questão, né, que agora a gente vai realmente averiguar entre eles. Não temos certeza de qual foi exatamente a motivação, se eles se conheciam, se foi uma questão do suspeito, mas foi com certeza foi passional, alguma questão que o suspeito tinha com a vítima que motivou esse crime.
12: Delegada, muito obrigado pelo nosso convite aqui na tua Rádio Cristal. Quero lhe perguntar, essa motivação passional também chegou em que momento? Porque a gente sabe que a Delegacia de Encantado assumiu esse caso agora de manhã.
11: Na verdade, a gente já acompanhou todo o trabalho da Delegacia de Pronto Atendimento desde ontem à noite. Agora a gente buscou as maiores informações que a Delegacia de Pronto Atendimento colheu ontem. Como eu falei, é uma motivação passional, a gente não pode abrir completamente porque a gente vai ter que ouvir novamente o suspeito, ouvir novamente as testemunhas, né, para buscar maiores informações. Mas a linha principal, e acredito que não vá mudar, é de que foi um motivo passional, não foi outra questão envolvendo outro tipo de crime. Foi a relação da vítima, do suspeito com a vítima, alguma situação ali entre eles.
3: Delegada, confirma-se que o autor confesso do crime é natural aqui de Soledade, morava em Soledade, tem antecedentes criminais. Quais são as informações que a polícia tem?
11: As informações é que ele sim é natural de Soledade e ele morava em Soledade. Ele chegou no local do crime, né? Foi ontem, ele veio com um veículo que ele mesmo falou que furtou em Soledade. Então, ele veio com um veículo, uma Paraty, até a cidade de Coqueiro Baixo e ali efetuou o crime. Provavelmente chegou ontem à tarde. Pelas informações que a gente tem, ele inclusive estava no local antes de cometer o crime. Ele estava próximo ao local, as testemunhas visualizaram o suspeito antes. Ninguém desconfiou de nada, era uma pessoa desconhecida na cidade, né, como ele era de fora, ninguém desconfiou. E na saída da vítima, então do clube, ele foi, né, e cometeu o crime, ele efetuou os disparos. Mas ele já estava nas proximidades, a gente não tem certeza se ele estava no clube ou se estava em algum bar próximo, mas as testemunhas visualizaram ele antes ali e ninguém desconfiou de nada, porque aparentemente não parecia que cometeria um crime.
3: Delegada, outra questão importante é de que se especula, e a gente busca muitas informações, é de que o autor estaria com informações da rotina do presidente, de como ele se deslocava, para onde se deslocava, o horário e quem estaria presente aí neste bar? Se tem essa informação, ele chegou a falar algo nesse sentido ou não?
11: Não, porque formalmente ele não falou. Ele comentou, ele confessou o crime de forma informal para os policiais militares que efetuaram a prisão. Formalmente, na delegacia, ele ficou em silêncio. Ele não comentou nada. Então, a gente não tem essas informações de quanto tempo ele estava cuidando da vítima, dos hábitos, da rotina. Isso, por enquanto, a gente não tem esses detalhes.
3: A Polícia Civil trabalha com a possibilidade de que ele seja o executor e que possa ter um mandante do crime?
11: Não temos essa linha investigativa até o momento. Até porque a principal linha é a que foi passional. Então, seria entre suspeito e vítima. Mas agora, as investigações vão seguir de forma sigilosa.
3: O autor do crime tem antecedentes criminais?
11: Tem. Ele tem antecedentes, tem diversos antecedentes criminais por crimes patrimoniais, por crimes de ameaça, de lesões corporais. Ele tem antecedentes policiais, sim.
3: A partir de agora, o que a Polícia Civil pretende fazer já com a identificação do autor? Vai buscar mais subsídios? Quais os próximos passos em relação à investigação?
11: Agora a gente vai ouvir mais testemunhas, a gente vai aguardar as perícias que foram feitas da arma que foi recolhida, né, com o suspeito. Ele estava com um revólver, Então, essa arma é encaminhada para a perícia, é feita a perícia de confronto da balística, né? Junto com os disparos feitos na vítima. A gente aguarda todas essas perícias, todas essas diligências. E o inquérito é encaminhado, até na semana que vem, é encaminhado para o Poder Judiciário.
13: João Gabriel.
11: Com o indiciamento do suspeito.
13: João Gabriel.
12: Delegada, posto todas as informações, essa prisão do suspeito, quais serão os próximos passos da Polícia Civil?
11: É justamente isso que eu estava falando. A gente vai aguardar as diligências, fazer mais diligências, providenciar mais diligências com oitivas de testemunhas, né, das pessoas próximas que visualizaram e que estavam no local, e vamos encaminhar o inquérito para o Poder Judiciário.
13: Tá certo. A gente quer agradecer a sua participação aqui, delegada. Sabemos que a senhora está sendo cautelosa e a gente entende porque a investigação está no início, mas é importante passar o trabalho que a Polícia Civil está fazendo depois da prisão por parte da Brigada Militar deste autor, confesso então, deste assassinato, uma execução que na verdade aconteceu, delegada.
11: Exatamente. Foi uma execução, um crime muito grave, uma fatalidade, muito triste, né, a forma como aconteceu, e agora a gente trabalha com as próximas diligências e o indiciamento do suspeito.
13: A população poderá auxiliar em algum aspecto os moradores aí de Coqueiro Baixo em mais alguma situação que a polícia esteja em busca, delegada?
11: A gente sempre trabalha com o auxílio, a gente precisa da participação da população, de toda a comunidade, sempre. A segurança pública não trabalha sozinha. Então, qualquer crime, não só esse que aconteceu ontem, a gente precisa da participação da população. Se visualizou alguma coisa, se viu algum movimento diferente, uma pessoa diferente, ainda mais em comunidades menores, isso é muito importante. Estou vendo uma pessoa diferente que eu não conheço aqui, alguma suspeita. A gente precisa disso. E quando ocorre um crime também, né? Se alguém viu um carro diferente, né? Então, a gente precisa muito da participação da comunidade. Sempre eu gosto de frisar isso. Diariamente, a gente precisa dessa colaboração.
13: E o que a gente pode perceber, uma rápida resposta por parte da Brigada Militar e agora já da Polícia Civil na prisão e também na investigação do crime. Isso é muito importante, porque houve uma lamentação muito grande em toda a nossa região pela liderança do presidente da Serfox, por ser ex-prefeito também de Nova Brécia.
11: Realmente um crime muito lamentável e pelo menos a gente teve sim um trabalho muito, muito eficiente das forças de segurança, da Brigada Militar, que juntou todas as forças, né, dos policiais na busca do suspeito, e foi possível realizar essa prisão ainda ontem à noite, em todos os levantamentos ainda ontem à noite no local.
13: A polícia já tem informação de quantos disparos de arma de fogo ocorreram para a morte do presidente Jorge Slast?
11: Ele foi atingido por três disparos. A gente ainda vai depender agora da perícia para verificar quantos disparos foram feitos, né, com a arma. A arma foi recolhida e encaminhada à perícia. Mas, pelas informações preliminares, três disparos atingiram a vítima.
13: Que arma foi utilizada no crime, delegada?
11: Foi um revólver calibre 38.
13: Com procedência?
11: Não, provavelmente não. Não cheguei a esse detalhe aqui, mas acredito que ele não tinha esse registro ou porte, acredito que não.
13: Tá certo. Mais alguma colocação que a senhora queira fazer?
11: Não, eu quero agradecer a oportunidade de falar sobre o assunto e se alguém da comunidade tiver mais alguma informação sobre esse crime, algum outro crime, pode procurar a delegacia de Encantado, pode utilizar os meios de comunicação, né, denúncias anônimas, 190, procurar a Brigada Militar, que a gente está à disposição.
13: Eu não sei se a delegada Gelli Calmo Stob tem as informações, porque nós tivemos um crime no final de semana em Fontoura Xavier, em que um servidor público foi assassinado. E muitas pessoas nos questionam, poderia ter alguma ligação com esse crime? Não sei se a delegada já tem informações sobre esse homicídio registrado em Fontoura Xavier.
11: A gente não trabalha com ligação entre os crimes, mas até, né, não, são crimes muito recentes, né? Fontoura Xavier é outra região, então a gente não toma conhecimento da investigação de outra cidade, no primeiro momento, né? Mas, por enquanto, a gente não trabalha com essa linha de investigação.
13: Tá certo, mais uma
11: e
13: vez...
11: E agora, vamos passar para buscar.
13: Delegado, obrigado por nos atender, obrigado mesmo, informações pertinentes, importantes, a Polícia Civil dando a sua contribuição, a sua resposta também a este crime que chocou a nossa região e todo o estado do Rio Grande do Sul. Obrigado pela participação ao vivo aqui na tua Rádio Cristal de Soledade.
11: Imagina.
13: Abraço à delegada Gieli Kalmstob por nos atender nesta entrevista ao vivo no rádio, também pelo YouTube e Facebook da tua Rádio Cristal, o trabalho de investigação por parte da Polícia Civil em relação à morte do presidente da Serfox e ex-prefeito de Nova Brécia, Diógenes Lassi. Essa entrevista que foi ao vivo aqui na nossa programação. Mais uma vez, obrigado à delegada Gieli Kalmstob, ela que está na linha de investigação deste crime ocorrido em Coqueiro Baixo e que chocou toda a nossa região pela forma, pela execução. E a delegada já fez os detalhes em relação ao trabalho investigativo. Mais uma vez, obrigado à delegada por nos atender aqui na tua Rádio Cristal. Agora, 9 horas 21 minutos, temperatura no estúdio da tua Rádio Cristal em 16 graus.
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13: 9 horas 22 minutos, temperatura em 16 graus, é o programa Temática que você acompanha e que agora dá destaque para o clima. E em seguida vamos falar sobre o trabalho da Defesa Civil nos atendimentos prestados na cidade interior em relação ao volume elevado de chuva.
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15: Olá pessoal, temos uma terça-feira onde o tempo permanece muito instável. Toda esta região que vai lá do oeste, noroeste, Missões, passa pelo norte, centro do estado, passa pela região dos vales, Planalto e vai em direção ao litoral norte, região metropolitana e serra. Todas estas áreas estão sob a influência ainda da frente fria. Muita instabilidade então predomina e chama atenção para essa condição ainda de temporais associados a rajadas de vento, queda de granizo, descargas elétricas e pontualmente em alguns momentos chuvas que podem ser expressivas, ou seja, podemos ter transtornos ao longo desta terça-feira. Muita atenção para essa condição. As temperaturas hoje não devem passar da faixa dos 20 a 21 graus em média por aqui. Na quarta-feira temos ainda possibilidade de alguns temporais mais isolados. Também devemos ter chuvas, eventualmente algumas pancadas mais fracas em alguns momentos até de moderada intensidade, ou seja, a quarta-feira ainda segue com a instabilidade predominando aqui na nossa região. Com a previsão do tempo, Kátia Valente.
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13: 9h25, temperatura em 16 graus, é o programa Temática que você acompanha e que dá destaque em seguida para as informações da Defesa Civil no município de Soledade.
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13: 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Já já informações sobre a Defesa Civil.
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22: Nove horas e 31 minutos.
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24: 16 graus.
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0: 9 horas 36 minutos na Cristal. Nós vamos agora com as informações especiais dos eventos da comunidade com a nossa reportagem, que está conosco já para trazer as informações do Boletim Hospitalar. E hoje com a Carolina Giongo.
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3: Muito bom dia, Paulinho Paes e ouvintes da tua Rádio Cristal. Eu chego nesta manhã de quarta-feira com as informações atualizadas do Boletim Hospitalar do Hospital de Caridade Frei Clemente. Nas últimas 24 horas, foi registrado um total de 42 atendimentos, sendo 21 consultas não urgentes, 18 urgências e 13 emergências. 12 pacientes foram internados nas últimas horas. Ana Carolina da Silva Lassen, Antenor Lucas Borges, Antônio Cláudio Pereira, Dirceu Dama da Silva, Elizabeth Moraes dos Santos, Loreni Apolinário Ferreira, Luiz Otávio da Silva Rodrigues, Manuela Pérez Fontag, Rafaela das Cas Pinto Reis, Sueli Rodrigues Batista, Terezinha Guarnieri e Valdemar dos Santos Moura. No mesmo período, 8 altas foram registradas: Antônio Domingos Estela, Dirceu Dama da Silva, Helena Pezzini, Flávio Humberto Brum da Costa, Jane Aparecida Nunes Cardoso, Roseli da Silva, Sebastião Garcia dos Santos e Solange Rodrigues.
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3: Nas últimas 24 horas, foram registrados no Hospital de Caridade Frei Clemente 2 nascimentos. Rafaela da Cas Pinto Reis deu à luz a um menino de parto normal, pesando 2 kg 470 gramas, do município de Soledade. Ana Carolina da Silva Lassen deu à luz uma menina de parto cesárea, pesando 3 kg 120 gramas, do município de Barros Cassal.
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3: O Serviço de Atendimento Móvel de Urgência, o SAMU de Soledade, registrou nas últimas 24 horas 2 atendimentos. Às 10h26, um respiratório no bairro Expedicionário e às 21h15, um metabólico no bairro Expedicionário. Os plantonistas de hoje são Venilda e José. Com informações para a tua Rádio Cristal, Carolina Giongo.
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0: Nove 9h41, já nós vamos falar com a Defesa Civil, mas agora nós vamos trazer os eventos da nossa comunidade. A Ketlin Gox já está conosco para trazer esta informação.
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6: Muito bem, você que está nos acompanhando aqui na tua Rádio Cristal, nós chegamos na nossa programação na manhã desta quarta-feira para trazer as informações do nosso Agenda Cristal com os destaques da nossa comunidade. E hoje, quarta, é dia dela, nossa tradicional Feira na Praça. Isso mesmo, a Feira na Praça está acontecendo aqui em Soledade, iniciou cedinho por volta das 8 horas da manhã e vai seguir até as 5 da tarde, sem fechar ao meio-dia. Será no palco Jesus Marodim, no Largo da Matriz, nesta quarta, devido às chuvas. É a sua chance de levar para casa produtos fresquinhos e de extrema qualidade. Também nesta quarta-feira haverá a abertura oficial do Fórum Regional de Educação aqui em Soledade. Essa que será a 8ª edição do evento. Nesta quarta-feira, a programação é a seguinte: às 8h30, teve acolhida com café da manhã, às 9h, abertura, às 10h, tem painel sobre inteligência artificial na educação, caminhos, desafios e oportunidades com o professor Dr. Cássio Baritieri, da URU de Erechim. Ao meio-dia, haverá o encerramento desta parte da manhã. Já à tarde, a programação será a seguinte: a 1h15 tem momento cultural, a 1h30 painel entre a sala de aula e o refeitório, um olhar integrado sobre a alimentação e os sistemas sensoriais, e às 15h tem o painel desenvolvimento neuropsicomotor típico e atípico. Encerrando as atividades deste primeiro dia, lembrando que o Seminário de Educação aqui de Soledade vai seguir até o dia 24 de julho, na sexta-feira. E ele será realizado neste primeiro dia no auditório do Centro Cultural, no dia 23, na UPF Campus de Soledade. E o mesmo acontece no dia 24, sexta-feira. Nesta quarta-feira, também no período da manhã, a partir das 11 horas, haverá a entrega de 2 caminhões para a Secretaria Municipal de Obras e Serviços Públicos de Soledade. Essa entrega acontecerá no Parque de Máquinas. Já na quinta-feira, teremos outras atividades de relevância. Entre elas, haverá a prestação de contas da CDL através de uma Assembleia Geral Ordinária, que será realizada no auditório da CDL a partir das 19 horas com a primeira convocação e em segunda convocação a partir das 19 horas e 15 minutos. Também na noite de quinta-feira haverá a apresentação dos homenageados no piquete Cambará da comunidade de Santa Bárbara, aqui de Soledade. E no final de semana, nós teremos ela, a grandiosa festa já tradicional aqui de Soledade e da região, do Sindicato dos Trabalhadores Rurais de Soledade e Mormaço, festa do colono e do motorista, nesse ano, em parceria com a comunidade de Santa Terezinha, interior de Soledade. A programação será a seguinte: às 10 horas haverá procissão e bênção dos carros e maquinários agrícolas, às 10h30 tem Santa Missa, ao meio-dia será servido um delicioso churrasco, atenção, levar pratos e talheres. Às 14 horas haverá reunião dançante com animação de Alberi e Banda Dimensão, e às 17 horas o sorteio da rifa. Esses então os nossos destaques do Agenda Cristal na manhã desta quarta-feira. Com as informações, Ketlin Gox.
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0: Agora 9 horas 45 minutos, temperatura em 16 graus, já estamos ao vivo no rádio, já estamos ao vivo no Facebook, recebendo aqui no estúdio os integrantes da Defesa Civil de Soledade, o Leandro Brunheira e também o Rodolfo Tatim. Sobre os atendimentos que foram prestados nas últimas horas, muita chuva, Leandro, bom dia.
7: Bom dia, Paulinho. Bom dia, Rodolfo. Bom dia a todos os ouvintes da Rádio Cristal. Então, Paulinho, nós temos registros aí que foram acumulados mais de 200 milímetros de chuva. Então, teve locais que deu um pouco menos, outros deu mais, mas a gente fez, então, uma média que é aproximadamente 200 milímetros. Então, Paulinho, é muita chuva. A gente pode se dizer que são 200 litros de água em um metro quadrado. É muita chuva.
0: E, diante desse volume, que atendimentos foram prestados na cidade e também no interior, Rodolfo? Bom dia.
8: Bom dia, Paulinho, Leandro, todos que nos acompanham nesse momento. Paulinho, nós tivemos 15 atendimentos no total, então. Foram 12 dessas chamadas na cidade, 3 no interior. Em todas elas, Paulinho, nós tivemos atuações, fizemos as verificações, assim como nós fizemos periodicamente também nessas últimas 48 horas, todas essas verificações. Mas o que a gente pode destacar é que em todos esses atendimentos mais era temerário, ou seja, o rio subindo, bueiros que teoricamente as pessoas achavam que estavam entupidos, outros que estavam entupidos e a gente esteve atuando nesse momento, né, Paulinho, para que essa água não subisse. Então, mais nesta questão, a gente sabe que a cota foi muito alta de água, que caiu nas últimas 48 horas, chegou a 237 milímetros na Santa Terezinha, se não me engano, se não me foge a memória, é na Santa Terezinha que mais choveu. Então, a gente teve muita chuva. As estradas do interior sofreram com isso, as residências próximas a córregos, mas nas chamadas que a gente atendeu, em uma residência na comunidade espraiada, a água invadiu a casa e a gente precisou, aí, junto com essa senhora, fazer uma atuação. A própria família já havia feito um estreito para fazer o corredor dessa água. E aqui na cidade, então, mais essas situações. Tivemos uma atuação no Arroio, no Bernardina também, né? Nós tivemos ali na Campos Salles. Outra atuação onde a Secretaria de Obras, o apoio técnico nos acompanhou e a gente já agradece de prévia essas duas, o departamento e a secretaria, onde tivemos com a reta escavadeira fazendo a limpeza, porque o rio estava subindo, estava bastante alto, estava perigoso, e a gente atuou nesse local. Mas eu acho que foi o mais crítico deles. Foi esse ponto da Campos Salles que a gente teve que atuar rapidamente ontem ao meio-dia, quando deu aquele pé d'água. E os outros atendimentos, tudo de forma mais tranquila, Paulinho. Mas a gente reforça e ressalta. Tivemos em 15 locais, 3 no interior, 12 na cidade. O último deles agora de manhã na ponte do Rincão dos Lauters, onde estivemos fazendo a vistoria. E nesse momento, quem passa por lá pode notar, a Secretaria de Obras já vai estar atuando a partir dessa manhã para fazer um reparo na cabeceira da ponte do Rincão dos Lauters, a primeira ponte que entra ali à esquerda, antes de chegar no espraiado. Aquela primeira ponte sofreu algumas avarias na sua cabeceira, no que diz respeito ao desmoronamento de terra, onde a gente vai estar fazendo todo esse reparo na manhã de hoje. Graças a Deus, tudo dentro da conformidade, ninguém ficou desalojado, não tivemos ninguém que teve que sair da sua residência por cota de inundação.
0: Estradas prejudicadas em decorrência do volume elevado de chuva no interior, Leandro?
7: Sim, sim, Paulinho. É uma coisa também que a gente fala que é normal, né? Uma coisa, depois de todas essas chuvas aí, impossível não acontecer algo. A gente até pede para o apoio da comunidade. Às vezes a gente até é repetitivo, mas a gente fala que a Defesa Civil somos todos nós. A gente pede o apoio da comunidade. Até defendendo o pessoal da Secretaria de Obras, várias vezes a gente sabe como que é fazer as estradas. O pessoal às vezes não deixa fazer um desaguador na sua lavoura, porque não quer estragar. Mas em decorrência disso, aí vai toda essa água, vai para a estrada, acaba estragando toda a estrada, onde às vezes crianças não podem estudar, o caminhão de leite e tudo mais. Então a gente pede o apoio no interior e na cidade também.
0: O que a gente pode perceber também, Rodolfo, no volume elevado de chuva, é que os bueiros

0: Assim, ó, claro, a gente olha, a gente se assusta por vezes, e as pessoas, esses chamados, a gente entende que as pessoas se assustam quando o rio sobe. Mas a gente fez todo esse monitoramento, e posteriormente nós vamos estar passando para você e vai ser divulgado. Ontem à noite, 9 horas da noite, nós fizemos uma vistoria. Ontem à tarde, 6 horas, até eu conversava com você no momento, nós fizemos vistoria. Meio-dia nós fizemos vistoria, a gente fez acompanhamento. A gente acompanhou a subida, podemos dizer assim, a elevação dos córregos em Soledade, mas a questão dos bueiros, eles são pontuais. Existem bueiros que a gente já sabia e a gente atuou. E outros que foram deram um problema agora. E a partir de agora a gente mapeou para com o tempo seco. Naquele momento foram atuações de emergência, ou desentupir um bueiro, ou fazer uma canalização rápida para escoar água. Mas a partir de agora, claro que a gente vai estar nesses pontos atuando. Outra situação que eu falei para o Leandro quando vim aqui que eu ia citar. Maulinho, dessas chamadas, algumas delas nos chamaram a atenção por quê? Eu vou dar um exemplo bem simples. Onde nós tivemos uma chamada em uma garagem que um ralo, tipo aquele ralo de chuveiro, entupiu na garagem. Entendeu, Paulinho? E nós deixamos de estar em outro lugar para estar lá. Tudo bem, eu acho que a pessoa se sentiu temerária. Mas era longe da casa, não atingiu a residência e nós chegamos lá e cutucamos. Tiramos as folhas e a terra e a água desceu. Então, assim, existem situações. Defesa civil somos todos nós. Num fato simples desse, era só tirar o plástico furado do ralo, desse ralo, e a água teria descido. E a gente teve que deslocar daqui, não digo que perdeu, mas usou meia hora desse tempo, onde a gente podia estar atuando em outros locais que eles eram mais pontuais e mais urgentes. Então, assim, ó, nem tudo é defesa civil. Essa questão a gente pede muito a ajuda da comunidade. Um ralo entupido, um cano entupido, que uma colocação de uma mangueira, uma colocação de uma ripa, alguma coisa que cutuque, tire aquela terra, que empurre ela ou que puxe folhas que um pátio às vezes acaba depositando ali. É isso que a gente pede, que dentro das suas residências, onde possa ser atuado pela própria pessoa, que os façam, que nos ajudem. Então, assim, ó, dessas 15, acreditamos que 3 ou 4 foram pontuais. Em 30 segundos a gente resolveu e qualquer pessoa adulta resolveria ali botando uma mangueira e tirando a terra que estava entupindo.
1: Vamos reforçar então, quantos atendimentos foram prestados?
0: 15 atendimentos no total, 3 no interior e 12 atendimentos na cidade. Ontem nós atendemos 14 atendimentos e hoje pela manhã esse do Rincão dos Lauter na ponte.
1: Nenhuma pessoa precisou ser retirada de sua residência?
0: Nenhuma pessoa retirada de sua residência, tudo dentro da conformidade, mas era por questão de alerta. As pessoas nos ligavam, o rio está subindo, a sanga está subindo, o bueiro aqui perto da minha casa acredito que esteja entupido ou está entupido. E a gente foi fazer essas verificações. Mas casas alagadas, chamada via Defesa Civil, Corpo de Bombeiros e Brigada Militar, não tivemos nenhuma. Por vezes, depois aparece alguma situação básica. Minha casa entrou água, mas chamou a Defesa Civil? Chamou os bombeiros? Perfeito. Chamou a Brigada Militar? Se não tiver a chamada, a gente não consegue, assim, por prévia de adivinhar, chegar até o local. Né?
1: Defesa Civil segue de plantão para atender os chamados, Leandro?
2: Sim, senhor. Outra coisa, Paulinho, reforçando o que o Rodolfo falou, a Prefeitura hoje não conta com nenhum funcionário de plantão no Facebook ou no Instagram. Então a gente pede que entre em contato diretamente com o número oficial da Defesa Civil, com as demais secretarias ou mesmo no site da Prefeitura tem lá protocolos. Faz lá um protocolo, tanto para a Defesa Civil, se caso, que nem o Rodolfo comentou, possa não ser Defesa Civil, a gente verifica e passa para a secretaria competente. Então a gente só ressalta esse aviso, porque não tem como nós ficar em Facebook ou ficar no Instagram vendo. Então a gente pede que esses chamados cheguem até nós.
1: Telefone de contato?
0: 99630-3177. 54 99630-3177. Podemos dar certeza que todas as chamadas que chegaram por esse número, ou através, dessa vez não teve, através dos bombeiros e Brigada Militar, mas todas as chamadas que chegaram pelo número da Defesa Civil, se não atendidas pelas Defesa Civil, foram encaminhadas para a Secretaria competente para estar atuando, se não de forma emergente ou emergencial, durante a tempestade que aconteceu ontem e hoje. Agora, nos próximos dias, a gente pode estar averiguando esses pontos e estar estruturando para que isso não aconteça mais. Muito obrigado à comunidade que entendeu e que Deus os abençoe aí, Paulinho, que nada mais aconteça assim nos próximos dias.
1: Ok, obrigado ao Leandro Bunheira, Rodolfo Tatin, que integra a Defesa Civil em Soledade, passando um relato aí dos atendimentos que foram prestados nas últimas horas, mais de 200 milímetros de chuva, o registro por parte da Defesa Civil no município de Soledade. É a tua Rádio Cristal que você acompanha essa entrevista que foi ao vivo no rádio e também pelas nossas redes sociais. 9h55, temperatura em 16 graus, lembrando que essa hora tivemos a parceria da Faculdade Ideal com o vestibular agendado Ideal. 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

0: 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Na sequência tem a notícia da hora. Já já as demais atrações aqui, tivemos que mudar um pouco o nosso roteiro do programa em virtude das informações que chegam até a nossa equipe de jornalismo. Já já tem mais atrações, tem mais informações aqui no programa.
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5: 9 horas e 57 minutos.
6: Dezesseis graus.
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13: 10 horas, notícias da hora. 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A tarifa adicional de 25% dos Estados Unidos sobre parte dos produtos brasileiros exportados ao país entra em vigor nesta quarta-feira. A medida foi anunciada após uma investigação do governo Donald Trump concluir que o Brasil adota práticas que oneram ou restringem o comércio com os Estados Unidos. Entre os exemplos citados estão o sistema de pagamentos, o PIX, e a regulação das plataformas digitais. As justificativas foram amplamente contestadas pelo governo brasileiro, que considera a medida uma tentativa de interferência em temas internos e considerados inegociáveis. A avaliação, em Brasília, é de que a tarifa tem motivação política. A nova taxa deixa de fora uma extensa lista de produtos, incluindo petróleo, café, carne bovina. Por outro lado, setores como etanol, máquinas agrícolas e papel serão afetados pela medida. Tudo parece impossível até que seja feito. 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Nem todo o comércio precisará negociar com os sindicatos para abrir durante os feriados. Embora as novas regras anunciadas nesta terça-feira pelo Ministério do Trabalho e Emprego passem a exigir a convenção coletiva para funcionamento de parte do comércio nessas datas, algumas atividades continuarão autorizadas a operar sem acordo entre empregadores e trabalhadores. Para os demais estabelecimentos, a regra determina que o trabalho nessas datas deverá estar previsto em convenção coletiva firmada entre sindicato patronal e o sindicato que representa os trabalhadores da categoria. Na prática, a decisão unilateral de empregador deixa de ser suficiente para autorizar a abertura do comércio em feriados. A exigência, porém, não se aplica em algumas atividades, como venda de pão e biscoitos, varejistas de produtos farmacêuticos, incluindo farmácias e manipulação, flores e coroas, barbearias e salões de beleza, entre postos de combustíveis, lubrificantes e acessórios para automóveis, os postos de combustíveis, comércio varejista de gás, locadores de bicicletas e similares, hotéis, restaurantes, bares e similares, casas de diversão, inclusive incluindo estabelecimentos esportivos, com cobrança de ingresso, feiras livres, porteiros e cabineiros de edifícios residenciais, agências de turismo, locadoras de veículos e embarcações, comércios em feiras e exposições, lavanderias hospitalares e estabelecimento de prestação de serviços funerários. 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
13: Próxima edição, às 11 horas.
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3: 10 horas, 8 minutos, temperatura em 16 graus. Quero fazer um registro aqui, Kleber Rigo e ao Valmir Paulos, que estão aqui. Festa da comunidade de São Miguel Mormaço, dia 27 de setembro. Evento tradicional lá na comunidade do São Miguel Mormaço, que tem aí a presença também na coordenação do Silmo Sanderson. Grande Silmo, tá lá sempre nos acompanhando. Aliás, sempre que eu encontro o Silmo, ele diz: Paulinho, eu estou sempre acompanhando a tua Rádio Cristal. Abraço ao Silmo, a toda a comunidade, ao Valmir que está aqui nos fazendo uma visita. O Valmir, inclusive, correu do microfone, mas ele disse que vai falar. Antes da festa, ele e o Silmo vão falar aí sobre esse momento importante. Programação já definida da festa. Às 10h30 da manhã teremos a missa. Ao meio-dia, aquele suculento churrasco que será servido. Às 2 horas da tarde, banda, balada, né, Rigo? Então, animando a festa. E às 5 horas da tarde, o sorteio da rifa. Então, você já está sendo convidado e nós estaremos aqui ampliando a divulgação. Dia 27 de setembro, festa tradicional de São Miguel, comunidade do Mormaço, lá, Valmir, onde brilhou o grande cacique, tricampeão municipal, e a taça rotativa tá lá no pavilhão, tá lá no ginásio, tá lá no pavilhão, em cima, o troféu rotativo, tricampeão, troféu inclusive da tua Rádio Cristal. Grande abraço à comunidade de São Miguel Mormaço. Agora, 10 horas, 10 minutos, nós vamos recuperar aqui o Espaço Cristal na sua casa com o João Gabriel Nunes.
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6: Muito bom dia, você que está ligado na tua Rádio Cristal. Hoje eu voltei ao meu tempo de adolescência, onde eu levava uns xingões da prof. Rita Frandoloso, que me ensinou a desenhar, me ensinou a parte artística. E hoje, pro, quero te primeiro saudar e seja muito bem-vindo à Rádio Cristal. Quero te perguntar um pouco da história da Rita Frandoloso. Muito obrigado por nos receber.
7: Obrigado, bom dia. Bom vê-lo aqui também, né? A gente gosta de ver esses alunos retornando, vendo que está com sucesso. É muito importante e gratificante para nós.
6: Olha, gratificante, vou fazer uma parte aqui, Paulinho. Gratificante para nós é aprender cada dia mais nossas professoras. E, prof, quero perguntar quem é Rita Frandoloso.
7: Bom, Rita Frandoloso hoje é uma professora realizada, né? Construindo a cada dia, aprendendo bastante com os alunos. É uma mãe muito feliz, né? Só tenho a agradecer pelo meu filho. Sou uma avó faceira, como diz, eu sou a avó da Shein, né? Não posso ver uma coisinha. Tenho o meu esposo, eu digo assim, eu sou uma mulher, posso dizer assim, ó, que muito feliz. A gente não pode dizer que a gente é completamente feliz, porque não é assim, né? Então, assim, eu sou uma pessoa bem realizada, gosto da minha família, estou satisfeita com a vida que eu tenho.
6: Tá certo, prof. Mas quero te perguntar, em que momento surgiu o magistrado, a parte de lecionar na tua vida?
7: Na verdade, assim, ó, a minha mãe, professora, né, hoje ela é aposentada, e ela dizia, não, vamos ser professora, né, e aquela coisa. Ensino médio, capaz de ser professora, né, não queria nem saber de ser professora. Só que daí na hora do vestibular, o que fazer? Ah, mas pensei, eu disse, mas eu gosto de artes, né? Fui fazer a faculdade de desenho e plástica em Passo Fundo. Fiz ali cursando na metade, eu disse, não, quero ser pedagogia. Porque eu via as professoras todas passando, era do meu lado, prédio, e eu via passando com as pastas, enfim, ali, eu disse, quero ser pedagogia. Cheguei para a mãe, mãe, assim, Olha, minha filha, tu quer fazer pedagogia, tudo bem, mas primeiro tu vai terminar artes, né? Termina e depois se vê. Terminei a faculdade, era bacharelado, daí tive meu filho, parei ali a faculdade, né? Voltei a fazer a licenciatura plena, tranquilo. Só que eu trabalhava com pedra e naquela época não tinha vaga para ser professora, né? Não tinha concurso, não tinha vaga, porque a arte é uma disciplina que é restrita, digamos assim, né? São uma carga horária pequena. E abri oportunidade depois de quase 15 anos de formada. E eu disse, mas vai ser agora, então. A coordenadoria me chamou e até a professora que me falou do Recursos Humanos, assim, tu tem certeza que tu quer largar das pedras para pegar o magistério, é 4, 5 escolas. Eu disse, eu quero. Eu fui tão convicta ali que ela até ficou impressionada. Eu disse, e eu acho que era para ser para mim. Claro, eu sou uma professora hoje, com os meus defeitos, minha qualidade, né? Que nem eu tenho aquele ditado, nem Deus agradou todo mundo, né? Quem dirá? Eu. Então, foi aí que começou a questão do ser professora. Daí, cheguei aqui na Maurício Cardoso, desafios, né? Curso fundamental, curso magistério, né? Então, magistério eu nunca não fiz. Então, assim, foi bastante desafios, que eu acredito que eu estou caminhando para cada vez estar melhor.
6: Qual o sentimento de ver toda a trajetória, prof?
7: Estou com gratidão, é essa, né? Hoje eu me sinto pertencente aqui a Maurício Cardoso, faz 16 anos que eu estou aqui nessa escola. Então, assim, ó, estou realizada na minha profissão, por mais que tenha, né, as dificuldades, enfim, né? Mas quando eu entrei, eu já sabia que não ia ser nada fácil. Então, assim, apesar das dificuldades, eu sou bem realizado com a minha profissão e escolheria de novo ser professora.
6: Prof. Rita Frandoloso, nos recebendo na sua casa aqui no centro. E quero perguntar, prof, muitos desafios, como tu bem colocou, mas muitos momentos que faz valer a pena também.
7: Com certeza, esse é um momento que vale a pena também de ver esses alunos, né, maduros que a gente acompanha. Então, eu sou uma professora que pego o sexto ano até o terceiro ano. Então, assim, ó, e a gente acompanha, né, o crescimento, a evolução, os problemas da adolescência. Então, assim, ó, esse é um momento gratificante quando tu passa na rua e diz, oi, prof, né? E às vezes vocês mudam muito, né? E daí eu fico pensando, não, mas eu conheço. Daí, ah, mas eu fui teu aluno em tal lugar. Eu disse, ai, coisa mais boa, né?
6: Prof, para encerrar a nossa entrevista aqui, eu quero saber da prof Rita Frandoloso, qual o conselho para os soledadenses?
7: Que sejam mais humanos, tenho mais comprometimento e respeito com os demais, né? Que nesse mundo aí, se a gente não tiver um respeito à educação, a gente não vai para lugar nenhum. Eu acho que é esse o meu conselho. E acreditando sempre que tudo vai dar certo e tendo Deus no coração.
6: Olha que coisa mais linda, Paulinho. De hoje, a prof. Rita Frandoloso nos deu uma aula de humanidade aqui no nosso Cristal na Sua Casa. E a partir de agora, eu posso estar até na sua casa, viu, Paulinho?
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0: É o Espaço Cristal na sua casa, aproximando sempre a Cristal da comunidade. Agora 10 horas 18 minutos, temperatura no estúdio da tua Rádio Cristal em 16 graus. Nós vamos com mais informações aqui no nosso programa, atualizando as informações agrícolas.
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0: Vamos lá então com as informações passadas pela Cotrijal até o meio-dia, os preços praticados até o meio-dia desta quarta-feira. Soja R$ 124,00, o milho R$ 58,00 e o trigo PH 78 a 100 a R$ 70,00. Vamos repetir? Soja R$ 124,00, milho R$ 58,00 e o trigo PH 78 a 100 a R$ 70,00. Mais informações a 13h no programa da Cotrijal, aqui na tua Rádio Cristal.
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0: 10h20 da manhã, a informação não para aqui na tua Rádio Cristal, com destaque agora para as informações do tempo, clima, como vai se comportar. Pelo jeito vai diminuir a chuva, que foi intensa, mais de 200 milímetros de chuva registrado em Soledade.
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3: Olá pessoal, temos uma terça-feira onde o
0: tempo... Com a Kátia Valente atualizando as informações do clima aqui para a Soledade e região, as informações atualizadas para você que está na nossa companhia, para você que está na nossa audiência, depois de muita chuva registrada nas últimas horas.
3: Olá amigos e ouvintes aqui da Rádio Cristal, temos uma quarta-feira já com a diminuição da chuva, uma boa notícia. Aos poucos a frente fria vai se afastando e vai perdendo também intensidade por aqui. Então a expectativa ao longo do dia de hoje ainda é de bastante nebulosidade, volta e meia ainda tem algumas chuvas por aqui sim, mas a expectativa é de que então as chuvas vão diminuindo. A tendência ao longo do dia de hoje é de temperaturas que não devem passar dos 17, 18 graus. Aos poucos também os ventos começam a soprar do quadrante sul e a sensação de frio é um pouco maior, mas não é um frio intenso. Esta massa de ar polar que está entrando, ela não vem com intensidade forte. Na quinta-feira, já vamos ter a maior parte do dia apenas variação de nebulosidade. Tem bastante nuvens, mas temos também aquela condição de um tempo bastante nublado, assim. Com relação às temperaturas, elas diminuem um pouco pela manhã, vão ficar entre 8 e 9 graus em média. Mas à tarde, também na quinta-feira, a sensação é de um pouco mais de frio, com máximas na casa dos 15, 16 graus, não mais do que isso. E como eu falei, uma sensação térmica até um pouquinho menor. Na sexta-feira, também devemos ter a presença do sol com variação de nebulosidade e as temperaturas com uma grande amplitude. A amplitude aumenta um pouquinho mais na sexta-feira. Mínimas pela manhã entre 8 e 9 graus e a máxima à tarde já chegando, beirando a casa dos 18. Com a previsão do tempo, Kátia Valente.
0: E os dados que foram divulgados aqui pela Prefeitura de Soledade, inclusive estamos aí monitorando toda a situação, que entre domingo e esta quarta-feira pela manhã, o acumulado da chuva em Soledade, lá na Santa Terezinha, chegou a 232 milímetros na Santa Terezinha, Granja Santa Rita, 171 milímetros no Parque de Eventos Rui Ortiz, 168 milímetros na Estação PH Bairro Missões. Volumes expressivos de chuva no acumulado do domingo até esta quarta-feira pela manhã.
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0: 10h23, 16 graus a temperatura.
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5: Bom dia, Paulinho Paz. Bom dia, ouvintes. Tudo está a seu favor. Mais uma vez aqui estamos para levar o nosso momento de reflexão. É, como eu disse no começo, tudo está a seu favor. Convença-se de que Deus, as forças da vida, né, o futuro, estão a seu favor. Isso fará você sentir forças no coração, será também motivo para sentir tranquilidade e muita paz. Por que a desesperança? A desesperança se apoia nas incertezas, no pessimismo, nos vazios interiores. Mas se você tem certeza de que tudo existe para fazer o feliz, o sofrimento se esvai e vem a alegria e a paz. A sua vida tem razão de ser, reflita e veja o poder de Deus à sua disposição. A vida sempre lhe dá os meios para você vencer e para chegar à vitória. Pequenos momentos de reflexão para uma vida mais saudável, para um dia melhor. Cláudio Schmidt com a mensagem para esta manhã.
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0: 10h26 é o programa temática que você acompanha. A participação dos ouvintes aqui. Abraço ao Valdomiro que está na audiência. Registro aqui. A Aline nos passa a informação de falta de água no bairro Missões. Já duas ligações. Aliás, nós já temos uma informação aqui sobre a questão da falta de água aí em Soledade. E atenção para esta informação. Moradores do centro e dos bairros Missões e Fontes aqui em Soledade deverão ter a distribuição de água restabelecida gradualmente até o final da tarde desta quarta-feira, à medida que os reservatórios recuperarem os níveis adequados de armazenamento. O abastecimento foi interrompido durante a madrugada em razão de uma falha eletromecânica no sistema de captação de água. Um dos conjuntos de bombeamento apresentou problema operacional, comprometendo o envio de água para a estação de tratamento de água, a ETA. Equipes de eletromecânica da Corsan atuam desde a madrugada para realizar os reparos e restabelecer o funcionamento do sistema no menor tempo possível. Com a retomada da operação, o fornecimento será normalizado de forma gradativa, conforme a recuperação dos níveis dos reservatórios. Para outras informações, você pode acessar aí os canais digitais da Corsan. Então, esta informação é importante para a nossa comunidade. Nós recebemos ligações aqui de falta de água no bairro Missões. Problemas estão sendo registrados, então, no centro e nos bairros Missões e Fontes, em decorrência deste problema registrado na madrugada, a informação oficial passada pela Corsan. Também tem mais participações. A Sandra já falou aqui sobre a falta de água. Então, registramos este problema no município de Soledade. A linha Machado Barros Cassal, 210 milímetros, o registro do nosso ouvinte, o seu Délcio, que participa novamente aqui, 210 milímetros de chuva em Barros Cassal. Já, já tem mais atrações, fique ligado.
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0: 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E não esqueça, é domingo lá na comunidade de Santa Terezinha, a festa do colono e motorista. A programação será realizada pelo Sindicato dos Trabalhadores Rurais de Soledade e Mormaço. Às 10 horas da manhã tem a procissão com bênção dos carros e máquinas agrícolas. Às 10h30 da manhã, a missa. Ao meio-dia, aquele suculento churrasco. Às 2 horas da tarde, reunião dançante com Alberi e banda de mansão. E às 5 horas da tarde, o sorteio da rifa. Vai ser domingo lá na comunidade da Santa Terezinha. Agora, 10h30 da manhã, em seguida, tem mais informações.
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19: 10:36.
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20: 16 graus.
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0: Horas 39 minutos, temperatura no estúdio da Tua Rádio Cristal em 16 graus. Tem aqui participações. A Fátima lá do Bom Jesus também, não tem água. O Rock do Táxi está na nossa audiência. Tem mais participações, então. Quero reforçar aqui a informação passada pela Corsan e que pode atingir então também os moradores aí do bairro Botucaraí. Vamos repetir a informação aqui na Tua Rádio Cristal. A falta de água no centro, Missões e Fontes, e pode atingir também aí o bairro Botucaraí, pelas informações que nós temos. O abastecimento foi interrompido durante a madrugada em razão de uma falha eletromecânica no sistema de captação de água. Um dos conjuntos de bombeamento apresentou problema operacional, comprometendo o envio de água para o tratamento para a estação de tratamento de água. A equipe está trabalhando para restabelecer o funcionamento do sistema e a retomada ao fornecimento deverá ser normalizada de forma gradativa ao longo do dia com a recuperação dos níveis dos reservatórios. Então, esta é a informação passada pela Corsan. Agora, 10 horas 40 minutos, o programa Temática traz a nossa reportagem em ação.
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0: É, e o destaque é para a reunião da Associação dos Municípios do Alto da Serra do Botucaraí, realizada em Tiúgo, com muitos temas em debate, João Gabriel.
25: A Associação dos Municípios do Alto da Serra do Botucaraí, a AMASB, realizou em Tiúgo sua reunião que debateu, entre os assuntos, a prevenção aos desastres climáticos, a saúde pública e também a agricultura familiar. A Tua Rádio Cristal conversa agora com a prefeita de Tiúgo, Valduze Vomer, sobre esse encontro.
26: Bom dia aos ouvintes da Rádio Cristal, bom dia aos ouvintes aqui do município de Tiúgo. Sediar a reunião da AMASB é uma alegria, né, onde a gente consegue fazer uma troca de experiência entre os colegas prefeitos. Muitas vezes os nossos problemas eles são muito parecidos, né? Então, assim, além das pautas aqui tratadas hoje, a gente tem um momento onde a gente pode conversar com os demais prefeitos da região. E sempre penso que os municípios, para se desenvolver, eles não podem desenvolver sozinhos, e sim a nível regional. Então, hoje pela manhã aqui foram tratados diversos assuntos, né? Tivemos a presença da Defesa Civil, assuntos relacionados à agricultura familiar. Agora está sendo tratada a consulta popular, né, que encerra domingo a votação, então também é um momento importante, queira ou não queira, é uma captação de recursos, né? E também quero fazer uma referência aqui, que os recursos da consulta popular, eles estão sendo pagos, né? Que isso também fortalece as ações desenvolvidas nos municípios. Muitas vezes, a gente já teve momentos onde isso não acontecia dessa forma, e agora a gente pede para a população, né, de todos os municípios que aqui nos acompanham, que participem da votação, porque efetivamente os recursos caem no caixa do município.
25: A gente sabe também, né, prefeita, que são momentos como esse de troca de experiências que enriquecem os municípios.
26: Com certeza, a troca de experiências entre os municípios, entre os prefeitos, muitas vezes nos ajuda a achar soluções aquilo que muitas vezes a gente vê, tem dificuldades. Então, sempre me coloco muito à disposição também dos colegas prefeitos, porque sempre quando a gente pode ser útil para trocar alguma informação, e sou muito grata a fazer parte da AMASB, onde a gente se torna muitas vezes amigos de alguns prefeitos que nos auxiliam a desenvolver as pautas diárias que muitas vezes nos deixam apreensivos, né? Então, assim, esse momento, a gente tem essas reuniões mensais que nos fortalecem enquanto município, enquanto gestores.
25: Dando sequência à entrevista da prefeita Valduzi Volmer, do Tiúgo, a gente vai ressaltar, prefeita, a gente falava sobre essa troca de experiência, mas também sobre esse momento que Tiúgo vive sendo abraçada pela AMASB nesse evento.
26: É, de fato, né, nós abraçamos a questão da AMASB. A AMASB é uma entidade muito importante porque nos fortalece, nos abre portas junto ao governo estadual, federal. Então, quando a gente tem uma dificuldade a nível regional, a AMASB sempre está à disposição, sempre abraçando. E a gente tem muitas causas que são incomuns, né? Então, esse momento, ele sempre nos engrandece e nos fortalece quando a gente pode trocar opiniões, onde a gente recebe sugestões, né, e onde a gente discute os nossos problemas dos municípios, que são, que nem eu falei, muito incomuns.
25: Como é que você avalia essa reunião?
26: Muito positivo, né? Tivemos a participação, então, da Defesa Civil, falamos sobre a agricultura familiar, sobre a questão da construção de uma feira municipal e talvez regional para os nossos pequenos produtores, né? Que a gente tem aqui no nosso município, a gente tem produção, são vários pequenos agricultores que participam já de algumas feiras, então a gente vai chamar os nossos produtores para ver se eles têm interesse de participar dessas feiras também regionais, e vamos tentar também construir uma feira municipal, né? Por isso que a gente vai fazer uma reunião pós essa nossa reunião aqui com eles, para ver o interesse, e nós, enquanto município, iremos à busca para conseguir organizar e, de fato, concretizar esse projeto.
25: Tendo como temas essa reunião saúde, prevenção de eventos climáticos e agricultura familiar, qual assunto mais lhe chamou a atenção, prefeita?
26: Olha, agricultura familiar, até porque eu sou filha de pequenos agricultores, e quando foi colocado ali da questão da dificuldade, muitas vezes, de colocar o seu produto, né, passou um filme pela cabeça, assim, pensando como a minha mãe fazia para vender o seu queijinho que ela produzia lá na pequena propriedade, né, a questão da venda das hortaliças, né, e hoje a gente vive um momento diferente, né, onde a cultura da soja está tendo, né, muitas dificuldades em razão do preço, em função da questão climática. Então, nós, enquanto gestores, temos que pensar em outros nichos de mercado, né? Em outras fontes de recurso para os nossos agricultores, né? Então, falando aqui de pequenos agricultores, se nós conseguirmos mercado para esses produtos, já estamos avançando muito.
25: E só para encerrar, prefeita, Tiúgo, em novos momentos, né, com esse dia na reunião da MAS, mas também com grandes entregas da sua gestão.
26: É, de fato, né, hoje pela manhã recebemos um veículo adquirido, então, com recursos do FUNEP, né, do governo do estado, né, tivemos apoio de diversos parlamentares para conseguir essa conquista, então esse veículo vai ser usado na Secretaria da Assistência Social, com atenção aos nossos idosos, e falando em idosos, também estamos com o projeto licitado para iniciarmos o tão sonhado Centro Dia, projeto esse da nossa gestão. Eu, juntamente com o vice-prefeito, trabalhamos muito, incansavelmente, para conseguir o primeiro recurso, que é o valor de R$500 mil, que já está na conta, e temos uma emenda parlamentar que também está prevista para pagamento, né, nos próximos meses, para que a gente consiga tirar esse lindo projeto, um projeto que me emociona quando falo, porque é um sonho, né, meu e também da comunidade. Penso que devemos investir nas pessoas que fazem parte da história do nosso município e que criaram a história do nosso município. Então, por isso que a gente quer investir intensivamente, né, no cuidado, na qualidade de vida dos nossos idosos do nosso município.
25: Você ouviu a manifestação da prefeita Valduzy Vômero, do Tio Ukian, foi anfitriã dessa reunião da AMASB no município. Com informações para a tua Rádio Cristal, João Gabriel Nunes.
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0: 10h48, se liga, você está no programa Temática, o que se passa é notícia que movimenta a nossa reportagem nesta manhã de quarta-feira.
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0: Vamos até a Praça Central. Feira na praça está sendo realizada com produtos deliciosos. Carolina Grotto Giongo.
8: Muito bom dia a você que nos acompanha aqui na nossa programação da Fundação Cristal Educativa de Comunicações, tua Rádio Cristal, Rede Mais Nova. Nesta quarta-feira chuvosa, agora a chuva deu uma trégua, né? Mas hoje tem feira na praça, é tradicional das quartas-feiras. 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Eu vou falar com a Rose, que ela é uma das expositoras sempre presente aqui na Feira da Praça. Rose, bom dia, bem-vinda à nossa programação.
9: Bom dia, estamos aqui, né, na feira com vários produtos à disposição.

0: novos clientes. E nós temos também o capelete caseiro e os pães, cucas, todos os produtos de panificação, tudo caseirinho, produto fresquinho.
1: E a procedência, a gente sabe que é excelente, né? Como é que vocês conseguem manter sempre a boa qualidade dos produtos, Rose?
0: Ah, sim, isso aí, ó, tem que fazer sempre produto novo. A qualidade tá nessa sequência. Tu não pode fazer produto e deixar parado. Tem que sempre, tudo que eu trago, eu vendo. Graças a Deus, tudo que eu trago, eu vendo. E então, eu sempre tenho produtos novos.
1: Como é que surgiu aí essa vontade de cozinhar, de fazer pães, bolachas, essas delícias que a gente vê aqui?
0: Bom, eu comecei bem cedo, né, porque eu tenho uma minha família grande, 8 irmãos, então eu sou a mais velha, então eu já ajudava em casa minha mãe, e assim foi indo, e foi continuando, aprendi a fazer pão já desde criança, né, e gostava de fazer, e sempre gostei, e continuei fazendo, e foi indo para esse ramo, para esse lado. Fui cozinheira muitos anos, e quando parei de cozinhar, quando tive a minha última filha, para cuidar dela, né, daí eu ficava por casa. Quando ela pegou uma idadezinha, eu tinha que arrumar o que fazer, né, de não, como emprego com criança pequena é complicado, comecei a fazer e vender aqui em Soledade, nas lojas, no comércio, comecei vendendo uns pão, aí o pessoal, Rose, traz lanche, porque a gente não pode sair e comprar lanche, comecei, e fui fazendo os lanchinhos, fui trazendo, tanto que na cidade todo mundo me conhece com a Rose do lanchinho, né, foi muitos anos eu vendendo lanchinho na rua, e por problemas de saúde, tive que parar e continuei daí na feira, não quis desistir, e continuei na feira aqui na praça.
1: Muito bem, tá certo aí, então, tá chegando cliente aqui na feira, venha até às 5 horas da tarde, o pessoal tá aqui em frente à Igreja Nossa Senhora da Soledade, hoje no palco Jesus Marudim, em função do tempo, não é por causa da chuva que esse pessoal vai fugir a sua obrigação, né? 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Certo, então daqui a pouquinho eu volto novamente aqui na programação com informações, Carolina Giongo.
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4: 10h53, em seguida tem mais atrações, fique ligado.
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3: 10 horas e 57 minutos.

0: 16 graus.
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4: 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Na sequência, notícia da hora. E em seguida, as demais atrações do programa. 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
6: 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Os Estados Unidos e a China realizarão negociações sobre inteligência artificial em setembro. Segundo informaram a agência Reuters, 5 pessoas a par do assunto. Enquanto as superpotências rivais buscam formas de mitigar os riscos representados pelos modelos de ponta cada vez mais poderosos uma da outra. As negociações sobre a inteligência artificial, um resultado significativo da cúpula entre presidentes dos Estados Unidos, Donald Trump, e da China, o Xi Jinping, em maio, provavelmente ocorrerão antes da visita de Xi Jinping aos Estados Unidos, prevista para o dia 24 de setembro, disseram as fontes que pediram para não serem identificadas, já que a informação não é pública. As datas, no entanto, ainda não foram definidas. 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O governo Lula anuncia nesta quarta-feira, no Palácio do Planalto, uma nova linha de crédito para setores afetados pelo tarifaço dos Estados Unidos sobre produtos brasileiros em vigor a partir desta quarta. Nos moldes do programa Brasil Soberano, criado para ajudar nos setores tarifaço de 2025, o governo vai divulgar uma nova linha de crédito com custos menores. Como contrapartida, o governo vai pedir a manutenção de pelo menos parte dos empregos das empresas que aderirem ao programa de crédito. O governo decidiu anunciar a primeira medida em resposta ao tarifaço de Donald Trump no dia de entrar em vigor as novas taxas de 25%. Lula cobrava de seus ministros um anúncio nesta quarta. Outras medidas ainda estão em estudo e podem ser colocadas em prática na medida em que as empresas perceberem dificuldades na vazão dos produtos tarifados. Ainda nesta semana, os Estados Unidos podem anunciar uma nova tarifa de 12,5% em outro movimento tarifário. 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
6: Próxima edição às 14h.
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4: 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Agora 11 horas 9 minutos.
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4: Vamos saber o que tem a nos dizer a meteorologista Kátia Valente.
16: Olá, amigos e ouvintes aqui da Rádio Cristal. Temos uma quarta-feira já com a diminuição da chuva, uma boa notícia. Aos poucos, a frente fria vai se afastando e vai perdendo também intensidade por aqui. Então, a expectativa ao longo do dia de hoje ainda é de bastante nebulosidade. Volta e meia ainda tem algumas chuvas por aqui, sim, mas a expectativa é de que, então, as chuvas vão diminuindo. A tendência ao longo do dia de hoje é de temperaturas que não devem passar dos 17, 18 graus. Aos poucos também os ventos começam a soprar do quadrante sul e a sensação de frio é um pouco maior, mas não é um frio intenso. Esta massa de ar polar que está entrando, ela não vem com intensidade forte. Na quinta-feira, já vamos ter a maior parte do dia apenas variação de nebulosidade. Tem bastante nuvens, mas temos também aquela condição de um tempo bastante nublado, assim. Com relação às temperaturas, elas diminuem um pouco pela manhã, vão ficar entre 8 e 9 graus em média. Mas à tarde, também na quinta-feira, a sensação é de um pouco mais de frio, com máximas na casa dos 15, 16 graus, não mais do que isso. E como eu falei, uma sensação térmica até um pouquinho menor. Na sexta-feira, também devemos ter a presença do sol com variação de nebulosidade e as temperaturas com uma grande amplitude. A amplitude aumenta um pouquinho mais na sexta-feira. Mínimas pela manhã entre 8 e 9 graus e a máxima à tarde já chegando, beirando a casa dos 18. Com a previsão do tempo, Kátia Valente.
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4: 11 horas 12 minutos, Cristal presente na comunidade.
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4: 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E a entrevista da hora, ao vivo no rádio, também pelo Facebook e pelo YouTube, é com o novo reitor da Universidade de Passo Fundo, Edson Casagranda, que nos atende para trazer um pouco da sua projeção em relação à gestão nesta instituição de ensino tão importante para a nossa região. Bom dia, reitor.
18: Bom dia, Paulinho. Bom dia aos ouvintes aí da tua Rádio Cristal. Muito bom estar falando com vocês, agradeço muito a oportunidade e o espaço que a rádio está nos dando para que a gente possa se comunicar com a região, falar um pouquinho da Universidade de Passo Fundo e, como tu disse, que é uma instituição longeva, né, e que tem um pé forte aí em Soledade já há algumas décadas.
4: Reitor, como foi todo o trabalho para que o senhor fosse eleito reitor da Universidade de Passo Fundo, substituindo a professora Bernadette Dalmolin?
18: Isso, foi a ideia, a nossa gestão vinha trabalhando já para garantir uma continuidade na linha de gestão, né, na linha de como conduzir os rumos da universidade nesses períodos assim, diferenciados. Aliás, queria dizer que numa instituição de ensino sempre há muitos desafios que a gente precisa ir enfrentando cotidianamente. A gente precisa ir mantendo essa vivacidade, essa dinâmica na gestão. Então, a gente vinha discutindo de fazer isso da melhor forma possível dentro da instituição. Foi um processo tranquilo, Paulinho, envolvendo toda a comunidade acadêmica, professores, estudantes, funcionários, aliás, a quem não conhece um pouco a dinâmica interna da universidade, nós, por sermos uma universidade comunitária, sem fins lucrativos, nossos cargos, todos eles são eletivos, né? Da reitoria, passando pelas direções de unidade e também pelas coordenações de curso. Então, é um movimento importante que renova a instituição e que recoloca de tempos em tempos a necessidade de a gente atualizar as pautas, da gente seguir firmes ao propósito que nos deu origem como instituição de ensino superior lá nos anos 60, mais precisamente em 1968. Nós somos uma instituição que completou nesse ano, mais precisamente no dia 6 de junho, 58 anos. Então, o maior desafio talvez seja a gente se manter fortalecido e muito próximos da missão que nos deu origem, que é a ideia de uma instituição que existe em função das necessidades da comunidade, existe em função da necessidade de fazer via educação movimentos importantes que venham a fortalecer o desenvolvimento regional.
4: Que movimentos serão estes para tornar a Universidade de Passo Fundo cada vez mais forte? Porque nós sabemos da competitividade que está existindo também na área educacional, reitor.
18: Sim, acho que esse é um dos grandes desafios, né, Paulinho? A competitividade, não que ela seja ruim, né? Mas associado à questão da competitividade, tem um elemento muito importante aí, que é a ausência de um marco regulatório mais forte em relação à qualidade educativa. Então, algo que a gente precisa avançar muito é exatamente nisso, de conseguir diferenciar as instituições de ensino, e um dos nossos propósitos é exatamente isso. A gente tem uma marca forte na comunidade, mas a fortaleza da nossa marca está exatamente na qualidade educativa. Claro que também na identidade comunitária e no vínculo que ela tem com a região, mas eminentemente pela sua qualidade educativa, né? Nós passamos recentemente por inúmeros processos de avaliação por parte do MEC, fomos bem avaliados, não é? Tanto do ponto de vista dos cursos que a gente avaliado, quanto do ponto de vista da instituição, incluindo cursos aí de Soledade. Inclusive, recentemente a gente teve uma visita de avaliação ao curso de Direito, que teve um desempenho excelente. Então, um dos movimentos importantes que a gente vai continuar fazendo, Paulinho, na linha de que, e ouvintes, na linha de dar continuidade a um trabalho que a gente começou como gestão já em 2018, direcionando a instituição e tentando absorver todas essas mudanças que o cenário nacional traz. Então, qualidade educativa é a nossa marca fundamental. Nós queremos nos tornar diferentes diante dessa competitividade toda pela qualidade educativa. E nós somos uma instituição formadora, nós somos uma universidade que é, acima de tudo, formadora. O que, que significa isso? Mais do que preparar para o trabalho, a gente quer formar excelentes profissionais, sem dúvida nenhuma, mas também excelentes cidadãos. E é essa ideia de uma formação integral que nos desafia como instituição e que nos diferencia também nesse cenário de competitividade.
4: As universidades, de uma forma geral, reitor, passam por algumas dificuldades em relação à competição existente com outros meios de estudos. O que a universidade pretende fazer em relação a isso? Manter a sua estrutura, aumentar cursos, se aproximar cada vez mais dos municípios de sua abrangência?
18: Basicamente tudo isso que você citou ali, né? Os desafios são enormes, nós temos desafios inclusive de natureza demográfica, as famílias são menores, o número de filhos diminuiu significativamente. Para tu ter uma ideia, Paulinho, assim, hoje na região de abrangência da UPF, que envolve inclusive a nossa estrutura multicamp, nós temos um número não tão expressivo de estudantes que estão saindo do ensino médio. São terceiranistas que estão concluindo o ensino médio em 2026 e, em tese, estariam preparados para ingressar no ensino superior em 2027. Mas só para te dar um número, esse número é pequeno, considerando toda essa região de abrangência, ele dá em torno de 8 mil estudantes, não é? Desses 8 mil estudantes, pelos dados históricos que a gente tem, em torno de 30, 32% decidem continuar sua formação no ensino superior. Então, além da competitividade, tem essa questão de que nem todos os alunos, que já são poucos que conseguem concluir o ensino médio, têm ambição, têm o desejo, têm o sonho de seguir sua formação no ensino superior. Então, esses 32% desses 8 mil estudantes, eles ainda são buscado por inúmeras instituições de ensino, umas, claro, de excelente qualidade, outras que precisariam ter um olhar mais atento de parte das avaliações por parte do próprio MEC. Então, nosso pedido é que os estudantes, quando vão fazer esse movimento de ingressar no ensino superior, que eles avaliem, analisem as instituições, olhem com cuidado a história, a trajetória, os princípios formativos, e esses movimentos todos que a universidade faz para, de uma certa forma, continuar fortalecida.
4: Essa diminuição de acadêmicos fez com que, recentemente, a Universidade de Passo Fundo tivesse que fazer uma readequação, diminuir o seu quadro docente, procurando manter a estrutura. Como será daqui para frente, reitor? A manutenção da estrutura, o aumento de cursos, de novas opções aí para atrair o maior número de alunos?
18: Sim, com toda certeza. A gente vem num movimento de retomada, viu, Paulinho e ouvintes? De retomada, claro, a gente passou por momentos, essa queda no número de alunos tem a ver com essa questão cultural que eu acabei de mencionar, tem a ver com um cenário terrível que nós passamos no Brasil ali no Brasil e no mundo durante esse processo de pandemia, né? Também tem outro fator externo aí que é o baixo crescimento econômico, isso de uma certa forma tem influenciado na capacidade de pagamento dos estudantes, mas a instituição vem olhando para tudo isso e vem se movimentando exatamente para conseguir garantir que os estudantes consigam acessar a universidade. Então, sim, o nosso propósito é fazer com que essas dificuldades elas possam ser superadas. E a oferta de novos cursos é um elemento importante aqui. A ideia de financiamento próprio, acesso a créditos de maneira mais geral para conseguir, de uma certa forma, contornar essas questões. A gente fez, de fato, uma grande reforma estrutural em 2022, mas eu queria dizer e informar a comunidade que nós temos tido respostas muito positivas a esse movimento que a universidade fez. O número de alunos vem sendo retomado. Para você ter uma ideia, no vestibular de verão, nós conseguimos um crescimento expressivo em relação aos vestibulares anteriores, que chega em torno de 8%, 10%. É um indicativo importante de que aquelas mazelas que impediam o estudante de chegar à universidade estão sendo aos poucos driblada e garantindo com que as pessoas possam ter acesso. Então, a oferta de novos cursos é uma delas. Nós, inclusive, fizemos um movimento institucional, Paulinho, no semestre que passou, em 2025-2, de solicitação de autorização de cursos de enfermagem e psicologia para a estrutura Multicamp. Estamos, inclusive, com, essa é a grande novidade, com o curso de psicologia aprovado para ser oferecido aí no campus Soledade. Possivelmente isso vai se consolidar no próximo vestibular de verão. O curso de enfermagem, que também encaminhamos a solicitação para a Soledade, está em análise, né? E possivelmente também será liberado. Então, são novidades e são movimentos institucionais para que a gente possa se aproximar e fortalecer ainda mais a região e a própria UPE.
4: O reitor traz informações importantes para a nossa comunidade de novos cursos, psicologia, técnico e enfermagem. Eu iria lhe questionar sobre isso, inclusive sobre a manutenção de toda essa estrutura existente. Nós sabemos que houve também uma diminuição de acadêmicos em Soledade, mas esta novidade que o senhor nos traz, ela é muito importante para fortalecer o ensino, o vínculo com a universidade, que tem um papel importante no desenvolvimento regional.
18: Isso. Só uma correção, é a graduação em enfermagem, não é o técnico.
4: Perfeito.
18: É uma graduação em enfermagem. Esse ainda está em análise, mas é um desejo da universidade fortalecer a região que envolve a estrutura Multicamp. Então, sim, a gente teve uma diminuição importante por N fatores. Eu estive aí em Soledade no final, ali no mês de junho, conversando com os estudantes e eles apontavam várias questões que envolviam dificuldades deles como estudantes, mas uma delas é, inclusive, o transporte, Paulinho. A dificuldade que os estudantes têm de se deslocar dos seus municípios para a sede do campus Soledade, em função da ausência de transportes em alguns municípios até o nosso campus. Então, esse também é um movimento que a gente vai precisar fazer de aproximação ainda maior com os municípios, para garantir que aqueles estudantes que querem, de fato, fazer formação e querem ingressar na Universidade de Passo Fundo possam ter as condições mínimas, como deslocamento, acesso, permanência, etc. Então, a ideia do curso de psicologia e enfermagem, psicologia com toda certeza já autorizado pelo MEC, funcionando aí em Soledade, é um indicador importante de que a decisão desta reitoria é de permanecer forte e fortalecida na estrutura Multicamp, né? O Campo Soledade sempre foi muito importante para Passo Fundo, ele tem algumas décadas já que ele funciona ali, sempre tivemos um grande apoio da comunidade, inclusive, inicialmente ele funcionava em estruturas que pertenciam ao município. Então, a ideia é de que a gente fortaleça, sim, essa região, mas a universidade precisa do apoio também da comunidade. Vou te dar um exemplo. Nós oferecemos aí em Soledade em torno de 15 cursos diferentes ao longo do último processo seletivo de vestibular de verão. No entanto, nós conseguimos abrir apenas os cursos mais tradicionais. Então, essa é uma leitura também que nós estamos fazendo. Talvez a gente precise movimentar a comunidade em cursos mais tradicionais, como é o caso do direito, da administração, da contábeis, que já funcionam aí, mas psicologia é um curso dessa natureza, enfermagem é um curso dessa natureza, e quem sabe no futuro outros ainda do nosso portfólio aqui do Campus Passo Fundo, como a gente fez inclusive com a região de Casca, recentemente a gente ofereceu e temos uma primeira turma funcionando fora da sede do curso de medicina veterinária, né? Então, são movimentos importantes e de reconhecimento de que a UPF é, de fato, Paulinho, uma universidade regional. Ela não pertence mais apenas a Passo Fundo e à cidade de Passo Fundo.
4: Reitor, obrigado pela entrevista especial aqui na tua Rádio Cristal, mas eu preciso lhe fazer um questionamento também. Toda a estrutura está sendo montada, novos cursos viabilizados para a Soledade. E Dionei Oliveira Vieira permanecerá como diretor da UPF Campus de Soledade?
18: E Dionei é um parceiro, né, de longa data, é alguém que é uma liderança regional importante e, sem dúvida, ele permanece aí na função, que é uma função muito importante, não só como representante da universidade, mas como um líder regional, fortemente vinculado aí aos Coredes, fazendo um trabalho excelente. Então, o nome da UPF na região é o nome do Dionei, né, com toda certeza, e a manutenção de toda essa estrutura também depende da permanência dele, só não permanece se ele assim não desejar.
4: Faz um grande trabalho de mobilização, Dionei, aqui há muitos anos na UPF, como o senhor destaca aí, como integrante do Cored de Botucaraí, linkado com a própria universidade, o Fórum dos Coredes, então tem um trabalho importante aqui representando a universidade. Reitor, obrigado por nos atender, por essas boas notícias, novos cursos de graduação, enfermagem e psicologia. Precisamos comemorar essas boas notícias, Reitor.
18: Exatamente. Voltamos a conversar mais adiante ali, quando mais próximo do lançamento do edital do verão, para falar só em detalhes como é que vai funcionar isso, mas assim que a comunidade fique esperançosa de que vamos ter novos cursos e com possibilidade de ampliação dessa presença da universidade aí.
4: Eu sempre digo aqui, o ingresso no mercado de trabalho depende muito da qualidade profissional que cada um busca na sua trajetória pessoal e profissional, e nada melhor do que ampliar seus conhecimentos com novos cursos em Soledade. Obrigado ao novo reitor da Universidade de Passo Fundo, Edson Casagranda, nessa entrevista especial para a tua Rádio Cristal. Dois novos cursos, aproximação, diálogo, fortalecimento do ensino regional e também a permanência do Dionei Oliveira Vieira como diretor do campus aqui em Soledade. Obrigado, reitor, nesta entrevista especial para a tua Rádio Cristal, que também traz boas notícias nesta manhã de quarta-feira para todos que nos acompanham no rádio e também pelas nossas redes sociais. Agora, 11:30 da manhã, já tem mais informações.

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5: 11:34.
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7: 17 graus.
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5: 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Já já vamos falar sobre a destinação de recursos do Fundo Social para as entidades de abrangência da Sicredi Botucaraí. 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Agora 11 horas 37 minutos, temática O Que Se Passa é Notícia. É, e o destaque no esporte é para o Internacional, que entra em campo hoje, 21h30, para enfrentar o Cruzeiro pelo Campeonato Brasileiro. A retomada do Internacional nesta competição, em busca de afirmação, em busca de vitória, para se distanciar da zona do rebaixamento. O Inter tem esse jogo importante que ocorrerá no Beira-Rio, a partir das 21h30. O Inter que vem aí com algumas ausências, jogadores que acabaram saindo, outras contratações que chegaram, mas enfim, a projeção é de um time forte para enfrentar o Cruzeiro, que investiu bastante nesta janela. O Inter que deverá ter o retorno de Rocher, deverá ter a presença de Carboneiro também, enfim, é um jogo importante para as pretensões do Colorado. A tua Rádio Cristal estará transmitindo essa partida com a Rede Gaúcha Sat. E amanhã será a vez do Grêmio enfrentar o Bolívar na Bolívia pela Copa Sul-Americana, no início do playoff decisivo desta competição. 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Agora 11h39, temperatura no estúdio da tua Rádio Cristal em 17 graus.
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5: Jovem Aprendiz é o tema, evento que foi realizado em Soledade. Cláudio Flein traz as informações.
13: Aconteceu na tarde desta terça-feira a rodada de talentos Jovem Aprendiz. O encontro reuniu os formandos do projeto Jovem Aprendiz, operador de processo logístico e industrial. A iniciativa é resultado de uma parceria entre o consórcio ViaSul, Senai, Prefeitura de Soledade e empresários do município. O evento ocorreu na UPF Campus Soledade. Na oportunidade, nós conversamos com o coordenador do Senai, Edson Rodrigo Raimundi, que destacou a importância de preparar os jovens para um futuro promissor.
14: Ele é um momento bem importante para nós, enquanto município também, enquanto Senai, porque nós estamos apresentando os jovens que estão se formando no curso de operador de processos logísticos. É um curso que ele tem tudo a ver com o município, né? Um município pujante, um município que só cresce. E hoje nós estamos entregando essas duas turmas de jovem aprendiz, em torno de uns 40 formandos, né? A primeira turma, então, que nós tivemos aqui esse processo seletivo, que contou com mais de 295 inscrições, isso eu quero deixar muito bem claro, né? Porque teve muita procura mesmo, e aí nós selecionamos 50 jovens e hoje nós estamos colhendo os frutos, né, com os empresários aqui da nossa, do nosso município, que vem, então, captar esses jovens, porque o Senai, ele prepara muito além da indústria, para a indústria, ele prepara para a vida, né? Então, hoje nós vamos ter uma palhinha do que vai ser esse, essa rodada de talentos aqui no, na UPF.
15: Como coordenadora, isso de que formas impacta na vida do jovem?
14: A nossa missão, ela se consolida numa transformação de vidas. Então, a missão do Senai é transformar vidas. E quando o jovem, ele chega até nós, ele não tem essa, esse ímpeto de querer, né, buscar cada vez mais. Então, a instrutora aqui, Carol, que fez muito bem o seu papel, né, faz muito bem, ela transforma esses jovens num curso onde qualifica eles, ok? Mas, além do mais, ele vai preparar comunicação, expressão, como eu vou me apresentar numa entrevista de emprego. Então, muito além da técnica, nós desenvolvemos o comportamental. Nós falamos que 80% do nosso curso é comportamento e 20% técnica. Porque a técnica a gente consegue, né, alcançar, mas o nível de comportamento para atingir essa técnica é necessário já do início do curso.
15: Quem passa pelo curso, quem passa por esse processo todo, automaticamente já está preparado para o mercado de trabalho e automaticamente o empresário se sente satisfeito com um profissional jovem já automaticamente lapidado.
14: Com toda certeza. Os nossos cursos, eles têm concomitante teoria e prática. Então, tudo que o jovem vê dentro de sala de aula, ele vai conseguir desempenhar na empresa com maestria.
15: Perfeito. Este é o coordenador Ederson Rodrigo, né, do Senai. Agora eu converso com a prof. Carol Zimmermann, que vai nos dar exatamente, né, um spoiler de tudo que aconteceu, já chegando ao final. Satisfação falando da tua Rádio Cristal, professora Carol.
16: Muito boa tarde. É uma satisfação também estar aqui com vocês hoje, nesse momento, né, de reta final aí. Passou um filme na cabeça durante um ano. Começamos em agosto do ano passado, estamos fechando aí um ano com esses lindos jovens aí, e a gente vê a diferença deles no começo do curso agora, né? O comportamento, enfim, a fala, a parte técnica. Então, para a gente, isso é um... Né? E aí, eles fizeram várias atividades, visita técnica, enfim, vários eventos foram feitos ao longo desse um ano. Então, hoje, nós organizamos essa rodada de talentos. O que seria? Convidamos empresários de Soledade para prestigiar e conhecer os nossos jovens. E o objetivo dessa atividade de hoje aqui na UPF é que eles já saiam empregados desse curso, né? Então, não prometemos emprego, mas estamos fazendo uma força-tarefa para que eles saiam, né? Eles estão sendo muito qualificados, enfim, com um longo currículo agora. Então, eles vão sair, são jovens que vão sair. Eles vão tendo currículo o ensino médio completo, o curso de operador em logística, 800 horas, e mais 7 cursos que eles fizeram ao longo do ano também ali para engordar o currículo deles, né? Então, acreditamos que eles vão sair bem qualificados e vão conseguir uma vaga e vão conseguir se encaixar no mercado de trabalho.
15: O objetivo dessa rodada junto aos empresários seria uma dinâmica para realmente dar a dimensão da preparação de cada aluno.
16: Isso, né? Seria para apresentar eles para a sociedade, né, comercial, industrial aí, e para eles verificarem, né, o potencial, a potência que estão os nossos alunos.
15: Como é que foi o comportamento, como é que foi também dentro ao longo desse curso aqui na UPF em Soledade, que mais chamou a atenção da professora? Em termos dos alunos, nas dificuldades e também justamente quando acompanhei um trecho ali da tua fala hoje, né, dizendo para enfrentar o medo, né, porque se não enfrentar o medo, não consegue entrar no mercado.
16: Exatamente, né? Então, eles chegaram aqui, cada um, claro, já com as suas qualidades, né, com seus dons, mas a gente foi indo e lapidando isso neles, né? Então, quem tinha um pouco de vergonha, a gente conseguiu fazer uma oratória melhor. Quem faltava algum material técnico, a gente conseguiu dar um embasamento melhor técnico. A parte da escrita também, né? Então, é como o coordenador Ederson falou. A gente não trabalha só a parte técnica, mas também a gente pega toda essa parte comportamental deles, né? Então... Desde como se comportar num coffee break até entrar num sistema de gestão de estoque.
15: Para fazer a diferença na hora da escolha, né? A ViaSul também está dentro dessa parceria, né?
16: Isso, né? A ViaSul, a CCR ViaSul, é a empresa que contratou esses 50 jovens aprendizes no ano passado, né? E o Senai se dispôs a vir para a Soledade para atender.
15: Perfeito, vamos conversar então com um dos alunos, né, o Alexandre Ottoni Apolinário, que vai nos dar exatamente, né, o parecer e a preparação que ocorreu justamente para o mercado de trabalho. Qual é a sensação, satisfação, falando da tua Rádio Cristal?
17: Então, eu me sinto muito bem, porque durante o próprio curso eu já entrei em outras duas vagas. Eu atualmente trabalho aqui e mais em outros dois empregos. E eu acredito que as aulas da Profisisi, elas foram fundamentais para mim conseguir ter um bom comportamento profissionalmente falando. Sair melhor em entrevista de emprego, conversar, ter uma oratória melhor. E acho que é isso.
15: Quer dizer, então, que você conseguiu aprimorar aquilo que você já estava dentro do mercado de trabalho?
17: Sim, eu consegui aprimorar muito bem. O que me faltava era mais... ter alguma experiência com isso, que antes eu trabalhava muito mais com coisas menos sociais e agora eu estou socializando mais, eu estou me comunicando melhor dentro do trabalho e eu trabalho com coisas mais comunicativas. Eu também aprendi a trabalhar melhor em equipe, que antes era uma dificuldade imensa. E eu, embora a parte técnica tenha me ajudado bastante, não é com a logística em si que eu estou trabalhando agora. Mas eu busco trabalhar com a logística em breve.
15: Certo, então quer dizer que tu tinha dificuldade, digamos assim, de se relacionar, de quebrar de repente até um tabu, um pouco tímido, isso aí tudo tu conseguiu superar dentro desse curso?
17: Sim, eu era até que bastante tímido no começo, porque eu não costumava socializar, principalmente na escola. E daí aqui... eu adorei vir para cá porque os colegas são incríveis, a professora é incrível, a equipe é muito boa, tanto do Senai quanto da CR. Então, tudo isso me ajudou a conseguir socializar e me comunicar melhor.
15: Preparado para o mercado de trabalho, então?
17: Sim.
15: Parabéns e sucesso.
17: Muito obrigado.
13: O evento proporcionou um espaço de diálogo, troca de experiências e conexão entre os participantes, fortalecendo o desenvolvimento profissional dos jovens e aproximando-os das oportunidades do mercado de trabalho local. Da tua Rádio Cristal, com as informações, Cláudio Flaim.
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5: 11h49, a informação não para, ela tem prioridade. Destaque agora para a entrega do Fundo Social para entidades contempladas na abrangência da Sicredi Botucaraí, Rio Grande do Sul, Minas Gerais. Ketlin Gox.
18: Entrega do Fundo Social para as entidades contempladas pelo Sicredi Botucaraí aqui no estado do Rio Grande do Sul. Lembrando que também essa entrega aconteceu em Minas Gerais, mas quem vai nos explicar todo esse processo, como foi o recebimento dos projetos, também essa parte da seleção dos projetos contemplados, é o gerente de comunicação, marketing e relacionamento do Sicredi Botucaraí, João Alberto de Souza. João, explicando para o pessoal, então, como funcionou todo esse processo para que nessa noite o pessoal pudesse estar aqui nesse momento de confraternização e recebendo também o certificado aí do Fundo Social para as entidades.
19: Na realidade, nós temos que começar lá em 2019, quando foi instituído o Fundo Social. A Sicredi Botucarei foi uma das primeiras cooperativas. Ele existe hoje sistêmico, mas nem todas as cooperativas acionam o Fundo Social. E em 2019, o Rogério, nosso presidente da Sicredi Botucarei, já trouxe esse assunto e nós implementamos já em 2019. Então, nós passamos um grande tempo fazendo com que as entidades entendessem

0: Em 2019, mesmo no período ali da pandemia, a gente não fez a projeção de projetos em si, mas a gente comprou na época respiradores para o hospital, enfim, para aquelas pessoas que estavam com um quadro mais grave em relação ao Covid, né? E depois se seguiu. Quando normalizou, a gente continuou, então, com as entidades. A gente tem algumas questões que foram um pouco modificadas, mas a principal seria que a gente começava lá em janeiro fazer a coleta de projetos e era tudo muito manual. Hoje nós temos todo o sistema digitalizado, né? O associado, a entidade, ela pode fazer direto, ela acessa a página, vai lá e apresenta o projeto, justificativas, enfim. Antes era de janeiro a maio, agora nós reduzimos o prazo de março a maio, então não tem muito tempo de espera. E nós passamos, evidentemente, para a contemplação deles, no dia 1º de junho em diante se faz a análise desses projetos pelos coordenadores de núcleo, pelo gerente da agência. Então, nesse período, faz-se a análise desses projetos. Claro que cada agência tem um orçamento, né? Tantos mil reais. E no mês de julho, como nós estamos agora, nós então fazemos já esses resultados que a gente se entregou hoje aqui, já tinham sido levados para as entidades, né? E comunicado também às entidades que não foram contempladas. De onde vem o Fundo Social? O Fundo Social vem de uma parte do resultado do Sicredi. Então, quanto mais o associado participar da cooperativa em termos de produtos, serviços, quanto mais houver giro, mais evidentemente nós vamos ter recursos do Fundo Social. Então é aquela história, todo mundo ganha, né? E evidentemente que isso é um grande diferencial do Sicredi a nível de Brasil. Aliás, a gente tem sido citado em exemplo recentemente na Suíça, onde a gente teve uma apresentação do Sicredi para os suíços, inclusive o presidente esteve lá, da diferenciação que a gente encara o cooperativismo aqui no Brasil e o que ainda a Europa encara, né? O cooperativismo está muito mais forte no Brasil do que em qualquer outro país da Europa. E esse tipo, essa atitude de fundo social é uma das que realmente confirma que nós, enquanto brasileiros, entendemos cooperativismo.
1: João, é importante que a gente fale que aqui no Estado e também em Minas Gerais, o Fundo Social como um todo, ele tem esse papel também de contemplar diversas entidades e diversos segmentos. Temos aqui um exemplo, a Polícia Civil, Polícia Militar, Corporação de Bombeiros, temos escolas, hospital, asilo, enfim, são várias as entidades e diferentes núcleos que conseguem esses recursos para utilizar, claro, nos seus projetos.
0: Exatamente. Tem um detalhe importante que você traz aqui. Às vezes o recurso não é suficiente para realizar aquele projeto. Então você cadastra um projeto de 10 mil reais, mas dentro do coeficiente da agência, talvez esse valor contemple menos entidades. E a ideia é contemplar mais entidades. Nós tivemos uma entidade que contemplou uma entidade. Por quê? Porque já haviam outras iniciativas que ao longo do tempo demandaram recursos. Os recursos praticamente, né, e vinham de um projeto de longo prazo. Então, é uma porta interessante para dar visibilidade também para a entidade. Por isso que existem alguns critérios bem rígidos de escolha delas, né? Mas hoje as entidades entenderam que isso é o fundamental para dar a seriedade, a transparência para buscar recursos, que é dos associados, né? Mas que somos autorizados através justamente do conselho, da direção do conselho e dos coordenadores a fazer isso.
1: E também a gente pode explicar, né, como você mencionou, o conselho faz todo esse trabalho, planejando e pensando quantas pessoas serão contempladas, tentando contemplar esse maior número de pessoas. É importante que as pessoas se atentem também a esses prazos, que possam se inscrever dentro do prazo, se atentem ao regulamento já pensando 2027.
0: Exatamente. tão logo feito entregue os recursos.

0: cursos, né? As entidades começam seus projetos. Há uma questão importante que você traz. As entidades que foram contempladas esse ano, elas podem no ano que vem apresentar mais uma vez o projeto. Talvez ela pediu 10, ganhou 5, e ela consiga protelar um pouquinho, aplica os 5, depois busca mais os 5 para complementar. Então, todas as entidades contempladas podem, o ano que vem, fazer a reivindicação de novo. Agora, então, nesse momento, é tempo de realização, né? Tem um processo que as agências liberam esses recursos, aí, conforme vão sendo demandadas. Tem entidades que não ocupam agora, vão ocupar no final do ano, no início do ano que vem, mas está garantido, né? Por outro lado, o fato de reduzir o tempo, a gente teve um ganho em escala, ou seja, houve uma concentração bem rápida dos pedidos, e isso fez com que a gente teve alguma dificuldade para chegar a analisar esse projeto. Mas, por outro lado, a gente viu que o interesse multiplicou, triplicou, quadriplicou das nossas entidades. Então, foram muitos projetos que a gente recebeu, e o ano que vem, sem dúvida nenhuma, nós vamos ter um número bem maior ainda de projetos apresentados. A gente tem 146 aprovados esse ano. Mas a quantidade de projetos que chegou foi 3 vezes mais que isso, né?
1: E isso mostra a força que o Fundo Social ganhou ao longo desses anos. Como você mencionou no início, desde 2019, quando surgiu a ideia, foi colocada em prática, e agora em 2026.
0: É, veja bem, tem um tripé muito importante. Primeiro, nós temos a base, que nós conseguimos arrecadar o dinheiro. A segunda base, o segundo pé dessa base é a entidade interessada, e o terceiro pé é uma autorização do Conselho, dentro da própria Assembleia, de que realmente nós temos esse recurso para ser destinado às entidades. Então, funciona dessa maneira.
1: Tá certo, então. Eu agradeço ao João Alberto de Souza, ele que é gerente de comunicação, marketing e relacionamento do Sicredi em Botucaraí, conversando conosco sobre a entrega do Fundo Social para as entidades contempladas nesse ano 2026, 143 aqui no estado do Rio Grande do Sul. Claro, também tivemos um número expressivo em Minas Gerais, e já fica o recado para você que talvez não tenha escrito um projeto nesse ano, pode escrever aí para o ano 2027, já se programar também agora, o pessoal está botando em prática, mas você sabe que no ano que vem o Fundo Social estará mais uma vez disponível para você que nos acompanhe. Mais informações para a tua Rádio Cristal, Kathleen Gomes.
2: Obrigado, Kathleen, com essas informações. Ao longo dos próximos dias estaremos aqui ampliando um pouco mais, conversando com as entidades beneficiadas.
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2: João Gabriel circula com a nossa unidade móvel. Quais são as informações? Começamos com o trânsito. Alguma ocorrência registrada nas últimas horas, João Gabriel?
4: Exatamente, Paulinho, ouvintes da tua Rádio Cristal. A gente está nesse momento na BR-386 com a movimentação desta BR. Movimento calmo até então, mas vamos destacar que na RS-153 foi registrado na manhã de hoje uma saída de pista devido a uma aquaplanagem. Vamos ressaltar aqui para você que este acidente envolveu o GM Corsa Classic, que acabou aquaplanando com 2 condutores e saindo da pista, ficando ali na RS-153. De acordo com as informações apuradas, o veículo aquaplanou e bateu contra o barranco. Exatamente. E permaneceu sobre a pista, que exigiu uma atenção redobrada dos motoristas. As 2 vítimas foram socorridas e encaminhadas ao Hospital de Caridade Frei Clemente, onde houve esta mudança aí, houve novo atendimento para eles aqui, e estão bem. A informação que nós trazemos aqui é que eles estão bem. Não houve nenhuma ferimento mais forte aí para esses dois feridos aí desse aquaplanagem, Paulinho.
2: Este fato que aconteceu agora pela manhã aqui no perímetro urbano de Soledade.
4: Exato, Paulinho, foi agora pela manhã, essas duas essas duas, essa ocorrência envolvendo um GM Corsa Classic, né? Mas vamos destacar aqui também as outras ocorrências, Paulinho.
2: Vamos lá então, com destaque aí, João, já que estamos em cima do laço, tem mais alguma informação que dá para acrescentar em relação ao assassinato, o homicídio do presidente da Serfox, do Diógenes Lassi?
4: Exatamente, a polícia já trabalha com algumas linhas de investigações. Aqui a gente já trouxe uma entrevista com a delegada de Uli aqui na programação. Ela está disponível para você lá no Facebook da Rádio Cristal, delegada de Eli Kalmstob. Ela trouxe aí a linha de investigação, a princípio um crime passional, mas vou destacar, crime passional, pessoal, ele pode ser inclusive crime de honra, tá? Então ele é só uma linha de investigação. Não existe um passional ali, o próprio crime de honra é um crime passional. E nós também temos aqui a informação desse suspeito de 54 anos, de Soledade, que recebemos da Polícia Civil, que ele tinha antecedentes por tráfico de drogas. São as informações que recebemos durante a manhã sobre essa execução do presidente da Serfox, Diógenes Lassi.
2: Sepultamento acontecerá hoje à tarde em Nova Brécia?
4: Exatamente, Paulinho. Nós temos a informação que o velório começa a partir das 13 horas na Prefeitura Municipal de Nova Brécia. Às 2h30 haverá deslocamento para a Igreja Santo Antônio da Linha Estefânia, onde às 17 horas será realizada a cerimônia de despedida.
2: Tá certo. Obrigado, João Gabriel. Fechando o giro de informações aqui no programa Temática, o que se passa é notícia. Agora 12 horas 4 minutos, 17 graus a temperatura. 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Abraço, obrigado pela sua companhia. Na sequência tem o Conversa na Mesa, Igreja em Saída. E já Carolina Grotto Giongo apresenta hoje o programa Hora do Recado. E lembrando aqui que uma parte da equipe da Fundação Educativa Cristal de Comunicações encontra-se em Garibaldi num curso de formação. Lá estão o Igor Binotto, o Cláudio Fly, a Kathleen Gox, a Cássia Beres e também a Elisa, que estão lá participando de um curso de formação em Garibaldi, lá na pousada dos Freis Capuchinhos. Bom dia, paz e bem.
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14: Meio-dia e 8 minutos.
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16: 17 graus.
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Seu amor para sempre se estende sobre aqueles que o temem. Paz e bem. O Evangelho de João 20, versículos 11 a 18. No primeiro dia da semana, Maria Madalena foi ao túmulo de Jesus bem de madrugada, quando ainda estava escuro, e viu que a pedra tinha sido retirada do túmulo. Então ela saiu correndo e foi ao encontrar Simão Pedro e o outro discípulo, aquele que Jesus amava, e lhes disse: "Tiraram o Senhor do túmulo e não sabemos onde o colocaram." Maria estava do lado de fora do túmulo chorando. Enquanto chorava, inclinou-se e olhou para dentro do túmulo. Viu então dois anjos vestidos de branco, sentados onde tinha sido posto o corpo de Jesus, um à cabeceira e outro aos pés. Os anjos perguntaram: "Mulher, por que choras?" Ela respondeu: "Levaram o meu Senhor e não sei onde o colocaram." Tendo dito isto, Maria voltou-se para trás e viu Jesus de pé, mas não sabia que era Jesus. Jesus perguntou-lhe: "Mulher, por que choras? A quem procuras?" Pensando que era o jardineiro, Maria disse: "Senhor, foste tu que o levaste? Dize-me onde o colocaste, e eu o irei buscar." Então Jesus disse: "Maria." Ela voltou-se e exclamou em hebraico: "Rabuni", que quer dizer mestre. Jesus disse: "Não me segures, ainda não subi para junto do Pai, mas vai dizer aos meus irmãos: subo para junto do meu Pai e vosso Pai, meu Deus e vosso Deus." Então Maria Madalena foi anunciar aos discípulos: "Eu vi o Senhor", e contou o que Jesus lhe tinha dito. Estimados ouvintes que nos ouvem pelas ondas do rádio, o Deus que nos conhece pelo nome. Maria Madalena estava cega pela dor e pelo luto. Ela olhava para o Jesus ressuscitado, mas a tristeza a impedia de enxergá-lo. O que muda tudo não é uma explicação teológica ou um milagre estrondoso, mas o som da voz de Jesus pronunciando o nome dela. Isso nos lembra que a nossa fé não é uma adesão a uma doutrina fria, mas um encontro pessoal. Deus não nos trata como uma multidão anônima. Ele conhece a nossa história, as nossas dores, e nos chama pelo nome nos momentos mais escuros. Programação das paróquias. Paróquia Nossa Senhora dos Navegantes de Mormaço. Hoje, quarta-feira, dia 22, atendimento na Matriz Nossa Senhora dos Navegantes. Domingo, dia 26, missa na Matriz Nossa Senhora dos Navegantes, às 8h30. Quinta-feira, dia 30, missa na comunidade São José, às 19 horas. Esses foram os comunicados da paróquia Nossa Senhora dos Navegantes de Mormaço. Paróquia Nossa Senhora da Soledade. Hoje, quarta-feira, 18h30, celebração eucarística na Igreja Matriz. 19 horas, missa votiva na comunidade Santa Rita. Quinta-feira, 9 horas, visita pastoral carcerária no Presídio Estadual de Soledade.
17h30, celebração eucarística no Hospital Frei Clemente. 18h30, celebração na Igreja Matriz. 19h, celebração eucarística na comunidade Santa Luzia do sítio Toniolo. Sexta-feira, 18h30, celebração eucarística na Igreja Matriz. Sábado, celebração às 19h na Igreja Matriz. Domingo, às 9h e às 19h, celebração eucarística na Igreja Matriz. Também no próximo domingo, a comunidade Santa Teresinha celebrará o Dia do Colono e do Motorista com a seguinte programação. Às 10h30, bênção nas máquinas agrícolas e nos veículos motorizados. Após a missa, em ação de graças, e ao meio-dia, almoço de confraternização. Leve suas máquinas agrícolas e seus veículos para serem abençoados e participem desta festa. No próximo sábado, dia 15, o Frei Igor será ordenado presbítero, padre, na paróquia São João Batista do município de São João do Sul, Santa Catarina. Da nossa paróquia irá um ônibus com algumas lideranças. Em comunhão, rezemos por este momento tão importante para o Frei e para nós capuchinhos e para toda a nossa igreja. Esses foram os comunicados da paróquia Nossa Senhora da Soledade. Pai nosso que estais no céu, santificado seja o vosso nome. Venha a nós o vosso reino, seja feita a vossa vontade, assim na terra como no céu. O pão nosso de cada dia nos dai hoje, perdoai as nossas ofensas, assim como nós perdoamos a quem nos tem ofendido, e não nos deixeis cair em tentação, mas livrai-nos do mal. Amém. Oração. Ó Deus, o vosso Filho unigênito confiou a Maria Madalena a missão de ser a primeira a anunciar a alegria pascal. Concedei, nós vos pedimos, por sua intercessão e exemplo, proclamar que Cristo ressuscitou e contemplá-lo no seu reino glorioso. Ele que é Deus e convosco vive e reina, na unidade do Espírito Santo, por todos os séculos dos séculos. Amém. A todos os ouvintes, um bom almoço, uma boa tarde, com a graça de Deus. Paz e bem.

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1: Muito boa tarde, 12 horas e 29 minutos. Estamos dando início ao programa Hora do Recado desta quarta-feira, 22 de julho, com chuva em Soledade. Eu sou Carolina Giongo e nós vamos juntos até 1 hora da tarde com muita informação. E de imediato é ela, Kátia Valente, quem nos traz a previsão do tempo, como se comportará o tempo durante esta semana.
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3: Olá, amigos e ouvintes aqui da Rádio Cristal. Temos uma quarta-feira já com a diminuição da chuva, uma boa notícia. Aos poucos, a frente fria vai se afastando e vai perdendo também intensidade por aqui. Então, a expectativa ao longo do dia de hoje ainda é de bastante nebulosidade. Volta e meia ainda tem algumas chuvas por aqui, sim, mas a expectativa é de que, então, as chuvas vão diminuindo. A tendência ao longo do dia de hoje é de temperaturas que não devem passar dos 17, 18 graus. Aos poucos também os ventos começam a soprar do quadrante sul e a sensação de frio é um pouco maior, mas não é um frio intenso. Esta massa de ar polar que está entrando, ela não vem com intensidade forte. Na quinta-feira, já vamos ter a maior parte do dia apenas variação de nebulosidade. Tem bastante nuvens, mas temos também aquela condição de um tempo bastante nublado, assim. Com relação às temperaturas, elas diminuem um pouco pela manhã, vão ficar entre 8 e 9 graus em média. Mas à tarde, também na quinta-feira, a sensação é de um pouco mais de frio, com máximas na casa dos 15, 16 graus, não mais do que isso. E como eu falei, uma sensação térmica até um pouquinho menor. Na sexta-feira, também devemos ter a presença do sol com variação de nebulosidade e as temperaturas com uma grande amplitude. A amplitude aumenta um pouquinho mais na sexta-feira. Mínimas pela manhã entre 8 e 9 graus e a máxima à tarde já chegando, beirando a casa dos 18. Com a previsão do tempo, Kátia Valente.
1: Muito bem, obrigada, Kátia Valente. E agora nós vamos trazer as informações do Paulo Henrique Pinheiro, observador meteorológico, que também tem informações sobre os grandes volumes de chuva que aconteceram desde segunda-feira.
4: Muito bom dia, Soledade, toda a grande região. Falando do alto da Serra do Botucaraí, né, nesse 22 de julho. Foram muitas noites aí, né, de pontões aí do pH e dos observadores do tempo, meteorologistas, né? Até no começo o pessoal tava meio que duvidando, né? Tá aí, resultado, né, gente? Infelizmente, muitos problemas, teve situações aí bem graves, né? Resultado de enchentes, inundações, alagamentos, deslizamentos de terra, granizo, vento, tempestade, vendaval em vários pontos, né? Chuvas torrenciais, enxurrada, enchente relâmpago. Então, para quem achou, estava duvidando, está aí o resultado. Fui alertado sobre isso. Só apenas retardou um pouquinho a chegada do sistema, né, gente? E ele chegou, de domingo para cá. Já faz 5 dias, ficou 5 dias aí com vento norte, absurdo. Nunca tinha visto isso aí. Dia, soprando vento norte, a ventania, né? Além da tempos temporais e da chuva em vários pontos. Aqui em Soledade, graças a Deus, não teve tantos problemas. Mesmo assim, né, teve bastante volume de chuvas, né? Tem problemas nas estradas, vai estragar as estradas, hein? E aí não tem prefeitura que resolva. Vou ser sincero com vocês, o pessoal até faz algumas críticas, mas não tem o que fazer, gente. Imagina ter local que vai ficar debaixo d'água. Aqui é de menos, então, se estragou a estrada, vamos ter que consertar, fazer o quê? Mas não dá para só ficar nessa aí, né? De ficar criticando a prefeitura porque deu 200 milímetros de chuva só num dia, ontem, por exemplo, região de Santa Terezinha, Mato Alto ali, um exemplo, né? A Grande Santa Rita lá deu quase 200 milímetros só ontem. Então, se eu pegar o acumulado de chuva dos últimos dias, pode pegar o acumulado de chuva, 167,9 milímetros aqui em casa até agora de manhã, tá? De domingo, deu para agora. 171,7 milímetros aí no Parque Centenário. Essa do IMET que não dá para considerar porque ela está com problemas, tá, gente? Está com problema, eu já falei para eles, está com problema, está faltando horários aqui do IMET, não adianta nem pegar dado, está faltando dado de chuva aqui desse do IMET, então não vale. Então, a do CEMADEM também está com, deve estar entupido ali, não está legal, está 139 milímetros, não marcou legal, não marcou o correto aqui. Mas vamos passar o que importa, tá aí, ó, 146,2 milímetros lá na da ANA, né? Agência Nacional, coisa, né? 232,8 milímetros na Santa Terezinha, que eu falei para vocês. Ibirapuitã também, 251,4 milímetros lá na estação do Marcos, Ibirapuitã. Mormaço, onde mais choveu, e acho que um dos que mais choveu no estado, no centro-norte, foi Mormaço, 287 milímetros, hein? Absurdo! 287 milímetros no Mormaço. É chuva, barbaridade. Quase 300 milímetros no Mormaço, então. E domingo, segunda e terça. Então, dois dias e pouco. Gente, um absurdo, gente. Por isso que deu esses alagamentos todos aí, quedas de ponte, pontes ruíram, agora o Taquari está subindo, o Rio dos Sinos também, agora o risco das enchentes, agora vem o risco das enchentes. Quantos temporais, fiquem tranquilos, já passou pesado, agora reduziu a chance de temporais. E resumindo a previsão, porque eu tive que trazer muita informação para vocês, né? Então, a previsão é a seguinte: hoje eu tenho chuvas fracas, poucos volumes, né, em torno de 10 a 15 milímetros, talvez, mas não, pouca chance para temporal, tá? Fique tranquilos. Hoje, já passando essa fase dos temporais, desse sistema agora. Na quinta-feira o tempo melhora, vai cair um pouco a temperatura, um friozinho. Na sexta-feira tem um modelo dando chuva isolada, tá, gente? Isolada, chuva, aquela chuvinha isolada. Mas é pouca coisa, a maior parte do dia não chove. Sábado com tempo melhor, domingo começa a virar de novo, entre domingo, tarde para noite, e a segunda-feira começa a voltar. Mas domingo, parte do dia aproveitável, e aí segunda, terça, de novo, chuvas e chuvas e chuvas, chuvas, segunda, terça e quarta da semana que vem. Pelo jeito, o padrão vai ser esse agora em diante, né? Chuvas mais frequentes, chuvas mais presentes por aqui. Essa é a situação, é o que nós temos. Então, um grande abraço, um bom dia, reflitam, né? É bom que o pessoal fique atento quanto à previsão da meteorologia dos observadores do tempo. É preciso estar preparado para o sistema. E não é só esse ciclo, vai ter mais depois, até o final do ano. Setembro, imagina setembro, em diante na primavera com o El Niño, tá, gente? Com esse super El Niño. Um grande abraço e um bom dia.
1: Obrigada, o Paulo Henrique Pinheiro aí com as informações. Hoje pela manhã estiveram aqui os representantes da Defesa Civil aqui de Soledade. E o Rodolfo Tatinha afirmou, né, ele informou que ontem tiveram 15 chamados. Destes, 12 foram na cidade e 3 no interior, em função das chuvas. Ele destacou dois atendimentos. Na região do Campos Salles, que aconteceu ontem à tarde, que a Secretaria de Obras auxiliou a Defesa Civil na limpeza do Arroio Bernardina. E o outro chamado foi na comunidade do Espraiado, onde uma casa foi invadida pela água do rio Espraiado. Esses foram os atendimentos que o Rodolfo destacou. E hoje pela manhã, o pessoal da Defesa Civil, juntamente com a Prefeitura, estavam na comunidade do Rincão dos Lauter, realizando a vistoria na cabeceira da ponte, que sofreu algumas avarias. E hoje mesmo, segundo o Rodolfo, seriam feitos estes reparos na cabeceira da ponte do rio, na ponte da comunidade do Rincão dos Lauter. Essas então as informações da previsão do tempo.
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1: Grupo Central informa nota de falecimento e convite para enterro. Esposo Alquemino Manuel da Silva em memória. Filha Pati da Silva Borges. Pati da Silva Moraes. Genro Odilon da Silva Borges. Irmãos, cunhados, sobrinhos e demais familiares comunicam com pesar o falecimento de Roseli da Silva, ocorrido ontem, dia 21, no Hospital Frei Clemente, aos 57 anos. Seu corpo está sendo velado e recebendo homenagens na Sala C da Capela Central. A cerimônia religiosa será hoje, às 15h30, e o sepultamento também hoje, logo após, no cemitério de Taipinha. aqui em Soledade. Por mais esse ato de fé cristã, a família enlutada antecipa agradecimentos. Noticiamos com pesar o falecimento de Roseli da Silva, ocorrido ontem no Hospital Frei Clemente, aos 57 anos. 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Telefone para contato 3381-3960 ou 99999-4669. 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
14: Meio-dia e 45 minutos.
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16: 17 graus.
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1: Muito bem, estamos de volta, 12 horas e 49 minutos. Vamos com os avisos e comunicados.
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1: Se você sofre com dores, má circulação, reumatismo, artrite, artrose, problemas digestivos, ansiedade, depressão, enxaqueca, entre outras coisas, e já está cansado dos tratamentos convencionais, venha até o Sindicato dos Trabalhadores Rurais de Soledade e Mormaço no dia 3 de agosto, a partir das 9 horas, e faça uma avaliação completa com a terapeuta Edilaine Simões. O tratamento é 100% natural e podem consultar pessoas que são sócias e não sócias do sindicato. Ainda, o Sindicato dos Trabalhadores Rurais de Soledade e Mormaço informa que já estamos no período pré-plano safra e, para não atrasar os projetos de custeio e investimentos para a próxima safra, os agricultores devem ficar atentos às seguintes orientações. Agricultor, você tem CAF, a antiga DAP? Sabe se ela está atualizada? O sindicato presta este serviço de forma gratuita aos seus associados. É necessário ter análise de solo. Observe se elas estão vigentes ou se é necessário encaminhar uma nova. Toda segunda-feira, o sindicato faz envio destas amostras ao laboratório. Também é necessário estar com a declaração do ITR e do CCIR quitadas. Venha até o sindicato e atualize os dados. E atenção, nas terças-feiras não há atendimento no setor técnico, já que a profissional neste dia está participando do Programa Nacional de Crédito Fundiário. Atenção para os documentos encontrados. Yasmin,

Roberto da Rosa Ferreira, RG. Michael Barbosa, uma carteira nacional de habilitação. Andrelise de Matos Soares da Silva, RG. E Marli Maria de Moraes, RG. Todos estes documentos estão aqui na portaria da tua Rádio Cristal para serem retirados. 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
0: Convite para terço e missa. Esposa Ricelce, Anica, filhos, genros, noras e netos e demais familiares convidam para a missa de sétimo dia de falecimento do sempre lembrado Luiz Carlos Borges da Silveira. O terço será rezado nesta sexta-feira, dia 24 de julho, no cemitério do Passo dos Loureiros. O horário é às 14h30. E também tem a missa que será na sexta-feira, dia 22, às 18h30, aqui na Igreja Matriz de Soledade. Por mais esse ato de fé cristã, a família enlutada antecipa agradecimentos.
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0: Suspeito de matar o presidente da Serfox, Diógenes Laste, é preso pela BM no interior do município de Coqueiro Baixo. Conforme informações preliminares, este homem, natural de Soledade, foi localizado em uma residência vazia na rua Vicente Mânica, na comunidade da Linha Alegre, no interior do município de Coqueiro Baixo. O suspeito foi flagrado com a arma do crime e confessou a autoria da execução. Testemunhas também identificaram como autor dos disparos. Sob forte aparato policial, o suspeito foi conduzido para a DPPA de Lajeado para as medidas legais. Laste foi atingido por disparos de arma de fogo na saída de um clube, localizado no centro da cidade. Ele chegou a ser socorrido e encaminhado ao hospital de Nova Brécia, mas não resistiu aos ferimentos e faleceu. A brigada militar foi acionada e fez diversas diligências até a localização do suspeito do crime. A Polícia Civil trabalha para esclarecer a motivação e as demais circunstâncias deste crime. Diógenes Laste, de 65 anos, deixa enlutados a esposa, Fátima Laste, os filhos Guilherme, Daniel e Alexandre, as noras Patrícia e Bruna e as netas Manuela e Antonella, além dos demais familiares. O velório será nesta quarta-feira, a partir da 1h na Prefeitura Municipal de Nova Brécia. Às 14h30, haverá o deslocamento do corpo para a Igreja Santo Antônio da Linha Estefânia e às 17h será realizado o cerimonial de despedida. Logo após, ocorrerá o sepultamento no cemitério católico da mesma comunidade.
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0: 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Mais um intervalo e a gente já volta.

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3: Meio-dia e 58 minutos.
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5: 17 graus.
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12: Muito bem, 1h01, estamos de volta com o programa Hora do Recado.
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12: Grupo Central informa, nota de falecimento e convite para enterro. Esposo, Alquemino Manuel da Silva, em memória. Filha, Pati da Silva Moraes. Genro, Odilon da Silva Borges. Irmãos, cunhados, sobrinhos e demais familiares comunicam com pesar o falecimento de Roseli da Silva. ocorrido ontem no Hospital Frei Clemente, aos 57 anos. Seu corpo está sendo velado e recebendo homenagens na Sala C da Capela Central. A cerimônia religiosa será hoje, às 15h30, e o sepultamento logo após, no cemitério de Taipinha. Por mais esse ato da fé cristã, a família enlutada antecipa agradecimentos. Noticiamos com pesar o falecimento de Roseli da Silva, ocorrido ontem no Hospital Frei Clemente, aos 57 anos. 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Telefone 3381-3960 ou 999-99-4669. 1h03, encerrando o programa Hora do Recado desta quarta-feira. Na sequência, o informativo da Cotrijá e logo após, Paulinho Paes com os seus convidados no programa Na Torcida. Ótima tarde a todos, paz e bem.
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15: Olá, está começando o Informativo Cotrijal desta quarta-feira, dia 22 de julho. Eu sou Jéssica Gomes, trazendo as novidades da nossa cooperativa. No programa de hoje, você vai conferir como foi mais uma edição do Café com o Presidente, realizada na última terça-feira. E também fica por dentro da previsão do tempo e da cotação de grãos.
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15: Ludmila Camparotto, agrometeorologista da Rural Clima, traz as informações para a gente. Olá, Ludmila.
18: Boa tarde a todos os ouvintes do Informativo Cotrijal. Vamos para as nossas atualizações climáticas de hoje, falando sobre as áreas de atuação da cooperativa. Nós tivemos entre ontem, né, e hoje uma condição de chuvas intensas na região, altos volumes de chuvas, e essa condição de chuvas intensas segue ao longo da tarde desta quarta-feira. A partir de amanhã, as condições de chuvas diminuem. Nós teremos temperaturas um pouco mais baixas, em torno de 8 a 9 graus, de mínima e máximas em torno de 14 graus, mas o tempo segue encoberto, né, muita nebulosidade. Não dá para descartar que não possam ocorrer algumas garoas na região, mas não há mais uma condição de chuvas intensas a partir de amanhã, pelo menos até o próximo domingo. Porém, entre segunda e terça-feira, um novo sistema se forma sobre o Rio Grande do Sul e deve avançar, provocando mais chuvas sobre as áreas de Soledade e também de Nome Toque. Vale ressaltar que essas chuvas poderão ser novamente volumosas em um solo que já está bastante encharcado. Então, realmente, esse é um ponto de atenção ao longo dos próximos dias aí para a região. Qualquer dúvida, entre em contato aqui com a gente, lembrando, sou Ludmila Camparotto e essas são as informações da Rural Clima em parceria com a Cotrijal.
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15: Mais uma edição do Café com o Presidente foi realizada na última terça-feira, dia 21 de julho, reunindo associados da unidade da Cotrijal de Soledade. A iniciativa tem como objetivo fortalecer o diálogo entre a direção da cooperativa e os produtores rurais, promovendo um espaço para a troca de experiências, esclarecimento de dúvidas e a apresentação das ações da Cotrijal. Sobre o encontro, conversamos com o gerente da unidade de negócios de Soledade, Ronei Haber, e também com o associado Hélio Lodi.
1: Então, Hélio, eu gostaria que o senhor falasse pra gente então sobre esse momento aqui, né, de interação com a nossa diretoria, de conhecer aqui a sede da Cotrijal. Como que o senhor avalia aí essa iniciativa da cooperativa?
21: Primeiramente, uma saudação a todos. Eu achei espetacular a iniciativa da direção da Cotrijal, o senhor Ney César Mânica, toda a equipe da Cotrijal, em propiciar um momento tão importante a todos nós produtores, onde nós aprendemos conversando, discutindo, avançamos no nosso intelecto no sentido de nós melhorarmos nossa produtividade nas lavouras. Então a Cotrijal é uma cooperativa que nos coloca no caminho certo, no caminho da prosperidade, e o agro é tudo na nossa vida. Nós dependemos dioturnamente do agro, 100% do agro. Desde o café da manhã, almoço, janta, quando nós existimos, quando nós vamos dormir, nós somos dependentes 100% do agro. Então, o agro tem que ter um lugar de destaque nas nossas vidas. Eu sempre falo que para os produtores, eu tiro meu chapéu e bato continência. Por quê? Porque o agro é tudo para todos nós. Sem o agro, nós vivemos quantos dias? 3 dias? Uma semana? Nós somos do agro. Então, a todos os produtores aqui do sistema Cotrijal, isso direto, a todos os produtores do Rio Grande, a todos os produtores do Brasil, a todos os produtores do universo, vocês têm, vocês possuem o nosso reconhecimento e a nossa admiração.
1: Ronan, então, gostaria que você falasse pra gente sobre essa iniciativa da Cotrijal de trazer esses associados de Soledade aqui para conhecer a nossa sede, para ter esse encontro com a diretoria, para conhecer as nossas estruturas, a importância dessa aproximação cada vez mais com esse público.
22: Bom, eu acho que foi um dia excepcional para todos nós, né, os produtores da região de Soledade, a nossa unidade lá, muito bem representada. Nós conseguimos trazer um número significativo de produtores, produtoras, jovens também, que participaram desse evento hoje. E como nós esperávamos que fosse, né, muito bem recebidos pela direção da cooperativa, a parte da manhã, extremamente importante as informações que a diretoria nos trouxe, para todos os associados principalmente. E na parte da tarde, com visitação para o Parque da Expo Direto, a unidade da sede, e agora encerrando aqui a participação na UBS, que muitos dos produtores da região lá não conheciam ainda. Então, por isso, a importância de ver realmente o funcionamento, a grandiosidade da cooperativa, o que ela representa, a seriedade com que ela trabalha. Eu acho que isso foi a principal mensagem, mostrar para os nossos associados da região de Soledade como a cooperativa é grande e como ela trabalha com seriedade, desde todos os processos e principalmente um insumo tão importante que é a semente, que é o início de todo o processo dentro do plantio, no caso.
1: Associados cada vez mais fidelizados aí, conhecendo a nossa grandiosidade, a nossa estrutura, né?
22: Esse é o nosso grande objetivo, justamente fazendo. Eu acho que foi uma iniciativa muito bacana da diretoria de fazer esse café com o presidente, com a diretoria, para nós tentarmos fidelizar cada vez mais o nosso associado. É evidente que a região sede aqui tem um índice de fidelidade muito maior ainda do que nós temos, mas justamente porque nós não tivemos ainda e não fizemos ainda o trabalho que já vem sendo feito há praticamente 70 anos aqui na região onde a cooperativa começou. Então é um trabalho que a gente está desenvolvendo, está fazendo, justamente buscando isso, fidelizar cada vez mais o nosso produtor, o nosso associado, e é com essas iniciativas como a de hoje que nós conseguimos isso.
15: Ao reunir associados e direção em um ambiente de diálogo, o Café com o Presidente reforça o compromisso da Cotrijal com uma gestão participativa e conectada às necessidades do campo. A próxima edição do Café com o Presidente está marcada para o dia 28 de julho e reunirá os associados da unidade de Muitos Capões.

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2: A Cotrijal praticou os seguintes preços na manhã de hoje, dia 22 de julho, na região sede. Soja, R$ 124,00. Milho, R$ 58,00. E trigo PH 78, no valor de R$ 70,00. Para conferir os preços da tarde ou da sua região, acesse o portal do produtor. Ficou com alguma dúvida? Entre em contato com a sua unidade de negócios.
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1: O informativo Cotrijal de hoje fica por aqui. Ouça sempre que quiser no Spotify e confira ainda mais novidades em nossas redes sociais. @ Cotrijal Cooperativa. Até amanhã. Esta é uma produção da Cotrijal. Neste programa, com locução e edição de Jéssica Gomes.
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0: 13h18, temperatura em 17 graus, tarde de quarta-feira, 22 de julho de 2026. O Na Torcida no ar, pelo rádio, pelo Face e também pelo YouTube. É com os nossos convidados que já estão aqui para participar, para debater o esporte, já na bancada. Antônio Nineu Rodrigues, o seu pé de bruxa. José Elias Massabic, Ozuza. E em seguida também o Felipe Von Elden, o Cadorfa. São os convidados do Na Torcida, que tem muitos assuntos em pauta até as 2 horas da tarde. 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É, vamos saber dos assuntos do programa.
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0: Internacional volta a jogar pelo Campeonato Brasileiro hoje à noite contra o Cruzeiro. E aí, o que vai acontecer no jogo? Você poderá opinar, você poderá interagir, você poderá votar aí na nossa enquete do programa que já está no ar ali no Facebook. Qual o resultado do jogo entre Inter e Cruzeiro? Se você entende que o Inter vai vencer, digite 1. Empate, digite 2. E vitória do Cruzeiro, digite 3. Queremos saber a sua opinião. O retorno do Internacional ao Campeonato Brasileiro hoje à noite. Futsal do interior tem a 3ª rodada marcada para o próximo sábado lá na comunidade do Pontão da Bonião. O Rotary Clube anuncia as idades para disputar o campeonato de 2026. É os bastidores para o futsal da cidade, os bastidores para a Copa Rotary. O projeto Avepan. Estes e outros assuntos a partir de agora no Na Torcida. Quero saber de ti, seu Pedro Bruxa. Hoje o Olavo, que está lá no Mormaço, me disse pela manhã, para mim fazer a enquete aqui, que o senhor não iria ficar em cima do muro. Então eu quero saber de ti. Qual o resultado do jogo entre Inter e Cruzeiro? Vitória do Inter, você vai digitar o 1. Empate, digita o 2. Vitória do Cruzeiro, digita o 3. E aí, seu Pedro Bruxa, aperta aí na enquete da tua Rádio Cristal.
2: Digita um, Pony.
0: Um? É. Firme e forte?
2: É, firme, não forte, não.
0: É, não tá muito convicto desse teu palpite não, aí.
2: É que agora, como começa a adrenalina, cara, todo mundo acharam Copa do Mundo, é, de adrenalina, não sei o que, adrenalina é o Campeonato Brasileiro, tanto pra dupla, pra, pro Inter, como pro Grêmio. A adrenalina pura é o Campeonato Brasileiro. Uma sensação muito, muito boa quando ganha, né, Bolinha? Mas a tendência antes de começar a rolar a bola é uma intranquilidade dos torcedores, tanto de Inter e de Grêmio, que eu vou te falar. Então, mas vamos torcer que ganhe, né, Bolinha? Hoje, para de repente tranquilizar um pouquinho mais e chegar mais próximo do 45º ponto.
0: José Elias Massabi, como bom palmeirense, qual o resultado do jogo? Já tem o Guilherme Gonçalves opinando, já tem o Luciano Velter, o seu Pelego, opinando. Qual o seu palpite para Internacional e Cruzeiro, Zuza? Boa tarde.
3: Olha, Paulinho, se fosse antes da Copa do Mundo, aliás, boa tarde, ouvintes, internautas da tua Rádio Cristal, mais uma vez, prazer muito grande estar aqui. É uma pergunta muito difícil de responder, porque se fosse antes da Copa, eu diria que o Cruzeiro até teria uma ligeira vantagem, né? Mas agora, com essa paralisação que teve aí, a gente fica na dúvida, né? Mas se fosse loteria esportiva, eu apostaria Cruzeiro e empate. O time do Inter é muito ruim, me desculpe os colorados, mas o time do Inter é muito ruim e eu não vejo perspectiva nenhuma de melhora, não só do Inter como do Grêmio também. É muito triste chegar a essa altura do ano aí e a gente vê que só resta a disputa do rebaixamento para as duas equipes, né? Equipes assim de tradicional, grandes do futebol mundial, poderiam estar disputando lá em cima, junto com o Palmeiras e Flamengo, e estar ali embaixo disputando junto com o Remo e Chapecoense.
0: É, então tem toda essa situação, as dificuldades financeiras e de qualidade não dão esperança para o torcedor. Pé de Bruxa fala muito bem, não está muito confiante, embora acredita que o Inter vai vencer. Eu estou confiante que o Internacional vai vencer o jogo. Cruzeiro contra o Internacional sempre tem dificuldades. O Inter contra bons times apresenta bom desempenho. Vamos saber se isso vai acontecer hoje, Pé.
2: É bom, e outra coisa, né? O Internacional que está em busca aí de uma pontuação para... Todo mundo sabe, não adianta, né? Tanto o Inter como o Grêmio estão em busca aí de uma pontuação para escapar, né, do rebaixamento, né, Boninho? Para tentar, de repente, aí em 2027, né, ter um caminho diferente, um trabalho diferente, né, ter condições financeiras de trazer alguns jogadores mais qualificados e que dê certo no grupo, né? Mas o Inter dentro de casa, se quiser, Boninho, escapar dessa condição que está hoje, porque hoje está na Berlinda, né? Então o Internacional tem que buscar aí os pontos necessários em casa. E diante do Cruzeiro, é uma equipe que, né, terminou a primeira fase numa situação razoável, né, Paulinho? Então o Inter tem que buscar ponto diante dessas equipes também. Não adianta tu querer fazer ponto só em cima da equipe lá que está lá embaixo, lá, porque daqui um pouco não vai ser suficiente. Então, diante do Cruzeiro hoje, é primordial fazer ponto.
0: O Cruzeiro é 13º colocado com 24 pontos. O Internacional é 14º com 21 pontos. 3 pontos a diferença na tabela. O Cruzeiro é 13º, o Inter é 14º.
3: Mas olha quem está em 6º e 7º, para você ver quantos pontos. Acho que é 25.
0: Em 6º, o Bahia com 30, o Curitiba com 26. Em 7º, o Curitiba com 26 pontos ganhos.
3: Tá muito disputado, né? Tá muito nivelado esse campeonato. Infelizmente, nivelado por baixo, né? A gente vê assim uma disparidade, porque não pode, por exemplo, um time que nem o Grêmio com 21 pontos, Inter com 24, e Palmeiras e Flamengo lá em cima com 30 e tantos pontos. Isso aí não é a realidade do futebol brasileiro. É o momento financeiro e das más administração dessas equipes, né?
0: Vamos aguardar, então, os reforços que estão sendo prometidos pela dupla Grenal, especialmente o Grêmio. O presidente Odorico Roman disse que o Grêmio vai trazer 5 novos jogadores.
3: O Inter vai contratar um cara bom, esse Alex Arce, que é da seleção paraguaia. É um bom centroavante, eu gosto dele como centroavante. Agora, o goleiro que o Inter contratou...
0: Matheus Cunha.
3: Não deu certo em lugar nenhum até agora, né? Deus ajude que dê certo agora.
2: Quarto goleiro no Cruzeiro, né?
0: Quarto goleiro no Cruzeiro.
3: Sabe que tudo é fase, né?
0: Tudo é fase. Bom, então, hoje à noite, 9:30, tem Internacional e Cruzeiro no Beira-Rio. A tua Rádio Cristal estará transmitindo essa partida com a Rede Gaúcha Sat. Você pode participar da nossa interativa lá no Facebook. Qual o resultado do jogo entre Inter e Cruzeiro? Inter e Cruzeiro. Se você acredita na vitória do Inter, digita apenas o 1. Se você acredita no empate, digita o 2. E se você acredita na vitória do Cruzeiro, digita somente o 3. Queremos a sua participação, a sua interatividade aqui no programa. O Luciano Welter está mandando uma mensagem aqui. No jogo, tenho certeza que seu Pé de Bruxa vai tomar muita água mineral à noite. Vai precisar tomar hoje muita água mineral. O Thiago de Freitas também está deixando um grande abraço aos amigos da mesa. Abraço ao Thiago, que está na nossa audiência. O Almir, você vai lá no Facebook da tua Rádio Cristal e digita o 1, que vai ser a vitória do seu Internacional. Só digita 1 lá no Facebook, certo, Almir? Obrigado aí pela companhia, pela audiência. O Filó, lá no Facebook também digita só 1 lá, Filó. Ele acredita que o Internacional vai vencer por 3-1. Este Edson Portela da Silva, ele tá muito confiante, né, seu Pé de Bruxa?
2: Não, o Filó é confiante, né? Bom, tanto o Filó como o Almir, né, Bolinha? Dois colorados, nato, e com certeza vão apostar na sua equipe, né?
0: Não poderia ser diferente.
3: Filó tem que estar tomando água benta, só pode.
0: Tá tomando água benta. O Fábio Rodrigues, boa tarde. Hoje o Inter ganha 1-0 para contrariar o Zusa. Então vota aí também, Fábio Rodrigues, bota 1 e você vai estar participando. A Digita 2 aqui, o rapaz que está de aniversário, eu até iria convidar ele, mas eu percebi que a mesa não daria para espaço. Tanto espaço assim. Abraço ao Kleber Rigo, que hoje está de aniversário. Tá
3: comemorando. Vai ter baile.
0: Vai ter baile. É. Ah, não, vai ter baile. Dia 17 de outubro então. Vai ter baile. Baile de aniversário da tua Rádio Cristal e nós vamos deixar para comemorar o aniversário do Kleber Rigo lá também.
3: Aí, ó, viu?
0: Abraço, Kleber Rigo. Abraço, felicidade, muita paz, muita alegria. Extensivo aí da Ângela, seus filhos. Muita paz, muita alegria, muita esperança. 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O Rigo tem a sua trajetória também no esporte, já ganhou inclusive, embora algumas pessoas criticam o Rigo, mas ganhou muito no futsal também, Pedro Bruxa, com a banda Antares, na época que o Messinho estava entre nós e vinha e fazia a diferença, lembra, Pé?
2: Tá, fez grandes equipes, né, a banda Antares, né, Paulinho, na época... grandes partidas, grandes títulos, e não foi só com a banda Antares, né, Bolinho? Foi com outras equipes também, mas o começo, a trajetória na cidade aqui, né? A trajetória mesmo começou lá
0: no Flor da Serra.
2: No Flor da Serra, né, Bolinho? Na Santa Terezinha lá, né? E depois se estendeu aqui para a cidade e aqui começou a ganhar títulos, né? Principalmente no futsal.
0: É, depois de ter atuado como goleiro.
2: Goleirão lá do...
0: Ele me disse que atuou como volante. Depois, um pouquinho mais, o pessoal percebeu que não dava, vai para o gol.
2: Eu lembro ele no gol, no volante eu não lembro.
0: Tá, e abraço, Rigo, obrigado aí pela parceria. Muitos anos de vida, muita paz, muita alegria, muita esperança. Tá, então, o pessoal participando, interagindo. Vitória do Inter, 67%. Empate, 17%. Vitória do Cruzeiro, 17%. O pessoal tá apostando aí na vitória do Internacional neste momento. Tem até as 13 horas e 55 minutos para que os nossos internautas possam apostar. 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Por que essa felicidade, Zuzan?
3: Porque eu lembrei da água mineral.
0: Essa água mineral tá fazendo sucesso aí, Pedro Bruxa. 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
2: Botar marca nessa água.
0: 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Vamos lá? Ah, quem está aqui também participando é o Roberto dos Santos, seu Aranha, deixando um abraço ao Zuza e o Pé. Acho que o outro nosso convidado deu W.O. no programa hoje, né?
3: É, mas... Muita chuva.
0: Muita chuva? É, o trânsito. O trânsito.
3: Deve ter rua aí.
0: Deve ter dado ruído aí. Bom, vamos lá. Pé, alguma informação aí? O pessoal sempre me questiona. Paulinho, pergunta lá para a Secretaria de Esportes, Lazer e Juventude sobre o futsal da cidade. O pessoal está enlouquecido. Quer saber também da idade. Vai mudar a idade da categoria veterana. O pessoal participou aqui do programa. Diga aí, seu Pé de Bruxa.
2: Olha, ô Paulinho, essa semana temos aí trabalhando em cima do regulamento, né, da competição do futsal da cidade já. E por enquanto, Paulinho, a gente está aí trocando umas ideias lá com o pessoal da secretaria, para depois a gente sentar, né, com o pessoal do conselho para ver o que dá para fazer. Mas a tendência, Paulinho, é que o pessoal está solicitando bastante uma categoria master, né? Então, a princípio, aí essa ideia a gente vai acatar, né? A gente já conversou com o secretário, né? O João também achou que seria viável. A gente vai abrir inscrição, né, Paulinho? Se realmente o pessoal que está, né, sugerindo essa categoria vier atrás, né? A gente vai abrir essa inscrição aí na categoria Master aí para... Então, seria, tipo, de momento, essa novidade. E a questão da idade também a gente está estudando, Paulinho, mas bastante gente ligando, né, e perguntando, ah, eu cheguei agora na idade, vou conseguir jogar, ah, eu, né, no ano passado esperava só por esse momento. Então, Paulinho, a gente está estudando e a gente está fazendo também, Paulinho, um levantamento de quantos atletas estavam inscritos ano passado na categoria veterano e qual é a média de idade de cada um, a gente está fazendo também.
0: Talvez o cuidado da Secretaria, Azusa, seja para não esvaziar também a categoria principal, porque são muitos jogadores de 35, 36, 37 anos que jogam a categoria veterano. Então, talvez seja esse cuidado que a Secretaria está tendo.
3: É, mas eu acho que primeira coisa tem que definir a idade, né, para ver. Principalmente porque eu acho que essa categoria Master é importante ter para movimentar o pessoal aí, os mais antigos, né? Até me lembro uma vez que teve um campeonato lá na BB que era 40 anos ou mais de 100 quilos. Tu lembra dessa?
0: Lembro dessa aí. Fizeram o campeonato André, para o promotor André Costa jogar.
3: Para o André jogar, né?
0: E jogava bem o André.
3: Muito bom, jogador. Bom jogador.
0: Mas né? Tinha acima...
3: É, tinha 35 anos. Não, tinha 28 anos.
2: Não tinha idade, mas tinha
3: o peso. Aí tinha o peso. Então, eu acho importante isso aí, né? Eu acho que quanto mais pessoas forem mobilizadas do esporte local, eu apoio sempre.
0: É, o que o pessoal entende, Pé, que a Secretaria precisa definir logo para que as equipes possam se organizar também. Existe uma intenção aí de definir isso nos próximos dias, para que as equipes também possam ter a ciência de como vai ser?
2: Paulinho, o conselho ele se reúne uma vez por mês, né, Paulinho? Então, todo mês se reúne o pessoal do conselho. Então, nessa próxima reunião que tem do conselho, que é agora na virada do mês, a gente já vai posicionar e o conselho já vai tomar as devidas trocas, se possíveis ou não, né, Paulinho? E aí a gente já vai estar, né, com o regulamento em mãos aí para poder aí, colocar a par, né? O pessoal na categoria juvenil também, Paulinho, a gente está com as ideias aí, a gente está trocando, por enquanto a gente está conversando aí, daqui a pouco também vai ter alguma coisa de novo aí na categoria juvenil.
0: É, eu recebi também algumas mensagens, entre o pessoal nos manda, questiona isso, questiona aquilo. A questão dos atletas de fora, serão mantidos 3 jogadores? Poderá ocorrer uma redução? Como vai ser, Pé?
2: Olha, hoje no regulamento a gente tem 3 atletas de fora, mas na reunião, né, sempre que a gente faz diante do congresso técnico, a gente dá, né, a possibilidade aí para as equipes, né, do quarto atleta, né, então a gente sempre conversa e ali naquela reunião, ali onde todo mundo coloca a sua sugestão, a gente sempre pega ali, o pessoal assina a ata, né, Paulinho, diante de um acordo entre as equipes, a gente, porque nós, quem faz a competição, quem faz o campeonato é as equipes, né, Paulinho? A gente administra para que seja da melhor maneira possível, mas a ideia e a intenção é que as equipes se satisfaçam dentro do campeonato. Claro que a gente, alguma coisa exagera, alguma coisa que fica fora, né, Paulinho, dos critérios do município, das regras do município, do regulamento do município, aí a gente intervir, né? Senão a gente, né, com certeza a gente também acompanha aí a ideia das equipes.
0: É claro, Zusa, que são muitas as posições, tem aquelas pessoas e desportistas que não gostariam que tivesse jogadores de fora, tem outra corrente que gostaria e tem que ter jogador de fora para qualificar o campeonato, tem aqueles que entendem que 3 jogadores de fora é o número suficiente, tem aqueles que entendem que 2 seria o ideal, e aí então é uma discussão que não é fácil de ter unanimidade.
3: Não é fácil agradar todos, né?
0: É.
3: Nem Jesus agradou, né? Não vai ser a Secretaria de Esporte que vai agradar todos, mas o grande papel que a Secretaria está tendo e à frente disso aí é que está dando oportunidade para todos se manifestarem, né? E, então, eu acho que quem deve definir isso aí e coisas são os que participam, são aqueles que estão interessados nisso, né? Então, é importante que todos sejam ouvidos, né? As opiniões de todos, para chegar a um denominador comum, que todos fiquem satisfeitos, né, e possam disputar um campeonato legal aí, como vem sendo.
0: O que chega lá na Secretaria de Esporte, Lazer e Juventude em relação aos jogadores de fora, Pé? Você que está lá conversando com dirigentes, com jogadores, atletas, o que chega de posição sobre isso?
2: Ah, Paulinho, a princípio as equipes, eles torcem para se manter, né, Paulinho, da maneira que está, né, principalmente as equipes que mais frequentam lá a Secretaria, tem algumas que vão, né, Paulinho, vamos dizer assim, mais frequentemente, outras vão mais distante, mas, né, mas com certeza sempre quando a gente troca uma ideia, é como tu falou, né, tem pessoas que tem pessoas até que sugeriu que fosse liberado, né, trouxesse quem quisesse de fora,
0: Né? Já tivemos isso em Soledade, inclusive,
2: Pé. Só que, tipo, Paulinho, nós, a nossa ideia, hoje a competição, o campeonato, é, vamos dizer assim, que basicamente é pro nosso pessoal, o nosso município. É o pessoal que mora em Soledade, o pessoal que trabalha em Soledade, o pessoal que define, né, a parte do município, no caso, que tem o título dentro do município, né, Paulinho? Então, nesse sentido aí, a gente sempre estuda e a gente sempre pensa dessa maneira, né? Então, a gente, claro, não vamos proibir de um ou outro jogador de fora jogar, isso não. Mas a gente, sim, sempre abre um leque aí para dar condições igual para todas as equipes.
0: O Pé, que é mais antigo, o Zuza nem se fala, né? Os cabelos já estão todos brancos, vai lembrar e vai saber do que eu vou falar. Eu estou chegando aí, não vou ficar de fora. Nos anos 80, 90, até meados de 2000, era liberado os jogadores de fora para atuar. O Pé vai lembrar, o Zuza também. O Centro Social Urbano foi bicampeão com todos os jogadores de fora, à exceção do Fix, que jogava no primeiro ano, Jace, e depois no segundo ano, o Marco Drácula. Aí, mas tinha os jogadores da cidade que jogavam também, mas era liberado os jogadores. O 3 de maio, no ano de 94, Pé, 94, o Centro Social Urbano, futebol de campo, trouxe todos os jogadores de fora. Ano de 94, 1994, decisão do Municipal de Campo de Soledade, Cacique e Centro Social Urbano. Todos os 15 jogadores do Centro Social Urbano eram de fora. E o Cacique, Pé, camiseta preta, né? Aquela camisetinha preta, foi campeão, né? Em cima do Centro Social Urbano. 1900...
2: Pênalti do Paulo Sherpa.
0: Não, foi 3-0 esse jogo.
2: 3-0.
0: 3-0. Foi bem no 93, 95 esse ano. Foi bem no dia da decisão da Copa América Brasil-Uruguai, que foi feita a decisão do Municipal de Campo, lá no Campo da Avenida. Foi 3-0 para o Cacique, em cima do Centro Social Urbano. O Gibão comandava, né? E eram todos os jogadores de fora. No ano seguinte, o 3 de maio, trouxe todos os jogadores de fora também. Foi o primeiro ano que o Lagranha jogou aqui o futebol de campo, mas depois ele foi se consagrar no futsal. Então, naquela época, eram liberados os jogadores de fora, não tinha limites.
3: Mas eu sou obrigado, não gostaria, mas sou obrigado a concordar com o seu Antônio aqui do lado.
0: É?
3: Porque é um campeonato municipal, é para os soledadenses jogarem, né? Então, claro, que nós, se nós pudermos melhorar a qualidade das equipes, ótimo. 2, 3 jogadores de fora, ou pode trazer 5, 6, mas só pode estar inscrito para aquele jogo 2 ou 3, sabe? Mas tem que privilegiar o soledadense para ser o campeonato municipal de Soledade. Porque, vê assim, ó, mesmo, como você mesmo está falando, Centro Social Urbano com 15 jogadores de fora. Quer dizer, pô, eu acho que até tira um pouco do brilho do campeonato municipal.
0: E eu trouxe esse tema para que a gente possa entender que tem um meio termo de tudo.
3: Claro.
0: Nem tudo liberado, mas não sem jogadores de fora. Fontoura Xavier fez o campeonato agora há pouco de futebol de campo e agora vai fazer do futsal somente com os jogadores da casa. Né? Então tem que ter um meio termo para que o campeonato também seja atraente para o torcedor.
2: Até porque, Paulinho, Zuz, o que nós chegamos numa conclusão no futebol de campo? Futebol de campo nós já começamos, né, Paulinho, abrir a oportunidade das equipes aí buscar na categoria aspirante alguns jogadores para começar a inserir eles na categoria já principal. Então isso não né, a mesma coisa, tipo, No futebol de salão, daqui um pouco nós estamos torcendo também, porque nós temos jogadores muito bons, de qualidade, né, no futsal, que podem jogar na categoria adulto. Nós temos grandes atletas aí na categoria juvenil, que podem, por que não, daqui um pouco estar jogando na categoria principal também.
0: Então tem todas essas discussões, por falar em peso pesado, está chegando mais um aí, né? Pode sentar-se, fique à vontade, vai aparecer na câmera aqui, eu vou fazer o possível. Seu Gustavo Sartori de Moraes, o Guga deu uma de zagueiro por muitos anos aí.
2: O Paulinho fez
0: e continua.
2: O Paulinho fez uma força tremenda para trazer só cabeça branca hoje, mas daí não deu certo, Paulinho.
0: Não deu certo. Seja bem-vindo, seu Guga.
4: O Zuza vai querer dizer que eu já estou começando a ficar com o cabelo branco também.
3: É? Não, eu quero dizer, agradeço ao Paulinho, que devo aparecer aí no Facebook, dar uma olhadinha. Sim. Bem magrinho no meio dos dois.
0: Bem magrinho. Daí, seja bem-vindo, Guga. Como é que tá? Tudo bem?
4: Tudo certo. Um grande abraço, prazer estar com vocês aqui, né? O Zuza, um grande centroavante. né? Mas quem marcava de verdade era o Pé de Bruxa. Então, eu vejo a tua risada, que tu deve ter pifado muito o Pé de Bruxa, né? E também o Raposão tem a metade dos gols que o Pé de Bruxa fez, a metade em participação com
2: o Raposão. Raposão disse que é mais da metade.
0: O Raposão vai te ligar depois do programa com essa declaração. Vai te ligar.
4: É mais, então, Raposão? Tá, vamos deixar 60% dos gols, então.
0: Ô, Guga, nós estamos aqui num bate-papo descontraído sobre a questão de jogadores de fora. Liberar, quantos, limitação. O que você pensa? Você é desportista, jogou, agora é vereador. O que você pensa sobre isso?
4: Paulinho, eu estava vindo para a emissora, né, e escutando o debate de vocês, eu acho que o jogador de fora seria um complemento, né? O jogador de fora seria um temperinho para um bom andamento de uma equipe, né? Porém, se tu sair com 4 jogadores, tu tem, né, uma porcentagem muito grande já em uma equipe. Então, se uma
0: estamos falando de futsal, né?
4: Do futsal. Então, acredito que, voltando ao futsal, né, dois jogadores, eu acho que era um número legal.
0: E privilegia os jogadores da casa também.
4: Da casa.
0: Existe um meio termo. Né? Como o Pé falou, nos últimos 5, 10 anos, tem sido 3 jogadores de fora. Agora abriu-se uma situação que eu gosto muito, de que a equipe pode escrever 4, eu até sou a favor demais, 4, 5 jogadores e pode jogar só 3.
5: É isso aí, né? Eu concordo.
0: Porque os dirigentes, Pé, não ficam reféns dos jogadores de fora.
4: Mas aí se tu tem um goleiro bom, tu tem um fixo bom, tu vai aqui no Guarani de Espumoso, no momento que o Guarani cai fora, no Rosso Preto, no Passo Fundo Futsal, traz 3 caras de nível alto e passa por cima do time do Guga, passa por cima do time do cara que realmente quis fazer o futsal do município. Acho que 2 seria legal.
0: E muitos concordam com a leitura do Guga também, mas é uma situação que precisa ser debatida.
2: Porque fazemos muito isso,
4: porque daí vem, pesa bastante a questão financeira. Quem tiver bala na agulha vai estar entre os finalistas.
0: É o que tem acontecido, porque o campeonato evoluiu muito em decorrência das equipes se reforçarem com esses 3 jogadores de fora, e tem muitos que usam a brecha do regulamento para trazer mais jogadores de fora que não residem aqui.
4: Paulinho, e é ruim para quem compete contra, é ruim para o dirigente que tem que bancar, porque se tu vai chegar a cada jogo, tu vai gastar consideravelmente, né? Se tu trazer 3 ou 4 jogadores de fora, ninguém vem jogar em Soledade menos de 500.
2: Nós fazíamos muito isso, né, Paulinho? Nós pegava Paulinho, pegava Baixinho, pegava o Edelso, o Zé. E daí nós saía onde o Quincas estava, nós ia lá, pegava o Quincas e mais 2. Então, a gente já trazia um time de fora, entrosado, e nós tínhamos outro time dentro.
4: Time da Folha de Soledade tinha, né? Time da Folha de Soledade, que eu convivia nas arquibancadas, olhando esses grandes jogos que o PS se refere agora, né? Da Coagrisol, a Folha de Soledade, Bagatina e Pedras. Né, o tempo do Centro Social, que jogou. Né, então o Centro Social trazia o Lagran e mais um. Bah, já dava um acréscimo gigante para aquele time que era da vila, aquele time era bairrista, aquele time era dos amigos mesmo, né? Então nós víamos no time que eu cito agora, o time da Folha de Soledade, que era uma baita equipe, tinha 2 jogadores de fora que decisiam também. Eram decisivos.
0: Tem essa discussão que vai permanecer e perdurar por muitos anos. 1h47, 17 graus a temperatura. Eu quero saber o que o Cássio Palu do Colombo quer. Ele foi aqui na Interativa, ele votou.
5: Jogou no empate, já jogou vitória agora do Cruzeiro.
0: Tem que decidir. Não vai dar os 2 resultados.
5: Ele não quer Cássio. Errar.
0: Ele não quer errar. Ele só não apostou no Inter.
2: Daqui a pouco ele aposta no Inter.
0: Abraço. Você tá lá na nossa enquete, ô Guga. Eu tô com a enquete no ar aqui. Qual o resultado do jogo do Inter e Cruzeiro hoje à noite? Digite 1 se você entende, só 1 se vai ser vitória do Inter, 2 se vai ser empate e 3 se vai ser vitória do Cruzeiro. O que você aposta aí, Guga?
4: Vai ser empate.
0: Empate?
4: Vai ser empate, porque a gente tem uma interrogação muito grande. Qual o Internacional que vem agora, né? Depois da parada da Copa. Mas eu acho que o Internacional vai se fechar, vai esperar o Cruzeiro, vai jogar meio que por uma bola e vai acabando no empatezinho.
0: Essa sua última declaração, você vai entrar em casa hoje à noite, tá? O Aldo já me mandou uma mensagem aqui. O Domar já me mandou. Essa última declaração, ele tá liberado para entrar em casa. 1h48, 17 graus a temperatura. 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Ô Zuza, o João Scorsato divulgou hoje pela manhã no grupo aí do WhatsApp as idades do Futebol 7 do Rotary Clube que vem aí. E aí, gostou das idades? 25, mas
3: eu não participo, eu não participo do grupo, Paulinho. Mas é 25, 35...
0: E 45.
3: É, eu acho que essa do 45 poderia servir também para o Master do município, né? E eu acho que é bom, 25, 35, 45, engloba uma grande quantidade de atletas, não só daqui da cidade, como da região. Como sempre, tenho certeza que vai ser um sucesso o campeonato do Rotary.
0: Tá aí, categoria principal, ano base 2001, goleiro livre, categoria veterano, ano base 1991 e categoria master 1981 e o goleiro livre em todas as categorias, né? 16 jogadores poderão ser inscritos na primeira fase e se passar na segunda fase, mais 2 fichas serão disponibilizadas. Vem aí, então, a Copa Rotary, amanhã nós estaremos falando um pouquinho mais sobre esta competição. O Tesouro lá ficou de aparecer aqui. Tá meio polêmico no grupo?
3: Sempre. Sempre? Sempre, sempre. Eu não sei o que está acontecendo com ele. Ele está se tornando Quevedo.
0: Abraço ao Joãozinho Scorsato. Alô, Laurita. Abraço. Tem uma resenha pé no grupo, eu fico só olhando. E aí é para lá, é para cá. E daí o pessoal tá muito estressado, Joãozinho. Não, estou estressado com vocês, hein? Eu desconvivo com vocês, não, dá.
2: O João vai estressar de jeito, Paulinho. Ele está passando 28 dias de 30 pescando.
0: É.
2: Aí não tem como se estressar.
3: Se o cara que vai pescar está estressado, imagina nós.
0: É, então. 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Futsal do interior, o campeonato, ô Zuza, tá pegado, você esteve lá, a gente participou também, tá pegado o campeonato do futsal do interior?
3: Verdade, Paulinho, grande rodada de sábado, estive lá, né, assistindo, eu não assisti o primeiro jogo, né, que certamente deve ter sido uma grande partida, mas as outras partidas, muito equilibrada, boas equipes, sabe, tanto que você vê assim, ó, resultado tudo apertadinho, né, 1-0, 2-1, 3-2, então, grande disputa mesmo.
0: É, e o que a gente vê, Guga, uma mobilização das equipes do interior, participando, o Zecão Martins recebeu...
3: Ginásio cheio.
0: Cheio lá durante o transcorrer do dia. Que bom que a gente possa ver as comunidades mobilizadas.
4: Equipes parelhas, né? É, pessoal mobilizado, pessoal no grupo do WhatsApp, todo mundo fazendo cada ano um fardamento novo, sempre uma expectativa de que sejam finalistas. Então isso é bom, né? Isso é bom a gente ver a movimentação desse pessoal, dos guerreiros aí do interior, né? Que fazem esse lindo campeonato, que aí é brilhante. A gente vai lá para assistir e sai sempre com

0: Mas a maioria do pessoal manteve, né, a palavra. E para nós, assim, da Secretaria, é gratificante, porque a gente está vendo um campeonato parelho, onde que as equipes estão gostando da competição. As equipes já pegaram, né, Paulinho, que realmente o campeonato inteiro é um campeonato onde que, para agregar, para trazer aquela visita, aquela união entre as comunidades. Então, para nós, isso aí é muito gratificante, né, Paulinho? E a responsabilidade cada vez aumenta mais, né, de nós tentar cada vez mais deixar melhor nessa competição e deixar mais atrativa para eles, né, Paulinho? Porque a competição é para o pessoal do interior e é para nós movimentar nossas comunidades do interior, que antigamente a gente fazia aí uma excursão para jogar futebol. Tinha jogo de manhã, um de manhã e dois de tarde, né? E hoje não, Paulinho. Hoje nós, graças a Deus, a gente tem quase que em todas as comunidades uma quadra de futsal que nós podemos movimentar toda a comunidade dentro do salão.
1: Quando você fala que se dirigia para o interior, eu lembro lá no ano de 1989-90, o seu Pé de Bruxa, o seu Zica, o seu Raposão em cima da caminhonetinha do Alvori, saindo daqui de manhã para jogar à tarde no Cacique, lá no campo do São Miguel. E a gente era feliz porque era uma integração. Em cima do caminhão as pessoas saíam, Guga, para ir jogar de uma comunidade a outra, em cima de um caminhão lotado, aquela tábua quase caindo e os caminhões indo para as comunidades. A gente lembra disso.
2: Tinha uns que iriam o pozo, né?
1: Inclusive.
2: Tem uns que ficavam uma semana.
1: Tem uns que ficavam o pozo.
2: Eu recordo, Paulinho, o meu tio morava no Mormaço e eu ia na carroceria do time do Estrela Vermelha para ver os jogos lá no Mormaço, mas era bem assim esse transporte. Mas essa questão aí, tinha gente que ia nesse cacique para pousar.
0: O Paulinho ia na segunda lá para o Alvori e voltava na sexta.
3: Dizem as más línguas que quando Paulinho, Pé de Bruxa aí, daí tinha que ser o caminhão, não, a caminhonete, não dava.
2: Não, e haja açude, né, cara, pra tanta pescaria.
0: Meu Deus. Você tem que contar que uma vez o Gonho veio trazer o pessoal da caminhonete e esqueceu eu e o Raposão. Eu e o Raposão, o Zico e o Lair, tu acha? Viemos a pé, lá do São Miguel.
1: Depois do jogo, porque a resenha ia longe. A resenha
3: tá cheia de água, né? Meu, dá pra ver.
1: A resenha, Guga, era impressionante. Uma vez o Cacique foi campeão, foi bicampeão, eles pegaram e jogaram o Alvori dentro do açude, o Alvori não sabia nadar, né? E o Alvori saiu dando risada. Não sei nadar. Tiraram o Alvori dentro do açude. O que eles faziam?
0: Troquemos, conversamos um monte ontem. O Alvori, lá o Paulinho tava trabalhando, não teve oportunidade, mas ontem o Alvori, a Sônia, o Adilson estava ali também no evento, né? Então a gente conversou um monte, né? Relembrou algumas coisas.
2: Hernani Schroeder era o goleiro do Estrela, né?
1: Do Estrela Vermelho, o Hernani, o Laone, o Gilberto Machado, o Romeu, o Evandro Koenig. Titão, o Betinho
2: irmão
1: Schroeder, do, né?
2: Bom jogador.
1: Sepo, né? Tinha o pessoal lá, a velha guarda, o Titão, Luiz Carlos, que era o meia-direita, né? O Léo, grande time.
2: O Ayrton Romim,
1: o Ayrton Guarda.
0: É. O Titão jogou com nós também no
1: Cacique, né? Foi no bicampeonato, o Titão, o Luiz Carlos e o Gilberto, o Graia.
3: O Titão e o Luiz Carlos é o mesmo, tá? É.
1: Não, o Titão e o Graia, o Gilberto Machado, são irmãos, inclusive.
2: O Gilberto com o Machado sempre afiado, né?
1: Sempre afiado. Abraço ao Graia. Aqui, muitas participações, o pessoal veio de participação. Ô, Guga, você está influenciando no pessoal aqui, cresceu a participação do pessoal aqui na questão do empate. Tem mais aqui, deixa eu pegar aqui, a Carol deixando um abraço a todos. O Luciano Welter, que é o presidente do conselho, disse que tem reunião dia 3 de agosto, oportunidade para discutir essas questões aí. O Farroupilha vem na categoria Master, o Fábio Rodrigues, o Cássio Paludo Colombo tem que decidir o que ele quer, se quer empate ou quer vitória do Cruzeiro, tem que decidir. O Thiago Souza, sou a favor de uma categoria única, 100% do município, e outra mista. Tem o campeonato ali na região, né, Pé de Arvorezinha, tem o campeonato regional e o campeonato citadino. Tem mais participações aqui, o Rodrigo Rodrigues, o Guigui, palpite do Guga não vale, ele é gremista. Forçou, Guigui. Boa tarde.
2: Outro grande pescador.
1: Outro grande pescador.
2: Tem que dar um desconto.
1: Parceiro nosso. Um abraço ao Rodrigo Rodrigues lá na rua João Miranda. O Jair Batista também está na audiência da tua Rádio Cristal. 1h57. Vamos fechar aqui então a nossa interativa. Qual o resultado do jogo entre Inter e Cruzeiro? Parou! E agora eu vou aqui dar o resultado. Vitória do Inter, 36%. Empate, 36%. E vitória do Cruzeiro, 27%. Então, tá aí. 36% acreditam na vitória do Inter. 37.

0: 16% acreditam na vitória do...
1: empate.
0: O empate... e 27% na vitória do Cruzeiro, encerrada a nossa enquete. 1:58, temperatura em 17 graus. Que recadinho final você tem aí para a galera esportiva da tua Rádio Cristal, Pedro Bruxa?
2: É, bom, então o pessoal aguardar aí o nosso, né, o regulamento aí da competição da cidade, que em breve vai estar liberado, e nós vamos tocando, né, Paulinho, não só o futsal do interior, como o voleibol também, né, o vôlei misto, né, de quadra, e com certeza daqui um pouco, Paulinho, vamos torcer que o futsal da cidade seja tão grande como foi o ano passado, né, Paulinho?
0: Boa tarde, seu Souza.
3: Boa tarde, Paulinho. Eu desejo a todos aí um resto de dia maravilhoso, cheio de bênção, né? E um resto de semana também. E já que estamos falando de esportes, está chegando o campeonato de canastra lá do Lions, né? Que vai ser agora em agosto, CTG. Dizer que o Cascão foi rebaixado lá no Rotary e é o lanterna da canastra lá.
0: De novo. O culpado do gol não tem jeito.
3: Tetra lanterna e tetra. Eu acho que 5 vezes rebaixado, mas.
0: Abraço ao Edson.
3: 5 anos.
0: Abraço ao Edson Roberto Schechner. O Guga não dá boa tarde. Tarde, porque hoje o Guga das 2 às 4 ele vai tomar conta da tarde, das 2 às 4 ele apresenta em alta, ele dá uma pausa aí para meditar um pouco, fazer aquele mate tope tudo e das 5 às 7 até a pro chega. Até daqui a pouco.
1: Até daqui a pouquinho. Grande prazer ter estado com vocês aqui, esses dois artilheiros, né? E o Paulinho, um pifador. Então, foi para mim uma grande satisfação ter participado do programa com vocês.
0: O Célio Moraes está participando, deixando um abraço a todos. O Alanzinho, o Jonathan, está deixando aqui. Ele cita o caso de Nometoque, tem a primeira divisão com 2 de fora e a segunda divisão somente com as equipes da casa, dá um bom campeonato lá em Nometoque. Abraço ao Alan, participando, interagindo conosco. 1:59, lembrando então que a parceria do Natal. 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Na sequência tem a notícia da hora pela Rede Tua Rádio e já o Guga anima o programa em alta, nós estamos aí com nossa equipe em curso de formação em Garibaldi, por isso hoje o Guga estará na apresentação do Em Alta a partir das 2 horas da tarde. Obrigado a todos pela audiência e pela companhia. Vem aí, notícia da hora.
4: 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A Defesa Civil do Rio Grande do Sul emitiu um alerta de inundação para as bacias dos rios Taquari, Antas e Caí. O Centro de Monitoramento da Defesa Civil, o Aviso Hidrometeorológico, alerta para risco crítico de inundações em diversas regiões do estado. O aviso, que tem validade até as 23 horas e 59 minutos desta quinta-feira, dia 23, destaca que, embora o risco meteorológico seja considerado normal, a situação hidrológica é preocupante devido à tendência de elevação dos níveis de rios e arroios. Entre as cidades monitoradas com cenários de inundação detalhados estão Lajeado, Mussum e Roca Salles, Encantado, Taquari e Bom Retiro do Sul, Santa Teresa, Cruzeiro do Sul e Arroio do Meio. O governo Lula anuncia nesta quarta-feira no Palácio do Planalto uma nova linha de crédito para setores afetados pelo tarifaço dos Estados Unidos sobre produtos brasileiros em vigor a partir desta quarta. Nos moldes do programa Brasil Soberano, criado para ajudar setores no tarifaço de 2025, o governo vai divulgar uma nova linha de crédito com custos menores. Como contrapartida, o governo vai pedir a manutenção de pelo menos parte dos empregos das empresas que aderirem ao programa de crédito. Não coloque limites em seus sonhos, coloque fé. 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O governo do Canadá cancelou um evento de inauguração de uma ponte que liga o país aos Estados Unidos após o presidente Donald Trump anunciar uma tarifa de 50% sobre produtos canadenses. A informação foi divulgada pela Associated Press. A cerimônia entre os dois países estava prevista para esta sexta-feira e marcaria a inauguração da ponte internacional Good Hall, que conecta as cidades de Detroit, nos Estados Unidos, e Windsor, na província canadense de Ontário. De acordo com a Associated Press, Canadá e Estados Unidos haviam chegado a um acordo no início deste mês para realizar a cerimônia após atrasos provocados por divergências entre os dois governos. 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
2: Isso mesmo, o Em Alta. O Em Alta comigo hoje, Gustavo Moraes. Isso mesmo, um grande abraço a todos vocês. E que bom ter vocês na nossa companhia, no Em Alta aqui na tua rádio. Tá certo? Grande abraço depois da boa programação do Paulinho Paz e seus convidados. Nós vamos chegando com o Em Alta aqui no, na tua rádio, no 100.5. Portanto, você é nosso convidado para essa tarde chuvosa ficar juntinho, curtindo, ouvindo o melhor da música.
3: Kiko Chicabana.
2: Vamos começando, Chicabana, chegando pra gente no Em Alta.
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1: Olá pessoal, temos uma terça-feira onde o tempo permanece muito instável. Toda esta região que vai lá do oeste, noroeste, Missões, passa pelo norte, centro do estado, passa pela região dos vales, Planalto e vai em direção ao litoral norte, região metropolitana e serra. Todas estas áreas estão sob a influência ainda da frente fria. Muita instabilidade então predomina e chama atenção para essa condição ainda de temporais associados a rajadas de vento, queda de granizo, descargas elétricas e pontualmente em alguns momentos chuvas que podem ser expressivas, ou seja, podemos ter transtornos ao longo desta terça-feira. Muita atenção para essa condição. As temperaturas hoje não devem passar da faixa dos 20 a 21 graus em média por aqui. Na quarta-feira temos ainda possibilidade de alguns temporais mais isolados. Também devemos ter chuvas, eventualmente algumas pancadas mais fracas em alguns momentos até de moderada intensidade, ou seja, a quarta-feira ainda segue com a instabilidade predominando aqui na nossa região. Com a previsão do tempo, Kátia Valente.
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3: 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Também a festa no Rincão do Araçá, comunidade do Rincão do Araçá, vai convidando todos, portanto, para a grande festa no dia 2 de agosto, com as seguintes programações. No dia 29, 30 e 31 de julho, né, tem o Trido, a partir das 19h30. Também no dia 2 de agosto, portanto, às 10h30, começa a missa ao meio-dia, aquele delicioso churrasco com cuca, saladas diversas, portanto, levar pratos e talheres. Às 14h, reunião dançante animada pela banda Rota Canção, de Não Me Toque. E às 17h, você sabe, tem o sorteio da ação Entre Amigos. Portanto, é a festa do Rincão do Araçá, aqui em Soledade. Olha o Em Alta, um Em Alta diferente hoje. O Em Alta comigo, Gustavo Moraes. Vamos fazendo, portanto, aí a folga do nosso colega Márcio Dez, que sempre anima as tuas tardes. Mas você vai me ajudando, portanto, fazer a programação de hoje no Em Alta, aqui na tua rádio. Júnior Marques canta pra gente, Vou Superar.

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6: 2 horas e 25 minutos.

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8: Aí, pessoal, isso mesmo, que bom ter a tua companhia, que bom que você está ligado com a gente no 100.5 do teu rádio. 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Café da tarde quase pronto. 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Vamos seguindo com Roupa Nova, né? Eu quero mandar um abraço, minha amiga Leni Palmeira tá lá em Capão da Canoa, curtindo e ouvindo, portanto, as melhores nessa tarde.

0: Boa Nova também no Em Alta aqui na tua Rádio Cristal.
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0: Agora sim, né? Agora sim as loterias, portanto, quinto prêmio para Donis Rede Integrada Banrisul. Quinto prêmio 0881, o quarto prêmio é 4.978, terceiro prêmio 9.747, o segundo prêmio é 9.841 e o primeiro prêmio de hoje para Donis Rede Integrada Banrisul 7.937.930, portanto, o primeiro prêmio para Adonis Rede Integrada Banrisul.
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0: O Em Alta também, né? O Em Alta também traz aqui o oferecimento, né? Da festa do Rincão do Araçá, comunidade, portanto, em todo, né? Quero mandar um abraço pessoal aí da comunidade Santa Clara no Rincão do Araçá, convidando para a tradicional festa agora dia 2 de agosto, com a seguinte programação, dia 20, 29, 30 e 31 de julho, né? Tem o trido às 9h30 na igreja. No dia 2 de agosto, a partir das 10h30, tem a missa, ao meio-dia churrasco com cucas, saladas diversas e a festa pega fogo de tarde, né? De tarde tem a grande festa, portanto, com animação, uma reunião dançante com a banda Rota Canção de Não Me Toque. Já às 17 horas, o sorteio da ação entre amigos, portanto, não perca essa grande festa, portanto, no Rincão do Araçá, aqui em Soledade. Olha aí, gente, 16 graus e a temperatura no centro de Soledade. Um abraço, meu amigo Luciano Moraes, tá sempre escutando a gente. Obrigado pela tua companhia. Vamos trazendo banda Destaque Nacional, esse pessoal de Lajeado que vai fazendo um grande sucesso no cenário das bandas do sul do Brasil. Portanto, vamos trazendo Pancadas de Choro e quem canta pra gente é a banda Destaque Nacional. Música.

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4: 2:45.
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6: 16 graus.
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8: Mais estourada no TikTok do Nando Moreno. Submissa você com cover do Gilijano. Ao vivo, bebê!

Moreno cantando pra gente, submisso a você também, cover de Gino e Geno, é um em alta com a gente, portanto, aqui na tua rádio. Grande abraço, pessoal, lá em Ibirubá, ligados com a gente, obrigado pela tua companhia, pedindo, portanto, o Anel de Brilhantes, quem canta pra gente é Céu e Canto.

0: Céu e Cantos de Getúlio Vargas cantando pra gente no Em Alta aqui na tua rádio.
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5: Fechado pelo homicídio da mulher de 80 anos com quem mantinha um relacionamento amoroso e pelo crime de furto. O crime ocorreu em 19 de dezembro de 2023 na residência da vítima no bairro Pioneiro, em Caxias do Sul. Conforme a acusação, a mulher e o réu mantinham um relacionamento afetivo. O homem teria matado a idosa enquanto ela dormia, asfixiando-a com um travesseiro e em seguida subtraindo pertences da residência antes de deixar o local. As chuvas intensas desta semana já deixam pelo menos 10 mil consumidores sem energia elétrica no Rio Grande do Sul. Os dados são dos mapas de fornecimento das duas principais concessionárias do estado, a CPFL Energia, por meio da RGE, e a CE Equatorial. Na área de concessão da RGE, às 2 horas da tarde, 6.165 clientes estavam com o fornecimento interrompido em razão de 138 ocorrências ativas. Desse total, cerca de 80% são classificadas como emergenciais. Os danos atingem 72 municípios da área de cobertura da distribuidora. Na área atendida pela CE Equatorial, a atualização das 14 horas apontava 7.021 clientes sem energia elétrica. Ao todo, eram 796 pontos de interrupção no serviço. Quem cultiva gratidão é capaz de realizar sonhos que parecem inalcançáveis. 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A onda de calor histórica que atingiu a França entre o fim de junho e o início de julho provocou pelo menos 5.764 mortes acima do esperado, segundo dados divulgados nesta quarta-feira pela Agência de Saúde Pública do país. O número representa um aumento de 36% na mortalidade em relação ao que seria esperado para o período sem temperaturas extremas. É o maior excesso de mortes registrado em uma onda de calor na França desde 2013. Quando um episódio semelhante matou cerca de 15 mil pessoas e mudou a forma como o país se prepara para eventos climáticos extremos. Entre 17 de junho e 2 de julho, as regiões afetadas registraram 21.674 mortes por todas as causas. 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

Tá aí, galerinha, o Em Alta comigo hoje, nessa tarde. É, 16 graus a temperatura no Centrão de Soledade. Vai uma garoa meia tímida, né? Aqui no centro da capital nacional das Pedras Preciosas. E você vai montando a programação comigo hoje, né? Hoje, Gustavo Moraes contigo também, aqui no Em Alta, na tua rádio. 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Olha aí, vamos atendendo esse pedido especial, Zé Neto e Cristiano, derreter aliança, é com a gente, né?

0: Zé Neto e Cristiano derretendo a aliança, né? Nesta quarta-feira aqui, tu já sabe, aqui na tua Rádio Cristal, esse é o Em Alta, com a gente, portanto, aqui na melhor programação. Vamos lá com Banda G10 cantando pra gente.
1: É o

0: Olha o G10, Deus abençoe o trabalho de vocês.
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0: Você mudou, mas mudou sua música, não mudou a frequência do teu rádio.
1: Quem gostou faz barulho!
0: Quem gostou faz barulho com a gente, portanto, no Em Alta aqui na tua rádio.
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1: Talvez tenha sido ela. Eia! Banda Legal cantando pra gente também no Em Alta aqui na tua Rádio Cristal.
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1: Tá aí, é o Em Alta na tua Rádio Cristal. Sabe quem vai cantar pra gente agora? Vou dar uma dica pra vocês. Já identificaram? Ainda não? Vai de novo então. Rio Negro e Solimões, ninguém faz igual.
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2: Olha aí, um grande abraço, pessoal, em Fontoura Xavier, ligado, sintonizado com a gente. Também São José do Herval, um grande abraço, pessoal, em Itapuca, também, Arvorezinha, ligados com a gente. Para quem pediu os atuais,
3: para você
2: faltar os reis do baile, na nossa programação.

Aí os atuais, os reis do baile, cantando pra gente, como nós estamos falando em majestade, né? Os reis do baile, pra agora o rei do sertanejo. Amado Batista também canta com a gente no Em Alta, aqui na tua Rádio Cristal.

0: Batista também canta com a gente, os reis, antes os atuais e agora Amado Batista, os reis do baile, os reis, o rei do sertanejo também aí na programação do Em Alta aqui na tua rádio.
1: 3 horas e 33 minutos.
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3: 16 graus.
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0: Um século sem ti, isso mesmo, as majestades continuam cantando. Mato Grosso e Matias e Zezé de Camargo e Luciano cantando pra gente no Em Alta aqui na tua rádio.
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1: 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Também participe da promoção Girando Sol, 35 anos. Girando Sol também, junto com a gente no Em Alta, aqui na tua Rádio Cristal. Vem chegando sucesso, vem chegando música boa. Obrigado pela tua companhia, pela tua audiência.

0: música alegre aqui na tua rádio. Cristal. Que bom ter a tua companhia, que bom, né? Nessa quarta-feira de chuva. Se acompanhando, portanto, em alta aqui na tua rádio.
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1: 3:47.
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3: 16 graus.
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Destaque Nacional, cantando pra gente aqui no Em Alta na Tua Rádio. De Cerro Largo, Rio Grande do Sul, pro Brasil inteiro, Banda Indústria Musical.

tudo pra gente. Isso, como num filme, né? Olha aí, gente, vou agradecendo todos vocês. Vai chegando o horário daqui a pouquinho das sertanejas. E vocês vão ficar com o nosso colega João Gabriel aí na programação da tua rádio. Eu volto às 17 horas com o Tia Proxega. Dá tempo de eu fazer meu chimarrão. Dá tempo de todos vocês fazer o seu chimarrão. E daqui a pouquinho a gente tá de novo, portanto, na programação aqui da tua rádio. Vou deixando a saideira, um grande abraço a todos vocês. Amanhã já retorno Márcio 10, comandando com maestria, portanto. Em alto, uma

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7: 4 horas. 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Em Mussum, o final da manhã desta quarta foi de sentimentos mistos. O município, localizado na parte alta do Vale do Rio Taquari, está com suas atividades e comércio relativamente normais, mas um grupo de moradores da região mais baixa, junto ao rio, está apreensivo. Com excesso de chuva, o rio subiu até a marca de 19,20 metros, 1,20 metro acima da cota de inundação, fazendo sumir casas no meio da água e ainda desalojando famílias. 12 delas estão no ginásio de esportes do bairro Cidade Alta e outras 6 no CTG Vaquianos da Tradição. Há mais vagas, caso necessário, segundo a prefeitura. As aulas em 2 colégios municipais da cidade foram interrompidas para que os pais pudessem buscar os estudantes diante do temporal. Enquanto isso, o rio Taquari segue veloz morro abaixo, com a várzea quase chegando na IRS 130. A lei de reciprocidade não deve ser interpretada como uma medida retaliatória contra os Estados Unidos, mas como um instrumento para corrigir uma situação considerada injusta pelo governo brasileiro, afirmou o vice-presidente Geraldo Alckmin na terça-feira. Alckmin e o ministro do Desenvolvimento, Indústria, Comércio e Serviços, Márcio Elias Rosa, concederam entrevista após reunião com líderes empresariais de setores afetados pelas novas tarifas impostas pelo governo Donald Trump. Nos últimos dias, diversas associações empresariais manifestaram preocupação com possíveis medidas retaliatórias do Brasil. O vice-presidente destacou que a lei de reciprocidade foi aprovada por unanimidade pelo Congresso no ano passado e fornece ferramentas para oferecer uma resposta institucional, se necessário, respeitando os procedimentos legais como consultas e audiências públicas. Não coloque limites em seus sonhos, coloque fé. 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O presidente dos Estados Unidos, Donald Trump, compareceu à cerimônia de repatriação dos corpos dos militares americanos mortos na guerra contra o Irã na base aérea de Dover, nesta quarta-feira. Ao lado de seu secretário de guerra, Pat Hegseth, e das famílias dos mortos, Trump prestou continência ao acompanhar a saída dos caixões cobertos por bandeiras dos Estados Unidos do avião. A cerimônia, conhecida como transferência digna dos corpos, ocorre em meio à crescente frustração com a guerra entre os Estados Unidos e Israel contra o Irã, que já custou aos contribuintes americanos pelo menos 37 bilhões de dólares, resultou na morte de 18 militares americanos e feriu mais de 450 soldados. 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
7: Próxima edição às 5 horas.

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3: Quatro horas, quatro minutos, temperatura em 16 graus. Boa tarde a você ligadinho na tua Rádio Cristal. Que alegria ter a tua companhia. Vamos começando mais um Paixão Arte Sertaneja nas ondas amigas do 100.5. E você já sabe, né? 992-22-9878. Eu disse 992-22-9878. Quero tua participação. Manda aquele WhatsApp assim, ó. João, tô te ouvindo. Eu vou estar aqui te esperando, meu amigo. Já chegou o áudio. Alô, minha amiga Ana. Que coisa boa ter a tua companhia. Mas é o seguinte, ontem o amor tava no ar, né, Ian? Ontem o amor tava no ar, o pessoal tava apaixonado aqui no Paixão Arte Sertaneja. Então assim, ó, um dia da caça, outro do caçador. Vamos começar mandando o amor pra longe. E aí, já sabe qual que é só pelo toque do violão? Aô, sofrência!

0: Alô, João.
1: Toca um sertanejo pra nós aí.
2: Seu pedido é uma ordem, começando com o milionário José Rico, vá pro inferno com seu amor, ô sofrência! (Risos) 992-22-9878, participa, manda áudio, manda foto, manda vídeo, tô aqui pra conversar contigo. Quem tá com a gente aqui também é o meu amigo Romeu Scipione, uma boa tarde pra ti, Romeu! Alô, Helena Jussara, aquele abraço! Coisa boa, vamos junto! 4 e 9, agora 16 graus em Soledade. Vamos continuar com as músicas aqui, porque é o seguinte, sertanejão vai pegar solto nessa tarde. É o Paixão, a ti, sertaneja!

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1: Vamos brincar de ouvir a tua rádio Cristal. Eduardo Costa com Sapequinha, coisa boa ter a tua companhia. Um abraço especial para a comunidade do Rincão dos Coelhos. Alô, minha amiga Maria Helena Araújo. E para o neto dela, o Vicente, que tá ligadinho com a gente. Chimarrão tá pronto, tô chegando aí daqui a pouco. Brincadeira, brincadeira. Coisa boa ter vocês com a gente. 4:13, 16 graus. Muita música boa aqui na programação da Mais Ouvida.

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1: É, gente, estamos bombando na tua Rádio Cristal 100.5, você é meu convidado. 992229878. Um abraço todo especial pro meu entrevistado Cristal na sua casa. Alô, Júlio Balbinotti. 4:16 graus, olha quanta coincidência. 4:16, 16 horas e 16 minutos e 16 graus. Tem alguém pensando em mim. Ah, um abraço pra dona Eva, que tá mandando música pra filha Claudinha, pro neto Cauãzinho e pro ex-marido, o Delfino. Olha só, ela quer uma baita música, hein? Olha, vou contar uma coisa pra senhora, dona Eva. Não tem dama de vermelho aqui na rádio hoje, mas tem dama de azul.

0: Que dor, hein? Coisa boa. Vamos junto, gente, dar um rápido intervalo e na sequência eu tô de volta.
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10: 4 horas e 25 minutos.
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12: 16 graus.
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2: 4h28, 16 graus. Coisa boa ter a tua companhia. Um abraço pro meu amigo Atílio Paludo, que mandou sua mensagem, que tá na escuta do programa aqui. Obrigado, seu Atílio! Um abraço pra minha amiga Gorete dos Santos de Andrade, que tá ligadita aqui na tua Rádio Cristal. 9. Nossos amigos lá de Passo Fundo, um abraço pro Marcelo do IBGE. Vamos juntos, gente, vamos juntos ouvindo a 100.5, a tua Rádio Cristal, que traz agora mais um sucesso pra você.

0: Majestade o Sabiá.
1: É Roberto Miranda, Majestade o Sabiá. Ô, sofrência boa.
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1: O pessoal tá feliz aqui na Rádio Cristal, alegria contagiando, e você é o meu companheiro aqui da 100.5, vai mandar o seu recado pra 992229878. Coisa boa, coisa boa, vamos juntos, gente! Me conta uma coisa aqui no WhatsApp, você que está nos ouvindo. Me conta aqui no WhatsApp, 992229878. Me conta, o que acontece quando um amor se faz?

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0: 4:38, 16 graus. Paixão Arte Sertaneja nas ondas amigas da tua Rádio Cristal. Você que tá no 100.5 é o meu amigo. Vamos junto, vamos junto. E agora, alô produção, dá tempo de mais uma? 4:38, dá tempo de mais uma. Vamos então de Milionário José Rico com a carta pedido da minha amiga Gorete, aqui na programação da Mais Ouvida.

0: Como eu poderia dar a ela essa carta? Rápido intervalo, na sequência, tô de volta. 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
0: 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E hoje é o último dia, é terça do preço baixo e quarta do preço baixo, gente. 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R$4,44, 16 graus, já tô de volta. Segura as pontas e aumenta o volume do teu rádio que já tamo de volta.

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4: 4 horas e 47 minutos.

0: 16 graus.
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0: quem está falando. 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
2: Faltando 10 minutos para 5 horas, coisa boa ter a tua companhia. Um abraço pro meu amigo Godoy, que tá

colesterol alto. Um abraço pra minha amiga. É, gente, na vida é assim, a gente vai mudando, vai melhorando, e é claro que tem aquelas coisas que foram por conveniência. Canta, Marília Mendonça.

0: Tomara que seja infarto, porque se for amor, você foi. h 55, faltando 2 minutinhos pra acabar o nosso programa.
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0: Não fica deprê, que amanhã tem muito mais na programação da tua Rádio Cristal. Obrigado pela tua companhia, obrigado pela tua participação. Você sabe quem é que tá falando?
2: Adivinha quem está falando?
0: É eu mesmo, coisa boa ter a tua companhia na tua Rádio Cristal. Você é o meu companheiro de todas as tardes. 992-22-9878. Vai doer demais deixar o meu bye-bye.
3: Mais. Estou indo embora.
0: Estou indo embora, fechou?
3: No mais. Estou indo embora.
0: Já deu o meu horário.
3: No mais. Estou indo embora.
0: Mentira, porque tem muita matéria pra fazer pra você. Mais. Já vou fazer o convite, fica ligado na nossa rede social, porque vai ter matéria especial sobre as chuvas. Você é meu convidado para estar acompanhando tudo isso, porque o Paixão Arte Sertaneja já vai dar o seu bye-bye.

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5: 5 horas, notícias da hora. Vamos às informações da central de conteúdo da tua rádio.
6: Em Marau, destaque para o início das atividades da Juventude Missionária da Paróquia Cristo Rei. Nesse ano, o grupo vai desenvolver o seu trabalho junto à comunidade Nossa Senhora de Guadalupe, no bairro Guadalupe. Formada por 52 jovens de diferentes movimentos da paróquia, a iniciativa busca promover a integração entre os participantes e fortalecer os vínculos com a comunidade por meio de visitas às famílias, celebrações e ações de evangelização. Da tua Rádio Alvorada de Marau, Ana Lúcia Jacomini.
7: As fortes chuvas que atingiram a região de Lagoa Vermelha causaram transtornos em mais 14 municípios da região. Conforme o sargento Yucatã Bosa Vieira, do 5º Batalhão de Bombeiros, as precipitações nas últimas horas chegaram a 200 milímetros. Entre os principais atendimentos, houve a remoção de uma árvore que bloqueou a BR-285 próximo da comunidade de Barretos, o resgate de uma senhora com dificuldade de locomoção que ficou com a sua casa alagada e o salvamento de duas pessoas ilhadas em veículos arrastados pela correnteza, uma em Siríaco e outro na comunidade de Pinzamilho, interior de Lagoa Vermelha. Com as informações da tua rádio Cacique de Lagoa Vermelha, Daniel Carvalho.
8: A Polícia Civil, por meio da Delegacia de Encantado, já trabalha com uma linha de investigação para o assassinato do presidente da Serfox, Diógenes Last. Segundo a delegada de L. Calmo, o crime foi passional. Da tua Rádio Cristal de Soledade, João Gabriel Nunes.
9: Na região de Veranópolis, a Secretaria de Saúde de Vila Flores divulgou o cronograma do Grupo de Diabéticos 2026, um espaço de acompanhamento, orientação e promoção da saúde voltado às pessoas com diabetes do município. Os encontros serão realizados na primeira sexta-feira de cada mês, às 7:30 da manhã, na Unidade Básica de Saúde Helena da Rocha Ferreto, proporcionando momentos de orientação, troca de experiências e acompanhamento com a equipe de saúde. O cronograma terá o próximo encontro no dia 7 de agosto. Depois tem no dia 4 de setembro, 2 de outubro, 6 de novembro e 4 de dezembro. Da tua Rádio Veranense de Veranópolis, Mário Vivan.
10: Mais de 300 escoteiros representantes de 17 estados brasileiros participaram nesta terça-feira da terceira edição do Walking Tour São Pelegrino, promovido pelo Curta Caxias. A atividade integrou a programação oficial do segundo mote nacional Pioneiro Escoteiros do Brasil, realizado entre os dias 18 e 23 de julho em Caxias do Sul e demais municípios da Serra Gaúcha. Com o tema Explorar o Mundo, Ampliar Horizontes, o Mote Nacional reúne jovens. Da tua Rádio São Francisco de Caxias do Sul, Clayton Camargo.
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2: Vai, gauchada amiga, são 17h06, também 16 graus a temperatura no Centrão de Soledade. Que bom ter a tua companhia, que bom ter a tua audiência, você ligado, sintonizado com a gente no 100.5 do teu rádio. Também linkado com a gente pelo site da tua Rádio Cristal, que além da parte musical, você tem muitas informações, muitas notícias de Soledade, do Rio Grande, o Brasil, o mundo em evidência, portanto, no site da tua rádio. 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Aí mais uma edição do Baile da Moda Antiga. É a 10ª edição, agora dia 15 de agosto no CTG Marciano Brum. Daqui a pouquinho eu trago mais ênfase com os nossos patrocinadores e você vai participando da programação. Campeira e Altaneira do Rio Grande no 3381-9100, também no nosso WhatsApp Campeiro 992229878. E hoje, quarta-feira, você sabe, tem a quarta premiada aqui na programação do Te Aproxega. É, e hoje, né, hoje quarta-feira, dia do namoro, dia de estar com a família, né, portanto vai concorrer hoje, quem responder o nosso vocabulário campeiro, uma deliciosa pizza lá do Dudu Lanches. Portanto, participe, né, uma pizza com essa chuvinha aí, olha que coisa gaúcha, né, tia? 992229878, me responde o que que significa no nosso vocabulário campeiro a palavra tafoneiro. Isto mesmo, tem 3 opções aí, portanto, para você acertar, para você já ir hoje mesmo lá comer uma pizza lá no Dudu Lanches. Se quiser trazer para casa, fique à vontade, né, tia? Tafoneiro, o que que significa, portanto, no nosso vocabulário campeiro? Vamos começando a nossa programação campeira e altaneira do Rio Grande. O Te Aproxega, tu já sabe que é na tua rádio.

Pati Concha cantando pra gente no Te Aproxega aqui na tua rádio. Olha aí, né, pessoal, a palavra é tafoneiro. Tafoneiro, portanto, no nosso vocabulário campeiro. Responde, já vai, né, hoje uma pizza. Pizza G, é GG, lá no Dudu Lanches.

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2: Fala, nega buchada amiga, olha que bom ter a companhia de vocês e as participações vem chegando a mil aí, né, tchê? Olha, coisa gaúcha. Um abraço, meu amigo Rodrigo Guterres, tá certa a resposta. Dona Maria Turella, tá certa também a resposta. Dona Lúcia Bageston, tá certa também a sua resposta. Uma turumbamba de mensagem, né, tia? Daqui a pouquinho tem que tirar uns 6, 7 minutos aí só pra dar uma conferida. Mas que coisa buena, né, tia? Hoje vai me respondendo aí no vocabulário campeiro o significado da palavra tafoneiro e vai concorrendo uma pizza GG, a maior pizza que tiver lá no Dudu Lanches, chega lá de Guaxé. Eu ganhei lá no vocabulário campeiro lá do Tia Proxegues, que é pra comer uma pizza gigante aqui, né? Um abraço pro amigo Dudu, né? Obrigado pela cortesia e a gente vai retribuindo, passando pros nossos ouvintes esse regalo. Portanto, Dudu Lanches lá na Avenida Farrapos, pra baixo do Premem um pouquinho, né, tia? Mas olha, dá água na boca suada é pensar já, né? 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Regis Marques e Grupo Rodeio cantam pra gente na programação campeira e altaneira. É o Te Aproxega aqui na tua Rádio Cristal.

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2: Fala aí, gauchada amiga, são 17 horas 28 minutos, vamos trazendo esta marca campeira, né, tchê? Isto mesmo. Essa música quero mandar pro meu amigo Renato Ungarato, vai, obrigado pela participação, louco velho, né, tchê? Tamo aí, portanto, vamos trazer essa marca com os chacreiros e a participação de César Oliveira e Rogério Melo, assim no osso do peito, né, tchê?

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0: 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Olha aí, mas hoje dia 22 de julho, é aniversário da Andressa Geller no São Miguel Mormaço, Douglas Corade Neves no bairro Botucaraí, tem festa no bairro Missões também, né? Aniversário da Edereige Portalupe Silva no bairro Missões, também Fernando Kummer, do Ilo Brock em Espumoso, também tem festa na casa do José Arnoldo Auler, também José Ademir de Lima Prestes no bairro Fontes. Também tem aniversário lá na casa do meu amigo Márcio Vidalete da Rocha Filho. Grande abraço pro meu amigo Pé de Fogo. Também Manuele Marafon tá aqui em Soledade. Também a Thaís Silva Ramos no bairro Ipiranga. É aniversário na casa da Ana Paula Jung Leal, no bairro Expedicionário, Célia de Souza, Cláudio Vedi Batista, também o Kleberson da Silva, no bairro Botucaraí, Cleusa Portela de Farias, no bairro Ipiranga, Giovana Augusta Moraes Escorsato, Edilene Gradaschi, Elis Regina Perotti, Bairelli, também no centro de Soledade, Elizabeth Trindade da Rosa Moraes, Eva Nair Gonzalez, no centro de Soledade. Tá de aniversário também Fábio Borges da Silva. Fátima Goretti Maia dos Santos, no interior de Soledade. Também aniversário da Graciane Paz de Oliveira, no bairro Farroupilha. Yara Fragata dos Santos, um grande abraço a Yara. Também Isael Marino da Silveira, no bairro Fontes. Também aniversário da Jandira Melo da Luz. João Costa Machado, também aniversário do José Ademir Lima Prestes. Litiana Bageston Livinali também vai comemorando o aniversário hoje. Lisiane Pinheiro Santana, no bairro Ipiranga. Lori Schroeder Koenig, também no centro de Mormaço. Maria Lúcia Prates Fernandes, no bairro Missões. Maristela Turella, também aniversário do Rogério Cardoso Rodrigues, no bairro Fontes. Rosane Fátima de Oliveira Silveira, lá em São José do Herval. Rosimere Dal Bosco, Juan Pedro dos Santos Cardoso, aniversário da Simone Reichenbach Pereira, também Valdir Borges da Silva e Yara Terezinha de Moraes França. Portanto, estão aí os aniversariantes, né? O pessoal mandando aquele abraço, portanto, lá da Rosemary Confecções e Calçados, a loja dos aniversariantes do dia.
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0: 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Pra ti que tá com vontade de num fandango, né, tia? Tá aí a Companhia de Dança Rodrigues e Dalprá convida pra 10ª edição do Baile à Moda Antiga, no dia 15 de agosto, agora, no CTG Marciano Brum, a partir das 22 horas. Serão 7 horas de baile com animação do Grupo Carqueje, Paulo de Souza e Grupo Carcano Vaneira. Ingressos e mesas estão sendo vendidas pelo WhatsApp 9-9150-0897, também pelo Instagram, é Baile à Moda Antiga. Lembrando, né, tia, sempre tem aquele café colonial, as cachaças artesanais que já estão inclusas no seu ingresso. A Pilcha, né, tia, é importante falar, a Pilcha, o traje é gaúcho, né? Um abraço pro amigo Paulinho, um abraço família Rodrigues, sempre sintonizados, ligados com a gente aí na programação Campeira e Altaneira do Rio Grande. O Te Aproxega na tua rádio.

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5: Vai, gauchada amiga, quero mandar um abraço ao meu amigo Ari Carlete, lá na Raia da Pedra, um grande abraço ao Ari, também, mas fechando um abraço pro meu amigo Gelson, também, o Sérgio Carlete, né, grande ano, mandando um abraço pessoal, portanto, lá na Raia da Pedra, lá em Mirassol, ligado com a gente, o Jorge e a Rosane, obrigado e meio pela companhia, também meu amigo Marlon Batista, gurizada da Vind, Toyota, né, o seu carro é Toyota, você compra, portanto, aqui em Soledade, grande abraço meu amigo Marlon Batista, vamos trazendo esta marca campeira do Rio Grande, né, o seu Ari Carlete, grande abraço, seu Ari, é parceiro, esse é da moda antiga também aí, mandando um chasque pro seu Claudio Schmidt.

0: 5:51.
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2: 15 graus.
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2: Liga o Chada Amiga, 17 horas 57 minutos, 15 graus a temperatura no Centrão de Soledade. É, alguns bairros aí da nossa cidade sem o abastecimento de água. É, isso mesmo. Bairro Missões também, falta de água no bairro Botucaraí. Portanto, vamos, logo que tivermos a informação, vamos passar para vocês aí também. Olha aí, vamos tironeando um chimarrão aqui no estúdio da tua rádio, né? E você vai participando com a gente no nosso vocabulário campeiro de hoje, concorrendo uma pizza grande lá no Dudu Lanches. Um abraço, meu amigo Dudu, participando com a gente aí também, esse regalo, né, que nós vamos passando para vocês aí, esse presentaço hoje, quarta-feira. Tem uns que é dia do namoro, né? Tem outros que é o dia da família. Portanto, né, já quem for o premiado ou premiada, já pode ir lá no Dudu Lanches hoje, né? É uma pizza 0800, né, gente? Só me responde para participar o que significa a palavra tafoneiro no nosso vocabulário campeiro. Parabéns aqui, né? Vamos ver seu Paulo Greff, tá certa a resposta. Dona Sandra Arbusti também. Seu Gilberto, Vinícius Brito também, Dona Marinês, tá certo? Rodinei Aguirre, Dona Shirley Cunha, também o pessoal vai acertando aí, né? O que significa a palavra tafoneiro. Olha aí, gente gaúcha, nós vamos, portanto, chegando o nosso momento de paz, né? Aqui na tua rádio, nosso momento de tirarmos o nosso chapéu para conversar com o arquiteto do universo. Daqui a pouquinho vamos retornar com mais música no Te Aproxega, na tua Rádio Cristal. 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
6: Chegamos ao final de mais uma tarde. Convidamos a vocês, irmãos e irmãs, para um momento de reflexão, um momento de paz. Hoje no Evangelho de São Mateus está escrito: pois eu vos digo, muitos profetas e justos desejaram ver o que vós vedes e não viram, e ouvir o que ouvis e não ouviram. Em Mateus capítulo 13, versículos 10 e 11, os discípulos, cheios de si, perguntam a Jesus o porquê de ele falar por parábolas. Ele lhes responde: porque a vós é dado conhecer os mistérios do reino dos céus,

0: Mas a eles não lhes é dado. Àquele que tem, se dará e terá em abundância. Mas aquele que não tem, até aquilo que tem, lhe será tirado. Presumo que, para os discípulos entenderem esses versículos, Jesus deveria falar por parábolas. Havia dois tipos de ouvintes de Jesus: aqueles que entendiam e os que necessitavam de recursos. Nesses casos, a parábola resolvia. Mesmo assim, os discípulos não entendiam algumas falas de Jesus. O que nos dificulta entender a palavra de Jesus é como nos posicionamos diante dele. Os nossos corações devem estar livres de outros interesses. A nossa alma deve estar preparada para receber a mensagem. O Espírito Santo que está em nós vai nos ajudar a ter o entendimento da mensagem. Como é o nosso comportamento na igreja quando vamos adorar a Deus? Atenciosos, contritos, reverentes, absorvendo a palavra como um alimento para o nosso crescimento espiritual? Os profetas, bem como os discípulos, foram privilegiados. Aqueles falavam com Deus. Já os discípulos viveram com Jesus. Nós hoje, pela fé, estamos com Cristo e estudando na Bíblia como o povo de Deus foi abençoado. Aos humildes foi dado o privilégio de ver, ouvir e conhecer com o coração. O que Deus quer de nós é um coração contrito, um coração puro e um espírito reto. Para ver e enxergar, ouvir e escutar, precisamos da atenção e também do interesse nas coisas espirituais, pois as do mundo só nos trazem confusão e distanciamento de Deus. Rezemos um instante. Senhor, precisamos de Ti para aprender a ler a Bíblia, a escutar Sua palavra e a falar da Tua salvação. Que assim seja. E a vocês, irmãos e irmãs que agora me acompanham, que o Senhor da paz e do bem vos abençoe e vos guarde. Em nome do Pai, do Filho e do Espírito Santo. Amém.
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1: Para aí, gauchada amiga, 18 horas, 4 minutos, 15 graus a temperatura no centro de Soledade. É, vamos golpeando um mate bem tupetudo aqui no estúdio da tua rádio e torcendo, né, que vocês também estejam mateando, escutando a boa música. Grande abraço, meu amigo Chicão, né, o Chicão e o Pop estão sempre ligados com a gente. 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E olha aí o baile de aniversário do CTG Teófilo Schroeder na cidade do Mormaço, né? Um grande fandango, 41 anos, portanto, vai estar comemorando o Teófilo Schroeder. É dia 21 de agosto com Chiquita e Bordoneio. Também mais uma edição do Rodeio do Inverno. Daqui a pouquinho nós vamos trazer com mais ênfase, portanto, esta lida campeira também lá no Mormaço. Segue me respondendo no nosso vocabulário campeiro o significado, né, da palavra tafoneiro. Isso mesmo. Aí também certa resposta, meu amigo aqui, dona Shirley Cunha, meu amigo Rodrigo Rodrigues, também tá certa a resposta. Vamos daqui a pouco dar mais um vistaço aqui, né, para ver quem mais vai acertando. Dona Ana, tá certa a resposta, né? Vamos ver aqui, portanto, dona Marli Silva, vamos ver, tá certo também a resposta. Vamos vendo aqui, né, o pessoal ligado com a gente. Quero mandar um abraço pro meu amigo João dos Santos, dona Sinara, meu amigo Mateuzinho, ligado com a gente, obrigado sempre pela companhia. Para vocês vem chegando esta marca com Luiz Marenco.
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2: Fala, gauchada amiga. Olha aí, são 18 horas e 10 minutos. Vamos retornando ao vivaço aí com a boa música campeira da ativista e fandangueira do Rio Grande. Grande abraço à gauchada lá de Mormaço. 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Grande abraço, seu Erceli Bortolomedi. Gurizada lá no Mormaço, já que falei do CTG Teófilo Schrieder, né, meu amigo Negrão do Portão. É, hoje, essa semana não deu pescaria, né? Ai, coisa louca. Também, né? Um abraço, seu Romualdo. Grande abraço, pessoal, lá na querida cidade do Mormaço, sempre ligados, sintonizados com a gente. Esta gauchada canteira uma barbaridade. Quem canta pra gente é os mateadores, subindo a palco e cantando, portanto, esta linda milonga, Depois da Lida e Dona do Meu Rancho. Abraço, colega narrador Sandro Paulo Vicari, também lá do Mormaço, né, chefe?

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2: 6 horas e 20 minutos.

0: 15 graus.
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Olha aí, gauchada amiga, 18 horas 22 minutos. Vamos retornando ao vivaço aí com a boa música campeira, nativista e fandangueira desta pátria gaúcha. Mandar um abraço lá em Relvado, meu amigo Renato Ungarato. Obrigado pela companhia. É, já tá na hora já de tomar um vinho tinto, né, tio Renato? Isso mesmo. Obrigado sempre pela companhia também, né, meu amigo Percival Machado. Oi, seu Percival, não é de capinar sentada, você conhece a volta do toso, né, tia? Abraço, meu amigo Jonathan Nunes, tá de aniversário, né, gurizada, lá do CTG Lenço da Amizade, lá do Mormaço, tá no tenteio, né, gurizada, agora que passar vai baixar o rio aí, que dê vaza, o Jonathan diz que vai levar um borrego aí, né, tia? Nem que seja pra pastar na beira do rio, né? Mas o pessoal queria que fizesse um churrasco lá, né? Abraço pro meu amigo Pantufa, ligado com a gente. Obrigado também. O Eleandro Mandolatti tá sempre ligado também na programação. 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Vamos trazendo esta marca, né, tio Percival, portanto, sempre ligado com a gente na programação. E já me municiou, né, uma pergunta aí do nosso vocabulário campeiro. Vamos fazer amanhã esta aí, né? Hoje tu vai me respondendo, concorrendo uma deliciosa pizza gigante lá no Dudu Lanches. Me responde no vocabulário campeiro o que é que significa a palavra tafoneiro, né? Responde aí, hoje quarta-feira, dia de apertar a irmã dos outros, né? Lidar com o namoro, também o dia da família. O pessoal pode levar a namorada lá na pizzaria, ou pode pegar a pizza, quer levar pra casa, quer levar a família, né? O contemplado, sortudo ou a sortuda, fique à vontade. Uma pizza grande lá no Dudu Lanches. Portanto, esse regalo desse parceiro nós vamos passando pra vocês. Vamos essa aqui pra matar.

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1: 6:29.
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1: 15 graus.
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5: Fala aí, gauchada amiga, um abraço, meu amigo Gaspar, tá ligado com a gente, obrigado também. É, companheirada, portanto, meu amigo Eduardo, obrigado sempre pela companhia. Pessoal da Santa Terezinha, ligado com a gente na programação campeira.

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1: Fala aí, gaúchada amiga, 18 horas 34 minutos. Vamos retornando ao vivaço aí com a boa música Campeira do Rio Grande. Tia Prochega na tua Rádio Cristal. Vai me respondendo no nosso vocabulário campeiro o significado da palavra tafoneiro. E concorre uma pizza grande hoje mesmo lá no Dudu Lanches. 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Graus a temperatura no centro de Soledade. Vamos ver quem mais vai acertando aqui, né? João dos Santos também tá certo, Ivanir Veiga também aqui, dona Ivanir Ferreira, quero mandar um abraço pro meu amigo Carlinhos Gaiteiro, forte abraço, tio Carlinhos, um dos grandes gaiteiros aí da nossa Soledade também. A dona Sandriele Loss, tá certo, dona Regina Schneider, estão dando um vistaço aqui no nosso WhatsApp campeiro. Também Adalmor Borges, certa resposta. Pessoal no Pontão da Boa União, vamos vendo aqui também quem é que vai participando aqui da programação. Vinícius Balvinotti, tá certa resposta. É, e segue participando com a gente, portanto, no programa Tia Prochega, me respondendo o significado no nosso vocabulário campeiro da palavra tafoneiro. E vai concorrendo uma pizza hoje, né, lá no Dudu Lanches, e daqui a pouquinho mais já faço o sorteio, gente.

Tá na saudade, José Mendes, esta marca prece aí na participação, portanto, da nossa programação, gente. Um dos mais lindos chamamés do Rio Grande, com os mirins, sentimentos.

0: Tá aí, gauchada amiga, os mirins cantando pra gente aí na programação campeira do Rio Grande, te aproxega aqui na tua Rádio Cristal, né? Olha aí, né? 15 graus a temperatura no Centrão de Soledade, nós vamos trazendo, portanto, daqui a pouquinho o encontro certo aí, portanto, com a segurança, o trânsito e a segurança daqui a pouquinho aqui na tua Rádio Cristal de Soledade, tchê.
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0: Tá aí, gauchada amigo, o trânsito e a segurança em evidência. Quem traz as notícias para nós é João Gabriel Nunes. Boa noite, João.
3: Boa noite, Guga. Boa noite aos ouvintes da tua Rádio Cristal. Nós estávamos alguns instantes na BR-386, que registra nesse momento um grande movimento, um grande tráfego lá. Você que vai transitar tanto sentido Soledade Passo Fundo quanto Soledade Porto Alegre, muito cuidado, programe-se, saia mais cedo, pois está bem carregado o trânsito na BR-386. Na área da segurança, Gustavo, a gente vai destacar a principal informação desde ontem à noite, por volta das 19 horas, que foi o assassinato do presidente da Serfox, ex-prefeito de Nova Brécia, Diógenes Last. Conversamos hoje de manhã com a delegada que está à frente do caso, a delegada Calmo, ela que é a delegada de L. Calmo, ela que está à frente da DP de Encantado, que trouxe a possível motivação que está sendo investigada. A linha de investigação é de um crime passional. Nós recebemos há poucos instantes a informação aí dos órgãos competentes de que a caminhonete utilizada no assassinato não estava em situação de furto. Nós recebemos essa informação aqui das autoridades competentes, das fontes da tua Rádio Cristal, de que esta Paraty prata não estava em situação de furto. São os destaques de hoje, Gustavo. Qualquer momento a gente volta nas redes sociais da tua Rádio Cristal para trazer mais informações para os nossos ouvintes ou também pelo 100.5.
0: Tá aí, João Gabriel Nunes, muito obrigado mais uma vez. A brilhante participação aí no Te Aproxega na tua Rádio Cristal.

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3: Fala aí, gauchada amiga, portanto, vamos lá ao sorteio desta deliciosa pizza. Hoje na nossa quarta premiada, toda quarta-feira vai ter surpresa, portanto, aí na programação do Te Aproxega. É, olha aí participando mais com a gente, aqui dona Regina Schneider, Amanda Portela, grande abraço para o amigo Gabriel, também o Maciel está participando, vamos ver aqui também Vinícius Balbinotti, seu Sebastião Neri, dona Neide participando com a gente, seu Felipe lá de Fontoura Xavier também vai participando no nosso sorteador eletrônico. Vamos disparando aqui, vamos ver qual é que vai ser o número. Nós temos 25 participantes, portanto, número sorteado, número 5. Número 5, vamos vendo aqui na nossa anotação. Dona Sandra Arbuste. Dona Sandra Arbuste, portanto, a premiada de hoje, a sortuda, pode pegar a família, né? E, portanto, lá no Dudu Lanches, saborear uma pizza grande, uma pizza gigante lá no Dudu Lanches hoje, portanto, obrigado mais uma vez, meu amigo Eduardo, o Dudu, que vai patrocinando, portanto, hoje aí o nosso vocabulário campeiro, né? E tá aqui já a resposta do nosso vocabulário campeiro, a palavra tafoneiro, né? Animal viciado, portanto, refere-se a um cavalo mal domado, que adquiriu um vício de virar somente obedecer a rédea para um lado, também, né? O trabalho no campo, diz, de um boi utilizado para puxar a engrenagem da tafona, também a terceira opção aqui que serviria, dono do negócio, pode ser substitutivo, usando, né, para se referir ao proprietário, operador de uma tafona. Portanto, pessoal, nós tivemos 25 acertos, tivemos uns 4, 5 aí que deram na trave, mas a grande maioria, né, acertou, portanto, o significado do nosso vocabulário campeiro tafoneiro hoje, né? Agradecendo vocês e amanhã nós temos mais sorteio, portanto, uma cuia personalizada da tua Rádio Cristal.

São Campeiro e Altaneira do Rio Grande, o Te Aproxega aqui na tua Rádio Cristal. Grande abraço aos profissionais do volante, meu amigo Toco Zanetti, tomando um mate bem tupetudo. Também meu amigo Daniel Ferreira, esse vem amassando o tapete preto do asfalto. Grande abraço a todos vocês, esses parceiros, os profissionais do volante, portanto, sempre sintonizados com a gente. Olha aí, gauchada amiga, nós vamos chegando pro lado do término da nossa programação, agradecendo todos vocês pela companhia, também pela audiência, pessoal que participou com a gente do nosso vocabulário campeiro, muito obrigado, né, pelas participações, e amanhã tem de novo, né, gente? O nosso compromisso de estarmos aqui amanhã na mesma esquina, com a mesma gaita e o mesmo gaiteiro. Paz e bem, fiquem com Deus, porque eu também vou com ele, che. Daqui a pouquinho eu deixo vocês, portanto, com a voz do Brasil, né, com Nazi Brum e Juliana Camargo, portanto, fazendo a apresentação da voz do Brasil. Um abraço, che.

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1: Em Brasília, 19 horas.
2: Está no ar a Voz do Brasil. As notícias do governo federal que movimentaram o país no dia de hoje.
3: Olá, boa noite.
1: Boa noite para você que nos acompanha em todo o país.
3: Quarta-feira, 22 de julho de 2026.
1: E vamos aos destaques do dia.
3: Ampliado plano de apoio a empresas exportadoras afetadas pelas tarifas impostas pelos Estados Unidos.
1: Nova fase contará com 18 bilhões e 500 milhões de reais em linhas de financiamento para setores estratégicos. Gabriela Noronha.
4: Os recursos vão apoiar, por exemplo, empresas que querem manter suas operações enquanto reorganizam as vendas ou servir para a compra de máquinas e investimentos produtivos.
3: Violência contra a mulher. Brasil registra queda no número de feminicídios no primeiro semestre do ano.
1: Os dados foram divulgados pelo Ministério da Justiça e Segurança Pública, Márcia Fernandes.
5: O Brasil registrou 741 casos de feminicídio no primeiro semestre, uma redução de 2,5% em comparação ao mesmo período de 2020.

0: 1985. E hoje a Voz do Brasil completa 91 anos.
1: E vamos saber um pouco mais sobre a história do programa e a importância dele para os ouvintes.
2: Traz a informação precisa, sem distorção.
3: A gente traz uma referência afetiva no jornalismo brasileiro.
4: Falou na Voz do Brasil, pra nós tá falado.
0: Hoje, na apresentação da Voz do Brasil, eu, Luciana Vasconcelos e Nazi Brum.
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0: Uma nova fase do Plano Brasil Soberano terá 18 bilhões e meio de reais em linhas de financiamento para atender empresas afetadas pelas tarifas aplicadas pelos Estados Unidos em suas exportações.
1: A medida também inclui empresas prejudicadas por conflitos internacionais, especialmente em países do Golfo Pérsico.
0: Entre os principais setores estão madeira, carvão, máquinas e equipamentos elétricos, cerâmicas, plásticos, calçados, papel e açúcar.
5: Com a assinatura da medida provisória, a sanção da lei que criou o Programa Brasil Soberano, 18 bilhões e 500 milhões de reais serão liberados por meio de novas linhas de crédito. Segundo o ministro do Planejamento e Orçamento, Bruno Moretti, os setores atendidos foram divididos em três grupos.
6: Os afetados pelas tarifas comerciais, setores industriais estratégicos, como de químico, farmacêutico, setor automotivo, minerais críticos, fertilizantes e, por fim, um grupo de empresas afetadas pelas exportações para o Golfo Pérsico.
5: Do total previsto, 13 bilhões e 500 milhões virão do Tesouro Nacional e 5 bilhões serão aportados pelo Banco Nacional de Desenvolvimento Econômico e Social. O ministro da Fazenda, Dario Durigan, explica que os créditos serão liberados gradualmente pelo BNDES.
7: A gente está usando recursos que já foram mobilizados para o BNDES, em especial, por exemplo, no Brasil Soberano 1, e que não foram utilizados então. Nós vamos atendendo à medida em que a necessidade aparecer, avaliando a necessidade de maneira bastante pontual e proporcional.
5: Os recursos poderão ser utilizados em 6 linhas de crédito com juros entre 3% e 9,8% ao ano e vão apoiar, por exemplo, empresas que querem manter suas operações enquanto reorganizam as vendas ou servir para a compra de máquinas e investimentos produtivos. O ministro do Desenvolvimento, Indústria, Comércio e Serviços, Márcio Elias Rosa, destacou que o programa atende a uma reivindicação apresentada por 22 setores produtivos.
8: Uma reivindicação de todos os setores, para que nós tivéssemos essa linha de crédito, acesso a essa linha, capaz de aplacar um pouco. Nós vamos continuar lá no MDIC, dialogando com o setor privado, com todos os setores atingidos e não atingidos.
5: A tarifa adicional de 25% dos Estados Unidos sobre parte dos produtos brasileiros exportados ao país entrou em vigor nesta quarta-feira. A medida atinge itens como etanol, máquinas agrícolas, açúcar orgânico, calçados, vestuário, papel, máquinas elétricas e produtos de aço. A sobretaxa será cobrada dos importadores americanos no momento em que os produtos brasileiros entrarem nos Estados Unidos. Reportagem Gabriela Noronha.
1: E o Ministério da Pesca e Aquicultura informou que determinados tipos de peixes e crustáceos ficaram de fora da lista dos setores atingidos pela tarifa de 25% imposta pelos Estados Unidos aos produtos brasileiros.
0: Entre eles estão a tilápia fresca ou refrigerada, albacora bandolim e lagosta congelada.
1: Estão na lista de itens sujeitos à nova tarifa o filé de tilápia congelado e lagostas vivas, frescas ou refrigeradas.
0: A relação completa dos produtos está disponível em gov.br/MPA.
1: O Brasil registra 741 casos de feminicídio no primeiro semestre deste ano, uma redução de 2,5% em relação ao mesmo período do ano passado.
0: Os resultados foram divulgados hoje pelos Ministérios da Justiça e Segurança Pública e das Mulheres.
9: Os dados são referentes ao período de janeiro a junho deste ano. O Brasil registrou 741 casos de feminicídio no primeiro semestre, uma redução de 2,5% em comparação ao mesmo período de 2025. Os indicadores são do Monitoramento Nacional da Violência contra a Mulher, elaborado com base no Sistema Nacional de Informações de Segurança Pública. Na divisão por regiões, o Norte teve o maior índice de queda, com 20%, seguido do Nordeste, com 19,9%. A gerente do projeto Mulher Segura, Fernanda Antonucci, ressalta a importância do acompanhamento constante desses índices estatísticos.
10: A redução de 2,5% dos casos de feminicídio demonstra que o enfrentamento à violência contra a mulher exige ações coordenadas, integradas entre os entes federativos e as instituições responsáveis pela proteção das mulheres.
9: O levantamento também contabilizou 20.441 prisões entre fevereiro e julho. Desse total, mais de 16 mil foram feitas em flagrante e mais de 4 mil por mandados judiciais. O monitoramento indicou que foram realizados mais de 92 mil atendimentos a vítimas e o acompanhamento de 55 mil medidas protetivas em todo o país. De acordo com Fernanda Antonucci, gerente do projeto Mulher Segura, o resultado mostra a relevância do acompanhamento dos indicadores.
10: Recebemos esse resultado com responsabilidade. Cada feminicídio evitado representa uma vida preservada, uma família protegida e uma mulher que pôde continuar sua trajetória com segurança e dignidade.
9: Os dados completos do Monitoramento Nacional da Violência contra a Mulher estão disponíveis nos canais oficiais do Ministério da Justiça e Segurança Pública e do Ministério das Mulheres. Com reportagem de Edinaldo Júnior, Márcia Fernandes, para a Voz do Brasil.
1: Vale lembrar que o Ligue 180 é o principal canal de denúncias e acolhimento em casos de violência contra a mulher.
0: A ligação é gratuita e o serviço funciona 24 horas por dia, todos os dias da semana.
1: Além do atendimento por telefone, o canal também recebe mensagens pelo WhatsApp no número 61 96100 0180.
0: O preço do tomate caiu 15,85% nas principais centrais de abastecimento, as CEASAs, no país no mês de junho.
1: É o que mostra o sétimo boletim Hortigranjeiro, divulgado hoje pela Companhia Nacional de Abastecimento, a Conab.
0: De acordo com o levantamento, o quilo do produto foi comercializado em média por R$ 5,59 no atacado.
1: Além do tomate, a melancia, a laranja e a maçã também ficaram mais baratas.
0: Segundo a Conab, a redução dos preços é reflexo do aumento da oferta e da menor demanda por algumas frutas no período analisado, como explica a analista de mercado da companhia, Flávia Starling.
11: Em relação aos preços das principais frutas, a laranja apresentou uma desvalorização de 13,20%. Já a maçã, o que aconteceu? Houve a finalização da colheita tanto da variedade Fuji quanto da variedade Gala, aumentando a oferta e com isso os preços também reduziram em consequência. Já a melancia, dentre as frutas, foi a que apresentou a maior desvalorização. Houve queda tanto nos preços quanto na comercialização. Todas as frutas apresentaram desvalorização nas suas cotações da média mensal ponderada, com exceção da banana. A banana, ela apresentou incremento de 2,10% devido à menor oferta.
1: Hoje a Voz do Brasil completa 91 anos.
0: Já mudou de nome, de formato e até de horário, mas o compromisso com o cidadão permanece.
1: Aqui pelas ondas do rádio e atualmente também por meio de outras plataformas, é possível saber sobre as principais políticas públicas e serviços do governo.
0: Como sempre, foi ao longo dessas mais de 9 décadas.
12: Em 22 de julho de 1935, foi ao ar pela primeira vez o programa de rádio mais antigo do país. Estreou durante a presidência de Getúlio Vargas para divulgar os principais atos do governo.
13: Na Rede Brasileira de Rádio Difusão, a Voz do Brasil.
12: Ao longo dos anos, o programa passou a contar também com notícias do Poder Legislativo, do Judiciário e uma pequena participação do Tribunal de Contas da União. Mudou o nome, o formato, mas a missão permaneceu a mesma ao longo desses 91 anos. Levar informações oficiais aos brasileiros de todos os cantos do país.
14: O excelentíssimo senhor presidente da República, Tancredo de Almeida Neves, faleceu essa noite.
15: O Brasil tem uma nova Constituição. O
16: presidente Fernando Henrique condecora os pentacampeões.
12: No sul do Brasil, o pescador Márcio Prudêncio Constantino, de Balneário Rincão, em Santa Catarina, está sempre sintonizado.
17: Traz a informação precisa, sem distorção, sem fake news, traz as informações mais relevantes para o cidadão brasileiro que tem acessibilidade em qualquer local. Que a gente aqui do Sul, às vezes, não sabe o que está acontecendo no Norte. As atualizações de programas, o que vai acontecer, programas sociais, ele abrange tudo. Então, quem escuta ali sabe que o que está acontecendo é realmente realmente é, para mim, é sem igual.
12: Um dos principais objetivos da Voz do Brasil é fazer com que os cidadãos conheçam os serviços públicos a que eles têm direito, não importa o local onde moram ou sua condição de vida, como no caso do pescador Márcio Constantino.
17: É ali que vai saber, não só dos pescadores, que é a minha modalidade, mas de toda a categoria. É muita informação que é noticiada e às vezes as pessoas, por falta dessa informação, não vão nem procurar os seus benefícios, seus direitos. É, normalmente a gente já escuta de primeira mão na Voz do Brasil e depois é só ir de atrás, aqui que a gente já está bem informado, né?
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12: Ao longo dessas décadas, o programa se modernizou e hoje é multiplataforma. Está disponível também na internet em tempo real e nas redes sociais. Mas o rádio continua sendo a marca registrada do programa e está entre as memórias mais saudosas da agricultora familiar Maria Santos Almeida, de 57 anos.
18: A gente se criou ouvindo a Voz do Brasil, porque a gente tinha somente o rádio, nem televisão a gente não tinha. Então, no horário da tardinha, a gente tinha o compromisso de ficar inteirado com aquelas notícias que se passava e que a gente, então, ficava sabendo somente pelo programa, pela Voz do Brasil. Atualização sobre saúde, sobre política, sobre programas sociais, que a gente na época até nem entendia.
12: Maria Almeida não só passou a entender dos programas sociais, como tornou-se beneficiária. Foi pelas ondas do rádio que ela soube, por exemplo, do Programa Nacional de Fortalecimento da Agricultura Familiar, o PRONAF.
18: Desde bem antes de eu me aposentar, de 20 e poucos anos, impacta bastante a gente e todos os agricultores, e ele nos dá a certeza de que aquilo ali foi atualizado, falou na Voz do Brasil, para nós tá falado.
12: Na outra ponta do país, em Oeiras, no Pará, o jornalista Cristivan Alves tem uma relação com a Voz do Brasil que é também afetiva.
19: Desde a infância, no meu território quilombola, a gente ouve a Voz do Brasil, né? Isso no período quando a gente era criança e vem atravessando a nossa geração todinha, né? Eu, como um comunicador quilombola aqui da Amazônia, a gente traz uma referência afetiva, né, no jornalismo brasileiro quando se fala em Voz do Brasil, né?
12: Depois de quase 60 anos de obrigatoriedade da transmissão às 19 horas, em 2018, o horário de veiculação da Voz do Brasil ganhou flexibilidade. O programa continua sendo transmitido ao vivo às 19 horas, mas as emissoras têm liberdade para iniciar a transmissão até às 21 horas. Independente disso, ao toque da trilha, todo brasileiro, em todos os cantos do país, já sabe o que vem na sequência. Reportagem Natália Koslick.
1: Por causa dos riscos de incêndios florestais durante o período de estiagem, o IBAMA orienta propriedades rurais para prevenir o fogo.
0: E alerta para as multas e interdições em caso de descumprimento de medidas de combate aos incêndios.
20: Com a chegada do período de estiagem, aumenta o risco de incêndios florestais em diversas regiões do país. A prevenção é uma das principais formas de reduzir a ocorrência e a propagação do fogo. O IBAMA publicou editais de notificação preventiva destinados a proprietários de imóveis rurais localizados em áreas de maior vulnerabilidade. O presidente do IBAMA, Jair Schmidt, explica qual o objetivo do edital.
21: Como é que o IBAMA faz isso? Faz uma notificação para essas propriedades para que elas adotem medidas preventivas para evitar os incêndios, mas também que realize os planos, né, de operacionais voltados a combater esses incêndios caso eles ocorram.
20: Os editais reforçam obrigações previstas na legislação ambiental. Entre as orientações estão a proibição do uso do fogo sem autorização, a redução do acúmulo de vegetação seca, a proteção de áreas de preservação, a implantação de aceiros quando tecnicamente recomendados, o monitoramento das propriedades, a capacitação de trabalhadores e a comunicação imediata às autoridades em caso de incêndio. O presidente Jair Schmidt destaca que durante o período seco, medidas preventivas ajudam a reduzir o risco de incêndios florestais. A prevenção depende da atuação dos órgãos ambientais, dos proprietários rurais e da população. E a adoção antecipada dessas medidas contribui para proteger pessoas, propriedades e o meio ambiente.
21: O IBAMA notificou 11.805 propriedades rurais no Pantanal, na Amazônia e no Cerrado, se ocorreu alguma queima naquele local. Se não houver autorização, essas áreas elas podem sofrer fiscalização e as pessoas serem multadas, serem autuadas, serem área embargada ou algum equipamento material também apreendido.
20: O monitoramento também utiliza imagens de satélite e sistemas de sensoriamento remoto para identificar focos de calor, acompanhar áreas de risco e apoiar as ações de fiscalização. Reportagem Pablo Mundim.
0: E a fumaça dos incêndios florestais pode afetar a saúde, especialmente em períodos de piora da qualidade do ar.
1: Para orientar a população, o Ministério da Saúde disponibiliza documento com alerta e recomendações para a população em caso de queimadas e incêndios florestais.
0: Entre as principais recomendações estão acompanhar as previsões meteorológicas e os alertas oficiais sobre queimadas e qualidade do ar, além de beber água regularmente para manter as vias respiratórias hidratadas.
1: Também é importante evitar atividades físicas e esforços intensos ao ar livre quando a qualidade do ar estiver comprometida e priorizar a permanência em ambientes internos e protegidos da fumaça.
0: O documento pode ser encontrado em gov.br/saúde.
1: Sabonete, shampoo, cremes para cabelos ou para pele. Todos esses produtos atraem a atenção do consumidor.
0: Mas na hora de comprar, é preciso ficar atento ao selo da Anvisa, que é responsável por regulamentar os cosméticos.
1: Para garantir a segurança de quem compra, a agência atualiza substâncias que podem ser utilizadas nesses produtos.
2: Eles fazem parte do cotidiano, mas em alguns casos podem se tornar vilões da saúde. Os produtos de higiene pessoal, cosméticos e perfumes comercializados no país são regulamentados e fiscalizados pela Agência Nacional de Vigilância Sanitária, que acabou de atualizar as listas de substâncias restritas e proibidas na fabricação desses itens. O gerente-geral de cosméticos e saneantes da Anvisa, Bruno Rios, explica que essa lista está sempre passando por atualizações.
3: Tanto de proibitivos quanto de restritivos, ela é uma lista viva. Então a gente está sempre acompanhando novos estudos, novas evidências científicas, novos modelos regulatórios. Então sempre quando há novos estudos, a gente corre atrás para poder fazer uma nova avaliação daquela substância para ver se de fato ela ainda é uma substância segura e que ela ainda pode ser utilizada os cosméticos que serão oferecidos para a população.
2: Entre os problemas que podem ser ocasionados pelo uso de produtos irregulares estão as alergias e dermatites de contato. Para evitar reações adversas, é importante observar se o produto tem um registro na Agência Nacional de Vigilância Sanitária, além das condições em que ele é armazenado e vendido. Como explica a médica dermatologista e primeira secretária da Sociedade Brasileira de Dermatologia, Rosana Lazzarini.
22: Se você está comprando um produto numa farmácia ou numa loja e ele está exposto ao sol, a chance de ter a transformação de alguma substância dentro desse cosmético e ela se tornar um alérgeno aumenta. Então, eu acho que são cuidados também que têm que ser tomados, né? Observar a procedência, está aprovado pela Anvisa, observar se como que foi armazenado esse produto.
2: As substâncias que se tornaram restritas só poderão estar presentes na fórmula dos cosméticos e produtos de higiene pessoal em condições e limites explícitos. Já os itens proibidos deverão ser banidos desse mercado. As listas de substâncias restritas e proibidas estão disponíveis na página da Anvisa na internet, em gov.br/anvisa. No site, também é possível fazer denúncias sobre produtos comercializados que não tenham selo da Anvisa ou relatar reações adversas causadas por produtos regulamentados. Reportagem Luana Karen.
0: 22 de julho é o Dia Internacional do Trabalho Doméstico.
1: De acordo com dados do IBGE, são mais de 5 milhões de trabalhadores e trabalhadoras domésticas no país.
0: E você sabia que o registro na carteira de trabalho e a garantia de salário mínimo são direitos obrigatórios no Brasil?
1: Saiba mais sobre as principais leis que regem a categoria e o que empregadores e funcionários devem fazer para assegurar contratos dentro da legislação.
4: O Brasil acumula 5,6 milhões de pessoas que atuam no trabalho doméstico remunerado, segundo dados da Pesquisa Nacional por Amostra de Domicílios Contínua, referentes ao quarto trimestre de 2025. O setor é amplamente feminino. 92% da categoria é composta por mulheres. Desse total, 68% são mulheres negras. O rendimento médio mensal das trabalhadoras domésticas ficou em R$ 1.335. Cerca de 76% das trabalhadoras não possuem carteira assinada e 65% não realizam contribuições para a Previdência Social. Para combater a informalidade e assegurar proteção social, os direitos dos empregados domésticos foram regulamentados, foi criado o Simples Doméstico, integrado ao portal E-Social. O cadastro na plataforma é uma obrigação do empregador. É ele quem deve emitir mensalmente a guia de recolhimento dos impostos e do Fundo de Garantia por Tempo de Serviço, o FGTS. O registro na carteira de trabalho é obrigatório desde o primeiro dia do contrato. Após um período de 12 meses, o empregado tem direito a 30 dias de férias remuneradas. No caso da trabalhadora gestante, ela tem direito a 120 dias de licença maternidade, sem prejuízo do emprego e do salário. Para cadastrar o funcionário ou tirar dúvidas sobre o cálculo de verbas, acesse esocial.gov.br ou consulte os canais de atendimento do Ministério do Trabalho e Emprego. Edinaldo Júnior para a Voz do Brasil.
0: Estão abertas até 6 de agosto as inscrições para cursos de formação de lideranças quilombolas e ciganas.
1: O objetivo é capacitar essas pessoas para atuarem na gestão territorial, no controle social e na execução de políticas públicas de igualdade racial.
0: Os cursos serão realizados em formato que combina atividades presenciais e práticas nos territórios.
1: Estão sendo ofertadas 70 vagas ao todo, com bolsas mensais de R$ 1.000 para os participantes selecionados.
0: As inscrições devem ser feitas pela internet. Os editais podem ser encontrados no site gov.br/igualdade racial.
1: E essas foram as notícias do Governo Federal.
0: Uma realização da Secretaria de Comunicação Social da Presidência da República.
1: Com produção da Empresa Brasil de Comunicação.
0: Fique agora com o Minuto do TCU e em seguida as notícias do Poder Judiciário e do Congresso Nacional. Boa noite.
1: Boa noite e até amanhã.
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7: Minuto do TCU.
23: O Tribunal de Contas da União lançou um novo portal para ampliar a transparência sobre o uso da inteligência artificial no setor público. A plataforma mostra como o TCU utiliza essa tecnologia em auditorias, atividades internas e serviços prestados à sociedade. O site reúne informações sobre as ferramentas de inteligência artificial em uso, os resultados alcançados e as regras adotadas para garantir o uso responsável da tecnologia. Também apresenta medidas de segurança, governança e proteção de dados. O objetivo é compartilhar experiências, estimular boas práticas e apoiar outros órgãos públicos a usarem a tecnologia com transparência, ética e responsabilidade. O portal é aberto ao público e pode ser consultado por gestores, pesquisadores, estudantes e qualquer cidadão interessado. Saiba mais em tcu.gov.br.
7: TCU, fiscalização a serviço da sociedade. Você vai ouvir agora notícias do Poder Judiciário.
24: CNJ lança central de vagas e emprega lab no Rio Grande do Norte.
25: Eleições 2026. Material de campanha impresso para pleito majoritário também deve ser produzido em braille.
24: Justiça determina a indenização ao filho de João Cândido.
25: Boa noite, eu sou Marcela Luiza.
24: E eu sou Walter Lima e conduzo esta edição em comemoração aos 91 anos da Voz do Brasil.
25: O Conselho Nacional de Justiça lançou no Rio Grande do Norte duas novas iniciativas do Plano Pena Justa para enfrentar a superlotação do sistema prisional.
24: As ações também buscam reduzir a reincidência criminal. Judite Aragão.
5: Uma das medidas anunciadas é a Central de Regulação de Vagas. O sistema organiza o ingresso de pessoas no sistema prisional de acordo com a capacidade de cada unidade e amplia o uso de alternativas penais quando possível. Outra iniciativa apresentada foi o Emprega Lab, espaço de articulação entre judiciário, executivo, setor produtivo e sociedade civil para ampliar oportunidades de qualificação profissional e emprego para pessoas privadas de liberdade e egressas do sistema prisional. No Rio Grande do Norte, o cenário evidencia a necessidade dessas medidas. Atualmente, o estado tem quase 7.900 pessoas presas para pouco mais de 5 mil vagas.
25: Pais não precisam esperar filha completar 18 anos para que ela mesma saque a indenização por danos morais recebida em razão do atraso de voo.
24: A decisão é do STJ, Fátima Uchoa.
8: Ao reformar acórdão do Tribunal de Justiça de São Paulo, a terceira turma do STJ considerou que não havia motivo que justificasse a retenção do dinheiro. Assim, por unanimidade, o colegiado seguiu o voto do relator ministro Humberto Martins, para quem o Tribunal Estadual contrariou o entendimento consolidado do STJ, no sentido de que os pais podem administrar os bens dos filhos menores, segundo o Código Civil, e, em regra, tem o direito de sacar valores de indenização destinados a eles.
25: Material de campanha impresso para a eleição majoritária também deve ser produzido em braille.
24: TSE divulga percentuais que servirão de base para a aplicação da regra. Estevam Furtado.
9: Nas eleições 2026, a propaganda eleitoral impressa para cargos majoritários também deverá ser acessível às pessoas com deficiência visual. A regra determina que partidos, federações e candidaturas produzam material em braille de acordo com o percentual de eleitores com deficiência visual de cada localidade. Segundo a Justiça Eleitoral, o Brasil tem mais de 319 mil eleitoras e eleitores com deficiência visual. A medida busca ampliar a inclusão e garantir mais acessibilidade durante a campanha.
25: Engenheiro acusado injustamente de favorecer o filho obtém indenização.
24: Para a primeira turma do TST, a acusação foi infundada e atingiu a honra e a reputação do empregado. Mila Amaral.
10: A primeira turma do Tribunal Superior do Trabalho aumentou de 50 mil para 200 mil reais a indenização por danos morais a um engenheiro da Petrobras. Ele foi demitido por justa causa em 2015, acusado de favorecer a empresa do filho na escolha de softwares usado pela estatal. O TRT do Rio havia anulado a dispensa por falta de provas, mas manteve o valor baixo da reparação. No TST, o entendimento foi de que a empresa, além de não apresentar provas concretas, não garantiu também o direito de defesa, afetando a honra de um profissional com mais de 30 anos de carreira.
25: Justiça acolhe parcialmente parecer do MPF e determina indenização ao filho de João Cândido.
24: A União foi condenada a pagar 300 mil reais de indenização por danos morais. Vanessa Pereira.
11: Em 2024, a Marinha enviou um documento para a Câmara dos Deputados classificando a revolta da Chibata como uma, abre aspas, deplorável página da história nacional, fecha aspas, e desqualificando os participantes da revolta. Na sentença, a Justiça Federal no Rio de Janeiro reconheceu que as expressões utilizadas pela Força Naval extrapolaram o direito à manifestação institucional e causaram dano moral ao descendente direto de João Cândido, e condenou a União ao pagamento de 300 mil reais de indenização por danos morais.
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25: Uma boa noite.
24: E até amanhã.
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27: Eu sou Humberto Pinheiro e estes são os destaques de hoje do Jornal do Senado, que começa agora. Publicidade de apostas esportivas ganha alerta sobre os riscos do vício. Combate à violência doméstica avança com projetos aprovados na Comissão de Constituição e Justiça. Governo libera 547 milhões para ressarcir aposentados do INSS. Boa noite. As publicidades de empresas de apostas esportivas, as bets, passaram a exibir mensagens de alerta sobre os riscos do vício e das perdas financeiras. A medida busca informar os apostadores e incentivar o jogo responsável. Os avisos passam a fazer parte das regras para a divulgação das plataformas de apostas e têm como objetivo alertar a população sobre os possíveis impactos do jogo compulsivo. Repórter Rodrigo Rezende.
12: As publicidades de empresas de apostas, as chamadas bets, devem conter, a partir de agora, uma das seguintes frases. Ministério da Fazenda adverte: apostar faz você perder dinheiro. Ou, Ministério da Fazenda adverte: apostar pode causar dependência. Ou, Ministério da Fazenda adverte: aposta não é investimento. A iniciativa do governo quer atentar para os riscos do vício em apostas, como acontece no caso de medicamentos e cigarros. O senador Humberto Costa, do PT de Pernambuco, que já foi ministro da Saúde, alertou sobre o perigo imposto pela chamada ludopatia.
14: Já fizemos isso com o tabaco e avançamos muito. O Brasil diminuiu significativamente o número de fumantes. Passou da hora de fazer o mesmo em relação às apostas esportivas. Esse não é um debate ideológico. O vício não pergunta em quem alguém votou. O endividamento não distingue partidos.
12: As novas diretrizes do Ministério da Fazenda ainda proíbem que, durante a publicidade, aconteçam opiniões ou análises que induzam ou influenciem a realização de apostas.
27: Um projeto apresentado no Senado cria a cobrança social extrajudicial para facilitar a recuperação de dívidas de pequeno valor. A proposta busca oferecer uma alternativa mais simples e menos burocrática para a negociação de débitos. O objetivo é promover a inclusão financeira, estimular a regularização cadastral de cidadãos e empresas e reduzir a judicialização das cobranças. As informações com o repórter Douglas Castilho.
15: A proposta do senador Rogério Carvalho, do PT de Sergipe, prevê uma articulação com os cartórios de protesto, aqueles que o credor utiliza para cobrar dívidas sem ingressar na justiça, para promover soluções mais rápidas e menos burocráticas. A primeira e mais emergencial medida do texto determina o cancelamento automático de todas as dívidas que já tiveram sua exclusão autorizada nos últimos 10 anos, desde que atingidos os critérios previstos. Rogério Carvalho explicou o projeto e apresentou dados do alcance da proposta.
16: Facilita a negociação de dívidas de até meio salário mínimo com custos menores e sem burocracia. E mais, determina o cancelamento automático sem nenhum custo de registros de protestos pequenos que já tenham autorização de baixa há anos. Essa medida pode beneficiar 4 milhões e meio de famílias e mais de 1 milhão de pequenos empreendedores.
15: O alvo principal são as pequenas dívidas em atraso que geram restrições cadastrais desproporcionais, travando o acesso de cidadãos ao crédito, a financiamentos e muitas vezes dificultando a obtenção de emprego. O projeto aguarda encaminhamento para a comissão pertinente.
27: O governo federal editou uma medida provisória que libera mais recursos para ressarcir aposentados e pensionistas do INSS que sofreram descontos indevidos em seus benefícios. Para isso, foi aberto um crédito extraordinário de 547 milhões de reais. Os recursos serão usados para devolver os valores cobrados irregularmente dos segurados e garantir o pagamento dos ressarcimentos. A medida faz parte das ações do governo para reparar os prejuízos causados pelas fraudes identificadas no INSS. A reportagem é de Patrícia Oliveira.
17: A liberação dos recursos faz parte do processo de ressarcimento das vítimas do esquema investigado pela Polícia Federal na Operação Sem Desconto. Os recursos para a devolução vêm do orçamento da própria Seguridade Social. Para os senadores Alci Lucas, do PL do Distrito Federal, esses valores deveriam ser cobrados das entidades responsáveis pelos desvios. prêmios. E lembrou que mais beneficiários ainda aguardam a devolução.
2: Tem muito mais gente que ainda não recebeu. As reclamações foram 6,6 milhões de contestações. Então faltou mais de 1 bilhão e 850 para devolver.
17: Para saber se você tem direito ao reembolso, acesse o portal ou o aplicativo Meu INSS. Faça login com seu CPF e senha da conta gov.br e confira se há lançamentos na opção extrato de pagamento. A devolução é liberada em até 15 dias úteis.
27: O senador Paulo Paim, do PT do Rio Grande do Sul, defendeu o fim da escala 6x1 e a redução da jornada para 40 horas semanais, sem redução salarial. O parlamentar afirmou que a medida pode aumentar a produtividade e citou dados da Organização para a Cooperação e Desenvolvimento Econômico, a OCDE, segundo os quais países com menor carga horária anual, como a Alemanha, Dinamarca e Países Baixos, registram maior produtividade por hora trabalhada. Segundo o senador, a redução da jornada pode melhorar a qualidade de vida, reduzir a rotatividade nas empresas e fortalecer a competitividade da economia.
3: No Brasil, a média supera a 1.600 horas anuais. Mesmo assim, esses países produzem muito mais riqueza por hora trabalhada do que nós, o que investem em tecnologia, inovação, qualificação profissional.
27: Já o senador Eduardo Girão, do Novo do Ceará, pediu que a proposta de fim da escala 6x1 seja amplamente debatida antes de ser votada pelo Congresso. O parlamentar afirmou que é necessário ouvir trabalhadores, empregadores e representantes dos diversos setores da economia para avaliar os impactos da medida sobre o emprego, a competitividade e os custos de serviços e produtos. Girão também questionou argumentos que a mudança aumentaria a produtividade e citou estimativas apresentadas por setores como transporte e a panificação, que apontam possíveis aumentos de custos caso a proposta entre em vigor.
4: Tem alguma coisa muito estranha, muito esquisita nisso tudo e não é assim enfiar a goela abaixo. O pessoal que defende o fim da escala 6x1 dizer que vai aumentar a competitividade, vai aumentar a produtividade. Eu fico na pergunta, para quem?
27: A Comissão de Constituição e Justiça aprovou neste primeiro semestre um pacote com 7 projetos de lei voltados ao combate à violência doméstica e familiar e a ampliação da rede de proteção às mulheres e dependentes. As propostas alteram prazos de denúncia, criam cadastros de restrição, humanizam exames periciais e barram mecanismos de pressão institucional contra as vítimas. Mais detalhes com Bruno Lourenço.
18: Entre os projetos de lei aprovados na Comissão de Constituição e Justiça relacionados ao combate à violência doméstica e familiar, está o que dobra o prazo para que as mulheres formalizem queixas contra agressores, que passa de 6 meses para até 1 ano. No mesmo sentido de proteção contra coações, a comissão avalizou o projeto que proíbe juízes de agendarem de forma automática a audiência de retratação prevista na Lei Maria da Penha. A relatora, senadora Mara Gabrilli, do PSD de São Paulo, apontou que o agendamento sem o pedido expresso da vítima pode gerar pressão indevida.
19: A exigência de manifestação expressa da vítima para a realização da audiência de retratação e a condição de que essa manifestação ocorra antes do recebimento da denúncia previne possíveis pressões ou coações.
18: Outra iniciativa votada na CCJ determina que o prazo de prescrição para o crime de assédio sexual só comece a contar a partir do momento em que cessar o vínculo de subordinação profissional da vítima com o assediador. O colegiado ainda aprovou a criação de um cadastro nacional com dados de condenados por feminicídio, estupro e violência psicológica, e projeto que assegura a realização de exames de corpo de delito humanizados em IMLs e delegacias. O colegiado chancelou também a obrigação de divulgação governamental em massa do canal Ligue 180 e deu parecer favorável a projeto que impede a repatriação compulsória de menores para outros países caso haja comprovação de indícios de violência doméstica no local de origem estrangeira.
27: Com trabalhos técnicos de João Lira, o Jornal do Senado fica por aqui. Acompanhe agora as notícias da Câmara dos Deputados. Boa noite e até amanhã.
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0: Deputados reconhecem o hip-hop como manifestação da cultura brasileira.
1: Projeto prevê o uso de tecnologia 3D para reabilitação crânio-facial no SUS.
0: Avança na Câmara a proposta que cria a Política Nacional de Bioeconomia.
6: Boa noite. Comissão aprova projeto que visa incentivar o desenvolvimento econômico com uso sustentável de recursos naturais. A repórter Sofia Peçanha tem os detalhes da proposta.
7: A Comissão de Integração Nacional e Desenvolvimento Regional aprovou uma proposta que institui a Política Nacional de Bioeconomia. O projeto busca orientar o desenvolvimento econômico do país com base no uso sustentável dos recursos naturais. A bioeconomia é definida no texto como conjunto de produção, utilização e conservação de recursos biológicos, ciência, tecnologia e inovação para produzir bens e serviços de forma sustentável. Entre os objetivos estão a promoção do desenvolvimento nacional, regional e local, junto com a conservação da sociobiodiversidade.

0: na baixo carbono, com valorização de ativos biológicos e geração de trabalho e renda em bases sustentáveis.
1: O projeto estabelece incentivos fiscais e tributários, como crédito, benefícios fiscais e estímulo às compras públicas de produtos sustentáveis. Parte dos recursos virá de fundos regionais, do Fundo Nacional sobre Mudança do Clima e de mecanismos ligados ao mercado de carbono. Além disso, o projeto prevê a criação de instrumentos para viabilizar a política, como um conselho, uma estratégia e um sistema nacional de bioeconomia para administrar os recursos e mapear oportunidades no setor. Segundo a relatora Socorro Neri, a bioeconomia deve ocupar papel estratégico no desenvolvimento nacional.
0: Que bioeconomia deve ser uma estratégia de desenvolvimento para o nosso país, mas ao mesmo tempo clarificando que bioeconomia está sempre relacionada à sustentabilidade ambiental e econômica e sempre ouvindo e escutando com a participação da sociedade brasileira.
1: A medida ainda prevê a inclusão de comunidades tradicionais, povos indígenas e agricultores familiares nas cadeias produtivas da bioeconomia, com foco na capacitação e geração de renda. A proposta determina que os planos de desenvolvimento regional da Amazônia, do Nordeste e do Centro-Oeste passem a incorporar diretrizes da bioeconomia. O projeto que cria a Política Nacional de Bioeconomia será analisado a seguir pela Comissão de Meio Ambiente e Desenvolvimento Sustentável. Da Rádio Câmara de Brasília, Sofia Peçanha.
2: Economia. Júlio Lopes, do PP do Rio de Janeiro, alerta para o avanço da pirataria, da falsificação e da sonegação, afirmando que essas práticas fortalecem o crime organizado e causam prejuízos bilionários aos cofres públicos. Ele destaca que produtos aparentemente inofensivos podem financiar redes criminosas.
3: Júlio Lopes também chama atenção para os riscos à saúde causados por bebidas e medicamentos falsificados. Para o deputado, a atuação das quadrilhas nesse mercado exige mais conscientização da população sobre a procedência dos produtos consumidos.
4: Nós estamos lutando muito aqui pela Comissão Externa do Brasil Legal, não só para conscientizar você que está nos ouvindo, que tem que tomar muito cuidado com a origem das bebidas, com a origem do consumo dos produtos e serviços que você contrata, e é muito importante que você se ajude, ajude a sociedade a se proteger dessa prática, que também, na área dos remédios hoje, tem um espaço enorme. E os remédios mais falsificados são os remédios dos cânceres e das doenças raras.
2: Segurança Pública. A Câmara dos Deputados aprovou proposta que impede que crimes de violência contra a mulher sejam considerados de pequeno dano e, com isso, deixem de ser punidos. A reportagem é de Paula Bittar.
5: A Comissão de Constituição e Justiça da Câmara aprovou um projeto que proíbe a aplicação do chamado princípio da insignificância a crimes de violência doméstica e familiar contra mulheres. Essa proibição, pela proposta, é inserida na Lei Maria da Penha. O princípio da insignificância, que também é conhecido como bagatela, prevê que crimes de pouca importância que causem dano pequeno não devem ser punidos. Uma súmula do Superior Tribunal de Justiça já determina que o princípio da insignificância não se aplica aos crimes ou contravenções penais praticados contra a mulher no contexto das relações domésticas. O objetivo da proposta é transformar o que hoje é um entendimento do tribunal em legislação. A autora do projeto, deputada Laura Carneiro, do PSD do Rio de Janeiro, explica que nenhuma forma de violência contra mulheres pode ser considerada insignificante.
6: Não existe insignificância quando se fala em mulher, em violência contra a mulher, principalmente no momento que a gente está vivendo, onde a cada 5 horas e 25 minutos uma mulher é morta no Brasil. Então nunca é insignificante a violência, porque ela pode se transformar depois em vicaricídio ou em feminicídio. Por isso a importância desse projeto aprovado nessa casa.
5: O vicaricídio mencionado pela deputada é o ato de matar pessoas próximas a uma mulher, como filhos, dependentes ou outros parentes, com o objetivo de fazê-la sofrer. O termo foi incorporado pela legislação brasileira neste ano, após aprovação pelo pelo Congresso e a previsão de pena é de reclusão de 20 a 40 anos. A Lei Maria da Penha já impede a aplicação de penas alternativas brandas e punições que possam ser resolvidas apenas com pagamentos ou doações. O projeto que proíbe a aplicação do chamado princípio da

0: insignificância a crimes de violência doméstica e familiar contra mulheres segue agora para a análise do Senado. Da Rádio Câmara, de Brasília, Paula Bittar.
1: Justiça. Os deputados aprovaram a permissão para a prática privada do direito por advogados da União e o texto seguiu para análise do Senado. A repórter Maria Neves traz mais detalhes sobre o projeto aprovado.
2: A Comissão de Constituição e Justiça da Câmara dos Deputados aprovou o projeto que permite a integrantes de carreiras jurídicas federais exercerem a advocacia privada, fora de suas atribuições no serviço público. A proposta beneficia especificamente advogados da União, procuradores da Fazenda Nacional, procuradores federais e procuradores do Banco Central. As carreiras jurídicas da União exigem dos advogados dedicação exclusiva. O exercício da advocacia particular é proibido por lei. Mas, de acordo com a deputada Érica Cocai, do PT do Distrito Federal, nos estados e nos municípios não existe essa vedação. Por isso, ela considera que o projeto aprovado faz justiça para as carreiras da advocacia federal.
3: Nós precisamos romper essa condição que estabelece a ausência de isonomia dos profissionais das carreiras jurídicas da Advocacia Geral da União, que é bom lembrar que só em 2024 tiveram sucesso na sua atuação jurídica em quase 69% dos cargos e resgataram para a União quase 70 bilhões no mesmo ano de 2024. Portanto, nós não podemos perder esses profissionais. Esses profissionais não podem se sentir desestimulados de atuar para o benefício do próprio país.
2: Pelo texto aprovado, a advocacia fora do órgão federal de atuação não poderá ser exercida por advogados que ocupam cargo em comissão ou função de confiança. Além disso, os profissionais ficam impedidos de atuar contra a União, suas autarquias, fundações e empresas públicas. Para garantir a transparência, a Advocacia Geral da União deverá publicar em sua página na internet a lista atualizada de todos os profissionais que optarem por exercer a advocacia privada. Os interessados também deverão fazer uma comunicação prévia ao órgão antes de iniciar a atividade. A proposta determina ainda que o exercício da advocacia privada estará sujeito às orientações da Corregedoria Geral e da Comissão

0: combatendo fraudes no INSS. Ele lembra que as investigações expuseram um esquema ilegal de descontos em benefícios de aposentados e pensionistas.
1: A consequência disso tudo é que o governo federal teve que bloquear todos os acessos a desconto, não havendo mais desconto, até que seja julgado e decidido como fazer esse trabalho, sem a necessidade de sindicatos e associações voltarem a pedir o desconto no Instituto Nacional de Seguridade Social.
2: De acordo com o coronel Crisóstomo, a suspensão de descontos não autorizados diretamente pelos segurados é uma vitória importante para proteger a renda de famílias mais vulneráveis. O deputado garante que o Congresso continuará fiscalizando o sistema previdenciário.
3: Trabalho.
0: Para Daniel Almeida, do PCdoB da Bahia, a redução da jornada de trabalho é a conquista mais importante das últimas décadas para a classe trabalhadora. Ele argumenta que a modernização da indústria e o ganho de produtividade com novas tecnologias justificam o reequilíbrio da escala no país.
4: Hoje você fabrica a mesma coisa com uma quantidade de horas trabalhadas muito menor do que há 38 anos atrás, quando a Constituição foi promulgada. E, portanto, os trabalhadores precisam participar da distribuição desta produtividade que as tecnologias conseguiram produzir. Portanto, é uma necessidade. De tempos em tempos, é preciso fazer esse equilíbrio para que os trabalhadores e a sociedade como um todo se beneficiem.
2: Daniel Almeida ressalta que garantir duas folgas semanais permite mais descanso, saúde e tempo livre para a qualificação profissional. O parlamentar também elogia a mobilização dos movimentos sociais e o apoio institucional do governo federal em favor da medida.
3: Cultura.
0: A Câmara aprovou o projeto que reconhece o hip-hop como manifestação da cultura brasileira. O repórter Antônio Vital acompanhou a votação.
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6: A Câmara dos Deputados aprovou o projeto que reconhece o hip-hop como manifestação da cultura nacional. O hip-hop é um movimento cultural e estilo de vida urbano que surgiu nas comunidades afro-americanas e latinas do bairro do Bronx, em Nova York, no início dos anos 70. Segundo o autor da proposta, deputado pastor Henrique Vieira, do PSOL do Rio de Janeiro, mais do que apenas um gênero musical, o hip-hop é uma ferramenta de expressão política e social. No Brasil, o hip-hop começou na década de 80, principalmente em São Paulo, em locais de encontro de jovens negros, pobres e moradores de periferias. O movimento se expandiu para outras regiões do país, adquirindo características locais, inclusive no Nordeste, onde foi influenciado pelo repente em ritmos caribenhos e jamaicanos. Ser reconhecido como manifestação da cultura nacional permite que o hip-hop seja contemplado nas políticas públicas, com possibilidade de ter acesso a leis de incentivo, linhas de crédito e fundos setoriais, sem contar a garantia de livre manifestação. O projeto recebeu parecer favorável do relator, deputado Inácio Arruda, do PCdoB do Ceará. Segundo ele, o movimento já é reconhecido oficialmente como manifestação cultural por estados e municípios. Para o autor do projeto, deputado pastor Henrique Vieira, o reconhecimento oficial vai fomentar a cultura e evitar a criminalização do movimento.
7: Reconhecer o hip-hop como manifestação da cultura nacional é sair da chave da criminalização e entrar na chave do reconhecimento e da valorização. Porque o hip-hop vai acontecer e acontece independente do Estado. Mas cabe ao Estado, com política pública e investimento, ao invés de criminalizar, valorizar, fomentar e levar adiante.
6: Projeto que reconhece o hip-hop como manifestação da cultura nacional seguiu para análise do Senado. Da Rádio Câmara, de Brasília, Antônio Vital.
3: Educação.
2: Beto Preto, do PSD do Paraná, comemora a criação do curso de medicina no campus de Apucarana da Universidade Estadual do Paraná, a Unespar. O deputado aponta que a medida atende a uma reivindicação de mais de 50 anos do município.
8: É uma luta de mais de 50 anos do município de Apucarana, que agora parece que realmente chegou no êxito. A Unespar é a única universidade que ainda não tinha o curso de medicina e a partir de agora já são recursos liberados para a construção de um bloco de laboratórios, de salas de aula e também praticamente liberado a contratação dos professores.

0: vereadores via concurso, além de estarmos muito próximos da marcação do concurso vestibular para a entrada no primeiro semestre de 2027.
1: Beto Preto ressalta que, a partir de agora, toda a rede estadual de ensino superior do Paraná passa a contar com o curso público de medicina. Ele celebra o fato de a nova graduação ampliar a formação de profissionais de saúde no Vale do Ivaí, região geográfica composta por 26 municípios.
2: Saúde. Programa para recuperar crânio e face com tecnologia 3D no SUS avança na Câmara. A reportagem é de Luiz Cláudio Canuto.
3: A Comissão de Ciência, Tecnologia e Inovação da Câmara dos Deputados aprovou o projeto que institui o Programa Nacional de Reabilitação Crânio-Facial com uso de tecnologia.

0: pelo da superfície do rosto e do crânio do paciente, por exemplo. Assim, é possível saber que estruturas anatômicas precisam de reparação com o design pessoal de próteses e simulação do resultado final antes do tratamento. O deputado, que também é cirurgião pediátrico, afirma que o modelo já é aplicado no Brasil.
1: Em Campinas, São Paulo, nós temos um centro de tecnologia e formação que pode trabalhar juntamente com isso. Aliás, eles já fazem esse procedimento pelo SUS, que é um avanço muito grande. Grande, né? Você pegar determinado tipo de tumor, fraturas e outras patologias, malformações, você analisar através de uma tecnologia dessa, antes de você, por exemplo, submeter o paciente a um procedimento cirúrgico. Então, um profissional ele vai saber exatamente de que maneira ele vai atuar nesse sentido. Inclusive, mostrando para o paciente, esclarecendo, né, suas dúvidas de que maneira ele vai ser operado.
0: O autor da proposta diz que a técnica também pode ser aplicada na odontologia, cirurgia plástica, reconstrutiva, fonoaudiologia e reabilitação. Ele afirma que o impacto orçamentário não seria muito alto, porque a tecnologia, como já vem sendo utilizada, tende a diminuir o custo.
1: Se você tem um centro de tecnologia, informação, informática, que já faz pelo SUS, então a gente só vai praticamente complementar isso aí, né? Já existe, agora falta mais investimentos, né? E com isso aí a gente consegue, através dos recursos e das parlamentares para ajudar esses centros de tratamento.
0: A proposta ainda vai ser analisada pelas comissões de saúde, de finanças e tributação e de Constituição e Justiça. Em princípio, ela não precisa passar pelo plenário. Da Rádio Câmara de Brasília, Luiz Cláudio Canuto.
2: Ciência e tecnologia. Raimundo Santos, do PSD do Pará, defende projeto que institui a Semana Nacional da Consciência Digital Infantil. A iniciativa, segundo o deputado, visa orientar famílias e educadores sobre os riscos da exposição excessiva às telas e os perigos de crimes virtuais.
3: Hoje o mundo da internet é como se fosse uma extensão do mundo real. É uma praça pública onde tem todo tipo de informações úteis, mas também muita coisa nociva, principalmente a criança e adolescente. Dentro dessa política de educação digital, o projeto ele visa incluir uma semana de conscientização digital voltada para educadores, para a família, uma prevenção durante esta semana ao cyberbullying, aos crimes cibernéticos, também o combate à exposição a conteúdos impróprios, a promoção da saúde mental diante do uso excessivo de telas.
4: Raimundo Santos alerta que o uso desregulado das redes sociais provoca aumento de casos de ansiedade e depressão entre os mais jovens. A proposta já avançou por 3 comissões e aguarda análise na Comissão de Constituição e Justiça.
2: Termina agora o jornal Câmara dos Deputados, produzido pela Rádio Câmara, com trabalhos técnicos de Everson Urani e apresentação de Luciana Vieira e José Carlos Andrade. Uma ótima noite para você.
4: Uma boa noite. A Voz do Brasil está de volta amanhã.
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0: Gilmar Ferreira.
1: Olá, muito boa noite para você. 8:04, estamos abrindo Tua Essência ao vivo, via satélite, aqui nas emissoras da Rede Tua Rádio, também pela internet, nesta quarta-feira, mais um dia chuvoso, né? Uma quarta-feira chuvosa em todo o estado, muitas informações, muitos alertas, né? As consequências da chuva, não só de hoje, né? Mas dos últimos dias. O acumulado, né, dessa chuva que traz consequências em diferentes regiões do estado. Ao longo aqui do programa também eu vou atualizando para você, vou trazendo aí um apanhado geral, né, desse dia, as últimas atualizações das informações aí sobre as chuvas aqui no Rio Grande do Sul. E a participação é liberada, você pode interagir aqui pelo WhatsApp, pode mandar contribuir também, né, com alguma informação aí na sua cidade, na sua região. Mande aqui para mim pelo WhatsApp, 549-9953-0616. Começando com Cazuza, Vida Louca, Vida.

como eu, né? O som de Guilherme Arantes, Um Dia, Um Adeus. Aqui na seleção musical da tua rádio na noite desta quarta-feira. Agora 8h17. Bom, eu vou começar aqui passando informações sobre condições das estradas, pelo menos alguns pontos, né, que a gente recebe a informação por aqui. Olha só, a elevação do rio Guaporé e o desmoronamento em parte do aterro da cabeceira de ponte exigem atenção, isso entre Guaporé e Antagorda. No rio Carreiro, a ponte que liga os municípios de Dois Lajeados e Cotiporã permanece interditada, não estando liberada para o tráfego de veículos e pedestres. Então, é o que informa aqui, né, a Prefeitura Municipal, que apesar da redução do nível das águas do rio Carreiro, a ponte que liga os municípios de Dois Lajeados e Cotiporã permanece interditada. Em Feliz, as duas cabeceiras da ponte do rio Caí acabaram sendo levadas pela água, né? As imagens são impressionantes, isso em Feliz. Então, as duas cabeceiras da ponte do rio Caí foram levadas pela água. E agora, deixa eu passar aqui outra lista, né, que recebemos do governo do estado em relação às rodovias estaduais, né? Que são monitoradas aqui pelo Comando Rodoviário da Brigada Militar, bloqueios parciais ou totais em rodovias estaduais. É o caso da IRS 630 no quilômetro 36 em Lavras do Sul e no quilômetro 56 em São Gabriel. Os trechos estão com água sobre a pista. Na IRS 130, no quilômetro 36, em Venâncio Aires. Na IRS 431, em Bento Gonçalves. E na IRS 129, em Bom Retiro do Sul e Colinas. Além dessas rodovias, há bloqueio total na ponte da IRS 569, no quilômetro 28, em Barra Funda. Na IRS 433, no desvio da ponte sobre o Arroio Jacaré, no quilômetro 8, em Relvado. Na IRS 132, no quilômetro 5, no município de Camargo. E na IRS 348, na localidade de Sangrador. Há ainda bloqueio parcial na IRS 418, no quilômetro 5, em Santa Cruz do Sul, e na IRS 324, em Passo Fundo. Há também alterações em razão de obras, como bloqueio total na VRS 843, isso fica em Feliz, e na IRS 437, em Vila Flores. E ainda bloqueios parciais na IRS 530, em Dilermando de Aguiar, e na IRS 344, na ponte entre Santo Ângelo e entre Ijuís. Esse, portanto, o relatório aqui que foi nos passado no final da tarde, né, pelo Comando Rodoviário da Brigada Militar, então sobre as rodovias estaduais que apresentam algum tipo de bloqueio, né, seja parcial ou total. E aquilo que eu já falava ontem, né, aqui na Rede Tua Rádio, ontem à noite, se você... Na verdade, uma primeira sugestão é evitar viagens nesse momento, né? O próprio governo do estado vem falando isso, evitar alguns deslocamentos, né? Mas se você realmente precisa viajar, é importante se certificar, né, em relação ao trecho que você pretende percorrer, né, se não há algum tipo de bloqueio. Qual que é a situação nas estradas, é importante checar antes de pegar a estrada. Daqui a pouquinho eu trago outras informações. Daqui a pouco eu vou trazer aqui a situação dos rios, né? Em atualização que foi passada no final da tarde, 15 para 6, às 17h45, a situação dos rios do estado. Daqui a pouquinho eu trago nessa programação especial do Tua Essência, né? Atualizando as informações das chuvas aqui no Rio Grande do Sul. Você participa com a gente pelo WhatsApp 999-530616. 8h22, agora tem Paralamas do Sucesso.

0: Paul McCartney aqui na seleção musical da tua rádio, 8h31, intervalo. Daqui a pouquinho eu volto com mais músicas e mais informações.
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1: Agora 8h35, 25 para as 9 da noite desta quarta-feira, com chuva aqui no Rio Grande do Sul. Trazendo outras informações ainda sobre estradas, o acesso à RS-129 na BR-386 está bloqueado. É o que informa a Via Sul, né, que bloqueou preventivamente o acesso à RS-129 para quem trafega no sentido sul da BR-386. Ponte da RS-431 sobre o Rio das Antas, entre Cotiporã e Bento Gonçalves, e a ponte sobre o Rio Carreiro, né, que já falei antes, que liga o município à região de Dois Lajeados e Guaporé, seguem submersas. Então, com estas pontes bloqueadas, foram afetados os deslocamentos entre Cotiporã, Bento Gonçalves, Dois Lajeados, Guaporé e o Vale do Taquari. O acesso à região de Bento e Porto Alegre ocorre apenas pelo desvio via Veranópolis pela BR-470. Considerado, né, um ponto estratégico para a logística regional, Cotiporã conecta, por meio dessas pontes, as rodovias RS-359, 431 e a 129. Em Vacaria, houve uma erosão no quilômetro 51 da BR-116, próximo ao trevo de entrada para Antônio Prado. Parte da estrada acabou cedendo, deixando o tráfego de veículos em apenas uma pista. E conforme o DENIT, nesta quarta iniciaram, né, ainda hoje, portanto, os serviços de recuperação deste local, deste ponto, com previsão de liberação amanhã, quinta-feira, até o final do dia. Repetindo, então, uma erosão no quilômetro 51 da BR-116. Isso fica próximo ao trevo de entrada para Antônio Prado. Deixa eu trazer aqui agora a situação dos rios, né? Atualização que foi feita aí pelas autoridades às 17h06, portanto, início da noite de hoje. Cota de inundação, o rio Taquari em Arroio do Meio, 29 metros. Cota de inundação, 24 metros e 50 centímetros. Foi cerca de 30 centímetros em uma hora. Rio Taquari, em Encantado, 16 metros e 97 centímetros. A cota de inundação é de 12 metros, redução de 11 centímetros. Rio Taquari, em Estrela, 23 metros e 73 centímetros. A cota de inundação é 19 metros. Seguindo ainda aqui no Taquari, em Lajeado, 24 metros e 11 centímetros, a cota de inundação neste local é 19 metros, portanto uma alta de 21 centímetros. Agora o rio Taquari, em Mussum, 18 metros e 77, a cota de inundação é de 18 metros, então passou aí cerca de 76 centímetros. Rio Caí, em São Sebastião do Caí, 11 metros e 27 centímetros, a cota de inundação é de 10 metros e 50. Uma redução, então, de 7 centímetros. Em Santa Teresa, o rio Taquari, 16 metros e 13 centímetros. A cota de inundação é de 15 metros, portanto, uma redução aí de cerca de 30 centímetros. Em Montenegro, o rio Caí, 6 metros e 48. Cota de inundação, 6 metros. Então, uma alta aí de cerca de 5 centímetros. Agora a cota de alerta, Bom Retiro do Sul, rio Taquari, 17 metros e 88, cota de inundação 19 metros, portanto uma alta de 14 centímetros. Em Santa Teresa, na linha José Júlio, rio das Antas, 20 metros e 16, cota de inundação é de 24 metros e 50. Em Caxias do Sul, em Nova Palmira, rio Caí, 3 metros e 6, a cota de inundação é de 4 metros e 70. Em Venâncio Aires, rio Taquari, 13 metros e 75, subiu 20 centímetros. E para fechar aqui a cota de atenção, Jaquirana, rio Tainhas, 3 metros e 82, Dom Pedrito, rio Santa Maria, 9 metros e 66, rio Taquari, em Taquari, 7 metros e 21 e Quaraí, 7 metros e 1 no rio Quaraí. Portanto, situação dos rios aqui no estado, atualização que foi feita por volta de 15 para 6, 17h45 desta quarta-feira. Você participa com a gente pelo WhatsApp 549-9953-0616. 999-5306-16. Daqui a pouquinho eu sigo atualizando aqui outras informações, né? Vamos mesclando música e informação, as atualizações desta quarta-feira da situação aí das chuvas e as consequências pelo estado. A Isabel está participando com a gente, ela diz aqui, estou no interior de Antônio Prado e ouvindo você através da tua Rádio Garibaldi. Que bom, obrigado, né? Em uma das emissoras da tua rádio, portanto, né? Tua Rádio Garibaldi 101.5 em Antônio Prado. A Isabel que é de Caxias do Sul, né? E faz essa ponte, né? Ora está em Antônio Prado, ora está em Caxias. E como é que está a situação por aí em Antônio Prado, onde você está, Isabel? Conta pra gente, muita chuva, o solo muito encharcado, o que, que você percebeu por aí ao longo desse dia? Conta pra gente aí em Antônio Prado. Uma boa noite, obrigado aí, viu, pela tua companhia. 19 para as 9.
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1: Joca Martins com Gaudêncio. Tá louco?

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Barbarella, só uma canção aqui na seleção musical da tua rádio na noite desta quarta-feira. Agora 9:04. A Isabel, que nos acompanha em Antônio Prado, ela diz aqui... Muita chuva, no sítio só de botas. Felizmente só danos materiais. O que diz a Isabel aqui, né? Na área rural em Antônio Prado, onde ela nos acompanha nesse momento. Deixa eu trazer aqui agora outras informações. Olha, 169, já entrou outra informação aqui que já atualizou a tela aqui, né? Muitas informações que vão entrando aqui pra gente, deixa eu só ver onde é que eu tava aqui.

0: desabrigados, né, em abrigos públicos. São mais de 700 pessoas no estado. 728, conforme essa última atualização. Desse número, então, 373 em Lajeado, em Mussum, 46, em Cruzeiro do Sul, 62, Estrela, 45, Encantado, 40, Santa Cruz do Sul, 33, Arroio do Meio, 32, São Sebastião do Caí, 31, Roca Salles, 27, Ivorá, 17, Bom Retiro do Sul, 10, Arroio dos Ratos, 8 e Passo Fundo, 4. E agora, sim, o que atualizou aqui foi o número de desalojados, ou seja, pessoas que estão na casa de parentes, né, aqui no estado. Aqui a lista é bem grande, não vou trazer aqui por cada município, né, porque a lista é bem ampla. São um total de 1.099 pessoas fora de casa, exatamente. Essa atualização ela aconteceu agora às 8h15, portanto é a atualização mais recente em relação ao número de desabrigados e de desalojados aqui no Rio Grande do Sul. Então, repetindo, número de desabrigados 728, de desalojados 371. Isso mesmo, 371 de desalojados, que significa pessoas na casa de parentes. E aí o número de pessoas fora de casa, 1.099. Portanto, a atualização mais recente. Um minuto agora para as 9. Outra informação aqui. ...169 municípios com danos, esse é o número então de municípios que reportaram danos à Defesa Civil em função das chuvas, e desde o início da semana, né? Segundo então esse boletim mais recente da Defesa Civil, 169 municípios com algum tipo de dano aqui no Rio Grande do Sul. Intervalo, eu já volto. 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
6: Espiritualidade da não violência. Seja instrumento de paz, seguindo o exemplo de São Francisco. A paz não é apenas ausência de guerra, mas fruto da mudança.